0: três meses antes do início das aulas. No segundo dia da visita oficial ao Luxemburgo, no âmbito da celebração do 10 de junho, o Presidente da República, este sábado, vai encontrar-se com os grão-duques e com elementos do governo luxemburguês. Na véspera, no primeiro dia desta deslocação, António José Seguro disse que espera um reforço na cooperação entre Portugal e o Luxemburgo e promete também escutar os imigrantes portugueses. A reportagem de João Alexandre.
1: Foi uma chegada em passo apressado. À entrada da Embaixada Portuguesa no Luxemburgo, António José Seguro tinha à espera Pedro Teixeira, imigrante há mais de 20 anos. Nas mãos de Pedro, a bandeira portuguesa repleta de assinaturas.
2: O autógrafo seu.
3: Escrever aqui no verde da esperança.
1: E no encontro com o Presidente da República, um pedido.
2: Fizesse alguma coisa por nosso Portugal e aprendesse alguma coisa com o Luxemburgo, que eu acho que o Luxemburgo tem muita coisa para.
3: É isso que nós fazemos na vida, aprender uns com os outros.
1: E foi já em conversa com os jornalistas que Pedro Teixeira voltou também a um tema repetido pelos imigrantes portugueses no Luxemburgo.
2: Infelizmente ainda não consegui votar para as presidenciais. Quando venho para votar, nunca estou nas cadernas.
1: Pedido escutado pelo Presidente da República que remete este e outros assuntos para o Executivo de Luís Montenegro.
3: Em primeiro lugar, vou escutá-los, vou ouvi-los. É esse o primeiro dever do Presidente da República. O segundo é que não há nenhum problema que não possa ser resolvido. Estarei acompanhado com o Governo e, portanto, o Governo tem o Poder Executivo em Portugal e será ele o primeiro a responder a essas perguntas que, estou certo, encontrarão soluções.
1: Declarações do Chefe de Estado depois de uma reunião com um grupo de empresários portugueses.
3: Precisamos de internacionalizar as nossas empresas e o Luxemburgo é um país de bom acolhimento do investimento português.
1: Um encontro para fazer subir as expectativas.
3: Que no final desta visita haja um reforço político e comercial e tecnológico da cooperação entre os dois países. O Sr. Primeiro-Ministro junta-se a essa visita, portanto é uma visita com muita expectativa.
1: Nos primeiros passos da visita do Presidente da República ao Luxemburgo, no pontapé de saída das comemorações do Dia de Portugal junto da comunidade portuguesa.
0: E é logo pela manhã, este sábado, a cerimónia de boas-vindas ao Presidente português no Palácio dos Grão-Duques do Luxemburgo. Os Estados Unidos bombardearam esta noite no Irão instalações com sistemas de radar. Em comunicado, o Exército Norte-Americano fala em ataques defensivos depois de o Irão lançar 4 drones de ataque em direção ao Estreito de Hormuz, na versão de Washington. Também esta noite, em entrevista ao canal NBC, o Presidente dos Estados Unidos refere que o Irão tem ainda 21 a 22% de mísseis. Donald Trump reconhece que são muitos, mas sublinha que a capacidade já não é a mesma desde que começaram os ataques dos Estados Unidos ao Irão. No futebol feminino, Portugal venceu esta noite a Letónia por expressivos 5-0 no Estoril. Francisco Neto, selecionador português, gostou do que viu e admite que o resultado até podia ser mais dilatado.
4: Foram 5, sinceramente hoje acho que podiam ter sido mais, mas acima de tudo eu acho que o que foi de bom ver foi a forma, no seu todo, como esta equipa competiu. O número de bolas que recuperou em meio campo adversário, mesmo a ganhar 5-0, nunca desligou da intensidade de jogo, quis sempre mais e acho que isso é algo muito, muito importante para nós e é algo que nós também queremos, esta mentalidade vencedora e esta ambição é algo que nós queremos que as nossas jogadoras tenham.
0: Na próxima terça-feira, a seleção defronta fora a Finlândia. No Museu do Oriente em Lisboa, este sábado, o último capítulo da trilogia da pianista Joana Gama, dedicado ao tema da natureza, chama-se E as Flores, como ela conta à Antena 1.
5: Começou em 2020 com o espetáculo As Árvores Não Têm Pernas para Andar, ao qual seguiu Pássaros e Cogumelos, que estreia em 2022. E veio no seguimento de espetáculos anteriores. No primeiro falava sobre as árvores e os seus superpoderes. No segundo falo das relações entre as árvores, os pássaros e os cogumelos. E neste terceiro falo das flores e da sua importância para a nossa sobrevivência, das suas relações com os polinizadores e também pela possibilidade de trazerem muita beleza à nossa vida. Neste espetáculo E as Flores,

0: assistir ao espetáculo E as Flores no Museu do Oriente, no dia 6 de junho, às 11 e às 4 da tarde.
1: Hoje de manhã e à tarde, o espetáculo da pianista Joana Gama, agora no Museu do Oriente, em Lisboa.
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Arranque com On Hold XX, uma banda que regressa ao Porto 14 anos depois. Como vamos daqui a pouco ouvir, vamos estar à conversa com o diretor do Primavera Sound, José Barreiro, sobre o cartaz deste ano, que acolhe nomes como Nation of Language, Inept Apollo, é o tema que vamos agora escutar.

0: Alboroni, Baxaduri e depois Tree of Life, os portugueses Gemex GPU, a dupla Mulinex e GPU Panic, que também fazem parte do cartaz do Primavera Sound deste ano. Sexa conversa com José Barreiro no Parque da Cidade no Porto sobre a edição 2026 do festival. Já é um ritual estarmos aqui no Primavera Sound, no recinto, uns dias antes, para sabermos como é que será a edição de cada ano. 2026 não é exceção. Estou aqui com o diretor do festival, José Barreiro, para perceber como é que vai ser a edição deste ano, e vamos começar pelo cartaz. Quais são os trunfos desta edição?
1: Bem, o cartaz deste ano é muito homogéneo, mas acho que conseguimos aqui uma seleção artística muito homogénea, e a prova disso é que a 10 dias do evento já se encontram os espaços gerais esgotados, o dia de sexta-feira já está esgotado, o dia de sábado está a caminho de... É sinal que as pessoas querem vir os dias todos ao festival. Porque
0: sexta-feira está esgotado, que é o dia de Gorillaz.
1: Gorillaz, sim, foi o primeiro a esgotar, e logo a seguir, desde sexta, que temos esgotados os espaços gerais. Nunca vendemos tantos espaços gerais, ou seja, isto tem a ver com o cartaz, tem a ver com a homogeneidade que conseguimos criar e o interesse das pessoas em virem mais do que um dia. E acho que é quase um regresso às origens do festival. O festival é muito híbrido, como sabemos, pode um ano programar mais pop, mais uma incursão no urban, etc, etc. Este ano é bastante clássico até a programação.
0: Clássico até ao nível de repetições, que há várias repetições, cabeças de cartaz, como Gorillaz, já falamos, e The XX, entre outros.
1: Sim, The XX é um regresso de 14 anos depois, que foi no primeiro ano do festival aqui no Porto. Eles tocaram nesse ano, voltam 14 anos depois. Gorillaz é mais recente, já foi em 2022, e para mim foi o melhor show que vi até hoje no festival. Talvez por isso mesmo já esteja esgotado, porque toda a gente ficou altamente surpreendida. São repetições, mas são shows novos, não é? Não vamos ver a mesma coisa que vimos das outras vezes que eles vieram. Nós temos esse cuidado quando repetimos artistas. Mas ter The XX, falando das cabeças de cartaz, The XX, Gorillaz e Massive Attack, é um bocadito aquilo que o Primavera Sound podia ser perfeitamente uma programação de 2010 ou 2011. Mas depois temos sempre, o Primavera tem sempre estas novidades, destacar, sei lá, uns Student Archives, uma Oclu, até os próprios Big Thief, que têm vindo a crescer, mas cada vez têm mais público e conseguem mobilizar mais pessoas, mas no clássico, no sentido de rock pop tradicional, e não tanto estas novas incursões da música pelo pop, digamos, mais mainstream. E isso se calhar afastou alguma nova clientela que tínhamos vindo a criar com Lana Del Rey, com Charli XCX e outros artistas, e voltámos um bocadito atrás. Nós estamos com uma média de idades no festival de 38 anos, ou seja, é um cartaz que pessoas adultas, pessoas que gostam, ainda continuam a gostar muito de música, tal como eu, que já tenho 55, mas ainda tenho grande prazer em ouvir música e novidades, etc, etc.
0: Ou como eu, que tenho 53, já que estamos a trocar galhardetes.
1: Mas pronto, e então acho que temos um festival bastante consolidado, e dei-me grande expectativa para este cartaz. Não, ao mesmo tempo, também fazemos assim umas incursõezitas, sei lá, de um Rosowski, uma coisa dos produtores mais de música, neste caso o Rosowski é espanhol, mas faz uma eletrónica muito latina, que eu adoro, pronto, sou muito fã de Rosowski. Mas acho que trouxe, digamos que no resumo, este cartaz, digamos que é um regresso à essência do Primavera Sound.
0: Em que medida é que a questão financeira condiciona também a elaboração do cartaz?
1: Nós sabemos que temos um festival para 40 mil pessoas, portanto não podemos gastar dinheiro como se tivéssemos um festival para 80 mil, não é? E portanto é um bocadinho este equilíbrio que fazemos já há muitos anos. O cartaz de Barcelona tem quase 200 nomes, ou 180 nomes, o nosso é de 60, 70 nomes. Tentamos sempre fazer aquilo que achamos que melhor resultará em Portugal e mais concretamente no Porto. E acho que temos conseguido fazer isso de uma forma bem feita, tanto é que o público do festival tem crescido praticamente todos os anos.
2: Deste-me a entender há pouco, quando falávamos antes de começarmos a gravar, que o festival passou por uma situação bastante difícil, tremida, mas que no ano passado e este ano se está a consolidar.
1: Certo, é muito, muito devido às condições climatéricas. Este festival em 12 anos, ou em 8 edições, choveu copiosamente, umas mais, outras menos, não é? Mas com tempestades que nos obrigaram a grande reforço de estruturas, etc, etc, porque são aquelas tempestades de junho que normalmente têm nome associado, Miguel, o Oscar,
2: depressão. Tinhas que dizer Miguel, só para me chatear.
1: Diz-me... E num ano em que o Miguel, o americano, também tocava no festival.
2: Verdade, verdade. Já nem me lembrava dessa coincidência. Para este ano já há alguma previsão? Eu sei que isto não é Madeira, mas vamos assumir que é. Já há alguma previsão este ano mais fiável ou não?
1: Todas as previsões neste momento apontam para que não haja chuva. Tínhamos uma temperatura média de 25 graus, entre os 24 e os 26 graus, mas lá está, estamos a 9 dias, 10 dias, e de repente uma tempestade formada no Atlântico, que é isso que nos tem tramado, entre aspas, pode acontecer.
2: Agora, e mudar as datas é impossível até por causa da associação a Barcelona.
1: Além disso, o Primavera Sound faz parte de um... digamos, internacionalmente as tours das bandas começam nos primaveras, não é? quer em Barcelona, quer no Porto, e portanto depois já vão para festivais nos Estados Unidos e tal. Portanto, é esta, ou nos metíamos na grande confusão que é julho, que é o mês mais garantido, digamos assim, em termos climatéricos, mas aí já há uma proliferação enorme de festivais, quer em Portugal, quer na Europa, e o que faria muito difícil digamos, conseguirmos, ou teríamos que gastar muito mais dinheiro, não é? Porque depois entram os leilões, quanto é que se paga pelos artistas, dificultaria imenso fazermos uma programação coerente. Assim, os artistas já sabem que início de junho, às vezes final de maio, início de junho, começam os Primavera Sound e eles já programam as suas tours em função do festival, por exemplo.
2: Há pouco disseste que o festival deixou provavelmente alguns espectadores mais novos de fora, porque não têm nomes neste cartaz, como uma Charlie XCX, ou até uma Rosalía, imagino também que sejam nomes mais caros. Tem a ver também com isso, com a questão dos cachês?
1: Não, nós estamos para... Esta edição deste ano está 10% acima da do ano passado em investimento. Portanto, ainda gastámos mais dinheiro este ano do que no ano passado. Sabemos é que não podemos ultrapassar... Estamos para no global para 10 milhões entre cachês e logística. É um festival de 10 milhões. E, portanto, sabemos que não podemos ultrapassar isto porque pomos em causa o equilíbrio financeiro do festival. E para também estamos um bocadinho salvaguardados, para que pelo menos uma noite de chuva aguentamos, três dias de chuva não aguentamos, e vamos mais uma vez andar a trabalhar 3 anos para recuperar o prejuízo de uma edição catastrófica, como por exemplo foi a de 2018, por exemplo. Mas os artistas estão cada vez mais caros, é um facto. Neste momento uns Gorillaz ou uns DXX ou uns Massive Attack não andam longe dos valores de um artista pop, porque de facto tem
2: para curiosidade e para, enfim, satisfazer essa curiosidade, estamos a falar de um cachê da ordem de quanto?
1: Não longe de um milhão de euros cada atuação destas.
2: Quem quiser vir ao Primavera, e agora a pergunta e o olhar para o cartaz é outro, para descobrir alguma coisa nova, o que é que pode encontrar, o que é que recomendas, ou seja, olhando para as bandas, para os nomes menos naturalmente conhecidos e que não sejam repetidos, porque eu estou a ver, sei lá, os National Languages, que também já cá estiveram, e Hard Act, que também já cá estiveram, mas olhando para outros, o que é que recomendarias?
1: O pop francês da Oclu, acho que é uma das coisas mais frescas que vamos ter. Adoro Amarai, por exemplo, acho que é um nome que vai crescer bastante nos próximos anos. E depois, uma coisa que é difícil encontrar nos palcos portugueses, o noise rock japonês dos Melt Banana. Acho que é uma experiência que o público português não tem tido muito contacto com este estilo musical, e acho que é um concerto imperdível. Acho que são um dos três destaques que eu faria.
2: Há neste cartaz algum tipo de afirmação política? Eu faço esta pergunta porque olho para posicionamento de Massive Attack, Kneecap, são várias bandas que se têm ultimamente afirmado politicamente. O festival não tem receio dessa afirmação política destes artistas?
1: De forma nenhuma, os artistas são livres e o festival é livre. Podemos todos não concordar, não há unanimismos em nada, mas este festival é caracterizado pela liberdade, que era a liberdade coletiva que se sentem aqui durante os 4 dias. Cada um vem vestido como quer, como lhe apetece. É fantástico ver esta, digamos, esta pequena aldeia global, esta diversidade que nós conseguimos criar aqui durante os 4 dias do festival. Mas já o ano passado tivemos montes de bandeiras da Palestina, montes de... E eu acho que a afirmação artística também passa por um compromisso político e sabermos estar do lado certo da história. O caso de que citaste dos Massive Attack, os Idols são completamente pró-Palestina também. Portanto, nós vamos ter essas manifestações aqui. Para nós, desde que não sejam manifestações de outro tipo, de cabeças rapadas. A minha é cabeça rapada, mas é porque já não tenho muito cabelo. Mas desde que não sejam as dessas, desse tipo de manifestações e de sentimento, exatamente, a afirmação política de uma banda, acho que faz parte, tal como as suas canções, faz parte do projeto artístico, e nós somos completamente, não queremos de forma nenhuma, como em alguns sítios já se assistiu, a condicionar a causa e a liberdade de expressão artística no palco. Portanto, cada um é livre de manifestar, ainda por cima estando, para mim, no lado certo da história.
2: Agora, gostava de perceber se Dia Extra, que é mais dançável e também é o quarto dia e o dia de despedida, por assim dizer, se é para manter, está a funcionar, já começou há 2 anos, salvo erro.
1: Começou o ano passado.
2: Ano passado,
1: sim. Este ano temos uma Peggy Goo como headliner desse dia. Acho que também demos um boost a esse dia, porque acho que é um dia fabuloso para as pessoas estarem com bom tempo. Como ano passado esteve, foi o melhor dia, então estamos quase 28 graus, foi maravilhoso. E gostámos de fazer, a experiência começou o ano passado, também não fiquei extraordinariamente satisfeito com a adesão, é verdade. Mas tudo tem o seu tempo, tudo leva o seu tempo a criar, não é? Nós, por exemplo, quando lançámos a programação do ano passado, já muita gente tinha comprado viagem para domingo. Claro. Principalmente as pessoas que viajam propositadamente para o festival. Este ano já anunciámos tudo de uma vez, portanto as pessoas já sabem que existe o quarto dia desde a primeira hora. E portanto estou bastante confiante, primeiro porque está a vender bastante melhor do que o dia do ano passado, e por outro lado, como temos um número enorme de passos gerais vendidos, que também dão acesso a esse último dia, contamos ter no mínimo 12, 15 mil pessoas no domingo no Parque da Cidade, que é esse um bocadito o objetivo que temos.
2: Muito obrigado e boa sorte.
1: Muito obrigado.

Um dos três cabeças de cartaz deste primavera, a par de XX e Massive Attack, Gorillaz, Orange County, foi o tema que escolhemos para aqui escutar. Agora, Idols, Dancer, em dupla com LCD Sound System.

E agora estamos já a ouvir outro dos nomes que passa pelo Primavera Sound deste ano, Southern Archives, e a faixa Dead.

despedidas deste Verdes Anos dedicado ao Primavera Sound com Massive Attack, que regressam em 2026 ao lado de Tom Waits para um tema bastante político, Boots on the Ground.

0: 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Duas horas no continente e na Madeira. Uma hora nos Açores. Edição do jornalista Gonçalo Costa Martins.
1: Os Estados Unidos bombardearam esta noite instalações com sistemas de radar do Irão. Em comunicado, o exército norte-americano fala em ataques defensivos depois de o Irão lançar, de acordo com Washington, 4 drones de ataque em direção ao Estreito de Hormuz. Também esta noite, em entrevista ao canal NBC, o presidente dos Estados Unidos, Donald Trump, refere que o Irão tem ainda 21 a 22% de mísseis. Trump reconhece que ainda são muitos, mas sublinha que a capacidade já não é a mesma desde que os Estados Unidos atacaram o Irão. Uma desarticulação de cuidados de saúde. O antigo coordenador do Plano de Ação do Envelhecimento Ativo e Saudável, Nuno Marques, chama a atenção para as falhas na resposta aos internamentos sociais. Este antigo responsável aponta que o Estado e o setor social devem estar mais interligados. João Coraceiro.
2: A intervenção tem de ser partilhada entre Estado, setor social e municípios. As entidades-chave na proximidade às pessoas, defende Nuno Marques, e têm de entrar já em cena as equipas multidisciplinares que trazem várias valências.
3: Fisioterapia, psicologia, nutrição, que é uma carência grande. Falamos de áreas, como seja a área do enfermagem, em alguns casos a terapia da fala, e tem que ser feito o articulado. Já devia ter começado, não era hoje, era ontem.
2: Hoje, o que existe é um circuito fechado ao nível dos cuidados e para o ex-coordenador do Plano de Ação do Envelhecimento Ativo e Saudável, isso traz desigualdades.
3: Situações onde não estamos a prestar os devidos cuidados às pessoas por uma simples desarticulação de cuidados. Temos algo que se vê muitas vezes, que é a mesma pessoa tem apoio de duas equipas e outra pessoa ao lado que necessita não tem apoio de equipa nenhuma.
2: As equipas multidisciplinares são, no fundo, a cola que poderia unir outras respostas que foram reforçadas ou criadas, como as vagas em lares e as habitações colaborativas.
3: Mas a conjugação disto com as equipas no terreno nunca se verificou conforme estava previsto. Temos de ter muito mais pessoas em casa e ter equipas. Nada disto está, ou muito pouco, está neste momento implementado.
2: E Nuno Marques insiste, o foco tem de estar nas pessoas e não nas instituições.
3: Temos um país montado com quintas e quintinhas, cada um faz a sua pequena prestação de serviços. Pois uns querem fazer num sítio e não querem noutros, fazer uma coisa e não querem outros, quando na realidade esquecem-se que há uma pessoa à espera de cuidados e que ela não quer saber quem é que lhe vai prestar os cuidados adequados, quer a ter acesso a eles.
2: É preciso mais organização, defende Nuno Marques.
1: O tema dos internamentos sociais voltou esta semana às notícias durante o Congresso Nacional das Misericórdias, que tem acontecido nos últimos dias. A Ministra da Saúde, Ana Paula Martins, disse ontem que é uma prioridade encontrar soluções para os internamentos sociais e que o Governo tem de trabalhar com o setor social. No Luxemburgo, o Presidente da República recusa que tenha criticado o Governo esta semana ao apontar uma falta de respostas do Estado. António José Seguro garante que apontar problemas não é criticar.
4: Não esconderei nenhuma realidade e direi em voz alta aquilo que eu considero que é importante e que são necessidades que o país deve ter. Isso não significa que eu esteja a fazer críticas a A, a B ou a C. Significa apenas uma coisa tão simples. É um problema, é preciso resolvê-lo. E ter soluções duradouras, soluções que ultrapassem os tempos da legislatura. O país não aguenta com legislaturas encurtadas. E também não aguenta com mudanças de políticas permanentemente. E, portanto, esse é o desejo do Presidente da República, é que haja essa convergência.
1: Declarações do Presidente da República no Luxemburgo, ele que espera no futuro mais cooperação política e comercial nesta visita que está a fazer ao país. No arranque, o Presidente esteve com um grupo de empresários portugueses e ouviu uma vez mais o pedido para acelerar melhorias nos votos dos imigrantes. Reportagem do enviado especial João Alexandre.
5: Foi uma chegada em passo apressado. À entrada da Embaixada Portuguesa no Luxemburgo, António José Seguro tinha à espera Pedro Teixeira, imigrante há mais de 20 anos. Nas mãos Mãos de Pedro, a bandeira portuguesa repleta de assinaturas.
6: Escrever aqui no verde da esperança.
5: E no encontro com o Presidente da República, um pedido.
7: Fizesse alguma coisa por nosso Portugal e aprendesse alguma coisa com o Luxemburgo, que eu acho que o Luxemburgo tem muita coisa para...
6: É isso que nós fazemos na vida, aprender uns com os outros.
5: E foi já em conversa com os jornalistas que Pedro Teixeira voltou também a um tema repetido pelos imigrantes portugueses no Luxemburgo.
7: Infelizmente ainda não consegui votar para as presidenciais. Quando venho para votar, nunca estou nas cadernas.
5: Pedido escutado pelo Presidente da República que remete este e outros assuntos para o Executivo de Luís Montenegro.
4: Em primeiro lugar, vou escutá-los, vou ouvi-los. É esse o primeiro dever do Presidente da República. O segundo é que não há nenhum problema que não possa ser resolvido. Estarei acompanhado com o Governo e, portanto, o Governo tem o Poder Executivo em Portugal e será ele o primeiro a responder a essas perguntas que, estou certo, encontrarão soluções.
5: Declarações do Chefe de Estado depois de uma reunião com um grupo de empresários portugueses.
4: Precisamos de internacionalizar as nossas empresas e o Luxemburgo é um país de bom acolhimento do investimento português.
5: Um encontro para fazer subir as expectativas.
4: Que no final desta visita haja um reforço político e comercial e tecnológico da cooperação entre os dois países. O Sr. Primeiro-Ministro junta-se a essa visita, portanto é uma visita com muita expectativa.
5: Nos primeiros passos da visita do Presidente da República ao Luxemburgo, no pontapé de saída das comemorações do Dia de Portugal junto da comunidade portuguesa.
1: Este sábado o Presidente da República é recebido numa cerimónia oficial de boas-vindas no Palácio Ducal pelos Grão-Duques do Luxemburgo e ainda este sábado, mas à tarde, Luís Montenegro junta-se à visita que tem previstos encontros com a comunidade portuguesa. No futebol feminino, Portugal venceu esta noite a Letónia por uns expressivos 5-0 no Estoril. O selecionador nacional, Francisco Neto, até gostava que o resultado tivesse mais golos.
8: Foram 5, sinceramente hoje acho que podiam ter sido mais, mas acima de tudo eu acho que o que foi de bom ver foi a forma, no seu todo, como esta equipa competiu. O número de bolas que recuperou em meio campo adversário, mesmo a ganhar 5-0, nunca desligou da intensidade de jogo, quis sempre mais e acho que isso é algo muito, muito importante para nós e é algo que nós também queremos, esta mentalidade vencedora e esta ambição é algo que nós queremos que as nossas jogadoras tenham.
1: Com este resultado, a seleção feminina mantém o pleno de vitórias na fase de qualificação para o Campeonato do Mundo de 2027. A Argentina vai alargar a pesquisa do surto de antivírus que se registou desde abril. As primeiras investigações aconteceram em Ushuaia, na província da Terra do Fogo, no sul da Argentina. Foi daqui que partiu o navio Ondios que registou o surto. O Ministério da Saúde argentino veio dizer que uma equipa de biólogos vai estar na próxima semana em Mendoza, a 3 mil quilómetros, para capturar roedores e também analisá-los. Para já continua a análise das amostras obtidas em Ushuaia e no Parque Nacional da Terra do Fogo. Mais de centena e meia de roedores foram capturados, indica o Ministério da Saúde da Argentina em comunicado.
0: Edição do jornalista Gonçalo Costa Martins. 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
14: Todos os mapas da Terra-média são provisórios e incompletos. Nenhum explorador a atravessou de costa a contracosta. Os navegadores ainda não conseguiram cartografar todas as suas falésias e todas as suas enseadas. E não há um mago que se atreva a dizer que calcorreou todos os caminhos deste vasto território. Há territórios que se revelam em todo o seu esplendor e há outros que desaparecem sem deixar rasto. Mapear a Terra-média é, sobretudo, um trabalho de imaginação. Se não vejamos, esta semana viajamos até ao Médio Oriente, começando pelo Egito, onde o governo vai lançar um cartão SIM para crianças, com fortes restrições de segurança, para navegar nas redes, claro, e controle parental para conteúdos extremos. Pela Arábia adentro, descobrimos que também existe o Algo Speak Árabe, como vimos, aliás, nos Estados Unidos há uns tempos atrás, em que os utilizadores usam uma espécie de língua própria, com expressões codificadas, para poderem comunicar entre si o que entenderem e assim escaparem ao controle dos algoritmos. E dizemos também um confiante até já ao grande Stephen Colbert, que apresentou o último episódio do seu talk show, agora cancelado. E claro, temos novidades e recomendações e um portal dos duplos do cinema e das séries. Juntem-se a nós, peregrinos, para mais uma viagem pelas terras desconhecidas e pelos mares nunca antes navegados da Terra-média.
15: The medium is not something neutral. It does something to people. It takes hold of them, it roughs them up, it massages them, it bumps them around. The medium is the massage.
14: Caros peregrinos, Álvaro Costa, El Guru Radiofónico.
16: Olha, descobri um portal de duplos britânicos. Eu acho que tenho que ir ao médico, mas pronto.
17: Já encontraste o teu duplo?
16: Estou à espera.
17: Estou
16: disponível. Estou disponível.
14: Francisco Marino, professor de média. Kenny Nunes, ministro da Juventude. Eu, Gonçalo Madail, da RTP. Ora, Álvaro, sim, já vamos deixar para daqui a pouco onde estará esse teu sósia que faz Kung Fu e que se atira de penhascos e afins, e carros aí incendiados, nesse tal portal britânico que tu nos vais mostrar. Kenia, Francisco e Álvaro, tantas vezes falamos de uma série de medidas que estão a ser tomadas perante o flagelo das redes sociais, especialmente nas crianças, medidas adotadas tipicamente em países que poderíamos dizer primeiro mundo, não é? Tivemos o caso da Austrália, depois tivemos na União Europeia aqui as primeiras abordagens, Espanha, ou Países Baixos e afim. Mas afinal, temos aqui uma novidade que vem do Egito e, portanto, o Médio Oriente também a dar aqui, digamos, na vanguarda, chamemos-lhe assim, destas novas precauções perante as redes sociais.
17: A dar as cartas aos cartões, neste caso muito específico.
14: E queria que explicasse isso. Que medida é esta?
16: E antigos, não é? Aqueles cartões antigos.
17: Sim, que ainda existem, não é? Basicamente, o governo egípcio passou agora uma legislação em abril deste ano, que são uns cartões SIM, ou seja, os cartões que nós colocamos, que têm um pacote de rede nos nossos telemóveis, especificamente direcionados para as crianças, ou seja, o controlo regulamentar que normalmente é aplicado diretamente pelas plataformas de restrição parental, de controlo de conteúdos restritos às crianças, é feito normalmente. É feito normalmente através das próprias plataformas e agora passa a haver uma restrição a priori, dentro de um hardware, portanto, mesmo a arquitetura do aparelho, da ferramenta é diferente e, portanto, a partir do momento em que esse cartão é inserido dentro do telefone, existe a priori todo o controlo que existiria a partir das aplicações. Portanto, os pais podem verificar tudo aquilo que as crianças fazem. Todos os conteúdos maliciosos, entre aspas, estão à partida proibidos para as crianças.
14: Conteúdos extremos, pornografia,
17: enfim,
14: violência.
17: Tudo aquilo que é que não estará regrado para ser visto por crianças, que é o que já acontece no TikTok, no YouTube, na App Store, portanto, tendo em conta que Já existem, inclusivamente, telemóveis, que aqueles chamados dumb phones, não é? Os telemóveis com acesso muito restrito, que podem ser comprados efetivamente só para crianças.
16: E a tradução era telefones idiotas, mas não.
17: Sim, ou seja, que, onde existe uma restrição muito grande daquilo que se pode fazer, mas isto, ou seja, é um passo diferente, para já porque, à partida, pode ser utilizado em qualquer aparelho e porque demonstra também uma nova vaga, vá, do controlo que nós falávamos até há uns tempos sobre a questão do controlo de idades, não é? A partir de agora há toda uma nova questão de privacidade para aquilo que nós podemos ou não aceder com o controlo da identidade. Uhum. E, portanto, à partida, se este SIM está no teu telefone, é porque é certo e sabido que és uma criança de X a X idade.
18: Era isso que eu ia pegar precisamente por aí, Kenia, se me permites. Primeiro que trazes este artigo do Daily News Egypt, é de 14 de Abril, onde trazes esta notícia, mas mais do que tudo gostava de ir à solução aqui encontrada. Não sou minimamente entendido nestas matérias, mas nós já abordámos aqui outras medidas.
16: Muitas vezes.
18: Outras tentativas de outros governos de criarem medidas legais, que depois obviamente têm que ter soluções tecnológicas, não é? De como resolver. Uma delas com esta questão do controle de idade, por exemplo, facial ou biométrico, que também levaria a muitos problemas com os adultos. Falámos disso aqui, eu recordo-me do Francisco trazer o tema. Este parece-me bastante prático e à partida, uma solução que me parece mais viável do que as anteriores, porque implica, lá está, como tu dizes e bem, sim, voluntariamente uma compra que fica logo instalada no hardware, logo fica a condição à partida de ser uma criança com as devidas restrições.
17: Eu acho que há aqui uma camada extra, que é isto também tem a ver, é uma regulamentação parlamentar, portanto é uma questão governamental, os governos estão a aplicar isto para que as crianças, é como a proibição de redes sociais até aos 16 anos na Austrália, por exemplo, portanto houve uma discussão.
18: Sim, claro, eu digo que a solução é que parece-me mais prática.
17: Eu acho que vai, há um artigo da Wire também interessante que eu depois posso incluir no nosso site, que fala muito sobre isso, que é precisamente a questão disto ser um mecanismo fixo de controle da internet. Portanto, já não passa pelas plataformas, já não passa por
18: E não afeta terceiros, não é? É só o implicado, neste caso a criança, com aquele SIM, naquela condição. Para que políticos que regulam, que veem a teoria do problema, mas depois muitas vezes apresenta-se uma má solução tecnológica, lá está, sim, porque há um fosso muitas vezes entre o politicar e o legislar e a solução tecnológica em si. Francisco, esta parece-te bastante pragmática.
19: E parece uma solução mais sensata do que as propostas que estão em cima da mesa na União Europeia.
18: Era isso.
19: Que tendem a ter todas as pessoas, todos os utilizadores como alvo, para depois se restringirem, na prática, a um grupo muito pequeno de gente, mas tem que ser filtrada e para tal são recolhidas informações em massa,
18: e tudo é afetado,
19: sobre todos,
18: não é?
19: Sim, afetado, potencialmente bastante afetado. Claro, o que nós falámos aqui representa um perigo em termos de privacidade a todos os níveis. Aqui tem um alvo muito específico e realmente está muito subordinada à aplicação das medidas de restrição e de controle.
18: E há decisão, esse alvo muito específico. Reparem, há decisão voluntária, provavelmente dos pais ou dos encarregados de educação.
19: Que assumem ou não, ou seja, se os pais deixarem o miúdo brincar com o telemóvel próprio.
18: E temos que perceber depois a lei, que não temos o detalhe da lei aqui, se os pais são efetivamente obrigados a fornecer ou não este cartão.
17: Aquilo que me pareceu por este artigo muito específico do Egypt News é que, à partida, é uma obrigação quase legal. Uhum. Ou seja, nos Emirados Árabes Unidos já existe esta possibilidade de teres um SIM, ou seja, há um serviço comercial, cada operadora pode escolher ou não ter esse serviço e depois os pais escolhem se compram ou não. Aqui, o que me pareceu, sendo que eu acho um pouco difícil essa questão do controle e da obrigatoriedade, mas aquilo que eles dizem é mesmo que querem que isto seja uma...
18: Sejamos práticos, se os pais forem obrigados a comprar e se não comprarem, significa que continuará a haver crianças a utilizar sem regulamentação, cuja única forma de o fazer, lá está, era voltar atrás, outra vez a controlar todos, para depois chegar às crianças.
16: E aqui outra coisa interessante é que estamos a sair da anglosfera e do hemisfério norte.
18: Nem mais. Claro.
16: E hoje o subtema é um pouco o Médio Oriente e os avanços.
18: Tem particular impacto por serem países muito jovens.
16: E muçulmanos também. Muçulmanos.
19: Mas também há outra questão. São países furiosamente online. Um pouco como acontece no Brasil, por exemplo. São países que nós realmente tendemos a não classificar como... Sim, ou seja, não são o nosso grande alvo de análise. Normalmente pensamos nos Estados Unidos.
18: Lembremos a Primavera
19: Árabe. Definitivamente são.
18: Lembremos a Primavera Árabe, as grandes revoluções no Egito, na Praça Tahrir, tudo isto movido pelas redes sociais.
19: E tudo o que é influencers no Médio Oriente, há uma quantidade assustadora de influencers no Médio Oriente. Junto da cultura juvenil, a internet e as redes sociais têm um peso muito grande nestes países. Em particular, falavas dos Emirados Árabes Unidos, os países do Golfo, em particular, há mais posses, há mais capacidade económica das pessoas que residem lá, e a pegada deles na internet é bastante significativa hoje. Não na nossa geração, talvez, mas nas gerações mais jovens.
16: Ora, outro que eu chamo a atenção é a Nigéria. Teremos de fazer um especial sobre o que se passa digitalmente na Nigéria.
18: Sim, também.
16: Está no avanço, enfim, no pelotão da frente.
18: A grande velocidade. Era por falares em influências que, precisamente, Francisco Aquénia traz o exemplo aqui de uma influencer que explica um pouco, sim, sim. Quer dizer, descreve um pouco esta situação, que é a Monify.
17: Isto, na verdade, é uma página egípcia de notícias relacionadas com a tech, que explica precisamente...
18: Onde temos esta rapariga ou esta influencer a explicar precisamente esta medida. Vamos ouvir um pouco.
20: Egypt is about to launch something that could change how the next generation uses the internet. Within the next 60 days, Egypt is rolling out SIM cards designed specifically for kids. Not just cheaper packages, not just parental controls. We're talking about SIM cards that filter harmful content, limit exposure, and push more educational, safe digital experiences. Now on the surface, this sounds restrictive. But zoom out, this is actually where tech is heading. We've already seen it with YouTube Kids, Apple Parental Controls, and TikTok Teen Settings. But Egypt is taking it one step further, building it into the infrastructure itself.
18: Aí está a explicação, e talvez, quem sabe, veremos agora no tempo e acompanharemos se o Egito e esta zona do mundo não está a dar o melhor exemplo ou a melhor medida.
17: Deixa-me
18: do ponto de vista
17: só fazer
18: prático.
17: Aqui um contraditório, porque eu acho que há aqui questões que se levantam com esta medida. Em primeiro lugar, mesmo a questão da normalização do acesso à internet baseado na identidade, não é? Portanto, aquela questão de antigamente ou antes nós tínhamos uma internet que é o one size fits all, não é? Ou seja, todos os tamanhos.
16: Mas já hoje não várias.
17: Mas que já tinhas alguns mecanismos, que tinhas alguns várias. Mecanismos, mas também se calhar mais facilmente driblavas. Essas...
18: Mas o que eu quero dizer é que o controle parental era uma decisão dos pais.
17: Exato.
18: Não é?
17: Sim.
18: E aqui também continua a ser uma decisão dos pais.
17: É uma decisão dos pais, mas eu acho que há uma camada diferente, que é, lá está, é regulamentada por um governo, por um organismo institucional. E isso é que eu acho que pode depois abrir precedentes para outras práticas um pouco mais...
18: Exato. Se não for obrigatório ficar ao critério dos pais, ela tem a mesma configuração legal do controle parental.
19: Mais ou menos.
17: E isso também tem, eu acho que acaba por... Ou seja, a monitorização da tua pegada digital através ou por um organismo estatal torna-se muito mais fácil, não é? A partir do momento em que tu tens um cartão, em que tens todos os teus dados e toda a tua pegada digital, desde que tens, sei lá, 5, 6 anos, torna-se um pouco mais difícil.
18: A diferença é estar a um cartão que te identifica,
17: sim,
18: não é?
17: Sim,
18: é isso que queres dizer.
19: E que garante que tu és menor. Parece-me a mim que uma das formas de ultrapassar esse problema que tu identificas é o ónus do ponto de vista legal passar para os pais. Se os pais quiserem passar o cartão às crianças, são legalmente responsáveis pelo que venha a acontecer. E perdem a capacidade de processar as plataformas e etc. por conteúdo abusivo. Neste momento é uma espécie de oeste selvagem, sim. Como tu dizias, qualquer um de nós vai lá e clica que sim, que tem, você tem mais de 18 anos, tem, sim, senhor. E está resolvido, não é?
18: Por isso é que por isso é que eu olho para isto, se calhar é um flagelo que já está a precisar de medidas que elas próprias têm sempre um quê de draconiano, não é?
17: Sim.
19: A questão é que na Europa estás a medir a variante mais draconiana possível dessas normas e uma variante em que as normas draconianas vão incidir não sobre os menores de 18 anos, mas sobre a totalidade da população.
18: Bom, vamos deste exemplo egípcio para o resto do mundo árabe, espraiando aqui para algo que a Kénia já uma vez nos trouxe e que na altura gostámos muito como tema. Foi quase uma das tuas estreias aqui no programa.
17: Foi, está a fazer agora um ano que trouxe.
18: Se bem me recordo, um ano. Caramba, um ano.
16: Passa rápido.
18: Aguentaste ou talvez nós aguentámos, malta.
17: Aguentámos-nos.
18: Com a Kénia. Que é precisamente esta ideia do algo speak, e vou-te pedir a paciência de explicares de novo, Kénia. Isto aconteceu na altura muito nos Estados Unidos, na juventude dos Estados Unidos, um pouco entre as guerras culturais existentes, o controle dos algoritmos por parte da administração, por parte do movimento MAGA, e portanto havia aqui uma espécie de sublíngua subreptícia, uma coisa que os miúdos usam muito também, que é a língua língua codificada, exato, ligeiramente alterada, para que os algoritmos não topem, digamos assim. Ora, aqui há esse fenómeno, mas no mundo árabe.
17: Sim, exatamente. Bem, para explicar muito rapidamente, o AlgoSpeak é basicamente um código linguístico, como dizias há pouco, que as pessoas na internet utilizam para conseguir driblar o algoritmo e para que não sejam colocadas de parte e que consigam que os seus conteúdos cheguem a mais pessoas.
16: E com vários objetivos, alguns um bocadinho...
17: Sim, e normalmente duvidosos. Isto acontece, por exemplo, este caso muito específico, vou usá-lo como exemplo para já. O algoritmo não gosta que nós falemos da Palestina, não gosta que se fale sobre a resistência palestiniana, não gosta de conteúdos normalmente por criadores de conteúdo do mundo árabe em geral. E aquilo que tem acontecido com muitos criadores de conteúdo que falam abertamente sobre estas causas é que normalmente os seus vídeos não conseguem chegar aos números que chegam quando eles não falam sobre estes conteúdos, quando publicam uma fotografia deles próprios, ou uma selfie, ou conteúdos que nada têm a ver com o que se passa.
18: Aí o algoritmo leva aos mais
17: aí
18: longe.
17: Aí o algoritmo leva aos mais
18: aqui
17: longe.
18: Estas publicações
17: ficam presas. E nota-se muito, se nós formos a um feed de um influencer que está a fazer conteúdos sobre Gaza, por exemplo, conseguimos ver a paridade gigante, que é um conteúdo sobre a guerra e outro conteúdo que é ele a falar sobre um jogo de futebol, por exemplo.
19: Os próprios likes às vezes estão invisíveis,
17: exato,
19: não é? Muitos destes conteúdos foram não conseguimos aceder à informação quantos likes é que tem, não é?
17: Exatamente.
18: É para nem medir o impacto sequer, não é? Sim, para não perceberem se estão a ser ou não controlados.
16: Muitas paredes não é uma variável. Muitas paredes de controle, não é?
17: E há aqui uma camada extra no mundo árabe, porque lá está, a língua deles é uma língua altamente contextual, ou seja, é feita de caracteres que nós, à partida, também não conseguimos codificar, e o próprio algoritmo tem muitas dificuldades.
18: Não é tão alfabético,
17: provavelmente,
18: assim, lá está, feito com alguma simbologia, não é? Percebo. Tu trazes aqui até uns exemplos engraçados, nós temos um aqui para quem nos está a ver, não para quem nos está a ouvir, mas eu traduziria para quem nos está a ouvir como qualquer coisa como falas 16, mas que na realidade quer dizer Palestine, é uma forma codificada, críptica de escrever.
16: Vamos lá.
17: O AlgoSpeak árabe tem um nome específico, que é Arabizi, e portanto é a mistura de letras latinas com números, e portanto números que se assemelham foneticamente às letras da palavra, não é? Portanto, fala-se 16, ou por exemplo Gaza, eles usam um 3 apóstrofe asa, um exemplo aqui.
18: Ou o Hamas
17: com pontinhos entre o H e o M para separar a linguagem, porque de facto, como há muitas palavras que se assemelham, sobretudo no alfabeto árabe, o nome de uma pessoa pode ser confundido com uma palavra que queira dizer um grupo extremista, por exemplo. Ou seja, há uma palavra que eles usam no artigo da Wired que eu trago, que é o Hebs, H-E-B-Z, que pode ser o nome de uma pessoa, e a palavra significa grupo. Portanto, qualquer pessoa que utiliza a palavra grupo vai ser shadowban, portanto o seu conteúdo não vai ser amplificado, por causa da utilização dessa palavra. E ou seja, isto pode acontecer tanto num vídeo, como numa imagem, como na própria descrição, que não, numa publicação de Instagram, por exemplo. E portanto, achei bastante interessante esta questão em específico, porque nós costumamos ver isto muito no mundo anglo-saxónico, e mesmo em português. Há certas palavras que são proibidas pelo algoritmo. Por exemplo, vários criadores de conteúdo, para falar sobre morte, nunca utilizam a palavra morte. Dizem a palavra M ou Unalive.
19: Agora parece que todos os anos aumenta o número de palavras banidas.
17: Sim.
19: Hoje em dia são na casa das centenas.
16: Canções com death.
17: Mesmo a questão, a palavra abuso. A palavra abuso, mesmo essa palavra que até tem um escopo bastante grande daquilo que pode significar o abuso, não é utilizada nas redes sociais, e portanto temos aqui muita coisa.
18: Trazes este artigo da Wired muito engraçado, precisamente isto, a dizer como o mundo árabe dribla a moderação por IA, e no fundo também em tom de conclusão, que é a NFS de só, que nos fala um pouco disto, que é os algoritmos que melhor controlam e que dominam as plataformas de controle, obviamente anglo-saxónicas, e eu penso que era por aí que tu estavas a ir, demonstra também que estes modelos de linguagem e a IA não está ainda tão preparada para o árabe.
17: Sim, é isso, ou seja...
18: Ou para estas línguas marginais. país.
19: Até para o próprio português, às vezes, não é? Vê-se no, muitas vezes nas legendagens automáticas como ela se
18: Mas lá chegarão, malta. Mas lá chegarão.
17: Não, e eu acho que é isso. E é bastante engraçado, porque este artigo é quase. É um paradoxo, porque a partir do momento em que a IA tiver acesso às maneiras como estes influenciadores e estas pessoas comunicam na internet, vão muito mais facilmente.
18: Também estás a revelar os truques, não é?
17: Ou seja, mas é essa parte dos algoritmos e da maneira como eles próprios leem essa realidade da linguagem digital é bastante interessante, porque lá está, o chinês ou o árabe, ou seja, línguas que são baseadas em caracteres e línguas que são muito contextuais, porque claro, essa para mim essa eu acho que é a principal
18: técnica
17: questão.
18: Técnica também para os modelos
17: porque
18: de linguagem.
17: Os modelos
18: não é?
17: Leem.
18: Se calhar de forma mais alfabética, não é?
17: Bocadinhos de dados, assim. Palavras-chave, palavras muito específicas. Como eu dizia, não é? A palavra grupo em árabe torna-se de repente uma palavra
18: claro,
17: proibida.
18: É mais conceptual o chinês, e, portanto, então, não é? Estas línguas asiáticas.
17: E portanto, todas. A ausência de contexto neste caso. Torna-se o primordial para que o algoritmo acabe por errar, não é? E, portanto, aquilo que este artigo diz também é que há uma questão de 8 ou 80, ou seja, há muitos conteúdos deste género que passam porque o algoritmo não topa, e há outros que não têm nada a ver com Gaza ou com a Palestina, mas só porque há uma ou duas palavras que o identificam como tal, acabam por cair e por serem marginalizados.
18: Bom, os parabéns à Wired pelo artigo, e caramba, Wired, que estão a dar cabo do segredo e do negócio do AlgoSpeak árabe.
19: Mas estou convencido que, a prazo, a inteligência artificial chinesa vai resolver este problema, na medida em que o chinês é um desafio também desse ponto de vista.
16: Claro.
19: Do ponto de vista fonético,
16: mandarim,
19: não é? Claro. São línguas muito complicadas. Um fonema ao lado e eu passo de um elogio a uma asneira muito rapidamente.
18: Claro,
19: não é?
18: claro.
17: Tenho sido quase 7 anos a tentar aprender chinês e ainda estou no básico dos básicos.
19: Há um fonema muito conhecido que um português quase não consegue dizer aquilo e fica muito próximo de uma asneira. Já não sei qual é que é.
17: Também não arrisco.
19: E aí provavelmente a inteligência artificial vem contribuir para resolver esse problema e se calhar.
18: Vamos ver, porque é sempre conceptual, não é? Portanto, tem um.
19: Não, sim, tem sempre esse problema do contexto.
18: Menos técnico, não é? Menos matemático, não é?
17: Mas, sim, é menos binário. Nesse sentido.
18: Sim. Muito bem. Vamos para outro tema, também com a IA, porque a IA não nos larga e nós também não alargamos a ela.
16: E não temos culpa disso.
18: Exatamente.
16: Não temos culpa.
18: Vá lá que não temos aqui Elon Musk, hoje, para o
17: Álvaro. Sem mencionar Elon Musk.
18: O Álvaro está a fazer uma cura. Uma purga de Elon Musk. Se bem que a última vez que trouxeste foi logo um livro inteiro sobre ele e o movimento do musquismo, não é? Mas cá vamos. Francisco, neste caso, a dar um exemplo um bocadinho ao contrário daquilo que temos feito, que é temos visto aqui muito do que são as expectativas guradas com a loucura da IA, os grandes investimentos que fora de tempo e que afinal demorarão mais tempo e geram bolhas financeiras, enfim, todo um lado, digamos, temos trazido aqui um bocadinho, olhem que isto da IA não está a ser bem assim e tem os seus quês e as suas dores e os seus percalços. Contudo, há também aqui um lado, não vou dizer propriamente positivo para não julgar nesse sentido, mas há aqui uma vaga criativa, que é mesmo este o nome, a vaga criativa da IA, um movimento que começa a ter alguns autores
16: cada vez mais
18: na área dos conteúdos, do entretenimento, do cinema, da ficção, portanto, gente a produzir a IA, mas à séria.
19: Sim, isto, eu não sei se é à séria ainda, essa que acho que é a grande questão.
18: Eu falo para mim porque fui ver dois ou três e achei aquilo à séria.
19: Não, em termos de resultados, sim, mas sim, não é propriamente uma indústria que mova muito.
18: Não, claro.
19: Sim, nós temos sido aqui bastante críticos, sobretudo no que toca à indústria de entretenimento e ao slop da IA, esta invasão de vídeos generativos, conteúdos produzidos de forma automatizada. E aqui, nos últimos tempos, temos assistido a uma certa tendência, a uma micro-tendência, para surgirem produtores de conteúdo que realmente utilizam a inteligência artificial como uma ferramenta.
17: Exato.
19: Não estão a produzir conteúdo lixo, destinado a baixa qualidade, sim. Mas sim a trabalhar como artistas, não é? Em que recorrem à inteligência artificial, da mesma forma como eu recorro a um novo tipo de pincel, um novo tipo de tinta, uma ferramenta nova. E curiosamente, um deles foi um tipo que nós identificámos aqui nas recomendações há uns tempos, que foi o Gossip Goblin, que desde que nós o recomendámos, parece que rebentou nos mídias e tem surgido em diferentes publicações.
18: Que não fiquem dúvidas a quem está a ver na televisão, a imagem que temos atrás é de um bonequinho criado pelo Gossip Goblin,
19: sim.
18: E não é o Gossip Goblin, é o próprio.
16: Podia ser.
19: Retomando um pouco, cria um mundo narrativo sci-fi, cyberpunk, com um visual muito característico, através de múltiplos vídeos, julgo que já andará na casa das largas
18: criador,
19: dezenas.
18: Um criador momento. Muito conhecido. Trazes esse artigo do Guardian aqui.
19: Tornou-se e parece, começa a ser apontado como uma espécie de figura de proa, o ponta de lança de uma vaga de autores que estão a trabalhar a inteligência artificial da mesma forma. E que se calhar 99% da inteligência artificial realmente é sloppy lixo, mas
16: já,
19: começa
16: já é a porcentagem que é séria.
19: Aí, começa, sim, começa a ser interessante olhar para esse 1%, que o que é que está a fazer esse 1%, não é?
18: Bom, que usa a IA de facto como uma ferramenta para atingir determinados fins difíceis de atingir de outra forma, convenhamos também, porque falamos de produções de ficção científica, de fantástico, altamente e difíceis,
16: Gonçalo,
18: de concretizar.
16: Há um ano falámos apenas da inteligência artificial, um ano depois falámos de conteúdos
18: nem mais.
16: Já vão,
18: ora, né? Este senhor Gossip Goblin é nome artista para este senhor chamado Zach London.
19: Sim.
18: E tu traz aqui um trecho de uma entrevista.
19: Trago
18: dele
19: um texto de uma entrevista, deixa-me só dizer-te, ele é de Los Angeles, uhum. Ou estava radicado em Los Angeles e mudou-se para a Suécia, o que também tem um toque engraçado. Muitas vezes no discurso
16: Spotify
19: deles, eles tendem a falar muito de, ou referir-se muito ao cinema, sobretudo ao passado, e realmente nos primórdios do cinema, os escandinavos tiveram bastante relevância. O sonoro depois veio de alguma maneira prejudicar ou matar isso, e é curioso ver novamente a Suécia, alguns países assumirem preeminência neste campo da inteligência artificial. Ele mudou-se para lá e tem supostamente um estúdio montado na Suécia.
18: Vamos ouvi-lo aqui um pouco e depois peço-te que traduzas, digamos assim.
3: And the creator behind it all is known online as Gossip Goblin.
21: AI is like a visualization tool, and nothing else.
3: His real name is Zach London, and in a small studio without Hollywood budgets, he is building worlds that sometimes look eerily too real.
21: So I write the scripts, we use voice actors to voice the characters, we hired a musician to score the film, we have a SFX / Foley artists that are like literally physically making the sounds. It's a fairly robust team, and amount of work involved.
18: Quer isto dizer, Francisco, queres tu traduzir,
19: sim,
18: por favor?
19: Ora, em primeiro lugar, não é propriamente um tipo e o seu computador a gerar lixo, não é? Há todo um sistema de produção, ele recorre muitas vezes a atores, a vozes, a gente especialista em alguma área, nomeadamente a música, e tem colaborado em diversas ocasiões
18: lá
19: com
18: está,
19: músicos.
18: Lá está, é a IA, e única e exclusivamente como ferramenta.
19: Exato.
18: A IA é buscar muita produção humana.
16: E ferramenta,
18: sim,
16: visual.
18: Para completar o projeto.
19: Sim,
18: não é?
19: E repara, não quer dizer que estes músicos e estas pessoas que participam também não trabalhem com,
18: certo,
19: a própria inteligência artificial. Mas de alguma maneira há uma visão criativa em que todos eles...
20: É um trabalho de equipa, não é?
18: E há um sistema de decisão criativa que ainda é humano, aparentemente.
19: Sim,
18: não é? Tudo o resto são ferramentas.
19: E no final ele é o autor e assume-se como autor e parece-me indiscutível que ele é o autor, não é?
18: Muito bem. Trazes alguns exemplos, eu vou-te pedir um a um que dês aqui os nomes. Um deles é o Kevin the Kid.
19: Sim, este também é um norte-americano, uhum. Uma experiência em realização, julgo que até realização também de videoclipes, mas pelo menos tem...
18: Só pode, porque tem o trabalho de criação
19: e todos
18: é
19: eles
18: absolutamente
19: têm, todos eles têm uma característica que também parece curiosa destes nomes que eu vou falar. Tem um pé na fotografia, nas chamadas artes digitais, sobretudo a fotografia. Este Kevin the Kid faz coisas na linha do entre o Senhor dos Anéis, o Game of Thrones e o terror.
18: Eu estou a seguir este Chronicles of Bone, as Crónicas do Osso, se é que se pode dizer assim.
19: E,
18: é uma saga,
19: sim,
18: descomunal do ponto de vista visual.
19: E é uma saga, mais uma vez, a inteligência artificial é utilizada como uma ferramenta, não é algo que condiciona todo o processo e tenta criar uma obra mais ou menos coesa. Junta-se a mais um ou dois que estão a fazer mais ou menos o mesmo no YouTube, como é o caso do Neuralvise. Este é um destes autores e
18: recomendamos este,
19: sim,
18: não é?
19: Sim, sim, muito interessante. E repara que os vídeos chegam a ter, são cerca de 20 minutos, estiveste a ver.
18: Sim, estive. É uma forma diferente de assistir a uma saga, imaginem, uma saga Senhor dos Anéis ou Game of Thrones, em episódios de 20 minutos que vão saindo no YouTube, apenas e só. E que tem uns prólogos, tem uma forma de escrever,
19: sim,
18: curiosa. Não é?
19: E que percebe-se o modelo de representação da inteligência artificial, é mais ou menos evidente,
18: sim,
19: mas
18: dúvida.
19: Ele não condiciona por inteiro, nem desaparece. Essa ideia do autor, não é?
18: Nem dúvida. O outro é o, vou dizer, talvez
19: eu também quase
18: assim,
19: não consigo dizer o nome.
18: Talvez
19: é
18: o Katsukokoizu.
20: Katsukokoizu.
18: Pronto. Aí está.
16: Para
18: vocês que disseram, eu não sou responsável.
19: Este aqui é mais experimental. Ele é italiano. Era realizador de videoclipes. Mais uma vez a fotografia.
16: Isso nota-se bem nesta.
19: Tem imagens inacreditáveis. Recomendo. É no Instagram,
18: sim,
19: sobretudo,
18: sim,
19: que ele trabalha.
18: Dúvida.
19: Imagens incríveis. E mais uma vez, estamos a falar claramente de um tipo de coisa que muito dificilmente seria feito sem inteligência artificial, mas que a própria inteligência artificial não te gera aquilo com prompt. Alguns dos vídeos são muito complexos, extremamente interessantes.
16: Marilyn Manson deve gostar disso.
19: Sim, ele tem.
20: De IA, esta imagem.
18: Sim, agora.
19: Sim, sim. Não, isso, atenção, elas são todas notoriamente IA. Isso acho que se assume,
20: mas é assumido,
19: o IA.
20: Assumido.
19: Porém, vê-se também claramente que não
20: existe, é. É isso, existe já uma.
19: Uma estética.
17: Uma
19: não é?
17: Estética, as
16: começa
17: camadas a... artísticas
16: não
17: já
16: é
17: se começam a notar.
16: Não é preguiça, não é preguiça, já é um estilo, começa a forma ser... de criar.
18: Sim, dá-me ideia que daqui a um ano ou dois conseguiremos
16: ou
18: aqui menos, começar a arrumar
16: ou,
18: algumas
16: ou
18: correntes.
16: Ou menos, Gonçalo.
18: Umas correntes estéticas. Mesótes é o outro nome. Chico, vou-te pedir aqui um bocadinho de velocidade.
19: Isto é croata, isto é fantástico. Faz algo que eu posso chamar isto recortes.
17: São colagens.
19: Sim, colagens, recortes, em vídeo, imagem animada, e são incríveis.
18: É uma experiência visual única.
19: Sim, inacreditável, todos eles, muito bons, mais uma vez, alguém que vem da fotografia, que vem das artes digitais, parece-me ser onde encontramos os pioneiros deste mídia. Com isto para dizer que 99% é lixo, mas há 1% que não é.
17: Eu acho que há uma questão bastante interessante, sobretudo com o Gossip Goblin, porque esta estética cyberpunk, de ficção científica, era uma coisa que eu acho que nós esperávamos que em 2026 já estivesse muito desenvolvida e com, ou seja, o toque humano muito apurado. E isso não acontece. Ou seja, os filmes que nós vemos de ficção científica, obviamente que têm efeitos especiais e todos os practical effects muito bem desenvolvidos, mas ainda assim eu acho que este em específico vem suprir uma lacuna deste tipo de narrativas que nós achávamos que iam estar cada vez mais a ser exploradas e não estão. Ou pelo menos estão em universos muito específicos, tipo o Star Wars a Guerra dos Tronos, que agora também volta à baila. Portanto, eu acho que vem trazer uma coisa que nós procuramos e que precisamos e que gostávamos de ver, porque em 2026 esperávamos que isso já existisse. Eu acho que, ou seja, há aqui uma parte em que se fala da possibilidade de eles se tornarem mainstream e dos estúdios de Hollywood virem buscá-los. Eu acho que isso vai ser um bocado a morte deste tipo de conteúdos, porque eles funcionam por serem antológicos, por terem 2 ou 3 minutos, porque eu acho que a partir do momento em que tiver de haver início,
19: terem custos de produção muito baixos também.
17: Exato, princípio, meio e fim, eu acho que as coisas se tornam, mesmo nesta do Chronicles of Bones, desculpem, eu não quero ser hater o tempo todo, mas ou seja, nota-se muito, ou seja, as questões circulares da narrativa, ou seja, existe ali muita lacuna. Visualmente são bonitos e são muito bem trabalhados, mas depois a questão da narrativa e da escrita é muito pouco...
19: Nota-se menos no Gossip Goblin, porque a escrita não é a inteligência artificial.
17: Pois não, exatamente.
19: E ele assume
17: é
19: que a escrita... Eu acho que sempre que a escrita vai à inteligência artificial é danoso.
17: Sim.
19: Ou pelo menos torna-se uma espécie de calcanhar daqueles. Eu acho que estas experiências valem sobretudo pela postura do criador em relação ao que está a fazer. Porque o que nós vemos hoje em dia é uma produção maciça, automatizada, de conteúdos muito fracos para a internet, e aqui será mais pela postura.
17: Existe,
19: não sei se sai muito
17: uma
19: daqui.
17: Visão,
19: não é?
17: Eu acho que é isso. Existe uma visão artística, uma espécie de manifesto que eles aplicam na sua obra e na sua arte, e veem isso como uma obra.
16: Só
17: mesmo.
16: Para terminar, se for lembrar a febre dos realizadores de videoclipes, que muitos passaram para o cinema e não deu certo.
18: Sim, nós temos o caso aqui do Darren Aronofsky, ou seja, de alguns que estão a tentar fazer o mesmo por outras vias e depois.
19: Sim, esse é o exemplo da asneira de Hollywood, parece-me a mim. É quando tentas transportar isso. O Aronofsky, nós não falámos disso em algum momento tive para trazer.
17: Falámos sobre o estúdio que ele criou, que é.
19: Ele criou um estúdio e, entretanto, lançou uma série IA, que julgo que até tem o selo da Time, que supostamente é cada episódio é baseado num dia em torno da Revolução Americana ou da Independência.
16: Anos,
19: da independência americana, sim. Ora, o resultado é desastroso. Foi desancado a todos os níveis. Ponto de vista
18: o artigo
19: técnico,
18: do Guardian diz requiem por um cineasta.
19: Sim, não,
18: não é?
19: E é unânime. Eu apanhei um outro artigo na altura, que era uma lista pá, com 10, 20, 30 erros absurdos e inaceitáveis, outras vezes coisas que não tinham resultado do ponto de vista narrativo, e prova que se calhar é necessária uma postura mais independente, como tu dizias, que é a linha de alguém que não está enfiado em Hollywood, porque não parece que IA cinematográfica, seja ela o que vier a ser e que vá ser em Hollywood. Não.
18: Malta, vamos saltar para outro. Deixem-me também dizer que estamos no princípio de um movimento e tentar em qualquer enquadramento conceptual nesta fase, daqui a um ano podemos nos arrepender do que estamos a dizer. De uma maneira ou de outra, são as pistas que pressentimos no momento para a produção que está, a produção criativa em torno da IA. Que é o que é? Não se esqueçam que há 6 meses, há um ano atrás, era só slop e Cristo, meio Cristo, meio lagosta, não é? E portanto, a coisa tem.
16: E o Donald Trump de helicóptero.
18: Exatamente.
19: Ainda é.
18: Muito bem. Ainda é, exatamente. Kénia, até já, Colbert. Começa
16: bye,
18: a partir
16: bye.
18: Com alguma
16: Tchau.
18: Rapidez. Estamos.
17: Sim. Era mesmo só um separador. Eu acho que fazia sentido falarmos sobre isso aqui muito rapidamente aqui. O Colbert encerrou no dia 21 de maio a sua atividade no Late Show.
16: Grande final.
17: Foi uma grande final, é verdade. Foi uma grande semana final. Com atuações de David Byrne, com o Bruce Springsteen, com o Paul McCartney a fechar. Sendo que ele esteve no Ed Sullivan, pisou o Ed Sullivan há 62 anos.
18: O teatro onde é feito o Colbert.
17: Exatamente. Obrigada. pelo esclarecimento.
18: E onde tu estiveste?
17: Mas, exato, e onde eu estive. E foi bastante interessante porque é isso. Ele convocou um bocadinho as figuras, um bocadinho da oposição à figura de Donald Trump. O David Byrne tem agora um novo espetáculo em que faz referência muito explícita aos ataques da ICE. O Bruce Springsteen tem sido um dos maiores opositores da música.
16: Se não maior.
17: Ao Donald Trump.
16: Não maior.
17: A visita do Paul McCartney. E houve momentos muito interessantes. Há um que eu destaque, até trouxe o som aqui, de que é uma conversa entre o Colbert e o Jon Stewart. O Colbert um bocado a passar-lhe o testemunho de continuação do Late Show para que não morra, não é? Do formato de Late Night. E o Jon Stewart faz-lhe uma espécie de intimação, busca um contrato que a Paramount, que é onde a sua casa-mãe, digamos assim.
18: Todos residem.
17: Exatamente.
18: Ambos, pelo menos.
17: Neste momento, exatamente. Ambos. Neste momento é onde estão todos. E que ele diz que, apesar que dentro do vazio tem que continuar a dar os dois lados da moeda, um bocadinho uma referência à questão da Federal Communications Committee, a FCC dos Estados Unidos, sendo que há dois ou três meses o Colbert teve que deitar abaixo um dos seus vídeos porque entrevistava o James Tallarico, mas não dava o contraditório. E portanto, eles estão prestes a ser comidos por um buraco negro que vai sugar o Ed Sullivan Show, e o Jon Stewart diz-lhe: mas olha, eu preciso mesmo dar o contraditório, que é um momento bastante interessante de televisão.
18: Aqui vai.
2: This can't be happening. If only I had some sort of wise mentor figure I could talk to. Jon Stewart! Oh, Jon. John, do you know of any wise mentor figures I could talk to?
6: No, actually, Stephen, I'm here on behalf of Paramount. They wanted me to read this statement. They kind of have to do what they say because, you know, I'm not the one who got canceled for stealing printer cartridges.
2: That's not why I was canceled.
6: Quote. Paramount strongly believes in covering both sides of any black hole that is swallowing everything we know and love. And the coverage must also include the positive aspects of the insatiable emptiness.
2: You know what? That's fair.
6: It is.
2: I didn't think my show would end like this, but still, grateful.
18: Aqui fica uma homenagem a um Colbert que sabemos que vai e já está a aparecer de forma muito pequenina e descontrolada para as autoridades e para toda a gente em pequenos podcasts, pequenos shows.
16: Exato. E Jon Stewart
18: por locais improváveis dos Estados Unidos, mas sempre com convidados.
16: E Gonçalo, Jon Stewart, RTP2, não esqueçamos.
18: Sim, não é? Já agora, não o digo em causa própria, mas paguei para tu o poderes dizer. Vamos aqui a uma novidade, Álvaro, trazes tu, que é o primeiro jogo.
16: Para já dizer que a Apple tem os direitos da Major League Soccer, ou seja, soccer para eles, para mim é futebol americano.
18: E o campeonato do nosso futebol nos Estados Unidos da América.
16: Que eu vejo, eu tenho a assinatura, porque me interessa, e de uma forma bastante interessante, eu li este artigo em vários sítios, que o iPhone 17 vai servir como câmara de eventos desportivos. Que isto vai dar, não sei, mas é revolucionário, não é?
18: Sim, esta transmissão já aconteceu com multicâmara, como acontece,
16: né?
18: nas coberturas televisivas, mas neste caso com o iPhone 17 Pro, a Apple obviamente fez toda a questão de fazer
16: envergar, óbvio, não é?
18: Mas nas revistas da especialidade, e são várias a trazer este tema,
16: não é só uma.
18: Falam de resultou.
17: Vou vender uma ideia
18: bem
17: à Apple, que são os coletes com os telemóveis aqui, que assim é que nós conseguimos ver o POV, o point of view de cada
18: tens jogador. Do árbitro, em Portugal,
16: sim, já tens do árbitro.
18: E gera de facto uma sensação muito estranha, uma espécie
16: tridimensional.
17: Quero ver o ponto de vista do Cristiano Ronaldo, cada vez.
18: Sobre intimidade.
16: É tridimensional,
18: estranha,
16: é? Mas agora penalti.
18: Tivemos na Taça de Portugal, na final da Taça de Portugal, tinha uma câmara, e é muito câmera. Estranho, porque ainda por cima filmam o mesmo momento em que os jogadores vêm gritar com o árbitro e agarrá-los. Aquilo é uma coisa algo agressivo.
16: Muito interessante.
18: Ficamos atentos, esta é a novidade do Álvaro. Vamos às recomendações. Francisco, na TV e no stream, trazes este também mesmo à porta do contexto e do grande Mundial que aí vem.
19: Sim.
18: Brasil 70.
19: Sim, deve ser para aquecer para o Mundial. Este é um Mundial mítico para o Brasil, não é? De 1970.
16: Um dos melhores.
19: Sim, o do Pelé. Não era vivo, por isso não sei se era a melhor equipa de sempre do Brasil. Para mim é do Espanha 82.
16: Fica
19: do Sócrates.
16: Para mim também.
19: Mas aí não dava um filme, não
16: também.
19: Daria um filme muito positivo, porque o perderam
18: no final.
19: Quanto
18: mais longínqua, mais vai parecer a melhor de todos os tempos.
19: É. De qualquer maneira, foi um campeonato marcante para o Brasil e é uma série. E o Brasil este ano na Netflix tem dado muitas cartas. Tem muitas séries brasileiras muito bem sucedidas. Se calhar até justificaria mais perto do final do ano fazermos um apanhado disso, porque
16: lá
19: parece
16: iremos.
19: Que o Brasil é um dos players da Netflix deste ano. ano.
18: Prontinha, prontinha a estrear, aqui fica Brasil 70, a saga do Tri. Está na Netflix, estreia a 29 de junho e aqui está um trecho.
4: Dizem que nossa seleção parou no tempo e que fomos superados pelos europeus.
7: Eu estou aqui para fazer o time voltar a ser campeão, Pelé.
22: Saldanha, você não está entendendo. Meu tempo na seleção acabou.
23: Você tem uma dádiva, meu filho. Não desperdice ela, não.
24: Você não vai ter que carregar o piano sozinho.
18: Aqui fica Brasil 70, aqui a saga um pormenor, do Tri. Aqui... Não precisamos traduzir.
16: É, mas o Pelé regressa. Lembram-se que ele se lesionou contra Portugal em 66.
18: É verdade, é verdade.
16: Isto é para não integrar o Scratchy.
18: Exatamente.
16: E devo dizer-vos que o Brasil e a Itália, obviamente, venceram. Mas a melhor equipa para mim é da 82, que perdeu. Também com a Itália, curiosamente.
18: Aqui sim, fica. Sim. Brasil 70, esta bela sugestão, e mesmo à porta do Mundial. Álvaro, Hex, já, eu vi a primeira temporada.
16: Já vi tudo.
18: Achei um piadão, é um e delírio. Aí tu trazes a temporada 5.
16: E final?
18: É o final. Não é?
16: Eu sou um rec também, já agora.
18: Que é só contar o mínimo da história para
16: a
18: pessoa.
16: É a guerra perceber. Entre a juventude e a velhice hollywoodesca. É um pouco a ideia que o Hollywood muda. Tudo muda para ficar na mesma. Basicamente é isso.
18: É a história de uma miúda que a guionista...
16: Se junta
18: a
16: uma hack,
18: exatamente, veterana, a princípio de carreira.
17: Uma comediante
16: veterana, enfim, que era.
18: E vias de extinção.
17: Exatamente.
16: E depois há toda aquela cena hollywoodesca à volta que se vive hoje em dia, não é? Desta mudança de, enfim, de geração. Não é?
18: Muito engraçada. Fica aqui a sugestão do Álvaro. Está na HBO Max. A temporada final, a quinta de Hex. Aqui vai.
25: I have been told that I cannot so much as perform one single joke, or I will go to jail. Watch the hair! Everything that we have worked on for the past 5 years is gone. They're not just rewriting me, they are erasing me! We're gonna win
26: every day. You are gonna be remembered for comedy.
16: Episódios de 20 minutos, Gonçalo.
18: Nem mais. De resto, fica uma outra, Álvaro, que é um doc do Michael, sobre o Michael Jackson,
16: um tempo,
18: mas o outro lado do filme que está nas salas.
16: Tenta ir desse lado e vai um pouco com alguma surpresa.
18: A julgar pelo subtítulo, não é? Michael Jackson, uma
16: BBC,
18: tragédia americana.
16: BBC, portanto, há uma perspectiva menos americana e mais, eu diria, crua em relação ao lado escuro de Michael Jackson, que nós anunciamos, nós quatro, o tema não ia acabar este ano.
18: Nem mais. Fica este Michael Jackson and American Tragedy, não é? Uma tragédia americana que traz como claim, enfim, The Rise, The Reign, The Ruin, não é?
16: Exatamente. Ou seja,
18: parece-me muito contundente e completamente oposto ao filme
16: açucarado
18: que aqui falámos,
16: que vimos, né?
18: Mais higiênico, chamemos-lhe assim, Michael, que está nas salas. Este é da BBC. Francisco, vamos aos livros. Como vender um genocídio? Complicidade nos média na destruição de Gaza.
19: Sim, é mais um livro assim sobre este tema. E este será um ano até muito fértil em análises deste ano.
18: Houve o tempo, digamos, para
19: sim,
18: agora
19: sim, já passou o tempo necessário. E então começam assim muitos livros que fazem uma análise, muitas vezes empírica, do que é que foi a cobertura da guerra de Gaza, ou da destruição de Gaza, neste caso. E em particular este é interessante porque não tem como alvo a totalidade da imprensa, mas sobretudo a imprensa centro, centro-esquerda, e o modo como também esta, de alguma maneira, utilizou uma linguagem que em muitos casos favorecia largamente Israel. Eu analiso aqui imensos casos concretos, é muitíssimo interessante o livro, e como eu disse, é apenas um, vão ser para aí 3 ou 4 este ano, quase todos acompanhados por análises empíricas. Este não é muito académico, embora na metodologia seja, chega ao ponto, por exemplo, a propósito do New York Times, de ver a quantidade de vezes que o termo massacre é usado a propósito do 7 de outubro e depois não é utilizado de todo, é 0 vezes ao longo do resto do conflito.
16: E não é semântica.
19: É uma análise bastante empírica, muito, muito direta, muito, muito equilibrada, e como eu disse, é um de, julgo que são 3 ou 4 livros que vão sair este ano apenas.
18: Passado este tempo, houve tempo para produzir, refletir e começar a emanar
19: e de alguma forma também recolheres estes dados, na medida em que, como nós também falámos aqui, houve uma produção quase massiva de discurso, e então é necessário algum tempo para também perceberes, fazeres estas análises, não é?
18: Claro.
19: Em alguns casos quantitativas, não é?
18: Aqui fica essa tua sugestão do autor Adam H. Johnson. E aqui fica, como vender um genocídio, a complicidade dos média na destruição de Gaza. Kenia, tu hoje não trazes recomendações, mas dominaste facilmente, fizeste o pleno no resto. Contudo, se te propusesse um site para estudantes britânicos, que o Álvaro aqui trouxe, o que é que tu entenderias disso?
17: Ótima questão, uma excelente questão. Bem, eu para já não me tenho posto em trabalhos necessários, suficientes para que necessitasse de um duplo, mas acho muito bem.
18: Mas fica a dica.
17: Se alguma vez precisar, já sei onde procurar. É isso.
16: Todo o tipo de duplos, desde os mais magrinhos.
17: Imagina, um dia que não me apetece vir aqui gravar o Terra-média, arranjo um duplo e venho cá falar um bocado.
18: Não um avatar, mas sim um duplo real.
16: Eu ando um bocado alucinado com as sociedades britânicas.
18: Nem mais.
16: Se me quiserem internar, digam, eu aceito.
18: Ora, este é um site onde se reúne a base de dados dos duplos oficiais profissionais britânicos, não é? E é muito curioso porque tem um artefacto muito institucional, muito restrito, onde é muito difícil entrar e quando chegas à galeria, depois de tudo o que o site
16: é o delírio,
18: diz, parece
16: é o delírio.
18: Que estás num Hall of Fame, não é? E tem uma galeria de facto com fotos, com a composição de todos os duplos, uma base de dados
16: muito
18: interessante e pelos vistos de muita exigência. Aliás, como diz logo ali, excellence in action.
17: Eu só acho que usaram mal a fotografia, porque o Tom Cruise famously, famosamente não usa duplos. Devia ter usado uma
18: que usa
17: foto.
18: Em algumas situações, mas só mesmo muito limpo.
17: Exato.
18: Mas de qualquer forma, se navegarem no site, vai ficar aqui o British Stunt Register. No fundo, o portal britânico, ou o diretório
16: dos
18: britânico
16: duplos.
18: Dos duplos profissionais para televisão e cinema. Uma grande dica do Álvaro Costa. Ora, o programa teve a produção da sempre incrível Cristina Condinho, teve aos cuidados sonoros o Fábio Ribeiro, teve na manipulação de imagem e vídeo a Sofia Vicente. 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

0: 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Três horas no continente e na Madeira. Duas horas nos Açores. 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
1: Noite de alerta no Médio Oriente. Os Estados Unidos bombardearam esta noite instalações com sistemas de radar do Irão. Em comunicado, o exército norte-americano fala em ataques defensivos depois de o Irão lançar, de acordo com Washington, 4 drones de ataque em direção ao Estreito de Hormuz. Nos últimos minutos, também a informação da Guarda Revolucionária do Irão a falar de ataques a bases dos Estados Unidos na região com mísseis lançados do ar em resposta ao ataque dos Estados Unidos às ilhas de Sirik e Qasem. Foi o que afirmou a Guarda Revolucionária do Irão. Também na mesma região, o Bahrein e o Kuwait ficaram em alerta. No caso do Bahrein, foi emitido um aviso aéreo, enquanto o Kuwait afirmou que foi alvo de ataques de mísseis e drones no meio da tensão dos últimos meses no Médio Oriente, e em particular entre os Estados Unidos, o Irão e também Israel. Noutro campo de batalha, na Europa, Vladimir Putin diz que não vê sentido em encontrar-se com o presidente ucraniano para falar do fim da guerra. Foi uma resposta deixada ontem à carta aberta de Volodymyr Zelensky, deixou no Fórum Económico de São Petersburgo até o apelo para que as tropas russas continuem. Depois desta resposta, Zelensky diz que Putin escolheu de novo a guerra.
2: Infelizmente, a Rússia volta a optar pela guerra. Todos ouviram a resposta de hoje, uma resposta fraca. Ele não quer pôr fim à guerra. Penso que a resposta desapontou muita gente em todo o mundo. Ele não quer mudar nada e não quer admitir que esta guerra só lhe interessa a ele e aos que estão a ganhar dinheiro à sua custa. Estavam todos com um sorriso de orelha a orelha, o que significa que a Rússia tem de ter menos dinheiro e que tem de haver mais pressão económica.
1: Volodymyr Zelensky, na mensagem ao país esta noite, o presidente russo Vladimir Putin lamentou que a carta do presidente ucraniano tenha sido desagradável em alguns pontos, foi desta forma que qualificou, e insistiu nas exigências territoriais para acabar com a guerra. É uma questão de organizar. A ministra da Saúde diz que é possível os médicos dos lares serem também médicos de família desses utentes. Ana Paula Martins lembra que há convenções que podem ser feitas com os lares. Admite, por isso, esta hipótese dos médicos de família.
3: Eu acho absolutamente possível que isso aconteça. É uma questão de organização. Nós hoje já temos um instrumento muito importante que ainda não foi suficientemente, eu diria, não só divulgado, como negociado também com o setor social, que são convenções para a medicina geral e familiar. Foi a primeira vez que se abriram convenções. Aliás, o despacho já é de novembro, mas agora há um trabalho a fazer, não basta publicar despachos, há um trabalho a fazer no terreno e junto concretamente dos lares e através, neste caso falo da União das Misericórdias, porque há aqui uma grande capacidade de mobilização e de, claramente, estabelecer convenções na medicina geral e familiar.
1: Ideia deixada por Ana Paula Martins em Braga, à margem do Congresso Nacional das Misericórdias, uma forma dos utentes evitarem deslocações e assim terem os médicos de família nos lares. Neste congresso, o tema dos internamentos sociais voltou a ser notícia esta semana, até mesmo depois da mensagem deixada pelo Presidente da República, que afirmou que a falta de resposta do Estado nesta área não pode ser o novo normal. A Antena 1 ouviu o antigo coordenador do Plano de Ação do Envelhecimento Ativo e Saudável, Nuno Marques. Ele chama a atenção para a desarticulação de cuidados de saúde e de respostas nos internamentos sociais. João Coraceiro.
2: A intervenção tem de ser partilhada entre Estado, setor social e municípios. As entidades-chave na proximidade às pessoas, defende Nuno Marques, e têm de entrar já em cena as equipas multidisciplinares que trazem várias valências.
4: Fisioterapia, psicologia, nutrição, que é uma carência grande. Falamos de áreas, como seja a área do enfermagem, em alguns casos a terapia da fala, e tem que ser feito o articulado. Já devia ter começado, não era hoje, era ontem.
2: Hoje, o que existe é um circuito fechado ao nível dos cuidados e para o ex-coordenador do Plano de Ação do Envelhecimento Ativo e Saudável, isso traz desigualdades.
4: Situações onde não estamos a prestar os devidos.

0: e dos cuidados às pessoas por uma simples desarticulação de cuidados. Temos algo que se vê muitas vezes, que é a mesma pessoa tem apoio de duas equipas e outra pessoa ao lado que necessita não tem apoio de equipa nenhuma.
1: As equipas multidisciplinares são, no fundo, a cola que poderia unir outras respostas que foram reforçadas ou criadas, como as vagas em lares e as habitações colaborativas.
0: Mas a conjugação disto com as equipas no terreno nunca se verificou, conforme estava previsto. Temos de ter muito mais pessoas em casa e ter equipas. Nada disto está, ou muito pouco, está neste momento implementado.
1: E Nuno Marques insiste, o foco tem de estar nas pessoas e não nas instituições.
0: Temos um país montado com quintas e quintinhas, cada um faz a sua pequena prestação de serviços. Depois uns querem fazer num sítio e não querem noutros, fazer uma coisa e não querem outros. Quando, na realidade, esquecem-se que há uma pessoa à espera de cuidados e que ela não quer saber quem é que lhe vai prestar os cuidados adequados, quer a ter acesso a eles.
1: É preciso mais organização, defende Nuno Marques.
2: Sobre este tema, os internamentos sociais, a Ministra da Saúde disse ontem que é uma prioridade encontrar soluções e diz também que o Governo tem de trabalhar com o setor social. A Noite da Literatura Europeia regressa este sábado a Lisboa, em diferentes espaços, entre a Avenida da Liberdade e o Marquês de Pombal. Ana Laura.
3: Com uma duração de 10 a 15 minutos, as leituras encenadas por atores repetem-se de meia em meia hora, uma noite literária que decorre em diferentes espaços.
4: Vai ocupar a zona de Marquês de Pombal e da Avenida da Liberdade. Por exemplo, a França vai ocupar a Sala Rank do Cinema São Jorge, que é uma sala que normalmente não é aberta ao público. Este ano temos 14 países que vão ser representados na Noite da Literatura Europeia, por isso é um momento muito importante para a cultura europeia.
3: Fanny Durand, do Instituto Francês de Portugal, um dos parceiros da UNIC, a rede que reúne institutos culturais e embaixadas de países da União Europeia, destaca a presença de 7 autores contemporâneos.
4: A autora espanhola, a Laila Martínez, a autora italiana, a Maria Grácia Calandrone, o autor luxemburguês, o Jan de Toffoli, também o autor polaco, Adam Fida, o autor português também, João Luís Barreto Guimarães, de Reino Unido vem Kerry Barrett e Roménia Radu Vancu. Ou seja, vamos ter assim uma presença dos autores muito importante este ano.
3: De mapa na mão, a partir das 7 da tarde até às 11 da noite, todo o percurso está também acessível em língua gestual portuguesa.
2: Noite da Literatura Europeia em Lisboa, muito para ler e também para ouvir.
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0: Radotchka, de Fernando Smith e Cristiane Barzabal. Com Marina Mota de regresso ao Parque Mayer, ao lado de Rosa Vila e Diogo Chamorra. 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

0: E começa o Movimento das Coisas na RTP Antena 1, comigo, Mariana Oliveira, com a Joana Bertolo, com o David Serlis e com o Pedro Levi Bismarck. Ora, e hoje, havemos de falar das preocupações de um Papa no século XXI.
1: I accept your invitation to walk together, to listen and to speak, and together to find the way for humanity in this time of artificial intelligence.
0: Inteligência Artificial foi um dos temas da encíclica apresentada há uns dias por Leão XIV. Mas para começar, vamos ter de recuar até ao final da semana anterior, quando a Joana Bertolo, a propósito do começo da Feira do Livro de Lisboa e de um ensaio sobre o negócio dos livros, se espantava com o seguinte.
2: Este país em que sabemos que mais de metade das pessoas não leu um livro o ano passado e, no entanto, o ano passado publicaram-se mais de 22 mil livros num país em que não se lê. Eu acho que é um bom tema para debatermos todos.
0: E cá estamos, para responder ao nosso próprio repto. Os livros, a leitura e o negócio dos livros, coisas que às vezes se relacionam de formas muito pouco óbvias. É disso que falamos na primeira parte do Movimento das Coisas, começando por ti, Joana, que foste a instigadora desta conversa. Já passaste pelo Parque Eduardo VII, não é?
2: É verdade.
0: Que continua maravilhosamente igual a si próprio. A primeira pergunta é a mais óbvia, não é? Porque é nela que está toda a nossa incompreensão na reflexão que fazias ali. O que é que se passa, e passam-se muitas coisas, com o negócio dos livros, porquê é que se publica tanto num país que lê tão pouco?
2: Aí as minhas hipóteses têm a ver com manter a engrenagem, que é também o que fala o ensaio que eu referi a semana passada do Substack do Diogo Vaz Pinto. Manter a engrenagem a funcionar, não é? O fluxo gera fluxo, ou seja, as razões do mercado. Mas eu hoje trazia, como não sei justificar a questão da semana passada, é mesmo um paradoxo e um fascínio dos mercados, hoje trago um outro fenómeno do mercado que fala do predomínio dos grandes grupos e da importância dos projetos pequenos. Uhum. E começo por recuar há 15 ou 20 anos, numa altura em que as pequenas livrarias foram condenadas a desaparecer, iam morrer, quando a Amazon penetrou nos mercados e elas fecharam aos milhares, sobretudo nos Estados Unidos, no Reino Unido, outros países. E, no entanto, elas não se extinguiram. Pelo contrário, muitas fecharam, é verdade, mas passados alguns anos deram a volta por cima e estão aí as indie bookstores, né? Como se chama lá fora, estão aí como uma marca da vida literária. E sobreviveram por vários fatores, alguns até tiveram a ver com a pandemia, mas sobreviveram também de forma mais simples porque souberam diversificar, souberam tornar-se outra coisa além de um ponto de venda de livros. E essa outra coisa passa por ser um ponto de encontro, um ponto de comunidade, de proximidade. Souberam oferecer aquilo que o online não sabe oferecer, no fundo. Em Portugal o cenário foi um pouco diferente porque a Amazon nunca teve o impacto que teve lá fora. Uhum. Até o online, até a venda online demorou a pegar. Mas também aqui temos uma rede de livrarias pequenas, independentes e de bairro que luta por sobreviver. A pressão cá passa pela existência de grandes grupos livreiros, como a FNAC e a Bertrand, e também projetos muito bem sucedidos online, como a UUC, sendo que a UUC e a Bertrand pertencem ambos ao grupo Porto Editora. Uhum. E já precavendo a seguir a possibilidade de ser acusada de estar a ser muito injusta com o capitalismo ou a diabolizar grandes empresas, eu aviso já que os grandes grupos não são os mais maus da fita, até porque a vida não é um filme de cowboys.
3: Muito bem, muito bem.
2: Incluindo até que eu sou uma escritora publicada num dos grandes grupos, neste caso editorial, que é o Grupo Leia, portanto seria no mínimo estranho vir para aqui condenar quem quer que fosse. O que eu vinha propor, aliás, era que pensássemos um bocadinho na vida das pequenas livrarias de bairro, nas livrarias independentes, que, ao contrário destes grandes grupos, não controlam cadeias de distribuição, não têm acesso a grandes orçamentos de marketing e não podem fazer os descontos com as percentagens irrazoáveis porque não têm a margem das livrarias maiores. Portanto, é uma proposta para a próxima vez que virem promoções de 20, 30%, uhum, pensarem quem na cadeia do livro vai estar a perder dinheiro porque não é essa livraria. Por outro lado, nestes projetos mais pequenos podem sobreviver livros que não cabem nas lógicas dominantes do mercado. Autores menos conhecidos, pequenas editoras, teatro, poesia, ensaio. Tudo isto torna-as muito valiosas para uma espécie de uma ideia de uma espécie de ecossistema ou de diversidade cultural.
0: E é o... Bibliodiversidade, não é?
2: Bibliodiversidade.
0: Fazendo um paralelo com as espécies invasoras de que falávamos aqui há uns programas.
2: Exato. Nós sabemos que a força de um ecossistema é a sua diversidade. Portanto, não funciona de uma forma assim tão diferente no mercado livreiro. E esse é o problema dos grandes grupos como que devorarem os pequenos e não uma espécie de maldade intrínseca das grandes empresas. Porque, de facto, o que torna as livrarias independentes tão importantes é esta pequena escala, é esta proximidade e, claro, o valor que tem um bom livreiro, que nunca um algoritmo poderá aproximar-se daquela pessoa que nos conhece e sabe o que é que nós ainda não lemos, já lemos, ou qualquer coisa de inestimável, um bom livreiro. E uma certa liberdade em relação à tirania do best-seller e da novidade que domina as livrarias maiores. E atenção, obviamente que não há nada de errado em querer ler o que está toda a gente a ler ou as recomendações do algoritmo ou da plataforma, que não raras vezes são pagas. Mas isso tem consequências na tal diversidade daquilo que se lê, que se conhece, que se pensa, ou seja, tem consequências de fundo. E vocês perguntam, Joana, e a comodidade, e a facilidade, e as promoções? Eu só posso responder que nós todos, enquanto leitores, se favorecemos sempre o que é fácil, o algoritmo em lugar do livreiro, os dois cliques em lugar do passeio até à livraria, estamos sim a contribuir para um empobrecimento do ecossistema cultural e livreiro, o ecossistema em torno dos livros e da leitura. E queria só acabar por mencionar que, sobretudo fora de Lisboa e do Porto, muitas destas livrarias servem de polo cultural, ou seja, têm lançamentos, atividades para crianças, clubes de leitura, e penso na Colseta em Setúbal, na Arquiva em Leiria, na Fonte de Letras em Évora, na Centésima Página em Braga. São muitas, muitas, e eu só posso dizer umas quantas. E...
0: Mas foi de norte a sul?
2: Sim, é verdade. Sim. E é certo que elas sim precisam de nós para sobreviver, mas eu diria que nós até precisamos mais delas.
0: Fica então o convite para se deslocarem à livraria independente mais próxima. Há um dado interessante aqui, que é todos vocês têm livros publicados, não é? Todos, agora, sobretudo de ficção, Pedro e o David, mais ensaio, divulgação científica, não sei se chama assim, mas todos vocês têm uma experiência mais ou menos intensa com o mundo da edição. E hoje sou eu que trago números que dão um resultado um bocadinho, talvez, desanimador para quem é autor. Contas por alto, se um autor receber 8% de direitos de autor sobre o preço de capa de um livro, e se esse livro custar 15 euros e o livro vender ao longo de um ano, vamos supor, 2 mil exemplares, o que seria um número animador para o contexto português, se falarmos de literatura, ao fim do ano o autor recebe 2.400 euros, o que dá, a dividir pelos 12 meses, 200 euros por mês. Portanto, mal dá para o cabaz alimentar essencial. Portanto, isto diz-nos que é completamente impossível, mesmo para um autor, vamos dizer, consagrado ou com vendas razoáveis. Não é possível viver da escrita e da venda de livros em Portugal. David, acabas de lançar um livro, não é? Há poucas semanas. Os meus números batem certo com a tua experiência?
3: Eu penso que batem sobretudo por um fenómeno cultural do qual eu me dei conta quando dava explicações ao domicílio. Eu fui explicador de filosofia, também de história. E estava a ouvir-te falar e lembrei-me de ir a casa de pessoas com algum poder económico que tinham recursos para contratar um explicador ao domicílio, e eu estava ao serviço de uma empresa, um centro de estudos, que, portanto, o que eu ganhava havia uma clara diferença com o que era cobrado, algumas das casas claramente luxuosas, e seja no quarto do jovem, ou seja na sala onde eu dava a explicação, não haver uma estante, não haver livros, ou haver muito poucos livros. Os meus pais são de Buenos Aires, como sabem, e a minha experiência quando estou em Buenos Aires é que o cidadão médio em Buenos Aires lê, ou seja, o talhante leu um livro ao mês e consegue falar connosco sobre o livro que acabou de ler. O livro é muito mais disseminado. Eu queria também relacionar-me com o que a Joana disse ao nível de um certo paradoxo, porque ao mesmo tempo que os números de leitura têm alguns ângulos negativos, portanto essa percentagem de livros, por exemplo, que a Joana trouxe no programa passado, que não são vendidos, livros dos quais não se vende um único exemplar, um dos meus passatempos preferidos é ir a livrarias. muitas vezes não comprando nada, muitas vezes só aprendendo, lendo as contracapas, lendo uma parte de um capítulo, e tenho-me dado conta que têm nascido novas livrarias. O discurso catastrofista do fecho das livrarias eu compreendo de onde vem, porque há livrarias históricas, por exemplo, no Centro Histórico de Lisboa, que fecharam, mas há outras que têm aberto. Eu lembrei-me de repente da livraria Tigre de Papel, ali no Eixo Almirante Reis, e também na Almirante Reis a livraria Castro e Silva. Portanto, o cenário é de fecho de algumas livrarias, mas também de abertura de outras que conseguem reinventar-se como livraria. Também há um fenómeno que eu nunca frequentei, mas quero frequentar. Um dos motivos pelos quais eu estou a refletir sobre a necessidade de ter mais tempo na minha vida, em termos de equilíbrio, vida pessoal, vida laboral, é frequentar uma rave de leitura. Há reading raves, onde as pessoas se juntam em silêncio e estão todos a ler. Esse é um fenómeno novo. Eu queria ir ao paradoxo. E o paradoxo é este. De acordo com um estudo da APEL, a faixa etária dos 15 aos 24 anos é a que mais cresceu de 2023 para 2024 em termos da pergunta se leu pelo menos um livro naquele ano. Em 2023 eram 58%, em 2024 eram 76%.
0: Portanto, há mais gente a ler, mais gente mais nova a ler. A ler o quê?
3: Os novos estão a ler mais. E essa é uma grande questão, a ler o quê? Porque isto, muito disto deve-se, ou há aqui uma possibilidade de vínculo causal que é sublinhada por alguns especialistas, com o BookTok. Isto para mim é fascinante porque... Para mim, a tiktokização da comunicação é um dos perigos atuais para a cultura, para a política, para a polarização. Sintetizar tudo num objeto vídeo de 20 segundos altamente sedutor. A tiktokização das nossas interações é um dos grandes problemas. Mas parece ser que o TikTok, veículo de bullying online, de fake news, de sexualização da infância e da juventude, também está a ser, por vezes, um veículo para o bem, que é o BookTok e a divulgação de livros. Mas aqui chegamos a uma questão. Será que há leituras de primeira e segunda ordem? Eu estou convencido que é perigoso cair num subjetivismo estético de que tanto faz o jovem estar a ler um qualquer romance cor-de-rosa ou estar a ler Alice no País das Maravilhas. Mas também me parece perigoso cair num objetivismo estético dogmático. Há um vídeo muito interessante que me apareceu nos Reels recentemente, do Harold Bloom, o célebre crítico literário americano, que dizia que ler Harry Potter é como não ler nada. E quase que mais vale não ler nada do que ler Harry Potter. Ele até diz que o destino dos livros do Harry Potter deve ser o lixo. E eu quero finalizar aqui esta partilha discordando do Harold Bloom. Eu quero defender duas teses. A primeira é que ler o básico pode ser o ponto de entrada para futuramente ler o sofisticado. Um dos comentários deste vídeo era de um pai que dizia, no fundo em tons não muito elogiosos do Harold Bloom, dizia: estás errado, a minha filha começou por ler o Harry Potter e neste momento já está a ler a Odisseia.
0: Bom, precisaríamos dessas estatísticas, não é?
3: Sim, sim. E a segunda tese que quero defender é que, mesmo que a pessoa só leia o básico, ler o básico é melhor do que não ler nada. Mesmo até a nível das neurociências, que nós abstrairmos de um raciocínio cultural, se abstrairmos de questões estéticas e formos a questões mais puramente pragmáticas do que a leitura faz ao cérebro, desde que a leitura não esteja ao serviço de uma agenda radicalizadora, desde que a pessoa não esteja a ler todos os dias o Mein Kampf do Hitler para depois ir matar negros e judeus, ou seja, desde que a leitura não seja uma leitura psicopatológica ou radicalizada, eu acho que mais vale a pessoa todos os dias ler o Correio da Manhã do que não ler nada. Acho que mais vale a miúda teenager ler romances cor-de-rosa, tipo da saga Twilight, do que não ler nada. E portanto eu queria discordar do Harold Bloom nestas duas teses. Ler literatura light pode ser porta de entrada para depois ler os grandes clássicos da nossa cultura, e mesmo que não seja, mesmo que a pessoa se mantenha na literatura light, uma pessoa que lê literatura light tem mais treino cerebral do que a pessoa que nada lê.
0: Pedro, nesta altura decorre a Feira do Livro de Lisboa, do Porto há de ser em finais de agosto e inícios de setembro, mas já neste mês, de 24 a 29 de junho, há um evento literário de dimensão inaudita na tua cidade, no Porto. Chama-se Babel, uhum. É promovido pela Fundação Livraria Lelo e vai levar ao Porto um programa cheio de autores internacionais muito reconhecidos: o Julian Barnes, o Laszlo Krasznahorkai, Nobel do ano passado, a Margaret Atwood, o Salman Rushdie, a Olga Tokarczuk, também Nobel em 2018. É uma espécie de Hollywood da literatura. Podem ir frequentar Babel? Tens curiosidade para alguma destas sessões?
4: Não tenho assim muita curiosidade, mas de facto é vendido e comercializado como um dos maiores eventos literários dos últimos tempos. Eu queria de facto abordar um pouco essa questão do livro justamente a partir desta lógica do evento. Portanto, esta lógica do evento que parece ter absorvido o próprio livro. Portanto, eu de facto conheço mal a Feira do Livro de Lisboa, conheço melhor a Feira do Livro do Porto, que é organizada pela Câmara Municipal do Porto e não pela APEL. Uhum. Isso acontece pelo menos desde 2014, quando no ano anterior Rui Rio, que na altura era o Presidente da Câmara Municipal do Porto, decidiu cortar o financiamento da APEL com a justificação de que este era um evento comercial e não cultural. Bem, claro que a visão de cultura do Rui Rio está praticamente ao nível da visão do Goebbels, que dizia que sempre que ouvia falar de cultura sacava da sua pistola, não é? De qualquer modo, a Feira do Livro do Porto, que foi idealizada por Paulo Cunha Silva, rompeu com os moldes da feira anterior e abriu caminho para um novo formato em que feira e festival se combinavam entre apresentações, iniciativas, concertos, atividades de várias naturezas. E tudo isto juntando também alfarrabistas, livrarias, editoras. E, de facto, foi um modelo que funcionou bem nos primeiros anos, porque permitiu uma oferta bastante interessante e diversificada. Mas nos últimos anos a feira foi de tal maneira canibalizada por eventos, por uma panóplia de eventos, que o contacto com o livro, propriamente dito, só se tornava possível em horários capazes de fugir à horda de pessoas que vinham em massa à Feira do Livro assistir aos eventos. Ora, eu não tenho nada contra a democratização da cultura, mas na verdade estas feiras e festivais, nomeadamente aquele que tu começaste por sinalizar, não tem nada a ver com a democratização da cultura, mas com a democratização do evento. E sobretudo a preponderância desse modelo na vida social das cidades que vivem hoje presas nessa lógica, nesse modelo de atração de público e de capital. Portanto, democratizar a cultura, se quisermos usar esse chavão, implicaria trazer para essa esfera aquilo que o público não consegue aceder, trazer aquilo que é constantemente empurrado para as margens ou aquilo que permanece fora dos circuitos chamados comerciais. Ora bem, pelo contrário, estas feiras e festivais correspondem à extinção da própria cultura, porque elas limitam-se a oferecer uma espécie de programa de entretenimento a uma multidão que muitas vezes vai à procura de preencher o seu tempo livre. Aliás, não há nada mais kits do que esta subcategoria de evento que são os programas para toda a família e que estão por todo lado, e que é uma espécie de mistura grotesca entre aquilo que eram os antigos serviços educativos dos museus, que praticamente não existem, e uma espécie de programa da manhã da televisão. Ora, o que nós temos hoje, na verdade, é uma cultura do entretenimento, que é simultaneamente o entretenimento da própria cultura. Isto significa que aquilo que está em causa não é apenas a transformação, portanto, dos produtos da cultura em mercadorias, mas é a conversão da própria cultura, uma espécie do seu capital simbólico, numa mercadoria. Portanto, o público do evento, seja a Feira do Livro, seja o do Festival Literário, não vem apenas consumir o livro enquanto mercadoria, mas vem consumir a própria ideia de cultura, o seu simulacro, porque neste sentido os festivais literários, mais do que grande festa da cultura, são na verdade os grandes velórios da cultura. Eles prestam culto a uma espécie de cadáver inanimado, perdoem-me o pleonasmo, que apenas pode manter a sua aparência porque foi cuidadosamente embalsamado e retocado.
0: Há uma coisa curiosa da lógica do festival aplicada à literatura, porque é diferente, por exemplo, do cinema ou da música. No festival de música ouve-se música, no festival de cinema vê-se cinema. Num festival de literatura não se lê, não é? Nem se olha para escritores a escrever, em princípio. Vai-se para ouvir escritores a falar, o que apesar de poder ser interessante é uma coisa diferente da literatura.
4: Sim, sim, sim. E por isso pertence a toda a lógica necessária, performativa, que é necessária para que esse festival seja considerado um tal festival, não é? Mas eu queria também fazer esta referência, que tem um pouco a ver com aquilo que o David estava a dizer e que também com aquilo que a Joana também estava a referir. Se compararmos as páginas de um suplemento cultural de um jornal no ano, por exemplo, de 2001, com o único suplemento cultural que ainda resta hoje, as diferenças são avassaladoras. Não desapareceu apenas a crítica, desapareceu o formato de recensão, extinguiu-se todo um debate intelectual público que tinha lugar nas páginas dos jornais, não é? Claro que depois veio a internet, vieram os blogs, veio o Twitter, veio o TikTok, não é? E veio a crise financeira dos jornais, mas há, independentemente de tudo isso, aquilo que eu chamo uma erosão generalizada da cultura e do espaço do pensamento crítico. Portanto, a ideia de que na cultura havia um combate político e ideológico intelectual que podia e que poderia ser travado e que este era ainda um espaço de resistência foi algo que se perdeu absolutamente. Aliás, há hoje, quanto a mim, um profundo anti-intelectualismo, um desprezo absoluto pelo espaço da teoria e da crítica. E o exemplo maior disso, tão paradoxalmente, é a universidade. A universidade é uma instituição profundamente anti-intelectual. E porquê? Porque o lento processo de privatização da universidade, posto em marcha nos últimos anos, década, pelo neoliberalismo, significou a expropriação da sua dimensão pública e também da sua condição crítica.
0: A universidade portuguesa especificamente ou a universidade?
4: Não, da universidade em geral. A universidade portuguesa claramente também pertence a esse movimento, mas isso é claramente, como o neoliberalismo é um movimento planetário, digamos assim, obviamente que essa privatização da universidade passa por vários níveis e por vários países. Como sabemos hoje, quer dizer, passa também por uma alteração do modelo daquilo que é a universidade. Hoje, como sabemos, a universidade serve para preparar os alunos para o mercado de trabalho, como se costuma dizer de forma tão séria e eloquente, não é? Portanto, o próprio Tratado de Bolonha dizia que o novo ensino não tem a ver com a transmissão de saber, mas com a aquisição de competências. Portanto, a crise da universidade, de um certo modelo de universidade, obviamente, é a crise da dissolução dessa esfera pública. Exatamente como esta crise da cultura. Ela é apenas o sintoma da erosão daquilo que um dia se chamou esta esfera pública, que hoje foi colonizada em absoluto pelo mercado. Uhum. E isso para dizer e para concluir que o neoliberalismo é, antes de tudo, um processo de privatização total da sociedade, de conversão daquilo, tudo aquilo que é público em privado. E essa privatização implica, inevitavelmente, a dissolução de uma coisa que se chamava a esfera pública.
0: Na segunda parte do Movimento das Coisas, vamos falar da nova encíclica papal, que se debruçou sobre um dos temas mais novos que nos atravessa. O Papa Leão XIV falou sobre tecnologia, pôs em campo as suas preocupações de como essa revolução radical dos nossos dias pode estar a pôr em causa as áreas mais fundamentais da nossa vida também. Falou sobre dignidade humana, ecologia, a fragilidade das democracias. Fez uma espécie de meia-culpa em nome da Igreja em relação à escravatura. E um dos momentos mais fortes teve que ver com inteligência artificial.
1: Artificial intelligence needs to be disarmed. The word is strong, I know. But deliberately chosen because this moment needs words capable of attracting attention.
0: A inteligência artificial tem de ser desarmada e as palavras foram bem medidas. David, como é que recebeste as preocupações de Leão XIV nesta primeira encíclica do novo Papa?
3: Eu recebi bem, recebi com bastante interesse, que até comprei a edição da editora Paulinas, tenho aqui comigo.
0: Espero que tenha sido numa livraria independente. Precisas confirmar.
3: Por acaso foi numa livraria independente, pá, não sei o nome da livraria, mas em uma livraria independente em Cascais, naquela rotunda, quem chega a Cascais vindo da Marginal. Eu queria fazer uma reflexão ancorada em três temas. O primeiro tema é as três palavras com as quais esta encíclica começa: a magnífica humanidade. E eu queria defender que este humanismo, este amor pela humanidade, este amor pela singularidade desta espécie que habita o planeta Terra, pode ser abraçado mesmo não sendo religiosos, mesmo desde a laicidade. E isto parece-me importante, porque se os adversários do progresso e de uma noção de progresso associada a uma crença na humanidade vêm dos Donald Trumps desta vida, vêm dos neofascistas desta vida, a verdade é que também vêm, por vezes, do ecologismo anti-humanista. Eu trago aqui uma declaração que o Steven Pinker cita no seu livro O Iluminismo Agora, de Paul Watson, da Sea Shepherd Conservation Society, que escreve: nós precisamos de reduzir a população humana radicalmente e inteligentemente até pouco mais de 1 milhão de milhões. Reparem que atualmente no planeta existem 8 mil milhões de pessoas e fala-se aqui de reduzir até apenas 1 milhão de milhões. Curar um corpo canceroso requer terapias radicais e invasivas. Por conseguinte, curar a biosfera do vírus humano, repare-se aqui esta metáfora, irá de igual modo requerer uma abordagem radical e invasiva. Então este era o primeiro aspecto que eu queria sublinhar na encíclica. A ideia de que é possível e é necessário criticar o modo como as coisas estão, criticar os excessos do capitalismo, criticar o modo como estamos a tratar o planeta Terra, mas fazê-lo desde a ideia do amor à humanidade. Em segundo lugar, eu queria caracterizar esta encíclica como uma via intermédia. E é uma via intermédia entre duas reações que costumamos ter perante uma inovação tecnológica. Uma é o ludismo, isto vem do Ned Ludd, a malta que no século XIX, opondo-se à Revolução Industrial, destruía as máquinas. E depois se percebeu que a chave não era essa, a chave era sindicalizar-se, fazer greves, não era destruir as máquinas, não era negar o progresso, era regulá-lo e colocá-lo ao serviço da classe trabalhadora. Mas o outro oposto perante as novidades tecnológicas é aquilo a que se pode chamar o assombro tecnodeterminista. A ideia de que nada há a fazer, o que é possível, por ser possível, é desejável e temos de render-nos às maravilhas das novas tecnologias. Ora, quando se quer, pelo contrário, rejeitando o ludismo e também rejeitando o assombro tecnodeterminista, alcançar um equilíbrio entre a novidade e a proteção de valores pré-existentes, chegamos a uma palavra que é a palavra regulação. E aí, parece muito interessante, eu vou ler diretamente da encíclica, e reparem o que diz o Papa. É indispensável que a utilização de inteligência artificial seja acompanhada por critérios claros e controlos efetivos. A propriedade dos dados não pode ser confiada apenas a particulares, mas deve ser regulamentada. No mundo em que poucos sujeitos concentram dados, capital computacional e capacidade normativa, falar de bem comum significa desmascarar esta nova assimetria epistémica. Achei muito interessante esta expressão da assimetria epistémica. Em terceiro e último lugar, o trabalho. Não é por acaso que esta encíclica é assinada no dia 15 de maio, quando se cumprem 135 anos da encíclica Rerum Novarum, do Papa Leão XIII, que vem criticar o capitalismo desregulado e formar as bases daquilo que seria a perspectiva do trabalhador desde a democracia cristã. E por um lado, esta encíclica reconhece a economia de mercado, mas faz um triplo movimento. Reconhece a vantagem da economia de mercado, mas com limitações éticas de prosseguimento do bem comum. A seguir, vai dizer-nos que o próprio mercado de trabalho deve ter esse equilíbrio entre aquilo que é a liberdade de empreender, mas a proteção do trabalhador, reparem, e vai sublinhar os riscos das novas tecnologias. Mesmo para acabar, ele diz: o mercado do trabalho é uma das áreas na qual, com maior evidência, se manifestam os riscos das novas tecnologias. E, por último, vai sublinhar o papel fundamental do Estado. Reparem, o que ele vai dizer é a última leitura que faço dele. Na realidade, uma sociedade justa requer um Estado presente e instituições civis capazes de superar a lógica da eficiência, orientando explicitamente recursos, criatividade e normas em favor dos mais vulneráveis. Nós estamos num tempo em que há um pacote laboral em que um partido que se intitula democrata cristão aprova que uma empresa possa recorrer a outsourcing de trabalhadores de outra empresa que sempre têm direitos piores depois de ter feito um despedimento coletivo. Muitas pessoas discutem se o CDSPP desapareceu ou não desapareceu. O que seria bom é que não desaparecesse enquanto Partido Democrata Cristão. Recomendo aos políticos do CDSPP que possam ler esta encíclica.
0: E que a adquiram numa livraria independente. Sim. Uma encíclica trouxe a definição do dicionário: é uma carta circular do Papa aos bispos sobre dogma ou disciplina da Igreja. Mas os destinatários somos todos nós também, e nós somos muitos, católicos, não católicos. Qual é, Joana, para ti a importância deste texto, que, para fazer a ligação ao primeiro tema, tem muitos leitores pelo mundo inteiro?
2: Sim, sou uma das suas leitoras, apesar de não ter filiação católica, nem sequer formação religiosa, mas recebi esta encíclica e, sobretudo, tenho recebido os debates bastante sérios e pertinentes e avivados que ela está a gerar. Tenho recebido isto tudo com imenso entusiasmo, porque sentia que fazia falta. Nem sabia que estava já em livro. Estou super curiosa, de vontade de o ter. É um texto super interessante, é longo, é denso. Acho que vamos ter que dedicar a ele agora semanas e meses. O que me deu foi a esperança de ver alguém nortear o debate, não é? E trazer isto de novo para as questões éticas e morais que estavam, para os fundamentos, princípios e valores, que era o que estava justamente a faltar nesta revolução em curso. E pôs-me a pensar que um Papa, que para muitos de nós pode ser até já um símbolo bastante anacrónico, vem com isto provar até o contrário, não é? Fiquei a pensar de que forma um Papa até é o último líder à escala global que pode aparecer com um discurso destes, não é? Moral e com questões existenciais, sem estar subordinado ao mercado ou aos resultados das próximas eleições, não é? E essa liberdade e esse lugar vai permitir-nos um debate centrado, lá está, em valores e princípios, que era o que não estava tanto a acontecer. Eu também apreciei muito no texto aquilo que o David refere do ludismo, não ser, ou seja, não ser nada tecnofóbico, ser um texto muito empenhado no papel da tecnologia, que defende que nenhum conhecimento técnico só por si vai responder às questões fundamentais e que não podemos, por exemplo, confundir as diferentes formas de produção do saber. Por outro lado, e apesar de, como disse, ter apreciado muitíssimo este texto, o que eu conheço dele, eu não sei se uma sociedade laica pode ir pedir emprestado à religião uma série de valores ou práticas humanistas sem com isso, ou deixando de lado, os dogmas e toda uma violência histórica. Fez-me pensar no trabalho do filósofo alemão Jürgen Habermas, que faleceu este março passado, e que falava bastante de como as sociedades modernas, justamente sendo laicas, herdam reservas morais destas práticas religiosas milenares, que operam sobre elas sem as conseguir gerar. E fiquei a pensar se não estamos num momento em que esse reservatório, né, esse capital espiritual, vou chamar-lhe assim, não se está a extinguir. A famosa crise de valores, estamos sempre a falar disso.
0: Capital espiritual é uma ótima expressão.
2: Ou seja, se extinguiu, talvez substituído por a fé no dinheiro, no progresso ilimitado, como forma máxima de valor e de sentido aspiracional para a vida. E de tal forma os impérios tecnológicos estão cientes deste vazio de fé que a própria indústria se ofereceu como resposta. Eu trouxe aqui alguns exemplos do jornalista David Streitfeld, num artigo recente agora desta semana para o The New York Times, e ele diz-nos que Bill Gates já afirmou que a inteligência artificial quase se pode chamar uma nova religião. Gary Tan, presidente de uma startup famosa, declarou que as pessoas estão prontas para tornar a inteligência artificial geral, ou AGI, o seu Deus. Peter Thiel, da Palantir e da PayPal, dá palestras sobre o anticristo. E Anthony Lewandowski, ex-engenheiro da Google, fundou uma igreja para promover uma divindade baseada em inteligência artificial. A lista continua, mas eu acho que estes exemplos servem para mostrar que talvez haja aqui um território simbólico e espiritual que historicamente foi ocupado pelas religiões, pela Igreja, e que numa sociedade secular pode estar à mercê de quem souber vir ocupá-la. Para terminar, só queria assinalar que também nesta encíclica, pela primeira vez, um Papa reconhece e pede perdão pelo atraso em condenar a escravatura, que também me pareceu um momento muito importante.
0: Vamos ouvir mais um bocadinho do Papa na apresentação pública desta encíclica.
1: No one can be reduced to productivity, to cognitive performance or to mere data.
0: Ninguém pode ser reduzido a produtividade, performance cognitiva ou meros dados. Pedro, vou reeditar a pergunta que te fiz aqui há umas semanas a propósito dos milionários solidários. Estavas à espera de estar alinhado com uma boa parte do que disse o líder máximo da Igreja Católica?
4: Se calhar devíamos dar as boas-vindas do Papa Leão XIV à Escola de Frankfurt. Não, eu tenho um fascínio enorme por uma instituição que tem 2 milénios de existência. Portanto, é uma instituição construída com o Império Romano, as ruínas do Império Romano, atravessou o feudalismo, acompanhou o desenvolvimento do capitalismo, tremeu com o iluminismo, mas reergueu-se sempre graças a uma grande capacidade de adaptação. E, portanto, é óbvio que é uma instituição muito heterogénea, mas foi uma instituição ao mesmo tempo brutalmente conservadora e nem sempre esteve do melhor lado da história, digamos assim, para simplificar. Por outro lado, há aqui realmente também uma viragem que o Vaticano tomou nos últimos anos, sobretudo desde a crise financeira global de 2008, e que assinala um caminho muito diferente relativamente àquilo que era o discurso tradicional da Igreja, não só no que diz respeito às questões sociais, mas também às questões, por exemplo, que dizem respeito hoje às alterações climáticas. Não é? Agora, a Igreja não é, como dizia há poucas semanas, penso eu, o G.D. Vance, uma instituição política, não é uma instituição religiosa. Ela oferece consolo, oferece uma moral e não instrumentos e instituições para uma organização política. Portanto, por mais excitante que possa até ser ver um Papa a falar de inteligência artificial e de direitos do trabalho, a Igreja teve sempre uma visão, digamos, ecuménica da sociedade e o seu papel foi sempre o de harmonizar os conflitos sociais sem tocar nas bases da desigualdade social e económica. E isso ao mesmo tempo que sempre construiu uma espécie de moral dos privilegiados, onde, na verdade, onde cada um, pobre ou rico, deveria aceitar o lugar e o destino que lhe era concedido por Deus. E no fundo é um pouco esse o paradoxo dos discursos ecuménicos, como o David estava a sinalizar, em torno do amor à humanidade. Claro que hoje a Igreja é apenas, e no fundo a Joana estava a referir justamente isso, é apenas um entre os muitos dispositivos da organização moral da sociedade e, portanto, o seu peso está, apesar de tudo, consideravelmente diminuído. E, para além disso, podíamos ter uma discussão acerca da necessidade humana da religião. Mas eu queria pôr uma outra questão. Não é se o homem precisa de religião, mas se a política precisa de religião. Ou em que medida a nossa política é ou não religiosa. E o facto de ouvirmos falar constantemente, tanto à esquerda como à direita, de esperança, é já um indicador sintomático de que há uma qualquer coisa de uma inescapável dimensão religiosa e salvífica no discurso político. Uhum. E, ao contrário daquilo que acreditamos, e repara que acreditar já é da ordem da crença, a nossa política é profundamente religiosa. Na verdade, podemos dizer até que a política moderna nunca foi propriamente secularizada. Ela resulta quase de uma fusão com a religião. E não é por acaso que o Jean-Jacques Rousseau antevia ainda no século XVIII a necessidade de uma religião civil. E, portanto, religião aqui não significa falar propriamente da Igreja, mas compreender como esta política moderna se apropriou, de certa forma, da religião, como esta se apropriou um pouco do discurso pastoral cristão da salvação das almas e dos seus fiéis, agora convertidos, obviamente, em cidadãos, uhum, mas também como se apropriou da forma e do conteúdo da crença para se impor como uma espécie de verdade, como um discurso sobre a verdade. E o que é que isto quer dizer? É que a política não se funda num qualquer espaço da razão, nessa esfera de uma racionalidade comunicativa, argumentativa, aliás, como acreditava o Habermas. A política funda-se na capacidade que detém de construir ficções imaginárias, narrativas mobilizadoras, capazes de garantir e a organizar a adesão dos seus cidadãos. Portanto, há uma certa ideia, por exemplo, que o fascismo e o nazismo eram um exemplo da política do mito. Mas, na verdade, toda a política moderna precisa do mito. Isto é, precisa de instrumentalizar a força do mito, de mobilizar a força de uma narrativa, de uma verdade, de um sonho, que seja capaz de garantir essa adesão. Uhum. Mas é também que seja capaz também de garantir uma outra coisa. Ora, eu aqui há duas semanas falei de um número, os tais 3,63%, que era a tal percentagem da riqueza nacional que é possuída, detida, não é, por metade da população nacional, e aliás este não é um número exclusivo de Portugal. Ora, como é que se garante uma democracia em que supostamente é o demos, o povo, portanto o centro único e fundamental de toda a política, onde todos os discursos políticos andam em torno, quando este tem acesso a uma fatia tão pequena, tão ínfima, desta riqueza produzida por um país? E garante-se, obviamente, através da potência do mito, da sua potência de construir representações coletivas e narrativas sonhadoras. Desde logo, como, por exemplo, a nação. O discurso do Trump é um discurso dos mitos, o mito da Make America Great Again. Mas o discurso do Obama é também o discurso do mito. O Yes We Can é a expressão absoluta desta política totalmente absorvida no domínio da crença.
0: Aliás, ele tem um livro que era A Audácia da Esperança.
4: Exatamente, mas isso são tudo formas em que a política se funde no religioso. Pode oferecer, de uma maneira ou de outra, uma salvação, seja com Obama uma espécie de salvação, seja o inferno com Trump. E sabemos hoje que, enquanto Obama nos fazia acreditar que sim, nós podíamos, este mantinha intacta a estrutura financeira dirigente do Wall Street que tinha provocado a crise de 2007. Ora, Trump não é apenas o legítimo sucessor de Obama na política americana. Ele é uma criação de Obama. Ele é o resultado das políticas económicas e das contradições económicas das políticas de Obama, que foram ótimas para produzir slogans, encíclicas e evangelhos até, mas que foram incapazes, na verdade, de tocar na desigualdade social e económica imensa dos Estados Unidos da América.
0: Ora, e quase na parte final do programa, o Movimento das Coisas, vamos à nossa secção As Coisas em Movimento. David, esta semana tens... A tua coisa é uma data.
3: Assinalou-se uma triste data, um triste centenário, o do 28 de maio de 1926, que estava para essa infeliz época do Estado Novo, como o 25 de Abril está para a nossa democracia. E a propósito de livros, lembro-me desta história muito famosa, que não é inteiramente verificável, que ocorre 10 anos depois, mesmo aqui ao lado em Espanha, sobre o filósofo Miguel de Unamuno, já durante a Guerra Civil Espanhola. Numa cerimónia na Universidade de Salamanca, os franquistas gritam: "Viva a morte e morra a inteligência!" E ele responde: "Este é o templo da inteligência e eu sou o seu sumo sacerdote. Estais a profanar o seu sagrado recinto." E depois termina: "Vencereis, mas não convencereis." Parece-me que celebrar a democracia é também celebrar a liberdade de escrever, a liberdade de publicar e a liberdade de ler.
0: E em semana de greve geral, Pedro, temos Primeiro-Ministro sobre o pacote laboral. Vamos ouvir.
5: Nós não temos nenhum fetiche com as leis laborais. Queremos que a nossa legislação laboral, sem nenhum tipo de revolução, acompanhe os sinais dos tempos.
0: Que sinais é que os tempos estão a enviar ao Primeiro-Ministro, Pedro?
4: Ora, eu queria, de facto, lembrar que quarta-feira é dia de greve geral, portanto, amanhã, e eu faço questão de o relembrar porque na última greve geral que aconteceu em dezembro achei que houve pouca atenção mediática a uma iniciativa que não é assim tão comum e que junta tantos sindicatos. Queria só dizer também uma coisa. Tem-se falado muito de Passos Coelho nos últimos dias, mas Passos Coelho está no governo. Montenegro é Passos Coelho. E é isso que irrita Passos Coelho, porque Montenegro conseguiu cumprir o programa ou consegue pôr em marcha o programa político de Passos sem precisar dele. O Montenegro não é o Messias, de facto. O Montenegro é qualquer coisa de mais terreno, mais diabólico, mais... mas simultaneamente mais encantado. Eu acho que ele é uma espécie de duende, um goblin, um pouco como aquela figura na mitologia celta, creio eu, astuciosa, pérfida, que pregava partidas, que roubava coisas lá em casa. Para Montenegro percebeu de facto que os sinais do seu tempo, percebeu que para continuar a implementar as políticas neoliberais em tempos de crescimento económico, a figura a ensaiar não poderia ser o moralista de Passos, tinha de ser outra coisa. E é isso que irrita de forma tão visceral Passos Coelho, ao ponto que há quem diga que a crítica de Passos aos políticos prostitutos sem caráter se dirigia ao próprio Montenegro. Olha, não sei quem vai rir por último, sei quem vai chorar e por isso relembro a greve geral da manhã.
0: Para terminar, Joana, trazes um vulcão adormecido e uma mulher, felizmente, ainda viva.
2: Também esta semana perdemos o filósofo, morreu o filósofo francês Edgar Morin, com 104 anos, e há umas semanas parabenizámos Sir David Attenborough, que fazia 100 anos, e hoje eu volto a trazer uma centenária, não sei explicar esta acumulação, esta minha obsessão por centenários, porque terça-feira assisti a uma sessão na Cinemateca de Lisboa, que está com um ciclo de pioneiras do cinema português, e esta terça-feira foi dedicada e teve a presença da professora Raquel Soeiro de Brito, nascida em Elvas em 1925 e primeira mulher doutorada em Geografia em Portugal, e que aconteceu também estar em 1957 na Ilha do Faial, no momento e no processo da erupção do vulcão dos Capelinhos, que registou. E o filme, o que eu achei também, toda a sessão foi deliciosa, mas o que eu achei muito bonito foi que o filme já é legendado com a voz dela, ou seja, ela faz um enquadramento científico das imagens que estamos a ver, e no entanto, como ela estava na sala, sempre que o filme tinha um certo silêncio, a voz do filme se calava, que era a voz dela, ela, em tempo real na sala, tinha coisas para nos dizer sobre o filme. Ela preenchia o seu próprio silêncio com a sua própria voz. E eu achei fenomenal que esta pessoa ainda tenha tanta coisa para nos dizer. Portanto...
0: Raquel Soeiro de Brito.
2: Exato.
0: O nome dela. E assim acaba este Movimento das Coisas comigo, Mariana Oliveira, com a Joana Bertolo, o David Erlich e o Pedro Levi Bismarck, cuidados técnicos de Fábio Ribeiro e Alberto Cardoso. O Movimento regressa para a semana, terças-feiras, a partir das 7 da tarde, sempre em RTP Play e plataformas de podcast. Até para a semana.

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0: 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Quatro horas no continente e na Madeira. 3 horas nos Açores. 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
1: No segundo dia da visita oficial ao Luxemburgo, o Presidente da República vai encontrar-se com os grão-duques e com elementos do governo luxemburguês. A visita acontece nas comemorações do 10 de junho, o Dia de Portugal. De ontem fica a expectativa de reforçar a cooperação com o Luxemburgo e a promessa de ouvir os imigrantes no

0: País. Reportagem do enviado especial, João Alexandre.
1: Foi uma chegada em passo apressado. À entrada da Embaixada Portuguesa no Luxemburgo, António José Seguro tinha à espera Pedro Teixeira, imigrante há mais de 20 anos. Nas mãos de Pedro, a bandeira portuguesa repleta de assinaturas.
2: O autógrafo seu.
3: Escrever aqui no verde da esperança.
1: E no encontro com o Presidente da República, um pedido.
2: Fizesse alguma coisa por nosso Portugal e aprendesse alguma coisa com o Luxemburgo, que eu acho que o Luxemburgo tem muita coisa para...
3: É isso que nós fazemos na vida. Aprender uns com os outros.
1: E foi já em conversa com os jornalistas que Pedro Teixeira voltou também a um tema repetido pelos imigrantes portugueses no Luxemburgo.
2: Infelizmente ainda não consegui votar para as presidenciais. Quando venho para votar, nunca estou nas cadernas.
1: Pedido escutado pelo Presidente da República que remete este e outros assuntos para o Executivo de Luís Montenegro.
3: Em primeiro lugar, vou escutá-los, vou ouvi-los. É esse o primeiro dever do Presidente da República. O segundo é que não há nenhum problema que não possa ser resolvido. E estarei acompanhado com o Governo, e portanto o Governo tem o poder executivo em Portugal, e será ele o primeiro a responder a essas perguntas, que estou certo encontrarão soluções.
1: Declarações do chefe de Estado depois de uma reunião com um grupo de empresários portugueses.
3: Precisamos de internacionalizar as nossas empresas e o Luxemburgo é um país de bom acolhimento do investimento português.
1: Um encontro para fazer subir as expectativas.
3: Que no final desta visita haja um reforço político e comercial e tecnológico da cooperação entre os dois países. O Sr. Primeiro-Ministro junta-se a essa visita, portanto é uma visita com muita expectativa.
1: Nos primeiros passos da visita do Presidente da República ao Luxemburgo, no pontapé de saída das comemorações do Dia de Portugal junto da comunidade portuguesa.
0: E nestas comemorações vai haver uma dupla política no Luxemburgo. Seguro e Luís Montenegro vão comemorar o primeiro Dia de Portugal em conjunto. O Primeiro-Ministro vai juntar-se à visita durante a tarde deste sábado e tem previstos encontros com a comunidade portuguesa. Os professores de português no estrangeiro estão preocupados com alterações que o Governo quer fazer. Numa carta aberta, vários leitores do ensino português no estrangeiro, como são chamados, contestam a possibilidade de reduzir os períodos das comissões de serviço, também a limitação do número de renovações. Célia Mendes, leitora de Língua e Cultura Portuguesas em Santiago de Compostela e também responsável Camões do Centro Cultural Português em Vigo, deixa o alerta na Antena 1 de que as novas medidas podem criar desemprego.
4: Sabemos que a proposta do Governo para a alteração do RGEP prevê que todas as comissões de serviço neste momento em vigor não sejam renovadas, ou seja, isto equivale praticamente a um despedimento coletivo. E a partir do momento em que o novo RGEP esteja em vigor, as novas contratações serão, as novas comissões serão por um prazo de 3 anos, renováveis apenas 2 vezes, o que implica uma instabilidade muito grande, não só para os leitores, mas também para o papel, para a missão do Camões, Instituto Público, junto das instituições e das comunidades no estrangeiro às quais servimos.
0: Preocupações com a alteração do regime jurídico e remunerações de professores de português no estrangeiro. Os docentes recordam ainda a falta de uma carreira e da possibilidade de progressões. Contestam também a possível eliminação dos subsídios de residência. Troca de ataques e de acusações esta noite no Médio Oriente. A Guarda Revolucionária do Irão diz que atingiu bases dos Estados Unidos no Bahrein e no Kuwait, onde soaram alarmes esta noite. A Guarda Revolucionária defende que é uma resposta aos ataques norte-americanos contra Sirik e a ilha de Qasem, no estreito de Hormuz. O exército dos Estados Unidos fala de 7 mísseis lançados, quase todos interceptados, afirma. Os Estados Unidos confirmaram ataques defensivos, é assim que chamam, esta noite, contra sistemas de radar do Irão. De acordo com Washington, foram lançados 4 drones de ataque em direção ao estreito de Hormuz. Nos últimos dias voltaram a intensificar-se os ataques de parte a parte no Médio Oriente. No futebol feminino, Portugal venceu esta noite com uma mão cheia de golos a Letónia. Foram uns expressivos 5-0 no Estoril. O selecionador nacional Francisco Neto até gostava que o resultado tivesse mais golos.
5: Foram 5, sinceramente hoje acho que podiam ter sido mais, mas acima de tudo eu acho que o que foi de bom ver foi a forma, no seu todo, como esta equipa competiu. O número de bolas que recuperou em meio campo adversário, mesmo a ganhar 5-0, nunca desligou da intensidade de jogo, quis sempre mais, e acho que isso é algo muito, muito importante para nós, e é algo que nós também queremos, esta mentalidade vencedora e esta ambição é algo que nós queremos que as nossas jogadoras tenham.
0: Dois golos de Kika Nazaré, um de Carolina Santiago, outro de Ana Capeta, outro de Dolores Silva. Foram 5 golos e assim Portugal mantém o pleno de vitórias na fase de qualificação para o Campeonato do Mundo de 2027 em futebol feminino. Do futebol para a música, no Museu do Oriente, em Lisboa, este sábado, acontece o último capítulo da trilogia da pianista Joana Gama, dedicada ao tema da natureza. Chama-se E as Flores, como conta a Antenum.
6: Começou em 2020 com o espetáculo As Árvores Não Têm Pernas Para Andar, ao qual seguiu Pássaros e Cogumelos, que estreia em 2022. E vem no seguimento de espetáculos anteriores. No primeiro falava sobre as árvores e os seus superpoderes. No segundo falo das relações entre as árvores, os pássaros e os cogumelos. E neste terceiro falo das flores e da sua importância para a nossa sobrevivência, das suas relações com os polinizadores e também pela possibilidade de trazerem muita beleza à nossa vida. Neste espetáculo E as Flores, faço também...

0: assistir ao espetáculo E as Flores no Museu do Oriente, no dia 6 de junho, às 11 e às 4 da tarde.
1: Ficou feito o convite de viva voz pela pianista Joana Gama com o espetáculo E as Flores, que acontece no Museu do Oriente em Lisboa.
2: Edição do jornalista Gonçalo Costa Martins. 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

Olá, sejam bem-vindos de volta ao bairro. Sem perder a base das três línguas maioritárias, o italiano, o francês e o castelhano, a próxima hora vai render um verdadeiro desfile de nacionalidades, provando como a música de perfil latino é, afinal, transversal a todo o planeta. Perdoa-se a adaptação de uma frase, manifesto bem conhecida, para quem gosta de rádio, mas é essencialmente verdade que por uma boa canção, vamos ao fim do mundo, vamos ao fim da rua. Quando estiver apresentado todo o cardápio cozinhado para hoje, dir-me-ão de vossa justiça. O protagonista escolhido, esse vem de Itália e chama-se, ou chamava-se, Rino Gaetano. Já está.

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É uma das canções que ainda hoje serve de cartão de visita a este homem de caminho singular na música de Itália, nascido em Crotone, bem na sola da bota que é o mapa do país, veio

e Francesco Di Gregori. Chegou ao mundo das cantigas com uma sentença paterna de pena suspensa. Se os discos não resultassem ao fim de um tempo razoável, a banca seria mesmo o seu destino. Estreou-se em 1972 com um single em que assinava com um pseudónimo muito peculiar, Camamuris, que era afinal o nome de uma personagem do livro Sandokan, o Tigre da Malásia, de Emílio Salgari. Mais para saber sobre Rino Gaetano nesta emissão número 527 do Bairro Latino, programa de João Goberno para a Antena 1, com produção de Joana Jorge e hoje com o cuidado técnico de Fábio Abreu. A seguir, o idioma adotado é o francês. Nele se contemplarão, por esta ordem, as presenças de Charlotte Cardin, uma canadiana de Montréal, que tem 31 anos e leva 2 álbuns publicados. Radicou-se em Paris desde a pandemia, ou seja, desde 2020. Segue-se Luísa, ou para irmos mais fundo, Luísa Fernandes Viana, franco-brasileira, nascida em Rennes, em 1995. Acaba de lançar o seu álbum de estreia, onde canta em francês e em português, viajando desde a bossa nova ao tecnopop. Aqui aparece apoiada pelo duo electro-reggae, é assim mesmo, Bleu Soleil. Para fechar, contamos com Marine, nativa de Arras, agora com 26 anos. Ganhou a edição de 2024 do concurso televisivo Caça Talentos Star Academy e no ano seguinte editou o seu primeiro álbum. Já estão. Tompe.

Tant pis pour elle apresentou-nos Charlotte Cardin. Soleil Bleu foi-nos trazida pela aliança entre Luísa e os Bleu Soleil, é mesmo assim, não há confusão, e Marine estreou-se por aqui com o tema que também dá título ao seu álbum de estreia, Cœur Maladroit. São nomes que talvez valha a pena guardar, já, para a memória futura. Está de regresso Rino Gaetano, que entre 1974 e 1980 só teve tempo para lançar meia dúzia de álbuns, de que vão saltando alguns êxitos ainda hoje reconhecíveis e reconhecidos, como se verá no próximo bloco. Recorrendo muitas vezes ao absurdo e à fantasia, o autor e cantor aborda temas muito sérios, desde a imigração, já nessa altura, à exclusão social. Esse é um tema eterno. Do ponto de vista político, não é exatamente meigo e as suas criações não escapam em várias vezes à malha apertada da censura, seja ela declarada ou velada. Sem alinhar pelo cânone da canzone italiana, Rino não é particularmente ousado na forma, preferindo sempre privilegiar os insólitos e as ironias, lá está, do conteúdo. Há de resto uma nota particular no seu percurso, o maior dos seus êxitos comerciais data de 1978 e chama-se Diana. Vamos ouvi-la de resto já a seguir. Foi com essa cantiga que esteve presente no Festival de San Remo e se classificou em terceiro lugar. Mas foi também desse tema, que o próprio Gaetano disse não ser dos mais inspirados, ao mesmo tempo que desvalorizava a importância real do festival. Faça-se-lhe a justiça de lembrar que este duplo desdém, vamos chamar-lhe assim, foi anterior à participação e à classificação e não uma consequência de lhe ter escapado o triunfo. Agora já está em quatro andamentos.

Afinal, não foi Diana a abrir o bloco, foi a segunda canção que ouvimos. A que abriu chamava-se Tu, Forse non essenzialmente tu. E depois ainda ouvimos Mio fratello è figlio unico, a letra O meu irmão é filho único, e esta é Io chi sto. Quatro das canções emblemáticas de Rino Gaetano, que morreu a 2 de junho de 1981, em Roma, na sequência de um acidente de automóvel. À época, as especulações multiplicaram-se com teorias da conspiração que garantiam que ele tinha sido vítima de um atentado dos serviços secretos italianos, preocupados com as suas provocações políticas e com as ironias, às vezes desbragadas, dos seus textos. Tinha 30 anos e fica naturalmente por apurar até onde poderia ter chegado. Esquecido é que não foi, de todo, 10 coletâneas póstumas, meia dúzia de livros sobre a vida e a obra e, no ano passado, um documentário de uma hora que o trazia de volta como protagonista. Para algo completamente diferente, as margens largas do reggaeton, entregue a um lusodescendente chamado Lucenzo, a um dominicano, Henry Mendes, e ainda a um norte-americano hispânico, El Dusty. Posso dizer-vos que não é de todo a minha praia, mas tenho que reconhecer que se transformou mesmo num oceano.

Charlotte Cardin, Luisa com os Soleil Blanc, Marine, Lucenzo, Henry Mendes e este El Dusty foram o heterogéneo hexágono de apoio nesta emissão número 527 do Bairro Latino, programa de João Goberno para a Antena 1, com produção de Joana Jorge e hoje com o cuidado técnico de Fábio Abreu. Em destaque, fizemos regressar Rino Gaetano, que ainda volta para as despedidas. Na próxima semana andamos por terras de França e vamos à boleia de um grupo sui generis, chamado apropriadamente Superbus. É de hoje a 8 dias. Até lá, fiquem bem, fiquem por aqui.

0: 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Cinco horas no continente e na Madeira. 4 horas nos Açores. 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
1: O Papa Leão XIV chega hoje à Espanha para uma visita de vários dias. Vai chegar ao aeroporto de Madrid às 9h30, hora portuguesa. Vai ser recebido pelos reis, também pelo chefe do governo espanhol, Pedro Sánchez. A enviada especial, Diana Craveiro, já foi sentir o ambiente na capital, onde o entusiasmo que descreve é muito, muito entusiasmo.
2: Madrid está enfeitada para receber o Papa. Há hotéis com bandeiras com a imagem de Leão XIV e flores que desenham o nome do líder da Igreja Católica. O entusiasmo é geral e há muitos espanhóis que vêm de propósito até à cidade.
3: Muito bem, sim, estamos todos muito contentos. Eu vengo, además de uma província, expressamente a Madrid para ver ao Papa. É uma ocasião que é difícil que se volva a repetir.
2: Alguns vão aproveitar os percursos do Papa Móvel para tentar ver Leão XIV.
3: Deve de ser que logo se hace um recorrido com o Papa Móvel, pois tentaremos ver o que se pueda. Vai ser pouco.
2: Esta é, no entanto, uma visita que também causa algumas críticas por causa dos custos.
4: Um carroche, bueno, que por supuesto pode venir quando quiera, que será bem-vindo, mas não me parece

0: que haya que realizar um gasto tão importante para que este homem realize a visita como um.
1: A estadia do Papa vai custar cerca de 25 milhões de euros.
0: Aqui se han gastado alrededor de uns 25 milhões de euros.
1: Um valor elevado para alguns que preferiam investimento em educação ou saúde.
0: E logo parece ser que não há dinheiro nem para a sanidade pública nem para a educação. Então me parece um derroche.
1: Para uns é desperdício, para outros uma espécie de investimento na alma.
2: Mas quando está derrochando tanto, creio que esta visita todavía sale barata. Para lo que ayuda a las almas.
1: Tudo con una mensaje de paz.
2: Que es, el mensaje siempre va a ser de paz, de armonía, es decir, no es un papa político. En estos momentos que estamos viviendo en el mundo, él va a transmitir un mensaje que va a llenar mucho las almas.
3: Ainda não é uma visita a Portugal, o Papa Leão XIV vai estar em Espanha nesta visita de vários dias à capital espanhola, por exemplo, é uma das partes da visita até o dia 9 de junho, Leão XIV, que vai ser acompanhado pela Antena 1 com a reportagem da enviada especial Diana Craveiro. Os agricultores esperam este ano uma quebra na produção de pequenos frutos, amoras, framboesas, morangos e mirtilos, por exemplo. O secretário-geral da CAPA, Confederação dos Agricultores de Portugal, Luís Mira, critica o atraso nos apoios do Governo. Depois de vários crescimentos, o valor da produção deste setor rondou os 400 milhões de euros no ano passado, um máximo registado, mas as tempestades afetaram os pequenos frutos, aponta Luís Mira.
4: Alguns deles eram morangos e, portanto, foi também registado uma parte. Não lhe sei especificar qual é que é o valor dos pequenos frutos, mas sei que em termos globais que caiu. Vai existir uma quebra, o governo não disponibilizou a tempo e horas apoios e isso vai se refletir porque há infraestruturas que não foram repostas, houve promessas de apoios que nunca chegaram e as pessoas não conseguiram reconstruir as coisas a tempo, portanto vai-se verificar uma diminuição da capacidade produtiva, seguramente.
3: É uma quebra esperada este ano nos pequenos frutos, são o tema em destaque na Feira Nacional da Agricultura, que começa hoje em Santarém. Luís Mira diz que ainda há espaço para estas plantações crescerem.
4: Tem uma margem muito grande, essa produção é conseguida em cerca de 7 mil hectares, que é uma pequena área face à área agrícola que o país tem, e que desde que sejam proporcionados água e disponibilidade de mão de obra, porque isto é um tipo de culturas que requer uma colheita manual por enquanto, a cultura pode se expandir bastante e crescer muito nos próximos anos.
3: O grande poder dos pequenos frutos é o mote da Feira Nacional da Agricultura deste ano, que vai até ao dia 14 de junho. A Serra da Estrela passou a fazer parte da Rede Mundial de Reservas da Biosfera. É uma distinção feita pela Unesco. Reconhece territórios que juntam a conservação da natureza com o desenvolvimento humano sustentável. A ministra do Ambiente e da Energia, Maria da Graça Carvalho, disse num comunicado que o reconhecimento é uma oportunidade para reforçar a sustentabilidade. Da Serra da Estrela, passaram a ser 14 as reservas da biosfera da Unesco em Portugal. O Chega impõe condições para aprovar a prestação social única. André Ventura diz que o país tem de fazer escolhas e quer que os imigrantes contribuam durante pelo menos 5 anos antes de poderem aceder a apoios sociais.
5: Os imigrantes, quando chegam a Portugal, tenham que ter um período mínimo de 5 anos de contribuições para poderem receber subsídios da Segurança Social. O segundo é a redistribuição. Num país onde os recursos não são ilimitados, nós temos que fazer escolhas. A nossa é esta: cortar em RSIs e em rendimentos mínimos e atribuir esses valores a pessoas que têm filhos com deficiência, a pessoas que têm atestados de incapacidade de grande intensidade e que por isso não podem trabalhar, nem podem fazer o esforço que é exigível na sociedade, e no apoio à natalidade.
3: Posição defendida pelo Chega de André Ventura, o primeiro-ministro Luís Montenegro garante que todas as dúvidas vão ser esclarecidas sobre a prestação social única. Para já pede urgência ao Parlamento nesta proposta que ainda não tem aprovação garantida. O Chega já prometeu votar contra, embora tenha apresentado agora estas condições. O PS ainda está em reflexão, mas já deixou um aviso. Se o Governo quiser ver a proposta aprovada para que o país não perca mais de 500 milhões de euros do PRR, do Plano de Recuperação e Resiliência. O partido diz que o governo tem de recuar no trabalho social obrigatório e nas regras mais apertadas para aceder à nova prestação social. Troca de ataques e de acusações esta noite no Médio Oriente. A Guarda Revolucionária do Irão diz que atingiu bases dos Estados Unidos no Bahrein e no Kuwait. Defende que é uma resposta aos ataques norte-americanos contra Sirik e a ilha de Qasem, no Estreito de Hormuz. O exército dos Estados Unidos fala de 7 mísseis lançados, quase todos interceptados. Os Estados Unidos confirmaram ataques defensivos, esta a expressão usada esta noite, contra sistemas de radar do Irão. De acordo com Washington, foram lançados 4 drones de ataque em direção ao Estreito de Hormuz. Nos últimos dias, voltaram a intensificar-se os ataques de parte a parte no Médio Oriente.
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0: Portanto, repare, é que para o Kant só é cognoscível, só podemos ter conhecimento daquilo que é objeto de experiência.
1: José Barata Moura é catedrático da Faculdade de Letras, é doutorado em Filosofia.
0: Para não alarmar as pessoas, em rigor, para o Kant, Deus não se conhece.
1: Não há experiência de Deus.
0: Não há experiência de Deus. Mas para haver conhecimento tem que haver o concurso dos sentidos e tem que haver também o concurso, digamos, do equipamento subjetivo, categorial, conceptual.
1: Viva! Sejam bem-vindos ao Serviço Público Bloco de Notas. É um programa que existe para ajudar os alunos dos últimos anos do secundário e que se transformou numa companhia e até numa necessidade para quem quer saber mais. Agora estamos aqui neste horário noturno de reflexão ao fim da noite, a partir da meia-noite, sempre no princípio da sua quarta-feira. Somos o primeiro programa do dia na rádio e, claro, tem centenas de episódios em podcast para ouvir quando quiser. Já sabe que sempre que ouvir esta música... Aqui a música para os nossos ouvidos está a ouvir o Serviço Público Bloco de Notas. E neste princípio de madrugada, José Barata Moura é catedrático da Faculdade de Letras, é doutorado em Filosofia, foi reitor da Universidade de Lisboa durante 8 anos, é autor de canções para crianças, que sabemos de cor, o Joana Coma Papa, Olha a Bola Manela, ou Funga a Gada Bicharada e muitas outras, é político, militante comunista, foi mandatário da campanha presidencial de Francisco Lopes à Presidência da República, tem uma vastíssima obra publicada sobre filosofia desde os anos 70 até 2020, tem até livros publicados sobre Immanuel Kant, o filósofo alemão que nasceu em 1724. A sua obra só é conhecida em meados do século XVIII, um século depois de Descartes. E, professor Barata Moura, é por aqui que vamos começar. Sem Descartes, haveria o Kant que nós conhecemos?
0: Não haveria o Kant, não haveria muitas outras coisas. Portanto, vamos lá ver. O Descartes passa a fazer parte da constelação cultural, da formação no universo de ideias e de concepções, o que não significa que não seja criticado, mas é um autor conhecido e é um autor com impacto.
1: Com aquela palavra incontornável, não é?
0: Sim. Embora na história é interessante às vezes os contornos que se fazem. É muito interessante aquilo que, em termos de história, em termos de cultura, é muito importante aquilo que se rejeita. Mas é muito importante aquilo que se seleciona.
1: Ora bem, e o que é que Kant selecionou? Pegando nas suas palavras, professor Barata Moura, o que é que Kant selecionou, quer de Descartes, quer de outros?
0: Sim, claro. No caso do Kant, nós vamos encontrar...
1: É um filósofo alemão.
0: De Königsberg, não é? Ele também ensinou geografia, mas nunca saiu de Königsberg, porque achava que era uma cidade que, pela sua situação, permitia o acesso ao mar e havia também muitos viajantes que por lá passavam e, portanto, ele deu cursos sobre geografia sem nunca ter saído de Königsberg. Mas vamos lá ver. Portanto, no caso de Kant, digamos que encontramos um outro dos grandes paradigmas modernos para o idealismo, que tecnicamente é aquilo a que se chama o idealismo crítico ou o idealismo transcendental. O que é que está como contribuição, efetivamente, devida ao Kant? E devida ao Kant, em termos de obra publicada, a partir de 1781, a partir da primeira edição da Crítica da Razão Pura. Parênteses, o Kant já era conhecido. O Kant tem obras extremamente importantes, inclusive no domínio da cosmogonia. Não é? Quer dizer, na teoria do céu, que salvo erro é 1755, ou coisa que o valha, o que é que acontece? Encontramos uma primeira ideia, ou a expressão, tanto quando se sabe pela primeira vez, ou reconhecidamente como tal pela primeira vez, de uma coisa que à partida pode parecer estranha, até para certas leituras muito simplistas do Kant, que é esta ideia de que o universo, de que o mundo tem uma gênese.
1: Tem um começo.
0: Tem um começo. Não, não é ter um começo, é ter uma história. E que, portanto, também vai acabar. É o problema da nebulosa, não sei o que mais. É evidente que o Descartes também tinha falado dos turbilhões, mas no caso do Kant é isso. Agora, em termos da teoria do conhecimento, e para irmos ao tal idealismo transcendental ou idealismo crítico, que é a terminologia não apenas que o Kant aceita, mas que estará correta para descrever ou para classificar as concepções do Kant, o que é que acontece? Acontece que o concurso da experiência, o concurso dos sentidos, é indispensável para que haja conhecimento, mas não é dos sentidos que nos vêm os quadros que nós necessitamos para pensar aquilo que se nos mostra. Uhum. Tecnicamente, não é dos sentidos que vêm o que o Kant chama os conceitos puros e o que o Kant chama as categorias. Uhum. Ou seja, para o Kant, estou a expor, tem muitos buracos, como é evidente,
1: claro,
0: mas
1: sim,
0: aqui
1: sim.
0: estamos a tentar a contar ajudar. Na medida do possível e não a fazer a crítica.
1: Exatamente.
0: Portanto, para o Kant, de onde é que isso vai? Como eu costumava dizer de brincadeira aos meus alunos, isso faz parte do kit. Isto é, dos seres racionais, pelo menos os seres humanos, talvez os anjos, o que é que acontece? O que acontece é que nós já vimos com essa estrutura de princípios, de conceitos e de categorias que nós aplicamos àquilo que são os dados que nos vêm da experiência e do concurso da sensibilidade e o concurso do entendimento, aquilo que o Kant chama Verstand, é exatamente dessa síntese que nós temos a constituição do objeto com estas e com aquelas determinações que pode ser conhecido.
1: E como é que nós chegamos àquelas expressões que temos na cabeça, que são os imperativos categóricos, os apotéticos, os juízes analíticos e sintéticos? Eu sei que Kant, para um deles, ou para o analítico ou para o sintético, demorou 800 páginas a explicar.
0: Mais interessante do que isso é que, ao que parece, as tais 800 páginas da primeira edição da Crítica da Razão Pura, exatamente, parece que aquilo foi escrito em 6 meses. Parece.
1: Parece.
0: Mas durante praticamente 10 anos...
1: Não fez outra coisa.
0: O Kant não publicou.
1: Teve a pensar.
0: O texto de 72 é a famosa carta ao Marcus Hertz, onde ele coloca esse problema. Afinal, qual é o fundamento dos juízes sintéticos a priori? Reparem que é aquilo que eu te procurei explicar há bocadinho. Qual é o fundamento para essas ligações que nós fazemos?
1: E qual é?
0: É o tal equipamento transcendental. Tá. Quer dizer, não é das coisas que nós aprendemos a causalidade. A causalidade é, por assim dizer, um conceito que faz parte, digamos, do nosso equipamento mental e que nós depois podemos aplicar. E, portanto, aí está... reparem, é que para o Kant só é cognoscível, só podemos ter conhecimento daquilo que é objeto de experiência. Para não alarmar as pessoas, em rigor, para o Kant, Deus não se conhece.
1: Não há experiência de Deus.
0: Não há experiência de Deus. Já vamos lá ver, isso depois pode ligar com outra coisa que Maria Flor estava a referir, que tem a ver com a parte da ética, não é? Pronto.
1: Sim.
0: Mas para haver conhecimento tem que haver o concurso dos sentidos e tem que haver também o concurso, digamos, do equipamento subjetivo, categorial, conceptual.
1: Se eu lhe perguntar assim, traz paz, como é que se define um imperativo categórico ou um imperativo hipotético?
0: Não, vamos ao imperativo categórico, que é, na concepção ética do Kant, não é só o mais importante, é onde está a chave para compreender, digamos, a doutrina kantiana, e eu continuo apenas a procurar expor
1: e não a criticar.
0: E não a criticar, não é? Vamos lá ver. Ao nível do conhecimento, para o Kant, a razão é criticável. A razão não conhece. Porquê? Estou a expor, porque tecnicamente, para o Kant, a Vernunft, que é o nome alemão para razão no léxico kantiano, a razão não tem acesso àquilo que é a dimensão da experiência, a dimensão do sensível. E, portanto, quem queira só com a razão conhecer, não conhece. É aquilo a que tecnicamente ele chama dogmatismo. Isto é, uma afirmação que não mediu previamente a capacidade humana de conhecer.
1: E então o que é que ele precisa ter mais, além disso?
0: Isto para o conhecimento é assim. Mas o Kant diz também que naquilo a que ele chama a ordem prática, mas que no fundo é a ordem ética, a ordem moral, o que é que acontece? Diz o Kant. Mas na ordem moral há imperativos que a razão reconhece como derivando dela e não de uma revelação ou de um discurso que de fora nos é imposto.
1: Dê lá um exemplo.
0: Repare que depois esses imperativos, agora estou a ser mauzinho, enfim, não faças aos outros o que não queres que te façam a ti. Repare que o que é que aparece, simplificando muito, mas o que é aparece como imperativo categórico? Repare que o que aparece no fundo é o decálogo tradicional da moral cristã. Mas o que é importante? É que para o Kant, esses imperativos valem porque são autonomamente reconhecidos pela razão e não porque são revelados. E não porque vêm de fora. São o resultado da autonomia prática da razão. Autonomia teórica da razão, víamos há bocado. Não, porque a razão não conhece, mas a autonomia prática sim. Isto é, para conhecer é preciso experiência, mas para agir, toda a crítica que o Kant faz dos oportunismos, dos imediatismos, do deixar-se determinar heteronomamente, heteron em grego significa outro, não é? Portanto, deixar-se determinar
1: por outros,
0: não por si,
1: mas por outros.
0: Mas por outro.
1: Professor,
0: só outra coisa importante é que este imperativo categórico, que tem que ser subjetivamente reconhecido na ordem prática pela razão prática, não é a tineta que a cada um passa pela cabeça. Portanto, uma terminologia que gosto de usar. É subjetivo, mas não é subjetivista. É subjetivo porque não nos vem de fora, mas porque é reconhecido na autonomia racional do sujeito. E é a partir daí que tem validade e que tem valor. E isto marca a grande diferença na abordagem que o Kant faz da problemática moral.
1: É porque essa é exatamente, a marca dele.
0: É a marca porque, repare, isto tem um impacto fabuloso. Isto é, a religião vale não porque é religião, mas na medida em que coincide com os imperativos da razão pura, prática, que cada um e que a humanidade, cada um e a humanidade, isto é, esta estrutura transcendental no conhecimento e a estrutura transcendental na ética, nos imperativos, na principiologia do comportamento moral, é uma coisa que todos os seres humanos partilham.
1: Ora, muito
0: bem. Onde convergem. E daí repare depois a importância para a moral, para o direito, para a política, de exatamente submeter os ordenamentos jurídicos, morais, políticos, a quê? A essa principiologia da razão universal, que no fundo é o património da humanidade. E isto é um traço também muito característico do Kant. Aqui o que é que eu queria evitar? O que eu queria evitar é que se fizesse uma leitura apressada, que seria irónica, dizer, o fundamento da moral é subjetivo. Muito bem, então aquilo que eu achar que é bom, isso é que vale. Não, para Kant, eu estou a expor, para o Kant, não. É subjetivo porque radica na razão humana, mas é universal porque todos os seres humanos comungam dessa universalidade. Dúvida, vamos ao cogito. No cogito ouvimos que é a tentativa da recuperação do ser da realidade, mas esse ser supõe a instância do pensar. Ou seja, tudo vai poder ser ajuizado de um modo seguro, com certeza, desde que convertido em ideia, isto é, desde que convertido em objeto da consciência.
1: José Barata Moura é catedrático da Faculdade de Letras, é doutorado em Filosofia. Muito agradeço, professor, a sua disponibilidade para esta ajuda. Vamos falar de Descartes e não podemos fugir ao lugar comum, porque é a primeira coisa que pensamos quando pensamos em René Descartes, que é um filósofo francês que nasceu em 1596, já no finalzinho do século XVI. Todos pensamos naquela expressão: penso, logo existo. O que é que temos aqui, concretamente, professor José Barata Moura?
0: Aí está tudo, mas aí não está o começo. O começo é uma coisa que também toda a gente sabe, pelo menos de nome, que é a questão da dúvida. Uma dúvida que no Descartes, para eliminar outras dúvidas, é uma dúvida que é metódica e é transitória. O que é que isto significa? Significa que é uma dúvida instrumental, é um instrumento para, no fundo, se chegar a uma certeza.
1: Ao conhecimento.
0: Exatamente, a partir da qual o conhecimento poderá ser adquirido. E é também uma dúvida transitória, neste sentido, é uma dúvida indispensável, necessária, mas não é para nós ficarmos a dormir à sombra da bananeira, que, em vez de bananas, dá dúvidas. No caso do Descartes, temos, não, como algumas pessoas dizem, um ceticismo, não é verdade? Mas um momento de dubitação como constitutivo do caminho para o saber. Porquê é que é preciso duvidar? A ver, o homem tinha a mania de ver problemas em todo lado. Reparem, no
1: Tinha,
0: mas com uma outra intenção. É que por detrás da dúvida, o que é que está? Está a necessidade de pôr em questão aquilo que é o saber dominante, o saber tradicionalmente constituído, as opiniões reinantes, os preconceitos que dominam e povoam as mentes dos seres humanos. E, por conseguinte, este instrumento da dúvida vai ser uma forma de contrariar essa aceitação passiva e imediata. E a crítica, exatamente.
1: Ou seja, sem crítica.
0: Sem crítica, sem exame. Portanto, todo o processo e todo o programa de Descartes é, nesse sentido, também um programa crítico, um programa de exame. Pôr em crítica para chegar aonde? E é aí que vamos parar ao cogito, ao penso, logo existe. Para chegar aonde? Para o Descartes chegar a uma plataforma que não comporte qualquer possibilidade de dúvida. Tecnicamente, isto diz-se que se chegue a uma situação apolítica, não é? Em que não pode, não se pode duvidar.
1: Uma situação, desculpa.
0: Política.
1: Apolítica.
0: Para usar esta terminologia complicada,
1: sim,
0: vamos ver se eu me consigo fazer entender,
1: claro,
0: mas
1: sim,
0: também é importante que as pessoas, e sobretudo quem por isto se interessar, enfim, se vão treinando, habituando, aprendendo, no fundo, àquilo que é uma linguagem, de alguma maneira, técnica.
1: Mas claro, atenção, da filosofia,
0: isto,
1: claro.
0: Sim, mas isto não é próprio da filosofia. Quer dizer, qualquer saber, desde a jardinagem à marcenaria, passando por tudo o que queiram imaginar, nós encontramos aí tecnicidades de linguagem. Portanto, é zero.
1: Não é a política.
0: Não,
1: é
0: a política. Isto é,
1: exatamente,
0: no sentido de que não se pode duvidar. E então é aí que ele chega a esta situação. Aconteça o que acontecer. Mesmo que eu não tenha corpo, mesmo que Deus seja mentiroso e enganador, ou que haja por aí um gênio maligno que nos atrapalhe, de que é que eu posso estar indubitavelmente certo? De que penso? E é depois, a partir dessa certeza do pensar e do critério que permite chegar a essa certeza, entram aqui outros palavrões que também são conhecidos, a evidência, as ideias claras e distintas, etc. Portanto, é a partir desta aparelhagem a que se chegou, saindo e enfrentando as marés e as ondas da dúvida, que o Descartes depois entende encontrar a plataforma a partir da qual o saber há de constituir-se desenvolver-se e formar-se.
1: E ele cria um sistema, digamos assim, ele cria um sistema para pensar.
0: Não, ele cria um sistema para pensar, porque no caso do Descartes também, o que não é ideia virgem, nem no século XVII, nem na nossa tradição cultural, remontando mesmo ao primórdio dos gregos, século VII antes da nossa era, a questão do sistema é, no fundo, a questão da racionalidade. Isto é, que o mundo tem uma ordem, uma concatenação, uma estrutura que nós podemos conhecer ou não conhecer, mas pela qual nós temos que perguntar para chegar a algum lado.
1: Exatamente.
0: Portanto, a questão do sistema, e no caso do Descartes, a questão do sistema não é apenas uma questão de dizer eu compus uma obra que tem ali umas chavetas perfeitas em que tudo se corresponde. Não. Por detrás desta ideia de sistematicidade está uma ideia de razão, mas de razão enquanto estrutura articuladora de uma multiplicidade numa unidade.
1: Mas, professor José Brata Moura, porquê é que se diz que Descartes é o pai, ou é chamado o pai da filosofia moderna?
0: Sim, isso é uma expressão, o Hegel já utilizava nas lições do Hegel sobre a história da filosofia, aliás, dizendo o Hegel que ele é o pai do idealismo moderno, o que, sob certos aspectos, está...
1: Ele, Descartes.
0: Está perfeitamente correto, embora, esse outro tema também é muito interessante, eu penso que, quer do ponto de vista histórico ou filosófico, quer do ponto de vista do desenvolvimento do pensar, será algo arbitrário ou convencional fazer o início da modernidade no Descartes. Não é? Portanto, é evidente que a modernidade vai acontecer pela Europa fora em épocas diferentes. Muito primeiro a Itália, e depois em França, e depois, enfim, vai-se alargando. Agora, o que, sem grande complicação, pode ser dito é que, efetivamente, nessa constelação da modernidade, o Descartes, com certeza, é uma das figuras, um dos marcos, uma das formas de pensamento que vão servir de referência.
1: Ele escreveu vários livros, mas há um deles que é de 1637, que é o Discurso do Método, que é onde ele precisamente coloca a questão da dúvida metódica.
0: Isso. E conta, digamos, até de uma maneira autobiográfica, não é? Mas conta, no fundo, aquilo que é este percurso.
1: Exatamente.
0: Portanto, atenção, isso já estava em textos que foram publicados mais tarde, Princípios da Filosofia, etc. É retomado nas Meditações Metafísicas, que também vêm mais tarde. Quer dizer, isso é, simplificando muito, mas não distorcendo, é porventura a armadura, é o kit que o Descartes acaba por aprontar para enfrentar os vários problemas.
1: A vida dele foi marcada também pelo momento histórico que se vivia, que tinha que ver também
0: com as guerras. Ele, enfim, terá tido uma licenciatura em Direito, salvo em Poitiers, não é? Mas ele também teve serviço militar de campanha, não é? No caso da Holanda e episodicamente na Alemanha, penso eu, e depois uma atividade, digamos, de escritor, de experimentador, aquela famosa anedota de quando alguém o visitou na Holanda e que pediu para ver a biblioteca, o Descartes terá mostrado uma sala onde numa mesa estava um animal que ele ia escortejando para fazer uma análise da estrutura do animal.
1: Mas ele era físico e matemático.
0: Também, não é? Digamos, isto pode ser importante para um dos aspectos, nesse particular, muito relevante, é o passo que o Descartes permite dar no quadro de uma geometria analítica ou do quadro de uma geometria aritmetizada, isto é, a possibilidade de converter em número e em aritmética aquilo que habitualmente eram as representações das figuras e, digamos, esse outro instrumento extremamente importante que é as coordenadas, que é o que vai permitir...
1: Não haveria gráficos, não é?
0: Exatamente. Mas o Descartes também se interessou por coisas da medicina e do corpo humano. E nesse aspecto é, sem ser porventura a cabeça enciclopédica do Aristóteles no tempo dele, mas seguramente...
1: Porque são os bons séculos mais tarde.
0: Mas seguramente que o Descartes, como aliás muitos outros, mesmo no quadro da filosofia e em particular da filosofia moderna, mas o Descartes tem um espectro muito alargado de interesses e inclusive de domínios de investigação. Isto é onde aquele próprio se dedicou com observações, com reflexões depois construídas sobre essas observações e de que, numa larga medida, parênteses, coisa que infelizmente em relação a alguns períodos, aos gregos, por exemplo, a gente às vezes, enfim, tem uma parte ínfima daquilo que nós sabemos que eles escreveram, porque outros disseram que eles tinham escrito e eventualmente tinham lido essas obras, mas não chegaram até nós. Claro. Mas no caso do Descartes, esse acervo textual, mesmo em forma de apontamentos, existe e é reconhecido, digamos, conhecido, enfim, desde a famosa edição do Adam e do Tannhäuser no princípio do século XX.
1: O método cartesiano do século XVI, professor José Barata Moura, trouxe modernidade ao pensamento.
0: Mas repare que esse esforço de análise é o que permite também penetrar com rigor descritivo e quantitativo em múltiplos aspectos da realidade. E isso é um avanço, efetivamente, até na própria teologia científica e na própria teoria da ciência. Isso é, evidentemente, um avanço a que a modernidade está ligada e à qual, enfim, Descartes proporcionou também um modelo importante.
1: Estamos no Serviço Público Bloco de Notas da Antena 1 e de novo com o professor José Barata Moura. Agora, professor, debruçamos-nos sobre o célebre método cartesiano, que tem várias fases, não é?
0: Exato.
1: A verificação ou a evidência.
0: Exatamente, para te reparar.
1: A análise, a síntese,
0: da dúvida,
1: e o enumerar.
0: A dúvida, fomos ao cogito, no
1: ao
0: cogito
1: pensar.
0: Ouvimos que... Mas repare que no fundo é, e porque isto vai ser muito importante até para a ontologia e para o idealismo do Descartes, não é? Que é o seguinte, é a tentativa da recuperação do ser da realidade, mas esse ser supõe a instância do pensar. Ou seja, tudo vai poder ser ajuizado de um modo seguro, com certeza, desde que convertido em ideia, isto é, desde que convertido em objeto da consciência. Não é? E, portanto, esse é um dos pontos fundamentais. Depois, a partir daí, e nas outras operações do método, o que é que acontece, e também é muito
1: que são elas?
0: Quer dizer,
1: uma pessoa olha para isto e diz, claro, isto é evidente.
0: É evidente, vamos lá ver, porque depois esse modelo analítico e de recomposição sintética, às vezes até por via associativa, mas isso vai ser a base para boa parte da metodologia do mecanicismo, não apenas do século XVII, mas às vezes chegando até formas contemporâneas de, digamos, de cientismo positivista. O que é o traço que aí está importante e que não é inocente relativamente às implicações? Repare que isto significa que há, por assim dizer, um primado do simples sobre o complexo. Há um primado do elemento sobre o todo ou sobre a estrutura que ele integra. A atenção é primária e primordialmente centrada nesses elementos que depois o pensar vai reconstruir. Eu estou a expor.
1: Certo.
0: Reparem que, por exemplo, isto não é o único caminho para lá se chegar. Porque se porventura...
1: Para lá se chegar, quando diz isso,
0: para
1: é para chegar ao
0: saber e para chegar ao conhecimento. Porque, reparem, se porventura aquilo que há, aquilo que é, o ser, a realidade, estiver empapado de história, for um processo. se nós não formos apenas as pessoas na figura que neste momento estamos a ter nesta conversa, mas se naquilo que é a nossa realidade e o nosso ser estiver também a criança que nós fomos, o jovem, agora o velho que eu sou, pá, e tal, aquilo que, enfim, já se sabe que virei a ser, e pode não ser muito agradável, mas quer dizer, se nós percebermos que, porventura, a realidade não é esta soma, esta combinatória de elementos que depois se juntam, mas que, efetivamente, é de dentro de uma complexidade fluente, histórica, de um processo, que aquilo que nós neste momento somos aparece como elemento, reparem que aí é evidente que há largo caminho para esta metodologia cartesiana ou de raiz cartesiana poder ser objeto de exame crítico. E, a meu ver, indispensável. Que não significa que esta etapa do Descartes não tenha trazido avanços fabulosos. Porque, repare, do ponto de vista ontológico, este centramento naquilo que é o elementar, o discreto, o indivíduo, o separado, o simples, isso que, do ponto de vista ontológico, eventualmente é criticável e poderá não ser assim, mas repare que esse esforço de análise é o que permite também penetrar com rigor descritivo e quantitativo em múltiplos aspectos da realidade. E isso é um avanço, efetivamente, até na própria teologia científica e na própria teoria da ciência, isso é, evidentemente, um avanço a que a modernidade está ligada e à qual, enfim, Descartes proporcionou também um modelo importante.
1: Professor Barata Moura, aceitará esta síntese? Portanto, num primeiro passo, a verificação, não aceitar nada como verdadeiro sem prova?
0: Que não é sem prova, é que não seja clara e distintamente visto.
1: Ora, isso é quase Camões. Vi claramente
0: não,
1: visto.
0: Não, mas atenção, isso já é outra questão. Porque essa é outra questão, porquê? Porque isso já vem dos italianos e mesmo na poesia italiana isso já está. Não é? E esse é um sentido muito moderno. Eu não sei apenas pelos ouvidos, simplificando muito a forma tradicional medieva, na escolástica, da transmissão do saber em populações que, apesar de tudo, não são leitoras porque são iletradas, e por conseguinte, o que é que acontece? O saber entra pelos ouvidos, mas pelos ouvidos também se embrenha. Não é? E se embrenha o quê? O erro, o preconceito, etc, etc. E, portanto, repare, contra isso o quê? Contra isso, simplificando muito, o paradigma da visão.
1: Da visão.
0: Não basta ouvir, não basta ouvir o que nos contam, não basta ouvir o que o chefe diz ver. Ou o que a autoridade manda, é preciso ver.
1: Depois há a análise.
0: Ver de uma maneira clara.
1: Depois há a análise, que é dividir que é... as dificuldades nas suas partes mais simples.
0: Exatamente, era aquilo que eu dizia, esse primado das unidades elementares e que depois, digamos, serão reconstruídas através de um processo, repare, sintético. Sintético, desde o grego, que é de onde isto vem, synthesis. Thesis em grego é posição, syn é com. O que é uma síntese?
1: É composição.
0: É uma composição do elementar, uma composição das partes.
1: O terceiro nível, digamos assim, é a síntese, que é conduzir o raciocínio do mais simples ao mais complexo.
0: Isso.
1: E depois, finalmente, o numerar. Enumerar, portanto, citar, fazer uma lista, no fundo, enumerar. Enumerar de forma a que nada fique de fora.
0: Exatamente. Repare que, bom, técnica historicamente, o Francis Bacon, no novo órgão, grosso modo, 37 anos antes do discurso do método, já tinha marcado e chamado a atenção para isso. Repare,
1: mas é o Descartes que lhe dá outra...
0: O Descartes dá porque incorpora, mas no fundo a ideia é uma ideia que está mais ampla, amplamente difundida. Porque, repare que há aqui aspectos importantes que mesmo que eu que sou crítico, mas não podemos descurar, é que a enumeração completa significa que não há uma sobrevalorização de uns aspectos em detrimento de outros, nem há apenas a retenção daqueles que interessam e o despedimento de dos alguns... que são menos interessantes, incómodos.
1: E depois há uma hierarquia, numa enumeração há sempre uma hierarquia.
0: Claro, claro, claro.
1: Professor Barata Moura, só para terminar e de uma forma o mais sintética e simples possível, o que é que um aluno que vai fazer exame de 11º ano de filosofia sobre Descartes tem que obrigatoriamente ter claro no seu espírito o quê?
0: Penso que no caso do Descartes, e imagino que isso também estará, digamos, nos programas, não é? Há uma circunstância feliz, e que é o facto de haver o tal discurso do método. Não é? E, portanto, é evidente que o Descartes não se reduz ao discurso do método, mas um discurso do método bem entendido dá base para se começar a perceber a articulação e a funcionalidade de alguns destes aspectos que nós referimos nesta conversa e de muitos outros a que não aludimos.
1: Claro.
0: Inclusivamente à parte da moral, por exemplo. É que o Descartes também era um homem muito cauteloso, mas que sabia, o grande emblema dele era o larvatus prodeo, que significa... Eu avanço, mas avanço larvado, avanço mascarado, porque os tempos também não são de molde a que nós possamos escancaradamente dizer tudo o que nós pensamos. O caso do Galileu, que, coitadinho, tinha-se tido ali uns apertos na Inquisição e que isso, inclusivamente, leva o Descartes, relativamente ao texto dele sobre o mundo, leva o Descartes a dizer isto não há altura de publicar. Não é?
1: Claro.
0: Portanto, neste particular, e para não me perder e voltarmos ao que era o nervo da sua questão, eu diria, no caso do Descartes, compreendendo bem... mais do que as teorias, mas a articulação daquilo que, por exemplo, no discurso do método é contado, nós estamos sempre a aprender e estamos sempre a caminho, mas por algum sítio há que começar e aí podemos ter uma base interessante para a viagem.
1: Muito obrigada, professor José Barata Moura. Muito obrigada por termos tido esta conversa sobre René Descartes. 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

0: 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Seis horas no continente e na Madeira. 5 horas nos Açores. Edição do jornalista Gonçalo Costa Martins.
1: António José Seguro e Luís Montenegro juntam-se mais logo no Luxemburgo. É por aqui que passa uma parte das comemorações do Dia de Portugal, o 10 de junho. O Primeiro-Ministro chega durante a tarde, enquanto o Presidente da República entra hoje no segundo dia da visita, em que vai ser recebido pelos Grão-Duques de Luxemburgo e por elementos do Governo. De ontem fica a promessa de reforçar a cooperação com o país e a promessa de ouvir os imigrantes. Reportagem do enviado especial da Antena 1, João Alexandre.
2: Foi uma chegada em passo apressado. À entrada da Embaixada Portuguesa no Luxemburgo, António José Seguro tinha à espera Pedro Teixeira, imigrante há mais de 20 anos. Nas mãos de Pedro, a bandeira portuguesa repleta de assinaturas.
3: O autógrafo seu.
4: Escrever aqui no verde da esperança.
2: E no encontro com o Presidente da República, um pedido.
3: Fizesse alguma coisa por nosso Portugal e aprendesse alguma coisa com o Luxemburgo, que eu acho que o Luxemburgo tem muita coisa para.
4: É isso que nós fazemos na vida, aprender uns com os outros.
2: E foi já em conversa com os jornalistas que Pedro Teixeira voltou também a um tema repetido pelos imigrantes portugueses no Luxemburgo.
3: Infelizmente ainda não consegui votar para as presidenciais. Quando venho para votar, nunca estou nas cadernas.
2: Pedido escutado pelo Presidente da República que remete este e outros assuntos para o Executivo de Luís Montenegro.
4: Em primeiro lugar, vou escutá-los, vou ouvi-los. É esse o primeiro dever do Presidente da República. O segundo é que não há nenhum problema que não possa ser resolvido. Estarei acompanhado com o Governo e, portanto, o Governo tem o Poder Executivo em Portugal e será ele o primeiro a responder a essas perguntas que, estou certo, encontrarão soluções.
2: Declarações do Chefe de Estado depois de uma reunião com um grupo de empresários portugueses.
4: Precisamos de internacionalizar as nossas empresas e o Luxemburgo é um país de bom acolhimento do investimento português.
2: Um encontro para fazer subir.

0: subir as expectativas.
1: Que no final desta visita haja um reforço político e comercial e tecnológico da cooperação entre os dois países. O Sr. Primeiro-Ministro junta-se a essa visita, portanto é uma visita com muita expectativa.
0: Nos primeiros passos da visita do Presidente da República ao Luxemburgo, no pontapé de saída das comemorações do Dia de Portugal junto da comunidade portuguesa.
2: E que vão contar durante o dia de hoje também com o Primeiro-Ministro, ainda esta tarde, Luís Montenegro junta-se à visita que tem previstos encontros com a comunidade portuguesa. Os professores de português no estrangeiro estão preocupados com alterações que o Governo quer fazer. Numa carta aberta, vários leitores do ensino português no estrangeiro, como são chamados, contestam as mudanças propostas no regime jurídico e remunerações, contestam a possibilidade de reduzir os períodos das comissões de serviço, também a limitação do número de renovações. Célia Mendes, leitora de Língua e Cultura Portuguesas em Santiago de Compostela e também responsável Camões do Centro Cultural Português em Vigo, deixa o alerta na Antena 1, as novas medidas podem criar desemprego.
3: Sabemos que a proposta do Governo para a alteração do REGEP prevê que todas as comissões de serviço neste momento em vigor não sejam renovadas, ou seja, isto equivale praticamente a um despedimento coletivo. E a partir do momento em que o novo REGEP esteja em vigor, as novas contratações serão, as novas comissões serão por um prazo de 3 anos, renováveis apenas 2 vezes, o que implica uma instabilidade muito grande, não só para os leitores, mas também para o papel, para a missão do Camões, Instituto Público, junto das instituições e das comunidades no estrangeiro às quais servimos.
2: Preocupações demonstradas pelos leitores do ensino português no estrangeiro, os docentes recordam também a falta de uma carreira e da possibilidade de progressões, contestam ainda a possível eliminação dos subsídios de residência. O Papa chega hoje à Espanha para uma visita de 7 dias. Leão XIV aterra em Madrid por volta das 9:30 da manhã, na hora portuguesa. Por lá já se encontra a enviada especial da Antena 1, Diana Craveiro, a ouvir algumas críticas e o entusiasmo com a presença do Papa na capital espanhola.
4: Madrid está enfeitada para receber o Papa. Há hotéis com bandeiras com a imagem de Leão XIV e flores que desenham o nome do líder da Igreja Católica. O entusiasmo é geral e há muitos espanhóis que vêm de propósito até à cidade.
5: Muito bem, sim, estamos todos muito contentos. Eu venho, además de uma província, expressamente a Madrid para ver o Papa. É uma ocasião que é difícil que se volva a repetir.
4: Alguns vão aproveitar os percursos do Papa Móvel para tentar ver Leão XIV.
5: Deve de ser que logo se hace um recorrido com o Papa Móvel, pois intentaremos ver o que se pueda. Vai ser pouco.
4: Esta é, no entanto, uma visita que também causa algumas críticas por causa dos custos.
6: Um derroche, bueno, que por supuesto pode venir quando quiera, que será bem-vindo, mas não me parece que haya que realizar um gasto tão importante para que este homem realize a visita como um
4: presidente. Esta visita do Papa vai custar cerca de 25 milhões de euros.
6: Aqui se han gastado alrededor de unos 25 milhões de euros.
4: Um valor elevado para alguns que preferiam investimento em educação ou saúde.
6: Madrid, e logo parece ser que não há dinheiro nem para a sanidade pública nem para a educação. Então me parece um derroche.
4: Para uns é desperdício, para outros uma espécie de investimento na alma.
7: Mas quando está derrochando tanto, creo que esta visita todavía sale barata. Para o que ajuda às almas.
4: Tudo com uma mensagem de paz.
7: Que é, o mensagem sempre vai ser de paz, de harmonia, é dizer, não é um papa político. Em estes momentos que estamos vivendo no mundo, ele vai transmitir um mensagem que vai llenar muito as almas.
2: Primeira paragem em Madrid, acompanhada pela enviada especial da Antena 1, Diana Craveiro. O Papa Leão XIV vai passar também por Barcelona e pelas Ilhas Canárias até ao dia 12. Um dos pontos altos da visita vai ser na quarta-feira, quando o Leão XIV inaugurar a Torre de Jesus Cristo na Basílica da Sagrada Família. Troca de ataques e de acusações esta noite no Médio Oriente. A Guarda Revolucionária do Irão diz que atingiu bases dos Estados Unidos no Bahrein e no Kuwait. Defende que é uma resposta aos ataques norte-americanos contra Sirik e a ilha de Qasem, no Estreito de Hormuz. O exército dos Estados Unidos fala de 7 mísseis lançados, quase todos interceptados e sem nenhum ferido. Os Estados Unidos confirmaram ataques defensivos esta noite contra sistemas de radar do Irão. De acordo com Washington, foram lançados 4 drones de ataque em direção ao Estreito de Hormuz. Nos últimos dias voltaram a intensificar-se os ataques de parte a parte no Médio Oriente. A Serra da Estrela passou a fazer parte da Rede Mundial de Reservas da Biosfera. É uma distinção feita pela Unesco. Reconhece territórios que juntam a conservação da natureza com o desenvolvimento humano sustentável. A Ministra do Ambiente e da Energia, Maria da Graça Carvalho, disse num comunicado que o reconhecimento é uma oportunidade para reforçar a sustentabilidade da Serra da Estrela. Passaram a ser 14 as reservas da biosfera da Unesco em Portugal.
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2: Olá, um bom dia para si. É o programa da Igreja Católica que escuta por esta hora na Antena 1. Fique connosco para hoje conhecer a Telma Alves, assistente social com 42 anos, e a Beatriz Martins, uma menina de 10 anos e estudante no 4º ano da escola. O que é que estas duas pessoas têm em comum? Celebraram o sacramento da Eucaristia muito recentemente, a festa vulgarmente conhecida como Primeira Comunhão, que significa comungar pela primeira vez o corpo e o sangue de Jesus, assim consagrados no altar durante a celebração da Eucaristia. Vamos hoje perceber que passo importante é este na vida de alguém com 10 anos, como a Beatriz, ou de uma pessoa adulta, como a Telma Alves, que recebeu na Vigília Pascal, a 4 de Abril, os sacramentos de iniciação cristã, o batismo, a Eucaristia e o Crisma. Um bom dia para si, fique desse lado. A Beatriz Martins chega tímida para conversar com a Eclésia, mas de forma entusiasmada mostra a cruz no colar que traz ao peito para recordar a data, 18 de abril de 2026. Foi o dia da sua primeira comunhão, um dia de festa com direito a bolo de chocolate e morangos e a sentir-se mais próxima de Jesus, porque diz que ele entrou no seu coração. A nossa jovem convidada está no 3º ano de catequese na paróquia de Algueirão Mãe Martins, no Patriarcado de Lisboa.
3: É aprender sobre a história de Jesus.
2: E é uma coisa que tu fazes todas as semanas? Em que dia de semana é que vocês costumam ir à catequese? Em que tu costumas ir?
3: Sábado. Todos os sábados.
2: Os teus amigos estão lá na catequese?
3: Estão. Tenho os meus primos, tenho outros amigos da minha sala, de outras salas, amigos da escola.
2: Da escola, que também vão contigo à catequese.
3: Sim, só que são de outra sala.
2: Só que são de outra sala. Como é que se chamam os teus catequistas ou catequistas, homens ou mulheres?
3: A Bia, o Gonçalo e o Zé.
2: E o Zé. E eles ensinam assim coisas importantes. O que é que tu já aprendeste na catequese?
3: Muitas coisas. Histórias de Jesus, jogos divertidos e a cantar.
2: Tu participas no coro também, não é?
3: Sim.
2: E é uma coisa que gostas de fazer?
3: Sim.
2: E de vez em quando, na catequese, vocês têm festas?
3: Sim. Festa da Palavra, da Páscoa, do Natal.
2: Fazem assim coisas especiais nessas alturas?
3: Sim.
2: E este ano houve uma festa mais especial ainda. O que é que que festa foi esta que vocês participaram?
3: A Primeira Comunhão.
2: A Primeira Comunhão. Tu sabias o que é da Primeira Comunhão?
3: Mais ou menos.
2: É? O que é que te explicaram?
3: Que é que agora eu vou ficar mais perto de Jesus.
2: Era uma coisa que tu vias a tua irmã mais velha e os teus pais a fazerem também?
3: Sim.
2: E fazias-lhes perguntas sobre isso?
3: Sim, qual era o sabor? Perguntava se era para macerar, se aquilo derretia, e se aquilo era bom.
2: Sabia bem?
3: Sim. Sobre a papel.
2: Sobre a papel.
3: Ao mesmo tempo também a pão.
2: Ao mesmo tempo também é pão, é verdade. É o pão que se distribui a todas as pessoas que estão na missa, não é?
3: Sim.
2: Foi um dia de festa. Com um bolo, imagino.
3: Sim. Nós fomos a um restaurante, rezámos, agradecemos por tudo que o Jesus nos deu e comemos bolo.
2: Como é que era a tua roupa?
3: Era branca com um pouco de azul e com flores.
2: Com flores. E as sentias-te bonita?
3: Sim.
2: Porquê é que tu achas que te vestiste assim de forma diferente para este dia especial?
3: Para receber Jesus dentro do meu corpo.
2: Dentro do teu corpo. Posso-te perguntar o que é que tu fizeste quando recebeste a primeira comunhão e depois foste para o teu lugar?
3: Eu sentei-me e rezei.
2: E rezaste. Como é que te sentiste nesse momento?
3: Bem.
2: Foi um momento importante para ti?
3: Sim.
2: E porquê é que tu sentiste que foi importante para ti?
3: Porque eu recebi Jesus e eu fiquei mais próxima dele.
2: Sim. E é uma coisa que tu queres continuar na tua vida?
3: Sim.
2: Não é uma coisa só para ficar como uma festa, mas queres continuar na tua vida?
3: Sim.
2: Antes da primeira comunhão, vocês celebraram um sacramento também. Sabes qual é?
3: E falar com o padre.
2: Chama-se Sacramento da Reconciliação. Já tinhas ouvido falar?
3: Acho que já.
2: Assim neste nome. Mas é ir falar com o padre, sim. Como é que tu te sentiste?
3: Eu senti-me preparada para receber Jesus.
2: Como é que uma pessoa se sente preparada para receber Jesus? Explica-me isso um bocadinho melhor, se conseguires.
3: Rezando, com os pais, com a família. Nós agradecemos o que Deus deu-nos na nossa vida e rezamos o Pai Nosso e uma Ave Maria.
2: Muito obrigada.
3: Obrigada.
2: Thelma Alves diz que Deus a andou a rodear antes de decidir celebrar os sacramentos na sua vida. Os cuidados paliativos na Casa de Saúde da Idenha, das Irmãs Hospitaleiras, foi a porta de entrada num caminho que tem percorrido nos últimos 3 anos e que a levou a uma vida comunitária que antes só conhecia de forma teórica. Assistente social, elege na vida profissional o serviço e percebe que também este é o seu caminho na Igreja. Fica a conhecer Thelma Alves.
0: Eu sou do Conselho de Mértola, de uma das freguesias do Conselho de Mértola, portanto o Alentejo muito profundo. Foi lá que nasci, foi lá que vivi os primeiros anos da minha vida e sim, não havia de todo essa prática semanal. Aliás, eu creio que havia missa muito pontualmente, possivelmente em celebrações pontuais ou funerais. Não havia de toda essa prática sequer semanal ou talvez até mensal. Portanto, eu cresci com uma religiosidade muito informal. Ou seja, talvez a pessoa que mais personificasse isso fosse a minha avó. Eu cresci a vê-la rezar. E esse era o tipo de ligação que eu tinha à Igreja. Ou a procissão no 15 de agosto. E pouco mais do que isso. E foi a opção dos meus pais, porque na altura não aconteceu, tanto a mim como à minha irmã, deixarem a opção do batismo para mais tarde. Não foi logo na altura, depois passou o tempo, assim, então quando crescerem, escolhem esse caminho. Portanto, nunca houve grupos de jovens, nunca houve contacto com paróquia, nada.
2: E, portanto, foi crescendo com essa memória, mas não com uma prática.
0: Não.
2: E sem uma relação comunitária, paroquial, sem uma relação com o divino, sem uma relação com uma pessoa concreta de Jesus ou de Deus?
0: Sim, não de um ponto de vista formal. Uhum. É claro que fui ouvindo falar e percebi-se. Eu acho que cresceu muito a minha curiosidade e entrar em movimentos de voluntariado foi despertando mais essa curiosidade. Acho que até começou um bocadinho do ponto de vista intelectual, como é que isto funciona. Li bastante sobre isso, gosto imenso de Santo Agostinho, por exemplo, e fui se calhar até aproximando mais de uma vertente até intelectual de perceber. Há um livro do cardeal Dom Tolentino Mendonça que são as 7 pausas da beleza, e uma delas é que não procures que Deus virá ao teu encontro. Eu acho que foi um bocadinho isso. Acho que mais do que eu procurar Deus, acho que fui sentindo que Deus me procurava naquilo que eu fui fazendo. E foi um caminho que foi crescendo ao longo também do meu crescimento.
2: Alguma celebração, algum encontro, algum momento que marque de alguma forma este início de caminho, que hoje se sinta como um início de caminho consciente, com vontade, comprometido?
0: Eu creio que existam 2 momentos, um que foi um crescendo e depois eu tentaria procurar aquele momento, aquela específico, mas se calhar não houve. Acho que o ter ingressado no voluntariado nas Irmãs Hospitaleiras e o ter contacto com os valores hospitaleiros marcou muito a forma como eu via a Igreja. Porque passei de uma Igreja que era muito teórica, ou que era a minha visão, ou a visão que era passada por outros, para aquilo que é a vivência dos valores cristãos na prática e viver efetivamente o serviço ao outro. Acho que foi muito o serviço ao outro que...
2: O que é que levou ao voluntariado nas Irmãs Hospitaleiras?
0: Mais do que ser propriamente as irmãs, embora agora sim sinta que aquela também é a minha casa, foi a questão dos cuidados paliativos. Portanto, essa sim foi a minha paixão, que me levou até às Irmãs Hospitaleiras, porque têm uma unidade e foi lá que eu comecei a fazer voluntariado. E assim que entrei, percebi que o espírito era muito, muito particular e muito especial. Portanto, já estou há cerca de 5, 6 anos na unidade de cuidados paliativos, também na área da saúde mental, mas foi isso que me procurou. Primeiro os cuidados paliativos, e depois sim, agora, mesmo que deixassem de ter cuidados paliativos, eu não sairia das Irmãs, porque acredito muito nos valores, e é uma casa onde efetivamente me sinto em casa.
2: Como é que se sentia Deus naquele espaço, este Deus que já a rondava, que a procurava, mas de que forma explícita é que ele aí se vai tornando visível, relacional, presente?
0: Em primeiro lugar, eu acho que na vivência de comunidade, acho que pela primeira vez senti o que era uma comunidade, e depois, sem dúvida, na relação com os doentes. Entrar num quarto de um doente é entrar num espaço sagrado, e a relação, portanto, acho que Deus me tocou mais ou descobriu mais na relação com os outros, em particular na relação com os doentes. Passei a ganhar um respeito ainda maior por esses momentos e por essa relação quase sagrada que se tem ali. Depois, se calhar, um momento em que senti que queria dar esse passo do ponto de vista formal, foi a minha avó faleceu há 2 anos e pouco, e quando ela faleceu, há uma leitura da Bíblia que eu gostava muito, que já tinha partilhado com ela, ainda em vida, e que idealizei que, depois de ela ter falecido, aquilo seria uma leitura que eu gostava que fizessem na missa de corpo presente dela. É uma carta de São Paulo aos Romanos. A ideia é que o amor é o que permanece sempre. Há fé, a esperança, mas o amor é o que permanece sempre. O amor tudo dá, o amor tudo perdoa, o amor tudo aceita. E eu senti a minha avó naquela leitura, naquele poema. E contactei o padre, que nunca tinha falado na vida, da paróquia em Mértola, e ele foi extremamente atencioso e disse que sim. E naquele dia chegou à missa e disse-me: a Telma tem a sua Bíblia consigo. E eu, curiosamente, tinha levado. Ele disse: então vá buscá-la, porque é a Telma que vai fazer a leitura. E confesso que não estava nada preparada, mas acho que foi dos momentos mais significativos, mais espirituais da minha vida, poder naquele momento ser eu a prestar-lhe aquela homenagem. E sim, aí eu pensei: não, isso tem que ser feito de uma forma formal, porque faz sentido. Eu acredito muito que os rituais são importantes, e nós podemos viver a nossa interioridade, a nossa espiritualidade, mas também creio que seja importante preenchermos a nossa vida com certos rituais para dar sentido àquilo que é o interior. E sim, aí comecei a procurar, tive a sorte de minha madrinha, agora uma grande amiga minha, me desafiar para dizer: mas se te queres batizar, então vamos a isso, há um grupo na paróquia. Foi comigo à primeira catequese, e depois foi o grupo da catequese, que também foi muito interessante.
2: Vamos a esse grupo de catequese, porque a paróquia de Algueirão Mãe Martins leu uma procura de pessoas mais velhas para fazer este caminho em conjunto, também em comunidade. Fale-nos desse percurso, Telma.
0: É um grupo muito curioso. Eu não fazia a mínima ideia que havia, confesso a minha ignorância, nem sequer saberia que existia um percurso de preparação. Portanto, aí era totalmente em branco para mim. E foi curioso. Tive a bênção de ter dois catequistas maravilhosos.
2: Diga-nos o nome.
0: Ana Maria e Diniz. E senti, à semelhança das irmãs, senti, e eu venho de um meio rural, vivo num meio urbano, onde para mim é muito difícil sentir uma comunidade, e voltei a sentir essa comunidade, ou seja, aquele grupo que se reunia uma vez por semana, e agora o prolongamento na paróquia, mas passou a ser uma comunidade. E foi muito curioso perceber como um grupo de pessoas tão diferentes, profissões diferentes, origens diferentes, se juntam num princípio que é comum, num valor que é comum, e com uma intenção que também é comum, e perceber que dessa partilha existem vivências tão ricas e tão diversas que a mim particularmente me acrescentaram muito.
2: Que procuras é que se foram sentindo no grupo?
0: Eu acho que, acima de tudo, eu acho que a religiosidade já lá estava. O que se procurava era mesmo para já fazer parte dessa comunidade cristã, de forma formal. E depois, acho que é um bocadinho aquilo que me moveu a mim, que é: se eu já o sinto e se eu já, de certa forma, o pratico de forma informal, fazia todo o sentido darmos o passo, o primeiro sacramento mais importante de todos, não é? Portanto, foi... Eu acho que foi muito curioso nós vermos, e existiam leituras e existiam o que é que seriam os sacramentos, vários ensinamentos, e perceber como intrinsecamente eles já lá estavam a ser vividos por todos. Nem sequer se cá tínhamos tanta noção de que já estávamos a vivê-los dessa forma. Portanto, acima de tudo, eu acho que foi essa procura de pertencermos a essa comunidade, de pertencermos à paróquia e de podermos dar aquilo que é o primeiro passo, ou o passo mais importante, que são os sacramentos, ou pelo menos o primeiro sacramento, que é o mais importante de todos, o batismo.
2: O batismo.
0: Exatamente.
2: Que igreja é que foi descobrindo em Algueirão Mem Martins através de uma comunidade?
0: Eu vi uma igreja viva, uma igreja que, como falávamos antes, é feita de pessoas, mas é uma igreja para as pessoas também. Portanto, há essa vivência da prática religiosa, mas também uma prática em serviço do outro. Portanto, e não tinha noção de, por exemplo, tanta gente à missa. Portanto, o que eu vi foi uma igreja viva e uma igreja que congrega. E num tempo em que acho que andamos todos muito dispersos, ou temos muitas exigências e muitas solicitações, muita informação, haver um espaço que nos congrega a um grupo de pessoas no mesmo sítio, na mesma hora, com uma intenção comum, foi algo que me emocionou imenso. Portanto, a Vigília Pascal estava imensa gente, e fazer parte de um todo que é sentido de forma tão, tão profunda, para mim foi o que mais me emocionou. Portanto, encontrei uma paróquia, uma igreja viva, acima de tudo, e viva com desde os mais jovens até aos menos jovens. Portanto, que também foi algo que se calhar me surpreendeu a mim, porque teria uma ideia pré-concebida em relação a isso, mas há muitos jovens envolvidos na igreja, na minha paróquia em particular, e que têm iniciativas super interessantes, muito, muito ativas. Portanto, o que eu acima de tudo descobri foi uma igreja viva, e uma igreja que está na comunidade e que é um pilar para a comunidade.
2: E que data marca estes três sacramentos na sua vida? O batismo, a primeira comunhão e o crisma.
0: Exatamente, foram os três. Então, foi dia 4 de abril deste ano, foi a noite da Vigília Pascal, e esse dia marca, não digo que marque uma nova pessoa em mim, acho que nós somos uma construção, portanto agora marca até uma forma mais responsável de viver a religião. E eu vejo muito o ser católico no serviço ao outro. Portanto, acho que me deu a mim mais essa noção de responsabilidade.
2: Que já estava na sua vocação enquanto assistente social.
0: Sim, também. Se calhar não foi por acaso. Mas a ideia de que há um voto de confiança da minha comunidade em mim, e faço parte de uma comunidade. Portanto, não é aquela responsabilidade no sentido que tenho que ir à missa com frequência, ou que tenho que comungar com frequência, ou que tenho que me confessar, não. Não dessa forma, mas no sentido de agora faço parte de algo que também merece o meu melhor. Portanto, é assim que eu vejo, marcou uma responsabilidade que eu também a assumi, e com compromisso, no serviço ao outro, e ao outro que agora também é uma comunidade, também é uma paróquia. Portanto, se já o era de uma forma mais informal, agora acho que eu assumi de uma forma muito mais consciente.
2: Sim. Pedida um bocadinho a cada um dos sacramentos que a Telma fez de uma só vez.
0: Sim.
2: Cada um dos sacramentos tem um sabor diferente para si. Como é que se abeira de cada um dos sacramentos, olhando até agora, já dois ou três meses depois de ter feito estes sacramentos e ter vivido esta vigília pascal importante na sua vida? Como é que se abeira de cada um dos sacramentos? Como é que se relaciona? Como é que o toca? Como é que o sente no interior da sua vida?
0: Eu acho que os três são efetivamente, senti-os efetivamente como uma bênção. Se calhar a primeira comunhão foi talvez aquilo que mais me emocionou, porque acho que também idealizei esse momento quando me estava a preparar e quando estava a fazer esse caminho, e quando ia à missa, nunca o tinha feito, e perceber que neste momento é a primeira vez que eu vou fazer e que estou efetivamente, se calhar, o mais próximo que poderei estar. Acho que esse foi o que mais me emocionou, o sentir que é verdadeiro sentido de comunhão, como se fôssemos um só, e isso foi muito significativo para mim. Acho que foi o que mais me emocionou, toda a cerimónia foi bastante emotiva. Portanto, e foi muito bonita.
2: Interessante o caminho que foi fazendo de participação e de celebração da Eucaristia, não comungando, não celebrando o sacramento da Eucaristia. O que é que muda aí? Ou o que é que não muda? Porque também já se sentia participante desta comunidade e não comungando, para si fazia todo o sentido celebrar o sacramento da Eucaristia, mesmo não comungando.
0: Sim, a missa, ou ir à missa, e poderia não ser com muita, muita frequência, mas era para mim muito importante. E sempre encarei o ato, o momento da comunhão, como um profundo respeito. E mesmo não podendo fazer, não lhe consigo dizer se alguma coisa dentro de mim mudou muito, se calhar mais consciência, até pelos diferentes tempos da missa, os diferentes momentos, que depois também fui aprendendo de um ponto de vista mais formal, o que é que momento, cada momento significa. Portanto, se calhar essa consciência, mas a vontade, sim, eu acho que já lá esteve sempre. E também creio que a oração se tornou cada vez mais presente na minha vida. Os momentos de oração sozinha, com Deus, na minha intimidade. Portanto, sinto que preciso dessa oração para o meu dia também ser mais dia. Sim. No dia em que nós faço, sinto que me falta alguma coisa, ou que eu que lhe estava a dizer, eu acho que os rituais são muito importantes, os gestos são muito importantes, o termos uma prática constante, que depois não é uma prática repetitiva no sentido é que é sempre a mesma coisa, mas fazê-la todos os dias, mas com consciência.
2: Com significado.
0: Exatamente.
2: Alargando o significado também. Gostava também de perceber este acolhimento que sentiu numa comunidade para acolher adultos à procura.
0: Eu senti que havia uma profunda alegria por nós estarmos a dar esse passo. Portanto, eu senti-me sempre acolhida e as pessoas estavam intrinsecamente felizes por eu estar a fazer este caminho. Portanto, assim, foi esse sentido de comunidade. Alguém que fica feliz por eu querer fazer parte, ou por estar a fazer um caminho para fazer parte. Portanto, esse acolhimento, como disse, existiu mesmo antes
2: de qualquer
0: outro momento. Exatamente. Portanto, o que eu senti foi essa alegria e essa capacidade de acolher, que senti na minha paróquia e nos grupos que fui, com quem tenho vivido mais esses momentos. Portanto, acima de tudo, uma profunda alegria e um acolhimento muito, muito natural. Esse acolher de forma, sim, completamente, acolho-te exatamente como tu és e qual seja a tua intenção ou qual seja o teu caminho. Acho que nem sequer é necessário dizer qual é que é a minha motivação para estás aqui, queres fazê-lo e és bem-vindo. E se não quisesses fazer, também eras bem-vindo. E é assim que eu também vejo a Igreja e vejo a religião, como esse sentimento de acolhimento, independentemente do que nos motive a chegar a este caminho. Uhum. E se calhar são muito mais as perguntas do que as respostas que encontramos, porque as respostas vêm de uma forma muito íntima e eu acho que sempre que as perguntas são mais importantes que as respostas. Nós não vamos conseguir ter respostas para tudo, mas a capacidade de questionarmos eu acho que já é muito importante.
2: Coloca-nos em relação também.
0: Coloca-nos em relação, coloca-nos em perspectiva, e isso é muito importante. Às vezes as respostas estão na própria pergunta, muitas vezes. Por isso não encontrei respostas para tudo na minha vida, na religião, mas encontrei uma orientação para aquilo que eu quero. Vinha-me a lembrar isso no caminho para cá, há um podcast de um enfermeiro que eu admiro profundamente, o enfermeiro Ricardo Fernandes, também da área dos cuidados paliativos, e chama-se Porque Precisamos dos Outros para Sermos Nós. E eu acho que precisei de Deus para ser mais eu. Portanto, eu sou mais eu nesta vivência espiritual e religiosa. Portanto, sim, eu precisei de Deus para ser eu, ou para ser mais eu, ou para me reconhecer mais eu.
2: Os sacramentos de iniciação cristã e a formação que fez até receber os sacramentos, concretamente esta formação catequética, é para continuar a sua vontade de continuar a ligar o intelecto ao espiritual, ao afetivo, ao emocional, à sua adesão a Jesus, é para continuar?
0: Ah, completamente, todos os dias. Ah, eu gosto imenso de ler e é curioso perceber como há tanta coisa que agora parece nova, mas que já existe desde sempre. Eu dou sempre o exemplo dos movimentos agora muito de autoconhecimento que existem, que estão muito em voga e bem. Mas Santo Agostinho já nos dizia isso: o conhece-te, aceita-te, supera-te. Portanto, essa vontade intelectual, sim, com que muito alimenta-me imenso. E não é preparar, não. De todo. Portanto, será um caminho para continuar, tal como é o caminho espiritual.
2: Muito bem. Thelma, muito obrigada por teres vindo testemunhar o seu caminho, a sua vontade, a sua decisão, a sua relação com Deus. Muito obrigada por partilhar connosco estas suas decisões e este seu caminho. Muito obrigada.
0: Obrigada a eu pela confiança.
2: A conversa com Beatriz Martins e com Thelma Alves estão também disponíveis a partir do portal de informação da Agência Eclésia. É lá que encontra todos os conteúdos da Igreja Católica que trazemos até si aqui na Antena 1 e também na RTP2.

0: Continuamos consigo mais uns minutos, tempo agora para recebermos o Padre Manuel Barbosa, sacerdote dioniano, que a cada sábado se junta a nós e traz consigo algumas reflexões a partir das leituras que este domingo se escuta na Eucaristia.
1: Deus prefere a misericórdia ao sacrifício. A expressão evangélica deste décimo domingo tempo comum, que nos diz que para Deus o essencial está na atitude de adesão verdadeira e coerente ao seu chamamento e proposta de salvação, e não em atos externos de culto ou declarações de boas intenções. Na primeira leitura, o profeta Oseias põe em causa a sinceridade de uma comunidade que procura controlar e manipular Deus, mas não está verdadeiramente interessada em aderir com um coração sincero e verdadeiro à aliança. Na segunda leitura, Paulo indica aos cristãos a fé como a única coisa essencial, apresentando a figura de Abraão como exemplo na sua adesão total, incondicional e plena a Deus e aos seus projetos. O Evangelho apresenta-nos uma catequese sobre a resposta que devemos dar a Deus, que a todos chama sem exceção. O exemplo de Mateus sugere que o decisivo, do ponto de vista de Deus, é a resposta pronta ao seu convite para integrar a comunidade do Reino. Deus tem um projeto de salvação e de vida plena que oferece de forma gratuita, um dom e não algo que podemos exigir de Deus. Todos são chamados a fazer parte da comunidade do Reino. Deus não exclui nem discrimina ninguém. O decisivo não é o cumprimento das leis e das regras, os tais sacrifícios exteriores e vazios, mas a forma como respondemos ao chamamento que Deus nos faz. Somos livres de ficar numa atitude de autossuficiência, achando que não precisamos do dom de Deus porque cumprimos os mandamentos e Deus não tem outra solução senão salvar-nos. Uma atitude que nos exclui da comunidade de salvação. Ou podemos escutar o chamamento de Deus, aderir à sua proposta, tornarmos-nos discípulos e seguir confiadamente Jesus no seu caminho de amor e de entrega. Com esta atitude, integramos a comunidade do Reino. Ainda no Evangelho, acolhemos dois exemplos concretos desta atitude fundamental. Em primeiro lugar, a história de Mateus, que, convidado por Jesus a integrar a comunidade do Reino, considerou tudo como secundário, abandonou os projetos pessoais que passavam pela porta nos bens materiais, mesmo se conseguidos com recurso à exploração e à injustiça, e correu atrás de Jesus. Uma resposta pronta, decidida, radical, plena, que deveria ser também a nossa resposta concreta de fé. Em segundo lugar, a imagem do banquete sugere que na comunidade do Reino não há cristãos de primeira e cristãos de segunda, conforme cumprem ou não as leis e as regras. O que há é pessoas a quem Deus chama e que respondem ou não ao seu convite. Nesse sentido, na comunidade cristã, não pode haver qualquer tipo de discriminação, exclusão ou marginalização. Que a nossa adesão a Jesus Cristo passe sempre pela atitude cordial de misericórdia e nunca por meros ritos externos que não brotam do coração onde habita o coração de Deus.
0: Deixe-me recordar-lhe os locais onde encontra esta reflexão que o Padre Manuel Barbosa aqui nos deixa, a cada sábado. Procure a página da internet da Conferência Episcopal Portuguesa em conferenciaepiscopal.pt ou então o portal da internet dos Sacerdotes do Coração de Jesus em dionianos.org. Tempo para terminarmos este programa da Igreja Católica aqui na Antena 1. Obrigada por ter estado desse lado. Amanhã o jornalista Otávio Carmo espera por si, novamente pelas 6, aqui na Antena 1. Eu sou Lígia Silveira, despeço-me de si, desejando-lhe um excelente sábado, um ótimo fim de semana. Até amanhã, se Deus quiser.

0: 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Muito bom dia, são 7 horas no continente e na Madeira, 6 horas nos Açores. E esta hora o que está em destaque nas notícias.
1: Juntos pelo Dia de Portugal, António José Seguro e Luís Montenegro vão estar ao mesmo tempo, mais logo, no Luxemburgo. A guarda revolucionária iraniana diz que atacou bases norte-americanas no Bahrein e no Kuwait. Os Estados Unidos falam em ataques defensivos contra o Irão. Morangos, framboesas, mirtilos e amoras, os pequenos frutos estão em destaque na Feira Nacional da Agricultura, que começa hoje, mas é esperada uma quebra na produção este ano.
0: O sol já nasceu e quanto a temperaturas, Porto e Ponta Delgada estão agora com 16 graus, Lisboa 17, Faro e Funchal com 18. Jornal das 7 na Antena 1, a edição é de Gonçalo Costa Martins.
1: António José Seguro e Luís Montenegro juntam-se mais logo no Luxemburgo. É por aqui que passam uma parte das comemorações do Dia de Portugal. O Primeiro-Ministro chega durante a tarde. O Presidente da República entra hoje no segundo dia da visita, em que vai ser recebido pelos Grão-Duques e por elementos do governo luxemburguês. De ontem fica a expectativa de reforçar a cooperação com o país e a promessa de ouvir os imigrantes. A reportagem é do enviado especial João Alexandre.
2: Foi uma chegada em passo apressado. À entrada da Embaixada Portuguesa no Luxemburgo, António José Seguro tinha à espera Pedro Teixeira, imigrante há mais de 20 anos. Nas mãos de Pedro, a bandeira portuguesa repleta de assinaturas.
3: O autógrafo seu.
4: Escrever aqui no verde da esperança.
2: E no encontro com o Presidente da República, um pedido.
3: Fizesse alguma coisa por nosso Portugal e aprendesse alguma coisa com o Luxemburgo, que eu acho que o Luxemburgo tem muita coisa.
4: É isso que nós fazemos na vida, aprender uns com os outros.
2: E foi já em conversa com os jornalistas que Pedro Teixeira voltou também a um tema repetido pelos imigrantes portugueses no Luxemburgo.
3: Infelizmente ainda não consegui votar para as presidenciais. Quando venho para votar, nunca estou nas cadernas.
2: Pedido escutado pelo Presidente da República que remete este e outros assuntos para o Executivo de Luís Montenegro.
4: Em primeiro lugar, vou escutá-los, vou ouvi-los. É esse o primeiro dever do Presidente da República. O segundo é que não há nenhum problema que não possa ser resolvido. Estarei acompanhado com o Governo e, portanto, o Governo tem o poder executivo em Portugal e será ele o primeiro a responder a essas perguntas que, estou certo, encontrarão soluções.
2: Declarações do Chefe de Estado depois de uma reunião com um grupo de empresários portugueses.
4: Precisamos de internacionalizar as nossas empresas e o Luxemburgo é um país de bom acolhimento do investimento português.
2: Um encontro para fazer subir as expectativas.
4: Que no final desta visita haja um reforço político e comercial e tecnológico da cooperação entre os dois países. O Sr. Primeiro-Ministro junta-se a essa visita, portanto é uma visita com muita expectativa.
2: Nos primeiros passos da visita do Presidente da República ao Luxemburgo, no pontapé de saída,

0: das comemorações do Dia de Portugal junto da comunidade portuguesa.
1: E que terá durante este dia de sábado também Luís Montenegro, que se junta à visita e tem previsto encontros com a comunidade portuguesa. Ainda antes de partir para Luxemburgo, o Presidente da República tinha apontado que a falta de respostas do Estado nos internamentos sociais não podia ser o novo normal. O tema voltou a ser notícia esta semana. A Antena 1 ouviu o antigo coordenador do Plano de Ação do Envelhecimento Ativo e Saudável, Nuno Marques. Ele chama a atenção para a desarticulação de cuidados de saúde e de respostas nesta área. João Coraceiro.
2: A intervenção tem de ser partilhada entre Estado, setor social e municípios. As entidades-chave na proximidade às pessoas, defende Nuno Marques, e têm de entrar já em cena as equipas multidisciplinares que trazem várias valências.
3: Fisioterapia, psicologia, nutrição, que é uma carência grande. Falamos de áreas, como seja a área do enfermagem, em alguns casos a terapia da fala, e tem que ser feito articulado. Já devia ter começado, não era hoje, era ontem.
2: Hoje, o que existe é um circuito fechado ao nível dos cuidados e para o ex-coordenador do Plano de Ação do Envelhecimento Ativo e Saudável, isso traz desigualdades.
3: Situações onde não estamos a prestar os devidos cuidados às pessoas por uma simples desarticulação de cuidados. Temos algo que se vê muitas vezes, que é a mesma pessoa tem apoio de duas equipas e outra pessoa ao lado que necessita não tem apoio de equipa nenhuma.
2: As equipas multidisciplinares são, no fundo, a cola que poderia unir outras respostas que foram reforçadas ou criadas, como as vagas em lares e as habitações colaborativas.
3: Mas a conjugação disto com as equipas no terreno nunca se verificou conforme estava previsto. Temos de ter muito mais pessoas em casa e ter equipas. Nada disto está, ou muito pouco, está neste momento implementado.
2: E Nuno Marques insiste, o foco tem de estar nas pessoas e não nas instituições.
3: Temos um país montado com quintas e quintinhas, cada um faz a sua pequena prestação de serviços. Pois uns querem fazer num sítio e não querem noutros, fazer uma coisa e não querem outros, quando na realidade esquecem-se que há uma pessoa à espera de cuidados e que ela não quer saber quem é que lhe vai prestar os cuidados adequados, queira ter acesso a eles.
2: É preciso mais organização, defende Nuno Marques.
1: Ainda ontem, a Ministra da Saúde, Ana Paula Martins, disse que é uma prioridade encontrar soluções para os internamentos sociais e que o Governo tem de trabalhar com o setor social. Troca de ataques e de acusações esta noite no Médio Oriente. A Guarda Revolucionária do Irão diz que atingiu bases dos Estados Unidos, no Bahrein e no Kuwait. Defende que esta é uma resposta aos ataques norte-americanos contra Sirik e a ilha de Kesham, no Estreito de Hormuz. O exército dos Estados Unidos fala de 7 mísseis lançados, quase todos interceptados e sem nenhum ferido. Os Estados Unidos confirmaram ataques defensivos esta noite contra sistemas de radar do Irão. De acordo com Washington, foram lançados 4 drones de ataque com direção ao Estreito de Hormuz. Mais importante que o resultado é melhorar a equipa. É desta forma que a seleção pensa no jogo de mais logo com o Chile no estádio de Jamor. É o primeiro jogo de preparação este mês, antes do Mundial, e já em período de estágio, que começa para Portugal no dia 16 contra o Congo. O selecionador Roberto Martínez quer testar o máximo possível de jogadores.
4: Vamos utilizar as 11 substituições para gerir os minutos que os nossos jogadores precisam. Não é o mesmo terminar a época o 16 de maio ou terminar a época o 24 de maio. Não é o mesmo jogar mais de 4 mil minutos que jogar 2 mil minutos. Então é um jogo onde o aspecto individual é mais importante que o resultado final. Então há muitos resultados que vamos a lutar e a trabalhar, mas tudo o foco é melhorar a equipa para o Mundial.
1: Antevisão ontem de Roberto Martínez, o selecionador ainda não pode contar com Nuno Mendes, Vitinha, João Neves e Gonçalo Ramos, enquanto também Mateus Nunes está indisponível por causa de problemas físicos. O jogo começa quando faltarem 15 minutos para as 7 da tarde, um jogo com relato aqui na Antena 1. Os agricultores esperam este ano uma quebra na produção de pequenos frutos, amoras, framboesas, morangos e mirtilos, por exemplo. O secretário-geral da CAP, a Confederação dos Agricultores de Portugal, Luís Mira, critica o atraso nos apoios do Governo. Depois de vários crescimentos, o valor da produção deste setor rondou os 400 milhões de euros no ano passado, mas as tempestades afetaram os pequenos frutos, aponta Luís Mira.
5: Alguns deles eram morangos e, portanto, foi também registado uma parte, não lhe sei especificar qual é que é o valor dos pequenos frutos, mas sei que em termos globais que caiu. Vai existir uma quebra, o governo não disponibilizou até em piores apoios e isso vai se refletir porque há infraestruturas que não foram repostas, houve promessas de apoios que nunca chegaram e as pessoas não conseguiram reconstruir as coisas a tempo. Portanto, vai-se verificar uma diminuição da capacidade produtiva, seguramente.
1: Uma quebra esperada este ano nos pequenos frutos, diz Luís Mira. São o tema em destaque na Feira Nacional da Agricultura, os pequenos frutos. Esta feira começa hoje em Santarém, vai até o dia 14 de junho. Luís Mira diz que ainda há espaço para estas plantações crescerem em Portugal. O país, Portugal, regressa logo ao concurso dos jovens músicos da Eurovisão. A violinista Beatriz Lee Rosão representa o país na Arménia, o palco deste ano da competição em Erevan. A última vez de Portugal tinha sido em 2014. Beatriz, de 19 anos, vai tocar o terceiro andamento do Concerto para Violino, Opus 35, de Korngold. O concurso vai ser transmitido na RTP2 e na Antena 2, às 5 da tarde.
6: A edição de Gonçalo Costa Martins, este noticiário com simultâneo com a RTP Antena 1, Madeira, Açores e Mundo. 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
6: Olá, muito bom dia. Passam 10 minutos das 7 da manhã. Um bom fim de semana connosco e também com José Candeias, já a seguir o compacto das manhãs da rádio.
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17: Olá, muito bom dia. Sou o José Candeias. Chegou o compacto. Vai ouvir quem passa pela rádio entre as 5 e as 7 da manhã, de segunda a sexta-feira. E esta é a primeira hora.

0: Bom dia, Fernando Pinheiro.
1: Bom dia, Sr. José Candeias. Bom dia. Olha, estou a falar de São Domingos de Rana, mas é do Douriense, Sr.
0: É do Douro?
1: Exatamente.
0: De onde?
1: Daquela terra maravilhosa. Sou entre, portanto, entre Mesão Frio e o Peso da Régua.
0: Você tem muita razão, é aquela terra maravilhosa.
1: É a coisa mais linda. Deixe-me só introduzir aqui uma coisinha, Sr. José Candeias. O Douro é grandiosamente belo.
0: Sem dúvida. É grandiosamente belo, exatamente.
1: Categoria.
0: Tem por lá, portanto, ligação, então.
1: Temos lá família, temos alguma família ainda lá, temos lá uma casinha dos filhos e tal, que a gente de vez em quando vai lá. Aliás, quando a gente lá está, aquilo é... Eu quando saímos aqui na Grande Lisboa, do nosso trabalho, e vamos até a aldeia, não é? Aquilo é...
0: Você até vê a sua vida a andar para trás, nos anos, não? Fica mais novo. É, não é?
1: Eu acho que sim, porque nós estamos melhor. Isso é verdade.
0: Mas, meu amigo, estar reformado não lhe dará, por exemplo, a oportunidade de mais tempo de permanecer lá?
1: Não, porque eu tenho uma segunda atividade agora, portanto, continuo a trabalhar e fazemos jardinagem, portanto, faço eu e o filho, não é?
0: Foi reformado, portanto, era ferroviário da linha aí do Estoril, então?
1: Estoril, espetacular. Foi aqui 31 anos.
0: E o que é que fazia como ferroviário?
1: Olha, Sr. José Candeias, comecei em guarda-passagem de nível. Depois fui cair na via, portanto, a arranjar a via, porque o encarregado achou que era novo e tal, e que não sei quanto. Picareto com ele, trabalhar na via. E depois, na via, foi-me sendo interessante pelo caminho ferro, não sei o quê, houve um concurso, passei a subchefe.
0: Opa!
1: A subchefe da equipa. Depois, epá, naquele tempo que aconteceu para aí, 85, mais ou menos, depois o trabalho foi extinto. É horrível isso, a coisa. Chamar a senhora doutora e dizer assim, olha, depois o trabalho está extinto. A CP não mandei embora, fiquei aqui a trabalhar na mesma. E depois, pronto, entrei para a performa direto.
0: Ok.
1: Estaram muito bem até nesse aspecto.
0: Portanto...
1: Depois estive na cantonária, foi isso. E ainda passei para a parte da cantonária.
0: Para a parte elétrica.
1: Elétrica dos comboios, exatamente.
0: E, por acaso, há dias andei nela. Tive que ir tratar de um assunto e disse, não vou levar o carro. Então, eu vou ver o mar, vou de comboio. Transporte público é para isso. E para sentir as pessoas. Epá, os comboios cheios. Uma pessoa não tinha onde se sentar. Quase que ia levando com o cabelo de uma mulher na boca.
1: Agora, se é que ando mudar esta coisa do espaço e tal, para agora pagar 20 euros.
0: Pronto, ok, se calhar há mais gente a andar, olha bem, exatamente, ponho é mais. Fernando, sabe que eu adoro comboios. Eu sou um defensor do comboio há anos, acho que desde que sou gente. Para mim, uma pista de comboios era das melhores coisas que me podiam dar. E sou um defensor. Sempre disse que o comboio é o desenvolvimento, já os ingleses o souberam fazer muito bem. A linha do Estoril ainda não está, digamos, no conceito universal de todo o país. Ela sempre foi diferente das outras linhas, não é, Fernando?
1: Exatamente. Até por uma questão de voltagem dos comboios, é 1.700 aqui na linha, volts, 1.700 volts, e na CP é 25.000. Mas agora estão a fazer uma reestruturação, andam a fazer uma reestruturação na linha, para meter os 25.000 também e comboios novos.
0: É uma grande diferença de 25.000 volts para 1.700. Então isso, pronto, os comboios andam à mesma. Mas a diferença de potência é significativa. É,
1: mas muito. Sabe que a velocidade aqui na linha, os comboios, a maquinista sabe melhor do que eu, mas é 90 km por hora. E agora, bom, até basta só no arranque, talvez seja que no arranque, até que não andem muito mais de 90 km por hora, mas no arranque já recuperam.
0: Pois, também não pode acelerar muito porque as estações são próximas e depois se for mais devagar, a gente vê melhor os barquinhos, não é?
1: Seja, exatamente. Sr. José Candeias, repare bem, você tocou aí num assunto espetacular, que é vir de Cascais, ou até de Castrém, do comboio, e a maravilha, e muita gente está a pensar como eu, a maravilha de ir sempre ao longo da linha a ver o Rio Tejo.
0: Portanto, a Foz, em São Julião da Barra. E depois é vermos, como agora por falarem forte, é vermos como é que Portugal naquela altura defendia a entrada de Lisboa. Aquilo eram ali os fortes, portanto, desde de São Julião da Barra, há aqueles que, portanto, estão ali junto a Santa Amaro, toda a defesa de Lisboa, não era, amigo?
1: Exatamente.
0: Muito bem.
1: Muito bom, aquilo é espetacular. E depois há pouco tempo, cabeças, passamos pelo Museu Ferroviário do Entroncamento. E qual é o meu espanto? Espanto não seria, porque eu já conhecia, não é? Estão lá duas máquinas que já andaram aqui na linha. Aqui na linha do Estoril.
0: Quer dizer, você quando olhou para elas até estremeceu, não?
1: Eu digo assim, epá, Não, e há uma delas, chamava-la Amália.
0: A Amália?
1: A Amália, exatamente. Ficou batizada com o nome Amália, não sei porquê, não é? Eu quando a vi, eu que ainda ajudei as pessoas que lá estavam, ajudei, entre aspas, ajudei a esclarecer o que ela fazia na linha. Os maquinistas diziam sempre, a gente nunca soube a potência que a máquina tinha. Era os 1700 na mesma, mas era uma máquina...
0: Mas o que é que essa máquina fazia, propriamente?
1: Era para rebocar, por exemplo, olha, serviço na linha, rebocar vagões com pedra...
0: Ah, portanto, aquele tipo de máquina que apoia nos trabalhos, seja na remoção ou levar material, então?
1: Exatamente. E depois, ultimamente, utilizavam como recolha de dinheiro.
0: De dinheiro?
1: Do dinheiro da estação.
0: O carro-cofre.
1: Isso. Exatamente.
0: Se calhar por isso é que lhe chamaram Amália, porque Amália também era um cofre cheio de riqueza.
1: Claramente.
0: E essa voz feminina bonita que eu ouvi lá ao fundo, quem é? Sua senhora?
1: Não. Por acaso é a minha filha.
0: Ah, é a filha. Bom dia.
2: Bom dia, Zé Candeias.
0: Só Zé Candeias. E como é que se chama?
2: Eu chamo Sandra Ferreira.
0: Oh, Sandra, o Douro é uma coisa muito bonita, não é? Você também ama aquilo, não é, Sandra?
2: Eu, quando era pequenina, a minha mãe levava-me comigo ao colo e apanhava o comboio ao peso da régua, vimos para o Porto. A minha mãe, aqueles comboios antigos, não é?
1: Lindos.
2: Lindos. A minha mãe, com as calças de boca de sino, prendeu nas escadas no comboio.
0: Do comboio, sim, sim.
2: E caí e bati com a cabeça. Ao fim e ao cabo, eu adoro o norte. Eu adoro o peso da régua, aquilo é lindo demais. As pessoas são maravilhosas. Bem, a comida é tudo, é belo.
0: É belo. É belo, sim, senhor. Se quiser, Sandra, eu até lhe ofereço um rebeçadinho que compro ao pé da estação do peso da régua e dou-lhe um. Assim? Quer um?
2: Já comi muito!
0: Ah, bem disto para aquelas senhoras lindas! Oi, Sandra, o seu pai, que já vi que é muito maluco, portanto, gosta também dessas correrias e faz ele muito bem, e a Sandra também vai, como é que ficamos?
2: Vamos.
0: Ai, vamos?
2: Vamos. Sou eu, o meu pai e o meu irmão. A minha mãe fica em casa a fazer o almoço.
0: Exatamente. Para os atletas, então, é isso?
2: Exatamente.
0: Maravilhoso. Maravilhoso.
2: E o meu pai esqueceu-se uma coisa.
0: Diga você.
2: Depois, às 6 horas, vai haver a festa lá na terra do meu pai, que o meu pai esqueceu-se de ver que é mesão frio, mas é Brunhais.
0: Brunhais, mesão frio.
2: Brunhais, sim.
0: Sim, senhora. Então, diga você, com a sua voz fantástica...
2: Festa de Santa Rita de Cássia. É uma festa da aldeia. Não, pronto, tem poucas posses, mas é sempre festa. Pronto. E então, nós vamos fazer a meia maratona. E depois, às 6 horas, vai haver a missa e vai haver a procissão de Santa Rita. E pronto, ficava assim o nosso lindo... Exato, também vai estar lá um grupo. Exato. E vai ser o nosso fim de semana do Douro.
0: Do atleta Fernando, da atleta Sandra, do irmão que se chama...
2: Miguel,
0: e da grande atleta mãe, que mete a mão na cozinha, porque isto também há que se lhe dar. Como é que chama a senhora mãe?
2: A minha mãe chama Maria Celeste.
0: Maria Celeste, muito bem.
2: Quer falar com ela?
0: Mas também está aí.
2: Tá, eu estou aqui e ouvi que o meu pai estava a falar algo. E acordou-me.
0: Ai, quer dizer, você não estava a passar pela cabeça que o seu pai estava a falar para a rádio e falando alto?
2: Exato, o meu pai estava a falar alto e acordou-me. Porque eu trabalho com crianças e pronto, uma pessoa quer descansar.
0: Claro,
2: é?
0: Claro. E você disse, olha, o meu pai agora deu-lhe hoje para isto, portanto, não tomou o calmante. Oh, Sandra, mas olha, vê, há coisas que vêm, é a primeira vez, fica marcado, fica, portanto, registado em som. Eu agradeço também o vir completar esta efusividade do gosto pelo Douro. Fala do irmão, e já agora, então, mas alguma vez eu me iria embora, salvo seja, sem poder cumprimentar a senhora, sua mãe, posso fazê-lo?
2: Posso, sim, senhora.
0: Oh, Maria Celeste, chegue-se cá ao pé de mim.
2: Como está, senhor Zé Candeias?
0: Oh, minha senhora, bom dia.
2: Bom dia.
0: Diga-me lá, também estava a dormir acordada pelo marido?
2: Exatamente.
0: Senhor Pinheiro. Oh, minha senhora, também é de lá daquela zona, também é do Douro?
2: Não sou de Tomar.
0: Ai, a senhora é de Tomar. Ou seja, o espertalhão vem lá de cima, com aquela situação do ferroviário, para na estação de Tomar. Ah, não. Vou levar aqui uma nabantina, que isto da terra de Templários é gente de é gente forte.
2: Não, foi engraçado, senhor Zé Candeias. Estava a servir na Estrela. Em Lisboa, e uma colega minha era assinante de um jornal, a Tribuna de Lafões.
0: Conte.
2: E depois, e onde os militares que estavam lá fora no estrangeiro... Enganei-me. E depois, ela disse, olha, escreva-se a um para passar tempo. E assim foi. Com madrinha de guerra. E assim foi.
0: Ai, com madrinha de guerra. E... Também a ver o Fernando, perante uma madrinha de guerra deste género, fui ao Jardim da Celeste, giroflé, giroflá. Muito bom. Muito bom. Olhe, minha cara senhora, um beijo. Muito obrigado também por falar comigo. Estremunhada. Nada. À sua filha. Um abraço à família. Muito obrigado. E agora só quero despedir-me aí do atleta Pinheiro. Pode ser?
1: José Candeias.
0: Oh, amigo, um abraço. Grande a família, amiga. Hein?
1: É, graças a Deus.
0: Então espera aí que estas coisas não se podem esquecer. O meu amigo foi tropa, onde é que esteve? Como é que eram essas companhias todas?
1: José Candeias, tocou agora aqui num ponto. Eu sou muito amigo de África, estive em Moçambique. Na tropa obrigatória, então.
0: Pois. Qual era a companhia?
1: Olha, 3468.
0: Em que ano?
1: Epá, acho que foi já 1971.
0: 71.
1: E sabe uma coisa espetacular? Eu via, epá, em plena selva, eu estava no Niassa, portanto, em Moçambique, é um país que eu adoro, e aquele povo, e a África, para mim, é tudo. E então, eu estava em pleno mato, e ao domingo, eu nas minhas operações no mato e não sei o quê, levava um rádio muito pequenino, e quando chegava a hora da Antena 1, entrar em cadeia com a Rádio Clube de Moçambique, e quando ouvia, por exemplo, um repórter da Antena 1 dizer assim, em Braga está a chover, ou no Porto, ou no qualquer ponto do país, digo assim, epá, o meu pensamento voava, e depois, epá, voava, e digo assim, epá, a minha terra, eu estou aqui todo.
0: A rádio também era a ligação, e era a forma de vocês também sublimarem muita coisa. Ó, meu caro Fernando, olha, muito obrigado, um grande abraço, foi um gosto, meu amigo.
1: Adeus, Sr. Candeias.
0: Adeus, bom dia, muito obrigado, tudo bom. Muito bem. Vai.

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1: Bom dia, Orlando Pinto.
2: Bom dia, amigos da Candeia.
1: Quem anda pela zona de Salamanca vai-se embora ou está a chegar?
2: Estou de regresso, amigos da Candeia.
1: Está a quantos quilómetros da fronteira, Orlando?
2: 103, mais ou menos.
1: E à medida que se vai aproximando, a RTP Antena 1 vai pensando no Sr. Pinto e vai aumentando a potência do emissor. Quanto mais te aproximas, mais nós te agarramos, Orlando.
2: Sim, senhor.
1: Oh, amiga, então você vem de onde?
2: Venho da Holanda. Oh, amigos, a Candeias, olha, fui fazer o contrário do que se costuma fazer. A gente costuma trazer pomores lá para cá.
1: Até pensei que você tivesse ido de costas.
2: De costas?
1: Então está-me a dizer que foi ao contrário.
2: Ao contrário. A gente costuma trazer as flores da Holanda para baixo. Neste caso, foi ao contrário. Veio flores, plantas para a Holanda.
1: Porque o mercado da Holanda, já todos nós sabemos que é o maior mercado mundial de flores, que até tem a bolsa, portanto, das flores, e que dali recebe e manda para todo o mundo, das mais exóticas. É uma coisa maravilhosa. Que plantas, que flores é que agora vão de Portugal para a Holanda?
2: Olha, não sei o nome disso. São flores derivadas, plantas derivadas, vários tipos de plantas.
1: E como é que elas...
2: Plantas exteriores.
1: São plantas que você recolhe em algum horto, em alguma estufa, em alguma exploração aqui em Portugal? Onde?
2: Como dá a entender, as plantas vêm em miniatura, pequenas, para, neste caso foi em Espanha, vêm para cá, cá tratam delas, crescem e depois vão outra vez para a Holanda já grande.
1: Como é que isso vai embalado? Vai em paletes, caixotes? Como é que se levam plantas estruturadas dessa forma?
2: Isto vai em vasos, depois há uns carrinhos próprios que se metem as plantas, os carrinhos são próprios para acondicionar, pronto, são uma quantidade que já são especificamente feitos para entrar dentro do box uma medida certa.
1: Na Holanda, em que cidade, em que entreposto é que deixa isso?
2: Eu deixei numa vila chamada Boskop, fica aí perto de Amsterdão.
1: E nesse sítio onde você deixa, qual é o tamanho da estrutura? O que é que se vê num local desses onde se deixam plantas de se calhar de todo o tipo?
2: O que se vê, quando a gente descarrega, tornam a ser embaladas noutras caixas, noutros vasos e depois são comercializadas. Tem lá, muitas vezes estão lá caminhões até à espera que a gente chegue para embalar outra vez o material e dar escoamento.
1: É um movimento contínuo e enorme, não?
2: Exatamente, é verdade.
1: E o que é andar naquelas vias rápidas, nos Países Baixos, em que você sai de uma autoestrada e entra noutra e você nem sente?
2: Oh, meu José Candeias, eu conheço melhor a Holanda que eu conheço a aldeia onde eu moro e é pequenina, mesmo pequena. Há quase há 30 anos que ando na Holanda todas as semanas. Todas, é rara a semana que eu vá para lá. Aqui na Holanda é um país que, de exemplo para toda a Europa. Onde a gente queira ir tem uma autoestrada.
1: E é metade de Portugal com muita água pelo meio também, não é?
2: Exatamente, Deus tem que ser. É assim, senhor.
1: Orlando. Os gajos são muito bons no que toca à água. São melhores que castores e que toupeiras. Eles metem um buraco, eles fazem um furo, eles metem uma autoestrada, colocam um túnel e temos logo água ao lado. É muito bem feito. Eles são muito bons nessa engenharia, não acho, Orlando? Você que anda por lá há tantos anos e que tem visto aquilo a evoluir.
2: É verdade, é verdade. Aqui, pronto, aqui em Portugal, onde temos uma ponte, lá temos um túnel para os barcos poderem circular. Barcos de todos é grandes navios poderem circular pela Holanda.
1: Exatamente, é espantoso. E é isto que vocês, motoristas, conhecem estas realidades, contrastam com o nosso país. Pronto, olha, pouco e pouco lá vamos evoluindo, junta-te com os bons. Meu amigo, então nesta campanha de agora levar flores de sul para norte, isto é agora, durante todo este tempo, depois o contrário dá-se a partir de quando? Plantas vindas de outros destinos e que também vêm para o sul da Europa, mas este retorno é até quando?
2: Amigos, eu penso que isto será este mês e mais ou menos metade do outro e acabará por aí.
1: E o meu amigo, em tantos anos ir aos Países Baixos, tem sido todo o tipo de carga?
2: Sim, sim, sim. Mais frigoríficas, é mais carga
1: de
2: alimentação, para cima e para baixo, não sei de onde. Nas flores andei 20 e poucos anos a carregar lá nos mercados das flores, em Alto Mir, que é sempre a pé junto Amsterdão.
1: Isso é o sítio maior, isso é o maior, isso é o maior de lá de tudo, isso é o maior do mundo. Em Almir, é exatamente.
2: Almir, Ringsburg, Osnersdijk, também tem um mais pequeno em Velo, onde compram, onde a gente tem que ir a buscar a mercadoria. A descarregar uma paleta aqui, outra ali, outra ali.
1: É uma semana de viagem, sempre ao fim de semana, mais coisa menos coisa, regressa a Portugal, não é, Orlando?
2: Sim, normalmente ando com a minha esposa, andamos os dois. Agora estou a andar uma temporada sozinho, minha esposa fez uma cirurgia e vai estar ausente um tempinho. Mas normalmente saímos à terça-feira e sábado, domingo, como muito de manhã, estamos em casa.
1: Obviamente que andando os dois é tudo mais rápido, fica mais expresso. Quem é que puxou a senhora para andar no caminhão? Foi o meu amigo?
2: Não, senhor. Foi ela mesmo.
1: E já lá vão quantos anos como colegas?
2: 17.
1: Aqui só para nós. Você tem mais saudades da colega ou da esposa?
2: Óbvio, José Candeias, da colega. Da colega, mesmo da colega.
1: Boa resposta. Boa resposta. Porque a da esposa está sempre adquirido, não é, amigo?
2: Exatamente.
1: Orlando, onde é que tu moras?
2: Eu moro numa aldeiazinha que pertence a Oliveira Prado. Chama-se Entrágoas. Entrágoas, tudo
1: legal. Ah, Entrágoas, Entrágoas. Ia que bem. É lá que temos o poiso, é, Orlando?
2: Exatamente.
1: Ainda chega hoje lá?
2: Chego, se Deus quiser, vou descarregar em Viseu. Depois vou entregar ao patrão o que é dele e buscar o que é meu.
1: E que seja até quando? Domingo, é, amigo?
2: A partir de até segunda-feira.
1: É a primeira vez que falamos, que vem à rádio, não é?
2: É com o Zé Candeias, comigo Zé Candeias, é a primeira vez. Eu sempre posso, esteja onde esteja, esteja na Holanda, na Alemanha, onde seja, às 5 da manhã está o rádio ligado.
1: Vai cumprimentar os seus colegas numa estreia de rádio, deixar uma saudação para quem queira, meu amigo. Força, grande Orlando Pinto.
2: Queria deixar um grande abraço para os meus colegas da Frigodinha, aos patrões, amigos, e a toda a gente em geral, a todos os colegas que se encontram neste momento na estrada a conduzir. Tenham um bom regresso. E para o amigo Zé Candeias, um grande abraço. Foi um prazer falar consigo. Estou um bocadinho emocionado, é a primeira vez, é normal.
1: Ué, é um homem de sentimentos, assim mesmo é que é. Ah, só uma pergunta. Disse-me, portanto, a sua senhora colega, a nível de filhos, como é que é a descendência, Orlando?
2: Ô, amigo Zé Candeias, tenho um filho que também anda aqui, já anda aqui há uns aninhos, também é motorista.
1: Como é que ele
2: e
1: se chama?
2: A minha filha, Fábio Pinto.
1: Fábio Pinto. Ó, Fábio, qualquer dia és tu. E a filha?
2: A minha filha é a Joana Pinto, está licenciada em Educação Social.
1: Boa.
2: Ainda não está a exercer a profissão dela, trabalha numa creche.
1: Okay.
2: Por enquanto.
1: E a sua senhora que vai recuperar rapidamente e que depois, quando estiver aí consigo, quem sabe até num contacto da dupla comigo, vai desejar as melhoras, vai dar-lhe um cumprimento que sou eu que envio, mas quer saber o nome dela.
2: É Cristina Pinto.
1: Meu caro Orlando, um abraço, meu amigo. Boa viagem, bom regresso a Portugal e foi um gosto. Obrigado pela fidelidade, meu caro.
2: Obrigado, Elza.

0: Estou.
1: Estou.
0: Estou a falar com o senhor Elias Barbosa.
1: É ele, o brasileiro mais português do mundo.
0: Você está bom?
1: Eu estou cada dia mais europeizado.
0: Você não esperava por esta, ó Elias.
1: Não, não esperava, não esperava.
0: É a primeira vez que nós falamos.
1: Eu sempre tive a vontade de conversar com o seu Candeias.
0: Vamos ficar amigos, não vamos?
1: Amigos nós já somos há muito tempo. Desde
0: amigo?
1: Quando eu cheguei a Portugal.
0: Amigo no Brasil, tira o senhor. E a Grande Elias? Olha, há um filme em Portugal que se chama O Grande Elias. Sabia disso?
1: Não, não sabia.
0: Veja que é muito giro. Veja que é muito engraçado. É muito engraçado. Faz parte do cinema clássico português. Oh, meu caro Elias, até onde é que você anda a esta hora?
1: Olha, essa hora eu saí de Alenquer e estou indo para o Alcabidez.
0: Onde é que mora?
1: Eu moro em Azambuja.
0: Ah, boa. E há quantos anos em Portugal, amigo?
1: Eu estou há 7 anos em Portugal.
0: E quando é que veio para cá? Isto foi assim, tipo uma aventura? Conte-me tudo.
1: Olha, uma das aventuras mais loucas da minha vida. Eu vim para cá para trabalhar com gomas, com a empresa brasileira, em 2019.
0: Uma empresa de gomas?
1: Isso.
0: Aquilo que a gente chupa?
1: Isso, isso.
0: Ah, até depois?
1: E depois estourou-se a pandemia e a empresa fechou-se a progressão para Portugal, para a Europa, e eu fiquei aqui.
0: Então, quando
1: não
0: a empresa
1: quis mais embora, não quis voltar.
0: E quando a empresa fechou, obviamente você já poderia ter aqui alguns contactos, depois foi fazer-se à vida, foi Elias.
1: Eu fui para a Panha da Uva, fui para a Panha da Pera, depois eu tive que ir para a França para trabalhar no alto forno, e depois eu fui, aí é uma loucura de vida, eu fui trabalhar para o Correio.
0: Até que chega-me...
1: Aí fiquei 4 anos efetivo no Correio.
0: Mas o objetivo era andar na estrada, porque você já viu que não está bem onde está.
1: Não. Isso foi uma loucura de uns amigos.
0: Então como é que isso aconteceu?
1: Isso eu tive um problema na coluna, tive que fazer uma cirurgia da coluna, e meus amigos juntaram e falaram assim, a partir de hoje você não pode mais andar de moto pro Correio. Nós vamos pagar a carta de condução para você. Eu falei, não, eu não quero entrar no caminhão. Não, não me vejo no caminhão, não quero. E não, já tá pago, você vai ter que fazer. E eu entrei para fazer a carta e me apaixonei com o caminhão. De um setor comercial que eu trabalhava com vendas, para um caminhão é totalmente diferente. Totalmente diferente.
0: E que tal a experiência?
1: É algo maravilhoso. Eu sempre falo que meu patrão me paga para eu ver as mais belas paisagens do mundo. Portugal é maravilhoso, Portugal é... Eu acho que todo português deveria entrar num caminhão para ver Portugal como nós vemos. É algo fantástico, fantástico.
0: Fico tão orgulhoso de ouvir falar com esse sentimento e dessa forma a palavra vem carregada. Permita-me, família, como é que estamos aí de ramificações?
1: Minha família já está aqui, já tem também 7 anos, está aqui. É, tem dois miúdos, o João e o Theo. Um tem 16, outro tem 8. Minha esposa, a maravilhosa, a mulher mais maravilhosa do mundo, também já está aqui há 7 anos comigo.
0: Então quer dizer, você trouxe a família toda do Brasil?
1: Toda, toda.
0: Com um puto de um aninho?
1: Exatamente.
0: Grande Elias.
1: Todo mundo.
0: E adaptaram-se bem a sua senhora, os miúdos, isto, a casa deles é cá, então também, não é, amigo?
1: É. Eu falo que nós somos os brasileiros mais portugueses do mundo. Nós amamos Portugal, apaixonamos Portugal.
0: E do Brasil de onde?
1: Nós somos de Minas Gerais.
0: Ai, valha-me Deus, Nossa Senhora Jesus Cristo.
1: Ei, lá.
0: Ai, ai, ai, ai, ai, ai, ai, você é de BH?
1: Bem pertinho de BH. Eu sou de uma cidade chamada Teófilo Otônio.
0: Ah,
1: a capital mundial das pedras preciosas.
0: Exatamente. Ah,
1: é o lugar onde se encontra mais pedra preciosa.
0: Nem
1: do
0: mais.
1: Mundo é Teófilo Otônio.
0: Repita lá o nome da cidade, que a cidade o nome é giríssimo. Repita lá.
1: Teófilo Otônio.
0: Exatamente.
1: É conhecida como Tchó-Tchó.
0: Exatamente. Exatamente. Olha.
1: É a terra do Fred, é a terra do Léo Magalhães.
0: Só tive um problema.
1: Não foi em Teófilo Otônio, seu problema foi esse.
0: Também, mas eu explorei tudo, o que podia. Chuva que Deus dava. Apanhei muita chuva, que houve aquele, portanto, em Juiz de Fora e para aquela zona toda serrana. Veio tudo por aí abaixo, muita gente que morreu. Portanto, estava uma calamidade naquela altura no Brasil. E isso retirou-me alguns planos de viagem. Agora, ó meu amigo, vocês são danados para comer. Vai lá, vai, ó brasileiro. É uma coisa, Minas Gerais é forte em tudo, é na pedra, é na paisagem, é na gente, é na comida. Aquilo é um grande estado, ó Elias, é ou não é?
1: É, é maravilhoso. Minas Gerais, eu falo que Minas Gerais é Portugal minúsculo. Não sei se eu chegou a ir às terras mais culturais de Minas, a parte mais do ouro, aquela
0: ouça,
1: parte toda
0: a chuva estava muito péssima, cortou-me mesmo, foi muito mal, fiquei muito frustrado. Fui até Ouro Preto, que só
1: nossa,
0: isso...
1: Maravilhoso.
0: Ai, ouvintes, é uma coisa. Só é
1: Diamantina.
0: Pena... Diamantina, exatamente. Só é pena, ouvintes, é a recuperação. E está muito debilitada a recuperação de um espólio, de um barroco, de umas igrejas, de umas casas a que Portugal ali influenciou. É um museu vivo, toda aquela região. Sim. À volta de Belo Horizonte, que os mineiros dizem BH, e depois a cidade é muito bonita, tem uns parques muito fantásticos e o povo é maravilhoso e come-se bem como o cacete. Oh, meu caro Elias, muito obrigado, olha, para já por aceitar esta chamada que vou agora surpreendendo. O que é que diz por último, meu amigo?
1: Olha, eu... fico encantado e maravilhado de ter recebido essa chamada. Para mim foi o presente da semana. E quero agradecer pela atenção e pela companhia que o senhor tem nos dado. É maravilhoso ouvir cada história que nós ouvimos e tudo que nós presenciamos na Antena 1 através do seu programa. É cada dia. Eu me sinto em Minas. Eu me sinto abraçado pelos portugueses através do senhor. Muito obrigado.
0: Epa, isto toca-me bastante, porque eu adoro o Brasil.
1: É uma grande honra.
0: Eu adoro o Brasil. Como é que se chama a rainha lá de casa?
1: A rainha lá de casa chama Flávia.
0: Flávia. Porque os príncipes, um é João e o outro é?
1: Theo.
0: Muito bem. Meu caro Elias, foi um gosto. Venha mais vezes.
1: Olha,
0: obrigado pela fidelidade e pelas mensagens. E um grande abraço, amigo.
1: Grande abraço a todos.
0: E Elias, um abraço, foi um gosto. Tudo bom,
1: grande
0: amigo.
1: Abraço, um grande abraço,
0: adeus,
1: um grande abraço a todos que nos escutam.

0: Senhor Engenheiro Paulo Guerra dos Santos, bom dia, bem-vindo mais uma vez a esta sua rádio.
1: Muito bom dia, José. Muito bom dia, auditório da Antena 1. É sempre um prazer regressar.
0: Tu estás na rua, Paulo?
1: Estou na rua.
0: Não chove?
1: Não, por acaso não está nevoado, que é típico aqui da zona costeira onde eu estou. Mas para vos apanhar melhor e para vocês me ouvirem melhor, tem que ser. Onde eu estou ainda tem que ser. Estou no Conselho de Leiria.
0: O Paulo Guerra Santos, ele é engenheiro civil, especializado em projeto de estradas, um dos nomes mais ativos em Portugal na promoção da mobilidade em bicicleta, consultor e autor de projetos como 100 dias de bicicleta em Portugal e a Rede Nacional de Cicloturismo, tem desenvolvido ao longo dos anos roteiros e iniciativas que cruzam a mobilidade sustentável com turismo, economia local e políticas públicas e, atualmente, continuando a dinamizar percursos por todo o país, incluindo até novos projetos ligados à região de Leiria. Mas quanto a esses pormenores, já lá irei. Ó Paulo, já não é a primeira vez que falamos, congratulando-me sempre pelo teu intuito e de levar sempre a bicicleta como tantos meios para descobrir e para sentir. A pergunta é esta, como é que um engenheiro de estradas se transforma num promotor de bicicleta?
1: Bom, talvez até pela própria condição de projeto de estradas, uma vez que uma ciclovia é uma estrada, especificamente para bicicletas, mas é uma estrada e tem de ser considerada como tal. Apesar de em Portugal ainda a considerarem às vezes uma infraestrutura amiga do ambiente ou do desporto, mas a ciclovia é uma outra opção que eu tenho, enquanto condutor, porque também tenho carta de condução, tenho carro, aliás tenho carta de moto também, a bicicleta pode ser uma boa alternativa e ela tem que ser, a ciclovia deve ser estudada e projetada em parceria com a estrada, que é para, primeiro, ninguém atrapalhar ninguém e, segundo, ninguém magoar ninguém. Portanto, e na verdade, como é que a bicicleta entrou na minha vida? Olha, foi uma pequena viagem que fiz à Holanda, que como deves imaginar, não é?
0: Foi logo para o país certo.
1: Exatamente, pura coincidência. Na altura até viajámos nós, colegas de engenharia, num projeto académico de uma semana, e alguns professores portugueses foram connosco. E a primeira coisa que fizeram lá na Holanda, na universidade onde nós chegámos, foi dar-nos uma bicicleta para a mão a nós alunos e aos professores portugueses também, que cá andavam com o carro, não é?
0: Pois, e lá foi logo uma pasteleira. Toma lá!
1: Exatamente, aquelas bicicletazinhas de quadro aberto, umas mudançazinhas assim de punho, muito simples, epá, mas fazíamos 10 km naquilo à vontade para ir da universidade para o centro da cidade, para andarmos a passear, etc. E foi aí que a bicicleta entrou na minha vida, enquanto meio de educação.
0: Ó Paulo, e o que é que uma bicicleta permite ver que um carro não mostra?
1: Olha, essencialmente nós no carro vamos fechados dentro de uma lata de tonelada e meia. Portanto, aquela redoma que nós temos de ferro e vidro isola-nos completamente do ambiente exterior. E depois a própria forma de nós termos que comandar a máquina acaba por nos tornar um pouco mais irritadiços, não é? E nós muitas vezes até usamos a máquina para atirar um pouco uns contra os outros. Espera lá que agora passo eu. Espera lá que está a ficar amarelo, mas se calhar ainda consigo acelerar para passar. E na realidade a bicicleta permite fugir a isso, ou seja, permite-me primeiro usufruir da cidade, da rua, do bairro, de uma forma completamente diferente. Eu vejo pormenores na bicicleta que não vejo dentro do automóvel. Segundo, muitas vezes permite-me interagir com as outras pessoas, que às vezes vou na cidade, sabes que eu vivo em Lisboa, muitas vezes encontro pessoas na rua com as quais eu não poderia falar se fosse dentro do carro. Muitas vezes a própria interação com as montras, com o vitrinismo, com as lojas, faz-me ver objetos que eu não veria dentro do meu carro e de bicicleta eu consigo parar naquele momento de entrar na loja e comprar qualquer coisa.
0: Exatamente.
1: E muitas vezes a própria bicicleta, uma vez que nós conseguimos ver informação de cada, mesmo que todos os dias façamos o mesmo percurso, há qualquer informação nova que nos entra no cérebro. Isso faz com que o tempo pareça um bocadinho mais longo, não pareça tão rápido. Ao vermos esta informação diferente de dia a dia, acabamos por viver um pouco a própria deslocação para o trabalho, para a escola, para a universidade, para ir às compras, para irmos sair à noite. A informação que o nosso cérebro armazena faz-nos viver um bocadinho mais, em termos de longevidade mental. Exatamente.
0: Portugal é um país amigo de bicicleta ou ainda estamos longe disso?
1: Começamos a ter algumas infraestruturas interessantes do ponto de vista do turismo em bicicleta. Do ponto de vista ciclável, para irmos trabalhar diariamente, eu diria para já que as grandes cidades estão agora a começar a ter condições, a Lisboa, Porto, etc., para que as pessoas utilizem melhor a bicicleta, ou mais a bicicleta, porque uma das razões que nós utilizamos pouco a bicicleta é porque andamos demasiado carro. Portanto, e uma acaba por interferir com a outra. Mas começamos ao fim de 20 anos, lembras-te que eu comecei este projeto há cerca de 20 anos, aliás, em 2010 vocês apoiaram este humilde engenheiro naquela mítica viagem à volta de Portugal continental, aliás, alguns dos ouvintes da Antena 1 deram-me guarida nessa mesma viagem, porque me ouviam aqui a falar contigo, e ao fim de 16 anos dessa viagem e de 20 anos de estar na mobilidade reciclável, percebe-se que há mudanças. Estamos naturalmente ainda atrás de países como a Holanda, como a Alemanha, como a Bélgica, como a Dinamarca, portanto, mas temos esse exemplo, estamos a caminhar para lá e aos poucos nós queremos ver alternativas. Portanto, eu quero continuar a ter que usar um automóvel e a poder usá-lo quando preciso. E são precisas vias de comunicação para chegarmos aos sítios. Mas também quero ter outras alternativas para não ter que andar todos os dias com o automóvel, principalmente numa altura em que os custos são exorbitantes de fazer.
0: Exatamente.
1: Portanto, para pequenas deslocações, a bicicleta é interessante. Muito interessante. E até para viagens, para passeios em bicicleta ao fim de semana.
0: Nem mais. Ora, e começando por aí, temos então um novo roadbook.
1: É, exatamente. Aliás, este ano já lancei a edição de 2026, a 12ª, se bem te lembras, tu quase todos os anos vais promovendo aqui as várias edições.
0: Exatamente.
1: E por aí fora. No fundo eu tenho um roteiro turístico com mais de 8 mil quilómetros de rotas para passearmos em Portugal. Ora em ciclovias, ecovias, ecopistas, mas também estradas secundárias, estradões rurais, onde há pouco trânsito automóvel. E neste momento eu estou em Leiria, precisamente porque estou a preparar agora um novo projeto para apoiar esta gente, Leiria e Marinha Grande, como sabem, sofreram bastante, e tenho a certeza que este ano vai ser um bocadinho mais complicado do ponto de vista turístico, do ponto de vista da geração económica. Então estou a desenvolver um projeto para financiar a construção de um novo roteiro turístico com passeios de fim de semana, uma manhã, para um dia, para dois dias, é que as pessoas podem vir até aqui de comboio. Há muita gente que não sabe, pode vir até a Leiria e até a Marinha Grande de comboio, a partir de Coimbra Vê, e com a sua bicicleta pedalar por aqui, por esta região. Ora, este roteiro vai ser de acesso gratuito para toda a gente, em português e em inglês, com o objetivo de atrair algumas pessoas a esta região. E olha, e acredita, José, eu nunca tinha pedalado tanto por Leiria e por Marinha Grande, e das praias atlânticas, das lagoas,
0: exato,
1: das margens do Rio Lis e da Ribeira de São Pedro, há aqui beleza, mas beleza, beleza, para se vir bicicleta. Dos estradões, às ciclovias, aliás, esta região tem uma das ciclovias mais antigas do país, que é a ciclovia da Estrada Atlântica.
0: Exatamente, exatamente.
1: Da Baleia até a Nazaré, sempre junto à costa. E depois tem mais uma série de ciclovias para o interior, que a ligam às cidades de Marinha Grande e Leiria, dignas de visitar. A Leiria tem um castelo dos mais bonitos do país, e mais bem preservados, e Marinha Grande tem uma história e uma tradição ligada à produção do vidro, que é digna de visitar também através dos seus modelos.
0: Estamos a associar nesta intenção da bicicleta roteiros, turismo, social, economia local, história. Que mais querem os ouvintes? É pegar uma bicicleta e fazer isso à estrada?
1: Exatamente. E lazer e praias. Praias e lagoas. Há aqui uma lagoa, a Lagoa de Herdeira, giríssima para fazer piqueniques e para vir com os miúdos também. E tudo isto rotas interligadas. Podem cá vir com o carro e com as bicicletas ou podem vir de comboio também. E neste momento estou a fazer uma campanha de financiamento colaborativo, em inglês o crowdfunding, em que são as próprias pessoas de todo o país que contribuem com 5 euros, 10 euros, para que eu consiga disponibilizar aqui alguns meses para fazer esta identificação e criar este novo roteiro.
0: Pois claro, então, exatamente, cada um tem a sua vida e nisto também é essencial um apoio para se traduzir nesta Rede Nacional de Cicloturismo edição 2026, 15 roteiros de uma só vez, mapas e tracks GPS para passeios de bicicletas por todo o país, com Açores incluído. Portanto, temos tudo atualizado.
1: Ilha de Santa Maria.
0: Ah, pois é a mais plana. É ligeiramente mais plana. Mas grandiosa, exatamente.
1: Linda.
0: A Ilha Amarela, exatamente. A Ilha Dourada. Portanto, 7.300 quilómetros de rotas, também os passeios de fim de semana, os passeios para e-bike, tudo está esquematizado. Tudo está muito bem delineado, com informações...
1: Diz? Fotos magníficas para verem.
0: Pois, a exemplo daquilo que tem sido. Paulo, os ouvintes que a partir de agora queiram, para já, nessa atitude, e acho muito bem, de apoio no crowdfunding, mas também para adquirir este novo roadbook e fazerem-se à estrada, conta tudo onde é que vão, especifica.
1: Olha, prefiro apostar agora realmente no apoio à Leiria. Acreditem que estas gentes são maravilhosas, gente boa, merecem que nós as apoiemos. E claro, a região é estrondosa. Se quiserem apoiar a construção deste novo roteiro turístico, que eu ando a pedalar em cima da bicicleta pelos dois concelhos, para procurar os melhores caminhos e os melhores locais para visitar, vocês podem visitar a plataforma de financiamento colaborativo portuguesa, é Made in Portugal esta plataforma, ppl.pt. Portanto, ppl.pt é a plataforma de financiamento colaborativo
0: portuguesa. Exatamente, ppl.pt, exatamente.
1: Correto, / Ecovias.
0: / Ecovias. Ouvintes, comecem por aí, por favor. E depois também o site www.ecovias.pt tem lá tudo, especifica tudo. Podem comprar o roadbook e isto é maravilhoso. E vão descobrir o país em grupo, amigos, família, como nunca o fizeram. Ó Paulo, parabéns mais uma vez. Força nessa dinâmica. Ainda por cima, associando agora às populações aí do Distrito de Leiria, nesta intenção de os pôr para cima e através da bicicleta irmos descobrindo o que de belo para isso faz. Por último, que convite é que tu deixas a quem nunca experimentou fazer turismo de bicicleta? Alô, Paulo?
1: Alô, José, olha, mesmo no final fiquei sem redes de Leiria.
0: Não, ficámos mesmo sem rede, infelizmente. Portanto, ainda consequência do que acontece naquela região de Leiria depois da intempérie. Mas ficou aqui o essencial da conversa com o Paulo Guerra Santos, um homem que ao longo destes anos tem-se dedicado ao estudo da bicicleta e também impulsionando quem queira fazer rotas por Portugal com todas as informações nestes seus roadbooks. Portanto, ecovias.pt, explorem por lá. A conversa ficou por aqui.
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0: Esse é o fecho da primeira parte do Compacto José Candeias, que retorna depois das notícias às 8. Manhã de sábado com céu pouco nublado, com muita nubosidade e períodos de chuva fraco ou chuvisco no litoral norte e centro até meio da manhã. E hoje há uma subida de temperatura, especialmente da temperatura máxima. Por falar nisso, hoje Viana do Castelo, Porto e Aveiro vão chegar aos 21 graus, Leiria aos 23, 24 graus para Viseu e Guarda, 25 para Vila Real, 26 para Braga e também Coimbra, Lisboa, máxima de 27, Setúbal 28, Porto Alegre e Faro 29, 30 para Castelo Branco e Beja, a cidade mais quente vai ser Évora com 31. Nas Ilhas Funchal, máxima de 25, nos Açores, Ponta Delgada, máxima de 21.
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0: Muito bom dia, são 8 horas no continente e na Madeira, 7 horas nos Açores. Vamos ficar a conhecer os destaques na informação.
2: Vários soldados libaneses foram mortos num ataque israelita. Teherão apela ao presidente do Líbano que salve o país do verdadeiro inimigo, Israel. A desarticulação de cuidados de saúde e de respostas estão na base dos internamentos sociais, considera o antigo coordenador do Plano de Ação do Envelhecimento Ativo e Saudável, Nuno Marques. António José Seguro e Luís Montenegro juntam-se mais logo no Luxemburgo para as comemorações do 10 de junho.
0: Nesta altura o Porto está com 14 graus, Ponta Delgada 17, Lisboa 18, Faro e Funchal com 19 graus. A edição das 8 com Miguel Soares.
2: Vários soldados libaneses foram mortos num ataque israelita no sul do Líbano. A informação está a ser adiantada pelo exército libanês. O alvo foi um veículo militar. O exército libanês tem evitado envolver-se em confrontos entre o Hezbollah e Israel. De resto, não se envolveu até aqui no atual conflito. Ontem, o chefe da diplomacia iraniana apelou ao presidente libanês para que salve o país do verdadeiro inimigo, ou seja, Israel. Isto depois do chefe de Estado do Líbano ter desafiado o Irão a cessar a intervenção em assuntos libaneses face ao fracasso de uma nova trégua anunciada por Washington, entre Israel e o movimento islamista Hezbollah, apoiado por Teherão. Os ataques no Médio Oriente continuam também noutras paragens. A Guarda Revolucionária do Irão diz que atingiu bases dos Estados Unidos no Bahrein e no Kuwait, em resposta, sublinha, aos ataques norte-americanos contra Sirik e a ilha de Kashm, no Estreito de Hormuz. Os Estados Unidos confirmam ataques defensivos, é esta a expressão, contra sistemas de radar iranianos. Entre Rússia e Ucrânia também não há tréguas. As forças russas anunciam a interceção de mais de 70 drones nas últimas horas em torno da região de São Petersburgo, cidade que acolhe o chamado Davos Russo, um fórum de investimento. O tráfego no aeroporto internacional da cidade foi interrompido temporariamente e não foi avançada oficialmente uma razão. A falta de respostas do Estado e a desarticulação de cuidados de saúde são para o antigo coordenador do Plano de Ação do Envelhecimento Ativo e Saudável, Nuno Marques, as causas de uma bomba-relógio chamada internamentos sociais. O Presidente da República alertou esta semana para o problema. António José Seguro vincou que não podia ser o novo normal. Em declarações à Antena 1, o médico Nuno Marques defende uma abordagem multidisciplinar, João Coraceiro.
3: A intervenção tem de ser partilhada entre Estado, setor social e municípios. As entidades-chave na proximidade às pessoas, defende Nuno Marques, e têm de entrar já em cena as equipas multidisciplinares que trazem várias valências.
4: Fisioterapia, psicologia, nutrição, que é uma carência grande. Falamos de áreas, como seja a área do enfermagem, em alguns casos a terapia da sala, e tem que ser feito articulado. Já devia ter começado, não era hoje, era ontem.
3: Hoje, o que existe é um circuito fechado ao nível dos cuidados e para o ex-coordenador do Plano de Ação do Envelhecimento Ativo e Saudável, isso traz desigualdades.
4: Situações onde não estamos a prestar os devidos cuidados às pessoas por uma simples desarticulação de cuidados. Temos algo que se vê muitas vezes, que é a mesma pessoa tem apoio de duas equipas e outra pessoa ao lado que necessita não tem apoio de equipa nenhuma.
3: As equipas multidisciplinares são, no fundo, a cola que poderia unir outras respostas que foram reforçadas ou criadas, como as vagas em lares e as habitações colaborativas.
4: Mas a conjugação disto com as equipas no terreno nunca se verificou, conforme estava previsto. Temos de ter muito mais pessoas em casa e ter equipas. Nada disto está, ou muito pouco, está neste momento implementado.
3: E Nuno Marques insiste, o foco tem de estar nas pessoas e não nas instituições.
4: Temos um país montado com quintas e quintinhas, cada um faz a sua pequena prestação de serviços. Depois uns querem fazer num sítio e não querem noutros.

0: fazer uma coisa, não querem outra. Quando, na realidade, esquecem-se que há uma pessoa à espera de cuidados e que ela não quer saber quem é que lhe vai prestar os cuidados adequados, quer ter acesso a eles.
1: É preciso mais organização, defende Nuno Marques.
2: A ministra da Saúde, Ana Paula Martins, admitiu ontem que é uma prioridade encontrar soluções para os internamentos sociais e que o governo tem de trabalhar com o setor social. António José Seguro e Luís Montenegro juntam-se mais logo no Luxemburgo. É por aqui que passa uma parte das comemorações do Dia de Portugal. O primeiro-ministro chega durante a tarde. O presidente da República entra hoje no segundo dia da visita, em que vai ser recebido pelos grão-duques por elementos do governo luxemburguês. De ontem fica a expectativa de reforçar a cooperação com o país e a promessa, João Alexandre, de escutar os imigrantes.
3: Foi uma chegada em passo apressado. À entrada da Embaixada Portuguesa no Luxemburgo, António José Seguro tinha à espera Pedro Teixeira, imigrante há mais de 20 anos. Nas mãos de Pedro, a bandeira portuguesa repleta de assinaturas.
4: O autógrafo seu.
5: Escrever aqui no verde da esperança.
3: E no encontro com o Presidente da República, um pedido.
4: Fizesse alguma coisa por nosso Portugal. E aprendesse alguma coisa com o Luxemburgo, que eu acho que o Luxemburgo tem muita coisa para...
5: É isso que nós fazemos na vida, aprender uns com os outros.
3: E foi já em conversa com os jornalistas que Pedro Teixeira voltou também a um tema repetido pelos imigrantes portugueses no Luxemburgo.
4: Infelizmente ainda não consegui votar para as presidenciais. Quando venho para votar, nunca estou nas cadernas.
3: Pedido escutado pelo Presidente da República que remete este e outros assuntos para o Executivo de Luís Montenegro.
5: Em primeiro lugar, vou escutá-los, vou ouvi-los. É esse o primeiro dever do Presidente da República. O segundo é que não há nenhum problema que não possa ser resolvido. Estarei acompanhado com o Governo e, portanto, o Governo tem o Poder Executivo em Portugal e será ele o primeiro a responder a essas perguntas que, estou certo, encontrarão soluções.
3: Declarações do Chefe de Estado depois de uma reunião com um grupo de empresários portugueses.
5: Precisamos de internacionalizar as nossas empresas e o Luxemburgo é um país de bom acolhimento do investimento português.
3: Um encontro para fazer subir as expectativas.
5: Que no final desta visita haja um reforço político e comercial e tecnológico da cooperação entre os dois países. O Sr. Primeiro-Ministro junta-se a essa visita, portanto é uma visita com muita expectativa.
3: Nos primeiros passos da visita do Presidente da República ao Luxemburgo, no pontapé de saída das comemorações do Dia de Portugal, junto da comunidade portuguesa.
2: Um enviado especial de Antena ao Luxemburgo, João Alexandre, logo à tarde, Luís Montenegro, junta-se à visita que tem previstos encontros com a comunidade portuguesa. Os leitores do ensino de português no estrangeiro estão preocupados com as alterações que o Governo quer implementar no regime jurídico e de remunerações. Um coletivo de docentes, coordenado pelo Instituto de Camões, assina uma carta aberta em que contesta a possibilidade de redução dos períodos das comissões de serviço e a limitação do número de renovações. A leitura de língua e cultura portuguesas em Santiago de Compostela e também responsável Camões do Centro Cultural Português em Vigo, Célia Mendes, deixa o alerta. As novas medidas podem gerar desemprego.
6: Sabemos que a proposta do Governo para a alteração do REGEP prevê que todas as comissões de serviço neste momento em vigor não sejam renovadas, ou seja, isto equivale praticamente a um despedimento coletivo. E a partir do momento em que o novo REGEP esteja em vigor, as novas contratações serão, as novas comissões serão por um prazo de 3 anos, renováveis apenas 2 vezes, o que implica uma instabilidade muito grande, não só para os leitores, mas também para o papel, para a missão do Camões, Instituto Público, junto das instituições e das comunidades no estrangeiro às quais servimos.
2: Os professores recordam ainda a ausência de uma carreira e da possibilidade de progressões, contestam também a possível eliminação dos subsídios de residência. Mais importante que o resultado é melhorar a equipa. É desta forma que a seleção pensa no jogo de mais logo com o Chile no estádio do Jamor, o primeiro jogo de preparação este mês antes do Mundial, que começa para Portugal no dia 16. O selecionador Roberto Martínez não pode contar ainda com Nuno Mendes, Vitinha, João Neves e Gonçalo Ramos, enquanto Mateus Nunes está com problemas físicos. O jogo começa às 6h45 da tarde. Vai ter relato em direto aqui na Antena 1.
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8: Passam neste momento 8 minutos das 7 da manhã.
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Ana Bacalhau, Mundo Antena. Daqui a pouco já lhe digo qual a previsão do estado do tempo para este sábado em toda a região.

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1: E nesta rádio, sempre atentos também à previsão do estado do tempo. E digo-lhe que, em termos então de tempo, nas Flores e Corvo, vamos continuar com céu muito nublado, embora com abertas durante a manhã. No entanto, conta igualmente com períodos de chuva fraca ou chuvisco ainda no início desta manhã, passando aguaceiros fracos e condições favoráveis à formação de neblinas ainda esta manhã. No Grupo Central, céu muito nublado, com abertas para a tarde, períodos de chuva ou chuvisco, passando aguaceiros fracos também para a tarde. Finalmente, em São Miguel e Santa Maria, períodos de céu muito nublado, com abertas, temporariamente encoberto durante a tarde e chuvisco durante a tarde. As temperaturas irão variar, as mínimas entre os 15 e os 16 graus, as máximas entre os 21 e os 23, neste caso, para as cidades de Horta e também em Santa Cruz das Flores. É esta hora. Estamos com 18 graus em Santa Cruz das Flores, 17 na cidade da Horta e também em Ponta Delgada, 16 em Angra. Umidade mais elevada na Horta, 95%, a mais baixa em Santa Cruz das Flores, 74%. Previsão que vamos atualizando, claro, ao longo das próximas horas.
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0: E nesta manhã de sábado, calma. Desejo-lhe, claro, um ótimo dia de trabalho ou de descanso. Chamo a atenção para o Geoparque Açores, que, como é habitual, temos sempre 15 minutos antes das 8 da manhã. Hoje, Rosa Margarida, na conversa com a doutora Selma Menezes, fala sobre o Dia do Vulcão, vulgarmente intitulado o Vulcano Day. Será dentro de 15 minutos. Depois temos a informação nacional e internacional com os principais destaques que começam a marcar a manhã informativa deste sábado.

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E para si que só agora acordou, deseja-lhe, claro, um bom dia. Dentro de alguns minutos temos Geoparque Açores em 5 minutos com Rosa Margarida e a doutora Selmia Menezes à conversa sobre o dia do vulcão, o chamado Volcano Day. Na música portuguesa, já depois dos 4:30 e Bia, André Sardé,

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1: 7h46.
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4: e Rosa Margarida.
3: E os colegas que nos apoiam tecnicamente, quer em Angra, quer em Ponta Delgada. Dia 1 de junho é o dia da criança. Sempre ouvi falar que esta data é para os mais pequenos. Eles, claro, que têm muita energia, que às vezes até nos fazem lembrar algum vulcão. Não sei se foi por isso. Não sei se foi por isso que, entretanto, juntaram outra efeméride ao 1º de junho.
4: Às vezes são um bocadinho explosivos, portanto,
3: claro.
4: Se calhar. Sim, o dia 1 de junho, além de ser o dia da criança, é também o Volcano Day, ou Dia dos Vulcões. E esta é uma iniciativa que foi promovida no âmbito do Grupo de Trabalho dos Geoparques em Áreas Vulcânicas, da Rede Europeia de Geoparques, e cujas atividades se enquadram na Semana Europeia de Geoparques, da qual falámos no nosso último programa. Este grupo de trabalho tem feito, tem desenvolvido iniciativas incríveis e eu acho que devemos sempre valorizar aquilo que é nosso e valorizar os nossos. Portanto, eu tenho que dizer que o catalisador, aquele que realmente puxa a carroça, em bom açoriano, deste grupo de trabalho é o professor João Carlos Nunes, que tem feito um trabalho muito, muito importante na dinamização deste grupo. E bem há pouco tempo falámos da nova publicação As Histórias Locais, Local Stories of Our Volcanoes, um pequeno livro que foi lançado e que reúne lendas sobre vulcões destes diferentes territórios e que foi partilhado com os nossos parceiros e com a comunidade. Portanto, este grupo de trabalho dos geoparques em áreas vulcânicas é muito ativo, tal como alguns dos seus vulcões, e o seu principal objetivo é partilhar o conhecimento, partilhar as boas práticas no que diz respeito à interpretação do património geológico, à educação das comunidades e visitantes e também à mitigação de riscos associados à atividade vulcânica.
3: Temos, portanto, beleza neste arquipélago, em todas as ilhas. E também temos vulcões, não se esqueçam.
4: E também temos vulcões, é isso. E o dia 1 de junho, além de ser o dia da criança, é também o dia dos vulcões. E celebramos os nossos vulcões enquanto elemento central da identidade açoriana. É uma oportunidade para olhar para estas paisagens e eu diria quase que sob duas perspectivas diferentes e complementares. Por um lado, a sua face bela, a beleza enquanto origem de paisagens únicas, como dizia Duarte Belo, os vulcões são a fábrica da paisagem, que reúne elevada geodiversidade, uma biodiversidade única, mas também que são fonte de um património cultural profundamente moldado por esta identidade vulcânica. Mas depois há outra face, uma face mais desafiante e usando aquele dualismo usado nos capelinhos, o belo horrível, temos esta outra face que podemos chamá-la de horrível ou desafiante e que se associa aos riscos geológicos que fazem parte da realidade destes territórios com origem vulcânica.
3: Claro, e neste contexto vamos ter atividades em todas as ilhas ou em algumas ilhas?
4: Em todas as ilhas será assinalado o Volcano Day e isto pretende-se que reforce a proximidade das comunidades a estas paisagens que nos são tão, tão caras e que promova o conhecimento sobre os nossos vulcões. Em algumas ilhas dos Açores, o Geoparque Açores associou-se aos municípios para assinalar o Dia da Criança e promovendo atividades dedicadas aos mais novos. Portanto, vamos estar junto das iniciativas destes municípios com atividades dedicadas à divulgação dos vulcões dos Açores e à compreensão dos fenómenos deste fenómeno natural de uma forma mais acessível e educativa. Na Ilha Terceira, uma parceria com a Direção Regional do Turismo, através desta parceria, vai ser realizada uma ação de campo, uma ação de validação no terreno da Rota dos Vulcões, que está atualmente em revisão, e pretende-se que o resultado possa contribuir para a qualificação da oferta e para a valorização de um dos principais produtos turísticos associados ao território, que são exatamente as Rotas Açores, na qual se enquadra a Rota dos Vulcões. Que dia melhor para validarmos a Rota dos Vulcões que não o Dia dos Vulcões.
3: Exatamente. Em suma, o que é que acontece, portanto, o que é que constitui este Vulcan Day?
4: É uma oportunidade para celebrar, é uma oportunidade para compreender e para valorizar estes territórios vulcânicos, reconhecendo simultaneamente a sua beleza e os desafios que colocam, e reforçando o seu papel na educação, no desenvolvimento sustentável e na afirmação destes territórios que são geoparque, enquanto territórios de conhecimento e de identidade.
3: Contamos com a Salomé dentro de 8 dias para nos trazer mais informação sobre a vida e as muitas atividades do Geoparque Açores.
4: Até lá.
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Ana Moura com Jacarandá. Estamos a 4 minutos das 8 da manhã. Seguimos com Cuca Roseta, Balelas.

0: Para a tarde, no grupo oriental, períodos de céu muito nublado com abertas, temporariamente encoberto durante a tarde, com chuvisco igualmente encoberto durante a tarde, com chuvisco igualmente durante a tarde. Será assim para este sábado em todas as ilhas.
1: Muito bom dia, 9 da manhã no continente e na Madeira, 8 nos Açores. Vamos saber os destaques na informação.
2: Vários soldados libaneses foram mortos num ataque israelita, incluindo um oficial. As forças israelitas são acusadas de matar uma criança palestiniana de 7 anos num posto de controlo na Cisjordânia. O Papa chega à Espanha daqui a meia hora. António José Seguro é recebido daqui a nada no Palácio Ducal, no Luxemburgo.
1: E quanto a temperaturas, 20 graus agora em Lisboa, 16 no Porto, 20 em Faro, nas ilhas Ponta Delgada 18, Funchal também com 20 graus. Vamos para as notícias, a edição é de Miguel Soares.
2: Daqui a instantes, o Presidente da República é recebido pelos Grão-Duques do Luxemburgo, no Palácio Ducal. António José Seguro está no país para as comemorações do 10 de junho. Luís Montenegro chega logo à tarde. O Presidente da República defende um fortalecimento da cooperação entre os dois países e está quase a chegar, João Alexandre, aí ao Palácio Ducal.
3: É uma chegada que está prevista para daqui a cerca de 10 minutos por parte do Presidente da República para esta cerimónia oficial de boas-vindas, onde vai estar acompanhado da mulher, Margarida Maldonado Freitas. Vão ser recebidos pelos grãos-duques do Luxemburgo, Guilherme Quinto e também Stefani. Vai ser um momento para uma cerimónia oficial, essas boas-vindas aqui ao Luxemburgo, até porque, como fez referência ontem mesmo o Presidente da República, António José Seguro, tudo começou por ser uma visita a propósito das comemorações do Dia de Portugal, do dia 10 de junho. Essas comemorações que vão também passar pelos Açores, mas a propósito desta visita, desta deslocação aqui ao Luxemburgo para o encontro com a comunidade portuguesa, esta acabou por tornar-se então uma visita oficial com esse convite por parte do Grão-Ducado de Luxemburgo para este encontro. Este vai ser um dia de encontros ao mais alto nível por parte do Presidente da República aqui em território luxemburguês. Vai ter esse almoço oferecido pelos Grão-Duques do Luxemburgo, depois também um encontro com deputados no Parlamento luxemburguês, vai ainda ter um encontro com o Primeiro-Ministro, também com o Vice-Primeiro-Ministro e Ministro dos Negócios Estrangeiros. São estes então os encontros que vai ter ao longo do dia. É um dia também, Miguel, que será marcado por esse encontro com a comunidade portuguesa. Já ontem António José Seguro esteve reunido com um grupo de empresários. Hoje vai estar na apresentação de um livro na Câmara Municipal de Dudelange, que vai ser um livro que vai, no fundo, retratar também a história da comunidade portuguesa aqui no país. Será, porventura, nessa hora, por volta das 3 horas da tarde, hora portuguesa, que irá estar presente também, prevê-se, o Primeiro-Ministro Luís Montenegro, que ainda hoje irá marcar presença aqui no Luxemburgo. Será também, portanto, Miguel, mais uma oportunidade para ver, no fundo, em ação, Presidente da República e Primeiro-Ministro, juntos, desta vez com a comunidade portuguesa. Vão estar também juntos mais logo na inauguração de uma exposição, depois num jantar oferecido pelo Primeiro-Ministro do Luxemburgo em Schengen. Esse vai ser um jantar vedado à comunicação social. Mas será um dia repleto de atividades por parte do Presidente da República aqui em território luxemburguês. Já deve faltar pouco para a chegada de António José Seguro.
2: A agenda luxemburguesa de António José Seguro e também de Luís Montenegro, que deverá logo à tarde juntar-se ao chefe de Estado português. Daqui por meia hora, o Papa Leão XIV aterra em Madrid, vai estar em Espanha durante uma semana e não falta entusiasmo de Ana Craveiro na capital do país vizinho.
4: Madrid está enfeitada para receber o Papa. Há hotéis com bandeiras com a imagem de Leão XIV e flores que desenham o nome do líder da Igreja Católica. O entusiasmo é geral e há muitos espanhóis que vêm de propósito até à cidade.
5: Muito bem, sim, estamos todos muito contentos. Eu vengo, además de uma província, expressamente a Madrid para ver ao Papa, que é uma ocasião que é difícil que se volva a repetir.
4: Alguns vão aproveitar os percursos do Papa Móvel para tentar ver Leão XIV.
5: Deve de ser que logo se hace um recorrido com o Papa Móvel, pois tentaremos ver o que se pueda. Vai ser pouco.
4: Esta é, no entanto, uma visita que também causa algumas críticas por causa dos custos.
6: Um carroche, bueno, que por supuesto pode venir quando quiera, que será bem-vindo, mas não me parece que haya que realizar um gasto tão importante para que este homem realize a visita como um...
4: A estadia do Papa vai custar cerca de 25 milhões de euros.
6: Aqui se han gastado alrededor de 25 milhões de euros.
4: Um valor elevado para alguns que preferiam investir.

0: Investimento em educação ou saúde.
1: E logo parece ser que não há dinheiro nem para a sanidade pública nem para a educação. Então me parece um derroche.
0: Para uns é desperdício, para outros uma espécie de investimento na alma.
2: Mas quando está derrochando tanto, creio que esta visita todavía sale barata. Para o que ajuda as almas.
0: Tudo com uma mensagem de paz.
2: Que é, o mensagem sempre vai ser de paz, de harmonia, é dizer, não é um papa político. Em estes momentos que estamos vivendo no mundo, ele vai transmitir um mensagem que vai llenar muito as almas.
3: Uma mensagem para a alma é o que espera da visita do Papa a esta espanhola ouvida em Madrid pela enviada especial da Antena 1, Diana Craveiro. O Papa é recebido esta manhã pelos monarcas e pelo corpo diplomático no Palácio Real. Ao fim do dia participa numa vigília de oração com jovens. Vários soldados libaneses foram mortos num ataque israelita no sul do Líbano, incluindo um oficial. A informação é adiantada pelo exército libanês. O alvo foi um veículo militar. O exército libanês tem procurado evitar se envolver-se em confrontos entre o Hezbollah e Israel. De resto, não se envolveu até aqui no atual conflito. Ontem, o chefe da diplomacia iraniana apelou ao presidente libanês para que salve o país do verdadeiro inimigo, ou seja, Israel. Isto depois do chefe de Estado do Líbano ter desafiado o Irão a cessar a intervenção em assuntos libaneses face ao fracasso de uma nova trégua anunciada por Washington entre Israel e o movimento islamista Hezbollah, que é apoiado por Teherão. As forças israelitas estão acusadas de matar uma criança de 7 anos num posto de controlo na Cisjordânia. O caso está a ser investigado. Militares terão disparado para um carro que circularia a grande velocidade, atingindo mortalmente uma criança e ferindo os pais. É essa a versão dos militares de Israel, apesar das averiguações iniciais terem dado conta de que se trata de civis sem envolvimento político. Os ataques no Médio Oriente prosseguem, noutras paragens. A Guarda Revolucionária do Irão diz que atingiu bases norte-americanas no Bahrein e no Kuwait, em resposta, sublinha, aos ataques norte-americanos contra Siriq e a ilha de Qasm no Estreito de Hormuz. Os Estados Unidos confirmam ataques defensivos, é esta a expressão das autoridades norte-americanas, contra sistemas de radar iranianos. Entre Rússia e Ucrânia prosseguem também os confrontos. As forças russas anunciam a interceção de mais de 70 drones nas últimas horas em torno da região de São Petersburgo, cidade que acolhe o chamado Davos Russo, Fórum de Investimento. O tráfego no aeroporto internacional da cidade foi interrompido durante algum tempo. Não foi avançada oficialmente uma razão. Os leitores do ensino de português no estrangeiro estão preocupados com as alterações que o governo quer implementar no regime jurídico e de remunerações. Um coletivo de docentes, coordenado pelo Instituto Camões, assina uma carta aberta em que contesta a possibilidade de redução dos períodos das comissões de serviço e a limitação do número de renovações. A leitura de língua e cultura portuguesas em Santiago de Compostela e também responsável Camões do Centro Cultural Português em Vigo, Célia Mendes, deixa o alerta: as novas medidas podem gerar desemprego.
4: Sabemos que a proposta do Governo para a alteração do RGEP prevê que todas as comissões de serviço neste momento em vigor não sejam renovadas, ou seja, isto equivale praticamente a um despedimento coletivo. E a partir do momento em que o novo RGEP esteja em vigor, as novas contratações serão, as novas comissões serão por um prazo de 3 anos, renováveis apenas 2 vezes, o que implica uma instabilidade muito grande, não só para os leitores, mas também para o papel, para a missão do Camões, Instituto Público, junto das instituições e das comunidades no estrangeiro às quais servimos.
3: Os docentes recordam ainda a ausência de uma carreira e da possibilidade de progressões. Contestam também a possível eliminação dos subsídios de residência, uma alteração do regime jurídico que, diz Célia Mendes, vem também fragilizar a projeção internacional do país.
4: O ensino português no estrangeiro não nos afeta só aos leitores, afeta o país, afeta a representação do país no estrangeiro e afeta, obviamente, a diplomacia também. O português no estrangeiro, há muitas pessoas que pensam que está só ligado ao ensino dos filhos de imigrantes, por exemplo, mas não, o ensino português no estrangeiro é bastante amplo, vai desde o ensino pré-primário ao ensino universitário, a instituições internacionais e tem um papel fundamental na promoção da imagem de Portugal.
3: Na carta aberta, os professores apelam a um diálogo construtivo, estão disponíveis para reunir com o Ministério dos Negócios Estrangeiros e outros organismos para que se chegue a uma solução que salvaguarde os direitos dos leitores e os interesses estratégicos do país. Mais importante que o resultado é melhorar a equipe. É desta forma que a seleção pensa no jogo de mais logo com o Chile, no estádio do Jamor. A primeira partida de preparação este mês, antes do Mundial, que começa para Portugal no dia 16. O selecionador Roberto Martínez quer testar o máximo possível de jogadores.
5: Vamos utilizar as 11 substituições para gerir os minutos que os nossos jogadores precisam. Não é o mesmo terminar a época o 16 de maio ou terminar a época o 24 de maio. Não é o mesmo jogar mais de 4 mil minutos que jogar 2 mil minutos. Então é um jogo onde o aspecto individual é mais importante que o resultado final. Então há muito resultados que vamos a lutar e a trabalhar, mas tudo o foco é melhorar a equipa para o Mundial.
3: O selecionador não pode ainda contar com Nuno Mendes, Vitinha, João Neves e Gonçalo Ramos, enquanto Mateus Nunes está com problemas físicos. O jogo começa às 6h45 da tarde, vai ter relato em direto aqui na Antena 1. No futebol feminino, Portugal venceu ontem à noite a Letónia por 5-0 no Estoril. O selecionador Francisco Neto gostou do que viu, mas admite que o resultado podia até ser mais dilatado.
6: Foram 5, sinceramente hoje acho que podiam ter sido mais, mas acima de tudo eu acho que o que foi de bom ver foi a forma no seu todo como esta equipa competiu. O número de bolas que recuperou em meio campo adversário, mesmo a ganhar 5-0, nunca desligou da intensidade de jogo, quis sempre mais e acho que isso é algo muito, muito importante para nós e é algo que nós também queremos, esta mentalidade vencedora e esta ambição é algo que nós queremos que as nossas jogadoras tenham.
3: Portugal mantém o pleno de vitórias na fase de qualificação para o Campeonato do Mundo de 2027. Segue firme na luta pelo primeiro lugar do grupo que assegura a subida à Liga da UEFA Women's Nations League. Na próxima terça-feira, a seleção defronta fora a Finlândia.
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1: Passam 12 minutos das 8 da manhã. Bom dia. Estão atualizadas as notícias nacionais e internacionais. Às 8h30 temos a informação regional. E até lá, o fado dá a volta ao mundo. Ana Kim com Cátia Guerreiro.

Uma boa proposta para esta manhã do sábado. Também esta dupla, Bruno Nogueira, Manuel Azevedo, que se apresentaram com Deixem o Pimba em Paz, apresentaram-se há uns anos atrás no Teatro Michelense.

Lida Almeida. E uma voz que esteve muito recentemente em Portugal. O filho também atuou com ele e a solo. Caetano Veloso quase a despedir-se dos palcos. São mais de 80 anos. Aqui ao lado de Carminho, que fez parte do seu último trabalho de originais.

instantes a informação regional. Lembro, céu nublado com abertas, conto também com períodos de chuva ou chuvisco, passando aguaceiros fracos no grupo ocidental, o mesmo a acontecer no grupo central, nos grupos central e oriental, com céu nublado com abertas, no entanto, com alguma chuva durante

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1: Bom dia, são 8:30 da manhã. Vamos conhecer os títulos desta edição.
2: Já há espetáculos cancelados. Neste jornal ouvimos mais queixas de agentes culturais que ficaram sem os apoios esperados. Federação Agrícola dos Açores apela à República que corrija a discriminação. Agricultores açorianos estão excluídos dos apoios nacionais para mitigar os efeitos dos aumentos dos custos dos fertilizantes e de outros fatores de produção. Luís Miguel Rego lidera o Rally Ilha Azul. O segundo dia de prova arranca pelas 10 da manhã.
1: A esta hora estamos com 18 graus em Santa Cruz das Flores, 17 nas cidades de Horta e Ponta Delgada, 16 em Angra do Heroísmo. Avançamos então para os desenvolvimentos, edição de Lília Almeida.
2: Sem apoio do governo, são cada vez mais as queixas dos agentes culturais que ficaram excluídos do regime de apoio às atividades culturais. Há já cancelamentos de eventos e, no futuro, a existência de algumas associações pode ficar em causa. Ana Leal Pereira.
3: Foi uma surpresa para muitos o resultado das candidaturas ao regime de apoio às atividades culturais. Deixou de fora a Escola de Música de Rabo de Peixe, perde um apoio governamental de cerca de 20 mil euros. Lázaro Raposo esperava mais transparência no processo.
4: Mais alguma transparência desde o início, porque algumas das regras do jogo foram alteradas no meio do jogo. Só isso tinha feito muita diferença. Sem esse apoio, claro que afeta o funcionamento de escola no dia-a-dia.
3: Regras alteradas a meio do jogo denunciam os agentes culturais, ao contrário do que diz a Secretária Regional da Cultura. Rafael Carvalho, da Associação de Juventude Viola da Terra, junta-se às denúncias.
5: Em setembro concorremos a um patamar de 5 mil euros para todos os eventos da temporada, mas a realidade é que chegando ao mês de março, o patamar de 5 mil euros não existe. Ou seja, não havia nenhuma forma da associação receber esse valor, e isto já não é a primeira vez que a DRAC muda as regras do jogo. A candidatura é rejeitada porque, de acordo com a DRAC, nós não quisemos mudar de patamar. Só que nós não podíamos.
3: E a continuar sem apoios, a associação não tem dúvidas, pode mesmo extinguir-se.
5: Futuramente pode levar, quer para que a temporada de Violas da Terra tenha menos eventos, quer mesmo o encerramento da associação.
3: E com os cortes deste regime, a direção do grupo de teatro Alpendre teve de cancelar os espetáculos.
6: E agora estamos a começar a fazer contas à vida. Eu acho que o maior erro foi não haver regras claras quanto ao apoio. As estruturas amadoras ficaram a perder muito porque não havia uma regra clara de todo o procedimento.
3: Mal implementado e mal explicado, dizem os agentes culturais sobre o novo regulamento por patamares da Direção Regional da Cultura. Este ano, várias entidades ficaram sem qualquer apoio do governo.
2: As queixas de agentes culturais que ficaram excluídos do regime de apoio às atividades culturais. Federação Agrícola dos Açores acusa o Governo da República de discriminação. Os agricultores açorianos estão excluídos dos apoios para mitigar os efeitos dos aumentos dos custos dos fertilizantes e de outros fatores de produção. O presidente da Federação Agrícola, Jorge Rita, não aceita a discriminação. Quer resolver o problema já na próxima segunda-feira, em reunião com o Ministro da Agricultura.
7: Nós não somos produtores agrícolas nem de segunda nem de terceira. Nem somos iguais aos agricultores da República. E não podemos aceitar. O Governo Regional não pode aceitar de forma nenhuma esta discriminação constante. Apelamos, e vou ter uma reunião com o Sr. Ministro da Agricultura na próxima segunda-feira, mas apelamos claramente ao bom senso do Governo da República que retifique rapidamente esta situação, porque isso é uma injustiça tremenda. Pode argumentar que existe o POSEI, claramente que existe, mas o POSEI já por si só não é suficiente para colmatar as situações diferentes que nós vivemos em ilhas, vivemos em um arquipélago, por isso foi criado o POSEI. Não serve argumento, não serve desculpa.
3: Na segunda-feira está marcada para que horas essa reunião com o Ministro da Agricultura?
7: A reunião está agendada para as 12 horas na Feira Nacional de Santarém com o Sr. Ministro da Agricultura. E espero e estou convencido que o Sr. Ministro da Agricultura irá fazer tudo para resolver essa situação.
2: Segundo Jorge Rita, continua também por cumprir a promessa feita pelo Primeiro-Ministro de transferir para os agricultores da região quase 23 milhões de euros em ajudas diretas e um benefício fiscal do gasóleo agrícola referente ainda à guerra na Ucrânia.
7: Estamos a falar dos 19 milhões e meio de euros de ajudas diretas aos agricultores, mais 3,3 na isenção do imposto em relação ao gasóleo agrícola. Portanto, eram 22,8 milhões de euros que ainda não foram atribuídos aos agricultores dos Açores. Era uma grande injustiça antes, mas ainda não foi feita a justiça por este governo atual. Para além da agravante que já houve, que é de conhecimento público, um apoio de 10 cêntimos ao gasóleo colorido aos agricultores da República, que ainda não estão assegurados aos agricultores dos Açores, só estão se o governo regional se chegar à frente, mas era justo que fosse o governo da República, porque todos nós somos agricultores de Portugal, dos Açores, mas Portugal. Essa situação ainda não está resolvida.
2: Falta de apoios do Governo da República retira a competitividade à agricultura açoriana, denuncia a Federação Agrícola dos Açores. Não se sabe ainda quem vai pagar o apoio de 10 cêntimos ao gasóleo para o setor, se o Governo de Luís Montenegro, tal como faz no continente, ou se é do orçamento regional. Na semana em que as alterações à legislação laboral vão ser discutidas na Assembleia da República, o Bloco de Esquerda leva ao Parlamento açoriano uma proposta contra o pacote laboral do Governo de Montenegro. Para António Lima, na Assembleia Regional, partidos e Governo devem debater e posicionarem-se contra este pacote.
8: Vamos levar ao plenário de junho uma proposta contra o pacote laboral. O Parlamento dos Açores e os partidos que o compõem e o próprio Governo Regional devem debater esta proposta, porque, de facto, as suas consequências, os seus impactos para a vida dos açorianos e açorianas são enormes. O Parlamento dos Açores não pode ficar à margem deste debate e, para além do debate, deve ir mais longe e deve pronunciar-se contra esta proposta, enviando esta mesma decisão à Assembleia da República para que os partidos nela representados possam também ter em conta este debate regional na decisão que tomarão em breve sobre o pacote laboral.
2: Discussão das leis do trabalho está agendada para o próximo dia 18, a altura em que vai decorrer também o plenário na Horta. A proposta do Bloco de Esquerda foi apresentada à CGTP Açores. Há poucos dias da abertura oficialmente a banhos no Ilhéu de Vila Franca do Campo. Está marcada para a próxima semana, mas antes uma limpeza terrestre e subaquática acontece este sábado de manhã, organizada pelo Clube Naval deste concelho. Sandra Pimenta.
9: Há uma semana da abertura oficial do Ilhéu de Vila Franca do Campo, o Clube Naval organiza a habitual limpeza anual a este verdadeiro paraíso natural e ex-libris do concelho.
10: É mais uma ação de sensibilização do que seja uma ação de limpeza, a verdade é esta. Nós temos tido o Ilhé limpo há alguns anos, há muito movimento na zona do Ilhé, também facilita esta limpeza, nós temos muitas empresas de mergulho a mergulhar ali à volta do Ilhé e sempre que notam qualquer coisa ou qualquer material, que redes, pneus, garrafas, retiram. Por isso nós temos chamado de limpeza do Ilhé, mas é mais uma ação de sensibilização e um convívio no Ilhé.
9: Limpeza ou convívio, o que importa é mesmo aparecer e participar, diz Paulo Correia, presidente do Clube Naval de Vila Franca do Campo.
10: A limpeza do Ilhéu está dividida por três secções. Será uma limpeza terrestre, que será a parte superior do Ilhéu à cratera do Ilhéu, no interior. Será uma limpeza aquática com um mergulho da peneia, que faz a limpeza na bacia do Ilhéu, mesmo na cratera. E a limpeza de escafandre, que será feita fora do Ilhéu. Nesta limpeza de escafandre, nós temos sempre o apoio das empresas locais, o equipamento que nos cedem, aos instrutores que nos cedem, tudo o material. É algo que sempre atrai muita gente, muitos turistas, muitos locais e vai fazer este o primeiro mergulho da época.
9: Ação de limpeza no Ilhéu durante toda a manhã, seguida de um convívio no Clube Naval de Vila Franca do Campo.
2: Afetado pelo fogo em outubro do ano passado, já começaram as obras no Centro de Processamento de Resíduos da Graciosa. O pavilhão de triagem que foi destruído deve estar concluído no final de agosto. Luís Costa.
11: Foi o incêndio mais grave na história da Graciosa a 9 de outubro de 2025. 8 meses depois, chegaram os materiais para a construção do pavilhão de triagem no Centro de Processamento de Resíduos.
12: A expectativa é que agora até ao final de agosto possa estar concluído este processo de construção do pavilhão, de reconstrução do pavilhão de compostagem e na expectativa também de que, para além desta reconstrução, nós vamos ficar com o Centro de Processamento de Resíduos com uma capacidade operacional muito superior e mais moderno e eficaz.
11: O Secretário Regional do Ambiente e Ação Climática, na visita às instalações, sublinhou o esforço dos funcionários que mantiveram o centro aberto, mesmo com poucas condições.
12: Deixar uma palavra de reconhecimento e de agradecimento à Equiambi, à entidade concessionária e aos seus funcionários, pela capacidade de reação e proatividade que demonstraram, num contexto muito difícil e inesperado, a terem desencadeado um conjunto de procedimentos que permitiram garantir a operacionalidade deste centro e permitir que nunca tivesse deixado de receber resíduos.
11: Alonso Miguel lembrou que a empresa concessionária acionou o seguro para o pavilhão que o incêndio destruiu. Já a recuperação do pavilhão de compostagem e a nova linha de triagem representam um investimento público de quase 2 milhões de euros.
12: O processo de construção do pavilhão de biorresíduos representa um investimento a rondar 1 milhão de euros e esta aquisição das novas mesas de triagem, linhas de triagem, também ascendeu a cerca de 800 mil euros e, portanto, num espaço de apenas 3 anos, o Governo Regional investiu 1,8 milhões de euros.
11: Tudo somado, o atual Governo já investiu 10 milhões de euros na modernização dos centros de resíduos dos Açores.
2: No FEAL está na estrada mais uma edição do Rally Ilha Azul Cidade Mar, quarta prova do Campeonato dos Açores de Rallys. No primeiro dia, o destaque vai para Luís Miguel Rego, o campeão regional, foi o mais rápido na estreia da classificativa Águas Claras Serra Feteira e voltou a dominar na super especial da Praia do Almoxarife. Prova acompanhada pela Sofia Brum.
13: Estradas cheias e muito entusiasmo no arranque da 37ª edição do Rally Ilha Azul. A novidade surgiu no percurso com a estreia da classificativa Águas Claras Serra Feteira, mas na frente da corrida o argumento voltou a ser o de tantas outras provas. Luís Miguel Rego voltou a dominar.
14: Foi bem, um dia bom, finalmente com um bom tempo, não sei nevoeiro, uma especial nova, muito interessante, muito rápida, escorregou um bocadinho. E aqui este super especial é para brindar o público, é sempre fantástico fazer aqui este super especial para Ilha do Almoxarife, muita gente, e claro, temos que os brindar porque eles bem merecem.
13: E expectativas para amanhã?
14: É manter o mesmo registro, andar rápido, sempre concentrado e focado no nosso objetivo, que é vencer. Amanhã, certamente, as condições meteorológicas vão estar um bocadinho diferentes, mas a estratégia é a mesma.
13: O campeão regional em título não deu hipóteses nas duas primeiras classificativas e já começou a construir vantagem. Na perseguição segue José Paula, o piloto do outro Rally 2 em prova ocupa a segunda posição, a 21,7 segundos do líder. Logo atrás surge o feialense João Borges, depois de ter sido o segundo mais rápido da super especial da Praia do Almoxarife, mantém-se na luta pelos lugares da frente e é terceiro da geral a 25,4 segundos de Rego. A correr em casa e a mostrar andamento, o jovem Gustavo Silva é o quarto classificado e o melhor entre concorrentes de duas rodas motrizes. E Pedro Câmara fecha para já o lote dos cinco mais rápidos. Este sábado há mais quilómetros contra o cronómetro. A partir das 10 da manhã os pilotos enfrentam duas passagens pelo Parque da Falca Serra Feteira e Caldeira Canada Larga. À tarde o espetáculo muda-se para o Varadouro Vulcão dos Capelinhos e Caminho Golarte Trupes, também com passagem dupla. As contas finais do Rally Ilha Azul ficam fechadas ao final do dia. O pódio está marcado para as 17h30 na Avenida 25 de Abril, na Cidade da Horta.
2: Arrancou ontem o torneio infantil Pauleta Azores Soccer Cup. A 12ª edição conta com alterações no formato e sem as habituais presenças dos três grandes do futebol português. Ainda assim, Pedro Pauleta destaca que o mais importante é que a prova continua a realizar-se.
15: Esse é que era o principal objetivo, era dar continuidade ao nosso torneio internacional. Tivemos que fazer algumas alterações, alguns ajustes, mas o torneio vai continuar. De uma forma diferente este ano, vamos ter dois torneios, digamos assim, em simultâneo, sub-12 e sub-13, e estamos muito felizes de receber outra vez essas equipas todas, equipas dos Estados Unidos, equipas do continente, equipas de França, Paris Saint-Germain, equipas das outras ilhas e as nossas equipas daqui da nossa ilha. Portanto, muito satisfeito. Mais uma edição que espero que corra tudo bem.
2: Este ano, para além do PSG, o destaque vai para a participação dos norte-americanos do GBS Football Club de Lisboa. Chega à formação do Estoril Praia. As finais são no domingo. O jogo decisivo dos sub-12 tem início às 16h45. A final dos sub-13 é às 18 horas.
1: Foram as notícias da região, edição das 8h30 com a jornalista Lília Almeida. 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

É a música já depois da informação regional, a 10 minutos das 9 da manhã. Bom dia, bom sábado.

ganhar António Variações nesta manhã de sábado, 8h53, agora com Bruno Rosa.

0: base militar na Rússia.
1: O Porto está a esta hora com 16 graus, Ponta Delgada 18, Lisboa 20, Faro e Funchal com 21. As notícias com Miguel Soares.
2: O Papa apela ao respeito por todo o ser humano. Em declarações esta manhã aos jornalistas na viagem de Roma para Madrid, Leão XIV disse que é preciso dar uma mensagem de caridade. Falou ainda sobre os abusos sexuais na Igreja Católica. Para o primeiro Papa norte-americano, a questão continua a ser uma ferida por cicatrizar. Leão XIV foi recebido há instantes pelos reis de Espanha no aeroporto de Madrid. Segue depois para o Palácio Real, onde está, nesta altura, a enviada da Antena 1, Diana Craveiro. Imagino, Diana, que haja já aí muitas pessoas a aguardar pelo líder da Igreja Católica.
3: Há já bastantes pessoas e na última hora, aliás, a partir do momento em que o Papa aterrou em Espanha, começaram a chegar aqui muitos, muitos grupos, principalmente de espanhóis, vêm com bandeiras, algumas com a cara do Papa, já têm também feito alguns gritos de viva ao Papa. Leão XIV deve chegar aqui daqui a cerca de meia hora, portanto há muita expectativa para essa chegada. Hoje vai ser um dia bastante intenso aqui em Madrid, isto porque além desta visita do Papa, há também um concerto de Bad Bunny. E isso nota-se até nos quiosques que estão espalhados aqui pela cidade. Há cascóis à venda que estão lado a lado com a cara do Papa e com a cara do cantor. E eu falei há pouco, inclusive, com duas portuguesas, a Maria e a Madalena, que estão aqui por causa desse concerto, mas que aproveitaram para vir também tentar ver o Papa.
4: Na verdade, não. Eu vim ver o concerto do Bad Bunny, que será hoje, e aproveitámos, sabíamos que o Papa vinha e, portanto, decidimos também vir aqui para ver o Papa, porque é um acontecimento importante, e, portanto, estarmos aqui presentes.
3: Que mensagem é que acham que ele vai tentar deixar aqui?
4: Não sei, uma mensagem, agora o mundo está um bocado complicado e, portanto, uma mensagem de esperança e de união, que acho que é o que tem marcado as várias mensagens que o Papa tem, que este Papa tem dado ao longo do tempo e, portanto, acho que é isso que ele vai deixar.
3: Espera-se uma mensagem de paz aqui do Papa em Madrid, junto a este palácio, ao Palácio Real de Madrid. Há cada vez mais pessoas, chegam bastantes turistas, mas principalmente espanhóis, que estão à espera de conseguir ver e acenar ao Papa Leão XIV.
2: O sagrado e o profano cruzam-se nos caminhos de Madrid. O Papa é recebido esta manhã pelos monarcas e pelo corpo diplomático no Palácio Real. Ao fim do dia participa numa vigília de oração com jovens. O Presidente da República está a ser recebido no Palácio Ducal de Luxemburgo pelos grão-duques do país. António José Seguro vai participar nas comemorações do 10 de junho. Luís Montenegro chega logo à tarde. O Presidente da República defende um fortalecimento da cooperação entre os dois países. Em mensagem enviada aos órgãos de comunicação social na diáspora, António José Seguro saudou os portugueses que vivem fora do país e salientou o papel da língua portuguesa como elemento de união de todos. Preocupados com o ensino da língua de Camões no estrangeiro, estão os professores que dão aulas noutros países, devido às alterações que o governo quer implementar no regime jurídico e de remunerações. Um coletivo de docentes coordenado pelo Instituto Camões assina uma carta aberta em que contesta a possibilidade de redução dos períodos das comissões de serviço e a limitação do número de renovações. A leitora de língua e cultura portuguesas em Santiago de Compostela e também responsável Camões do Centro Cultural Português em Vigo, Célia Mendes, deixa o alerta: as novas medidas podem gerar desemprego.
5: Sabemos que a proposta do governo para a alteração do RGEP prevê que todas as comissões de serviço neste momento em vigor não sejam renovadas, ou seja, isto equivale praticamente a um despedimento coletivo. E a partir do momento em que o novo RGEP esteja em vigor, as novas comissões serão por um prazo de 3 anos, renováveis apenas 2 vezes, o que implica uma instabilidade muito grande, não só para os leitores, mas também para o papel, para a missão do Camões, Instituto Público, junto das instituições e das comunidades no estrangeiro às quais servimos.
2: Os docentes recordam ainda a ausência de uma carreira e da possibilidade de progressões. Contestam também a possível eliminação dos subsídios de residência, uma alteração do regime jurídico que, diz Célia Mendes, também vem fragilizar a projeção internacional do país.
5: O ensino português no estrangeiro não nos afeta só aos leitores, afeta o país, afeta a representação do país no estrangeiro e afeta, obviamente, a diplomacia também. O português no estrangeiro, há muitas pessoas que pensam que está só ligado ao ensino dos filhos dos imigrantes, por exemplo, mas não. O ensino português no estrangeiro é bastante amplo, vai desde o ensino pré-primário ao ensino universitário, a instituições internacionais, e tem um papel fundamental na promoção.

0: da imagem de Portugal.
1: Na carta aberta, os professores apelam a um diálogo construtivo, estão disponíveis para reunir com o Ministério dos Negócios Estrangeiros e outros organismos para se chegar a uma solução que salvaguarde os direitos dos leitores e os interesses estratégicos do país. A Ucrânia atacou nas últimas horas várias cidades russas. Drones ucranianos atingiram um depósito de petróleo russo na região de Krasnodar. Estragos também numa base militar perto de São Petersburgo. A revelação é feita pelo próprio presidente da Ucrânia. Em mensagem escrita, Volodymyr Zelensky que diz que qualquer manifestação de injustiça contra a Ucrânia vai receber uma resposta e apela ao fim da guerra e aos ataques russos. Mais importante que o resultado é melhorar a equipa. É desta forma que a seleção pensa no jogo de mais logo com o Chile, no estádio do Jamor, um jogo de preparação antes do Mundial que começa para Portugal no dia 16. O selecionador Roberto Martínez quer testar o máximo possível de jogadores.
2: Vamos utilizar as 11 substituições para gerir os minutos que os nossos jogadores precisa, não é o mesmo terminar a época o 16 de maio ou terminar a época o 24 de maio, não é o mesmo jogar mais de 4 mil minutos que jogar 2 mil minutos, então é um jogo onde o aspecto individual é mais importante que o resultado final. Então há muitos resultados que vamos a lutar e a trabalhar, mas tudo o foco é melhorar a equipa para o Mundial.
1: Antevisão de Roberto Martínez para o jogo frente ao Chile. O jogo começa às 6h45 da tarde. Vai ter relato em direto aqui na Antena 1. Ontem à noite, no futebol feminino, Portugal venceu a Letónia por 5-0. Goleada no Estoril. O selecionador Francisco Neto gostou do que viu. Admite, no entanto, que o resultado poderia ter sido até mais dilatado. Portugal mantém o pleno de vitórias na fase de qualificação para o Campeonato do Mundo de 2027. Segue firme na luta pelo primeiro lugar do grupo que assegura a subida à Liga da UEFA Women's Nations League. Na próxima terça-feira, a seleção defronta fora a Finlândia.
3: As notícias numa edição do jornalista Miguel Soares. 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
4: Festivais Gil Vicente.

Uma das memórias, Albano com Romina Power, um duo italiano que fez sucesso nos anos 70, sobretudo. 9 horas e 11 minutos. Bom dia.

Rita Sanches e também tempo para recordar um tema francês de Étienne Dao, Saudade, do início dos anos 90.

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música nacional. E daqui a pouco deixo-lhe também sugestões para este sábado em diferentes ilhas e diferentes atividades.

0: Beatriz Rosário, homenagem, claro, aos delfins. 9 horas 28 minutos. Há várias atividades para hoje em diversas ilhas e com variedade. Deixo aqui uma relacionada com a Ilha da Graciosa, que hoje promove mais uma sessão de leitura coletiva. Será às 16 horas no Museu da Graciosa. Pode levar o seu livro que está a ler no momento. Pode aproveitar e colocar a sua leitura em dia, num espaço e também com textos especiais. E pode igualmente partilhar com todos os participantes o conteúdo das suas leituras. Esta é a segunda sessão do Silent Book Club, que então decorre no Museu da Ilha Graciosa. É uma das sugestões então para hoje, para a tarde, e deixo também uma outra que decorre mais ou menos à mesma hora, às 16 horas, no espaço infanto-juvenil, na Biblioteca Pública e Arquivo Regional Luís da Silva Ribeiro, em Angra do Heroísmo. A Hora do Conto, que se destina às famílias, que já conta com 24 anos, muitos leitores formados, devido à regularidade destes encontros, com milhares de histórias narradas, cantadas, contadas e até mesmo descontadas. Porque é também necessário desconstruir as certezas, as glórias, o sentido das coisas, para potenciar o espírito crítico, a sensibilidade estética e até a moralidade. Porque o leitor nunca está feito, nem o contador de histórias. Aliás, como diz o poeta, partimos, vamos e sonhamos. Portanto, na sala Abracadabra da Biblioteca, hoje às 16 horas.
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0: Deixamos, portanto, duas sugestões para a Ilha Terceira e Graciosa. Mais à frente, deixo-lhe também outras para outras ilhas.

contata em homenagem também à família. São as músicas do mundo que regressam também depois das 13 horas no Mundo Aqui, o programa da Associação de Imigrantes dos Açores.

0: Tranquiliza. 20 minutos das 10 da manhã, num sábado marcado por desporto, à tarde.
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0: Depois das 5, hora dos Açores, claro. E voltamos à música. Clymie Fisher, Love Changes.

Um tema dos anos 80 para lembrar que depois das notícias das 10, temos aqui os sons perdidos dos anos 80 com o César Pinheiro. É uma das sugestões, o final da manhã com Frente a Frente, programa de informação com Armando Mendes. Sugestões para esta manhã de sábado.

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1: Com música nacional, claro. Samuel Uria, com os 12 ao todo.

0: 9 horas e 50 minutos.
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0: Deixo mais uma sugestão para o serão de hoje, neste caso na ilha de Santa Maria, Atlântida Sine. Tem lugar o espetáculo Liberacto, todos diferentes, todos importantes. Uma rapariga com um grande sonho, ser, que viveu anos a cumprir o espelho da sociedade, educação e família, mascarando a sua fragilidade com sorrisos, roupas e escolhas ousadas. Uma luta interior do ser e não ser quem vence. As mangas são arregaçadas, ser ou não ser, dualidade resistente. É esta peça que pode ver, então, hoje, no Atlântida Cine, às 21 horas. É uma sugestão, então, para este sábado, numa manhã em que vou deixando aqui sugestões para a tarde e a noite. E no que diz respeito a sugestões, seguimos com a música André Goulart, Música Regional.

André Goulart, Em Vão, música feita nos Açores. Estamos a 4 minutos das 10, é esta hora, claro, a hora certa. Vamos ter notícias do país e do mundo. Até lá, continuamos nesta manhã de sábado com Tiago Nacarato.

0: Aproximamo-nos das 10, notícias à hora certa, depois os sons perdidos dos anos 80 com César Pinheiro. Em relação ao tempo, muito nublado com abertas durante a manhã, chuva fraca e chuvisco também de manhã, passando aguaceiros fracos e condições favoráveis à formação de neblinas ainda esta manhã, nas Flores e Corvo. Grupos central e oriental, céu nublado com abertas, no entanto, com chuva fraca ou chuvisco, passando aguaceiros para a tarde.
1: 11 horas, muito bom dia, são 10 horas nos Açores. A esta hora, o que vamos destacar nas notícias, Miguel?
2: A seleção iraniana já tem visto para o Mundial de Futebol, mas terão queixa-se de discriminação e dificuldades. Há ainda elementos da comitiva sem luz verde. Leão 14 iniciou a visita de uma semana à Espanha e apelou na viagem.

0: pessoas que fazem parte integrante da equipa nacional iraniana. A embaixada do Irão na Turquia defende que essas recusas são o mais alto nível de tratamento discriminatório intencional contra a comitiva iraniana. É a resposta às declarações do embaixador dos Estados Unidos na Turquia, Tom Barak, que anunciou que os jogadores e o pessoal técnico essencial do Irão tinham obtido os vistos para os Estados Unidos após trabalho da embaixada norte-americana em Ankara. Ontem, o presidente da Federação Iraniana de Futebol tinha revelado que os jogadores da seleção entregaram os passaportes à embaixada dos Estados Unidos na Turquia, país onde estão há vários dias à espera dos vistos. Os vistos para o México, país onde vai estar o quartel-general da seleção iraniana, já tinham sido aprovados.
1: A aprovação dos vistos para os Estados Unidos surge a 5 dias do início do Mundial e a 10 dias da estreia do Irão contra a Nova Zelândia, agendada para 16 de junho em Los Angeles, dia em que Portugal entra também em campo no Mundial. Hoje, no Jamor, defronta a seleção do Chile, um jogo de preparação. Roberto Martínez sublinha que mais importante que o resultado é melhorar a equipa e testar o maior número possível de jogadores. O selecionador ainda não pode contar com Nuno Mendes, Vitinha, João Neves e Gonçalo Ramos, enquanto Mateus Nunes está com problemas físicos. O jogo começa às 6h45 da tarde, vai ter relato em direto na Antena 1. Drones ucranianos atingiram nas últimas horas várias cidades russas, também um depósito de petróleo na região de Krasnodar e uma base militar em São Petersburgo, revelação feita pelo presidente da Ucrânia em mensagem escrita nas redes sociais. Volodymyr Zelensky insiste que a Rússia deve acabar com a guerra e com os ataques à vida e promete retaliações. Entretanto, Moscovo diz que capturou a cidade de Shevchenko na região de Kharkiv. O Papa apela ao respeito por todo o ser humano. Em declarações esta manhã aos jornalistas na viagem de Roma para Madrid, Leão XIV disse que é preciso dar uma mensagem de caridade. Falou ainda sobre os abusos sexuais na Igreja Católica, uma ferida que continua por cicatrizar. Leão XIV foi recebido pelos reis de Espanha no aeroporto de Madrid e está agora Diana Craveiro no Palácio Real.
2: Já chegou aqui ao Palácio Real, chegou há cerca de menos de 10 minutos, foi recebido com alguns gritos, também algumas palmas, há muitos jovens aqui e foram eles que cantaram quando o Papa chegou. Os gritos dos mais jovens, o Papa devia ter chegado aqui por volta das 10 horas e meia, hora portuguesa, mas chegou cerca de 15 minutos depois. Sentiu-se muito entusiasmo, principalmente destas pessoas mais novas. Eles têm vindo, têm estado aqui com camisolas que têm alusão a esta visita, uma camisola azul onde se lê Alçade la mirada, levantai os olhos, que é o lema desta visita. Quando o Papa passou, houve muitos telemóveis no ar para registar esta passagem, mas senti também que houve algum desânimo, digamos assim, porque as pessoas esperavam ver o Papa no Papa móvel e não num carro fechado. Por enquanto, o Leão XIV fica lá dentro, no Palácio Real Madrid, durante cerca de uma hora. Algumas pessoas já desmobilizaram, outras continuam por aqui para tentar ver novamente o Papa.
1: O Papa no Palácio Real em Madrid, onde a enviada da Antena 1, Diana Craveiro, encontrou duas fãs de Bad Bunny.
3: Ai, que o PR é outra coisa!
4: Eu vim ver o concerto do Bad Bunny, que será hoje, e aproveitámos, sabíamos que o Papa vinha e, portanto, decidimos também vir aqui para ver o Papa, porque é um acontecimento importante e, portanto, estarmos aqui presentes.
2: Que mensagem é que acham que ele vai tentar deixar aqui?
4: Não sei, uma mensagem, agora o mundo está um bocado complicado e, portanto, uma mensagem de esperança e de união, que acho que é o que tem marcado as várias mensagens que o Papa tem, que este Papa tem dado ao longo do tempo e, portanto, acho que é isso que ele vai deixar.
1: Maria Souto, uma jovem fã de Bad Bunny, que vai ver o músico em Madrid e aproveita para ver também o Papa. Ao fim do dia, Leão XIV participa numa vigília de oração com jovens. O Presidente da República está a ser recebido no Palácio Ducal de Luxemburgo pelos grão-duques do país. António José Seguro vai participar nas comemorações do 10 de junho. Luís Montenegro chega logo à tarde. O Presidente da República defende um fortalecimento da cooperação entre os dois países. Em mensagem enviada aos órgãos de comunicação social na diáspora, António José Seguro saudou os portugueses que vivem fora do país e salienta o papel da língua portuguesa como elemento de união de todos. Logo à noite em Lisboa, amantes da literatura, autores e artistas vão dar voz e corpo, aos textos de 14 países e 7 autores. A Noite da Literatura Europeia vai acontecer em diferentes espaços entre a Avenida da Liberdade e o Marquês de Pombal.

0: Ana Laura.
1: Com uma duração de 10 a 15 minutos, as leituras encenadas por atores repetem-se de meia em meia hora. Uma noite literária que decorre em diferentes espaços.
2: Vai ocupar a zona de Marquês de Pombal e da Avenida da Liberdade. Por exemplo, a França vai ocupar a Sala Rank do Cinema São Jorge, que é uma sala que normalmente não é aberta ao público. Este ano temos 14 países que vão ser representados na Noite da Literatura Europeia, por isso é um momento muito importante para a cultura europeia.
1: Fanny Durin, do Instituto Francês de Portugal, um dos parceiros da Unique, a rede que reúne institutos culturais e embaixadas de países da União Europeia, destaca a presença de 7 autores contemporâneos.
2: A autora espanhola, a Laila Martínez, a autora italiana, a Maria Grácia Calandrone, o autor luxemburguês, o Jan de Toffoli, também o autor polaco, Adam Fida, o autor português também, João Luís Barreto Guimarães, de Reino Unido vem Kerry Barrett e Roménia Radu Vancu. Ou seja, vamos ter assim uma presença dos autores muito importante este ano.
1: De mapa na mão, a partir das 7 da tarde até às 11 da noite, todo o percurso está também acessível em língua gestual portuguesa.
0: E nada se paga para assistir.
3: Ora, notícias com Miguel Soares, um simultâneo com a RTP Antena 1 Madeira. 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
13: 10 horas e 9 minutos. Está na altura de ouvirmos os sons dos anos 80. Bom dia, César.
14: Sejam bem-vindos a mais uma edição dos Sons Perdidos dos Anos 80. Esta que foi uma década de grande transformação musical, onde a eletrónica e o movimento New Romantic transformaram a cultura popular. Um dos bons exemplos é este Save a Prayer dos Duran Duran.

Ferry com Slave to Love, a canção que é a definição de sofisticação romântica e um dos símbolos dos anos 80. E por falarmos em símbolos, I Fly For You do Spandau Ballet é um desses exemplos. Apresenta a transição de um som de discoteca para algo mais maduro, elegante e vocacionado para grandes palcos.

Fromos Fiction Factory com Feels Like Heaven, um clássico de New Wave, com uma melodia contagiante e teclados brilhantes. É o exemplo perfeito do One Hit Wonder, ou única canção de grande sucesso, de grande qualidade, que povoou as rádios dos anos 80, mantendo-se como um hino nostálgico. Entretanto, houve um projeto que fez o caminho precisamente contrário. Estamos a falar dos Talk Talk e a canção Such a Shame. Estávamos em 1984. Marca a evolução da banda do synth-pop para o art rock. É uma obra-prima de tensão e ritmo, destacando-se pela voz única de Mark Hollis e pela produção meticulosa que definia os melhores artistas da era.

Pale Shelter dos Tears for Fears, a canção que representa a vertente psicológica e introspectiva da banda. A sua produção, limpa mas emocionalmente carregada, serviu de modelo para o art pop inteligente que dominou a segunda metade da década de 80.

Na edição de hoje dos Sons Perdidos dos anos 80, andamos à procura da melhor pop eletrónica e do movimento musical New Romantic que caracterizaram a década. E chegamos ao fim com os Depeche Mode e Stripped. É uma canção que marca a transição da banda para uma sonoridade mais industrial e sombria. Demonstra o domínio do sampling e a capacidade do projeto de criar atmosferas densas e inquietantes que influenciariam a música alternativa nas décadas seguintes. Até para a semana.

0: Vamos voltar à música. Será depois do noticiário das 11 e ainda antes. O tempo, céu nublado com algumas abertas ainda durante a manhã. Chuva fraca ou chuvisco, passando aguaceiros fracos e condições favoráveis à formação de neblinas no grupo ocidental. Grupos central e oriental, céu nublado com abertas, mas também períodos de chuva fraca ou chuvisco, passando aguaceiros fracos. Para a tarde será oriental, céu nublado com abertas, mas também períodos de chuva fraca ou chuvisco, passando aguaceiros fracos para a
1: tarde. Muito boa tarde, é meio-dia no continente, meio-dia na Madeira, 11 horas nos Açores. E esta hora o que vamos destacar nas notícias, Miguel Soares.
2: Subiu o número de casos de ébola na África Central, quase 500 já confirmados. Apesar do visto já concedido à equipa, a comitiva iraniana ao Mundial de Futebol queixa-se de discriminação, ainda há elementos sem luz verde. Bad Bunny ou Papa? Em Madrid, há quem queira ver os dois.
1: O Porto está com 18 graus a esta hora, tal como Ponta Delgada, 21 para Lisboa e para o Funchal, Faro está com 23 graus. O Jornal do Meio-Dia é uma edição de Miguel Soares.
2: É um novo balanço à epidemia de ébola. Há perto de 500 de casos confirmados na África Central, revelação feita pela Organização Mundial de Saúde. 452 casos só na República Democrática do Congo. 82 pessoas morreram. No vizinho Uganda, 19 casos confirmados e 2 mortes.

registra-se assim um aumento de cerca de uma centena de casos face ao anterior balanço. O ébola transmite-se por contacto próximo e através de fluidos corporais. O vírus matou mais de 15 mil pessoas em África nas últimas 5 décadas.

0: Vindas algumas dezenas de pessoas, como Jéssica, cabo-verdiana, a residir no Luxemburgo há quase 30 anos.
1: Para mim é importante porque é parte da cultura também de Portugal. Eles falam muito aqui porque também aqui nós temos também muito português, com a cultura de Portugal.
0: E Carol Chimarra, uma das jornalistas locais destacadas para a cerimónia.
2: Eu creio que é muito importante ter contacto com a comunidade portuguesa. Eu gosto muito de Portugal.
0: Cerimónia a anteceder o almoço com os grão-duques do Luxemburgo e o discurso feito no Palácio, mas entregue aos jornalistas numa mensagem escrita e em que António José Seguro salientou a relação entre os dois países e em que deixou elogios ao trabalho e ao empenho cívico da comunidade portuguesa, sublinhando que mais do que uma comunidade de imigrantes constituem uma verdadeira ponte entre os dois países. Do discurso fica ainda um convite para que os grão-duques visitem em breve Portugal, lê-se no texto entregue aos jornalistas, onde é ainda sublinhado que é no Luxemburgo que reside uma das comunidades mais importantes e mais dinâmicas na diáspora.
3: Mais logo, o Presidente da República tem encontros previstos com a comunidade portuguesa. Luís Montenegro junta-se à visita oficial ao fim do dia, numa visita integrada nas comemorações do Dia de Portugal. Em Espanha, a visita do Papa, a primeira de um líder da Igreja Católica em 15 anos, está a gerar muita expectativa entre espanhóis e também portugueses. Enviada especial da Antena 1, Diana Craveiro, encontrou esta manhã uma família que quer fazer 3 pedidos a Leão XIV.
4: Há uma família de portugueses que veio de propósito para acompanhar a visita do Papa a Madrid. É a família de graça. Vêm os pais e mais 3 crianças. A roupa denuncia a nacionalidade. Camisola e mochila vermelha da Jornada da Juventude de 2023 em Portugal. O pai, Rafael Graça, diz que têm 3 pedidos para o Papa.
5: Viemos de Lisboa para ver o Papa a Madrid, sim.
4: Vocês vêm equipados com, temos camisolas de futebol, bola de futebol, uma mochila da Jornada Mundial da Juventude. O que é que vão tentar pedir aqui?
5: Vamos pedir 2 coisas. 3, na verdade. A primeira é estar com o Papa. Os portugueses estão com o Papa, é uma coisa muito antiga, os portugueses gostam de estar com o Papa. Segunda coisa, vimos tentar que o Papa vá a Portugal em 2027. E terceira coisa, temos aqui um petis que quer pedir que o Papa abençoe a sua bola de futebol.
4: Uma família católica com esperança de estar o mais próximo possível de Leão XIV. Já a mãe, Conceição Graça, diz que tem expectativa em ouvir este Papa.
6: Aqui, eu acho que o Papa tem insistido muito numa mensagem de paz, mas uma paz de facto vivida, não é? Às vezes falamos muito da paz, da paz, da paz, mas este Papa está a fazer de facto um grande esforço para que a paz comece na casa de cada um e que isso de facto seja alargado a todo o mundo. Portanto, eu acho que é por aí.
4: Vão estar também na vigília desta noite?
6: Vamos, na vigília e na missa amanhã.
4: Família Graça, que veio de Lisboa, chegou ontem e traz um cartaz onde se lê, em espanhol, um convite ao Papa para que vá até Portugal.
3: Em declarações esta manhã aos jornalistas, na viagem de Roma para Madrid, Leão XIV apelou ao respeito por todo o ser humano, falou ainda sobre os abusos sexuais na Igreja Católica, uma ferida, reconhece, que continua por cicatrizar. Ao fim do dia, o Papa participa numa vigília de oração com jovens, Bad Bunny está também em Madrid, questionado a bordo do avião sobre a coincidência e que prefeririam, quem prefeririam os jovens ver, Leão XIV respondeu assim.
7: Há muitos jovens que estão à procura de algo mais. Tendo crescido em muitos casos essa dimensão espiritual pura nas suas vidas, apercebem-se de que há um vazio, que não há retorno e um sentido. Talvez a minha visita tenha ajudado a despertar algo mais que eles próprios não sabem bem como definir. Quer dizer, se eles fossem confrontados com a pergunta, querem ver o Bad Bunny ou o Papa? Penso que muitos vão querer ver o Bad Bunny, mas penso que também haverá alguns que me querem ver. E isso diz alguma coisa? Por isso acho que é encorajador e espero encorajar as pessoas a continuarem a fazê-lo.
3: E há também quem queira ver os dois. Enviada da Antena 1 à Espanha, descobriu 2 amigas, fãs do músico, que também pretendem ver o Papa.
8: Eu vim ver o concerto do Bad Bunny, que será hoje, e aproveitámos, sabíamos que o Papa vinha e, portanto, decidimos também vir aqui para ver o Papa, porque é um acontecimento importante e, portanto, estarmos aqui presentes.
4: Que mensagem é que acham que ele vai tentar deixar aqui?
8: Não sei, uma mensagem, agora o mundo está um bocado complicado e, portanto, uma mensagem de esperança e de união, que acho que é o que tem marcado as várias mensagens que o Papa tem, que este Papa tem dado ao longo do tempo e, portanto, acho que é isso que ele vai deixar.
3: Maria Souto, uma das duas jovens fãs de Bad Bunny que vão ver o músico em Madrid e aproveitam também para ver o Papa. A seleção iraniana tem já vistos para poder ir ao Mundial de Futebol.

0: Futebol Mastreirão queixa-se de atitudes discriminatórias por parte das autoridades norte-americanas. Há elementos da comitiva ainda sem essa autorização, Sandra Henriques.
1: O Irão queixa-se do que considera ser um tratamento discriminatório. Numa mensagem na rede social X, a embaixada do Irão na Turquia escreve que os vistos foram recusados a uma grande parte do pessoal de direção e da comitiva, a conselheiros técnicos e a outras pessoas que fazem parte integrante da equipa nacional iraniana. A embaixada do Irão na Turquia defende que essas recusas são o mais alto nível de tratamento discriminatório intencional contra a comitiva iraniana. É a resposta às declarações do embaixador dos Estados Unidos na Turquia, Tom Barak, que anunciou que os jogadores e o pessoal técnico essencial do Irão tinham obtido os vistos para os Estados Unidos após trabalho da embaixada norte-americana em Ankara. Ontem, o presidente da Federação Iraniana de Futebol tinha revelado que os jogadores da seleção entregaram os passaportes à embaixada dos Estados Unidos na Turquia, país onde estão há vários dias à espera dos vistos. Os vistos para o México, país onde vai estar o quartel-general da seleção iraniana, já tinham sido aprovados.
0: A aprovação dos vistos para os Estados Unidos surge a 5 dias do início do Mundial e a 10 dias da estreia do Irão contra a Nova Zelândia, agendada para 16 de junho em Los Angeles, dia em que Portugal entra também em campo na prova. Hoje defronta no Jamor a seleção do Chile, é um jogo de preparação precisamente para o Mundial. Roberto Martínez sublinha que mais importante que o resultado é melhorar a equipa e testar o maior número possível de jogadores. O jogo começa às 6h45 da tarde, vai ter relato em direto aqui na Antena 1. O Ministro de Estado das Finanças, Miranda Sarmento, foi nomeado vice-presidente do Conselho de Governadores do Banco Europeu para a Reconstrução e Desenvolvimento. O Governo sublinha, em nota escrita, que Portugal reforça desta forma o papel e a influência na governação da instituição. Lisboa vai acolher-se em 2029 a reunião anual do Banco.
2: Foi o Jornal do Meio-Dia, numa edição de Miguel Soares, em simultâneo com a RTP Antena 1, Madeira, Açores e Mundo. Próxima edição à 1, entretanto, as notícias vão ser atualizadas na internet, em noticias.rtp.pt.
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1: 10 minutos depois das 11, bom sábado. Marco Moreira, Ana Rosa, companheiros nesta manhã, até ao meio-dia com sons nacionais e neste caso com Ricardo Ribeiro, que convidou Ana Moura para o seu último trabalho.

0: Rui Reininho Tirana GNR. Numa manhã em que lembro também algumas sugestões para a tarde e noite de hoje.
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Inês apenas para uma versão de um original de José Afonso, quando também nesta manhã recordamos Sara Tavares. E mais à frente deixo-lhe duas sugestões.

0: A música e sugestões para hoje. Deixo-lhe aqui para já um concerto que decorre em Angra esta noite. Codex Gulbenkian, Tiago Matias na viola. É no Museu de Angra do Heroísmo, no Coro Alto da Igreja de Nossa Senhora da Guia, acesso livre. Um concerto que propõe um percurso pela música europeia, pela guitarra barroca e romântica, a partir do manuscrito Cifras de Viola, copiado no início do século XVIII por Carniero Tavares Lamecense. É considerada extensa a coletânea ibérica conhecida para a guitarra barroca ou viola, e a obra reúne géneros como cumbia, fantasia, alemã, campona e sarambeck, assinados por compositores franceses, aliás, portugueses, como Courdeville e Marques. É uma viagem ao longo de 3 séculos de criação musical que o músico e investigador Tiago Matias dá hoje a conhecer. Esta riqueza e diversidade do repertório ibérico e europeu para a guitarra, cruzando então tradição, inovação e diferentes linguagens sonoras. É no Museu de Angra do Heroísmo, na Ladeira de São Francisco, a partir das 21 horas, o acesso, como referi, é livre. Outra proposta para a Graciosa tem a ver com cinema. Também hoje, o projeto itinerante do Cineclube Comunitário, sediado na Ilha do Corvo, promove a exibição de 2 documentários no Museu da Graciosa. A Leitora, um trabalho de 2024, realizado por Joana Sousa, e Cine Escuralense, de 2023, realizada por Alexandra de Jesus e Maria Joana Figueiredo. É também de entrada livre para ver no Museu da Ilha Graciosa. Sugestões, portanto, para o serão de hoje.
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Algumas vozes internacionais do presente e do passado. De propósito, fui buscar este tema de James Taylor, You've Got a Friend. 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

tem sempre aqui deste lado amigos para o acompanhar toda a hora. E depois deste tema do James Taylor, Mumford & Sons, no trabalho já mais recente.

Zaz, je vous, canção francesa desta francesa que nos encaminha quase para o meio-dia, melhor dizendo. À hora certa, vamos ter o programa de informação frente a frente com

0: Bob Dylan. A caminho do meio-dia, vamos agora para a previsão do tempo, depois frente a frente. Céu nublado com períodos de chuva fraca ou chuvisco, passando a aguaceiros fracos. Será assim praticamente em todas as ilhas nesta tarde de sábado e estamos a segundos. Espero que continue, claro, com a Antena 1 Açores.
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0: É meio-dia nos Açores. Boa tarde, avançamos com o programa de informação Frente a Frente.
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2: Olá, seja muito bem-vindo à grande informação na Antena 1 Açores. Este é o programa Frente a Frente, é um programa de debate. Os nossos colaboradores permanentes são Pedro Pinto e Paulo Ribeiro, estão comigo aqui nos nossos estúdios na Praia da Vitória. O José Sambento junta-se a este debate a partir dos estúdios da RTP em Lisboa. E hoje temos o Paulo Santos a partir de Cozumel, no México, via WhatsApp. Vamos falar de quê? Vamos falar de turismo. O verão está aí à porta, se quiser, porque o que nós temos tido é um dia de sol e 15 dias de mau tempo, mas isto vai mudar de certeza absoluta. Portanto, o verão aproxima-se, com ele aproxima-se a grande época do turismo nos Açores e neste momento toda a gente se queixa de falta de transportes, de preços extremamente elevados. Outros queixam-se de falta de clientes, como é o caso do alojamento local, que tem-se queixado de uma forma muito intensiva. A saída da Ryanair parece ter tido consequências graves, sobretudo para este modelo de negócio do alojamento local e para outros. Portanto, vamos ver que verão é que se aproxima. Paulo Santos, muito obrigado por estar connosco, fazer questão de estar connosco via WhatsApp a partir de Cozumel, no México, onde está a passar umas...

0: é importante enquadrar o turismo naquele que é o ponto ou o item do ponto de vista do desenvolvimento económico ao qual efetivamente pertence. Nós não podemos ter, já disse isso aqui várias vezes no programa, é a minha opinião, não podemos ter o turismo como um motor da nossa economia, nem como a base estrutural da nossa atividade económica. Eu não tenho nada contra o turismo, acho ele importante enquanto um plus daquilo que é a dinâmica do mercado e da necessidade de sustentar os negócios, seja eles na hotelaria, na restauração, etc. No entanto, a nossa base de económica tem que ser obrigatoriamente produtiva e bastará olhar para os países que dependem exclusivamente do turismo para perceber o quão é errado essa lógica que às vezes parece difundir-se por aí, de que o turismo é a base ou o sustentáculo fundamental da nossa economia, às vezes o que resulta das páginas de jornais. Dito isto, efetivamente, quando se fala do turismo dos Açores, e tem-se focado muita questão, e penso que os operadores colocam muita questão do ponto de vista das passagens low cost, da necessidade de haver voos baratos, etc, etc, etc. Quando, na realidade, eu penso que a questão não é essa. Não é só essa, nem sequer é essa. Eu penso que o próprio modelo tem que ser repensado. Existem. Os Açores, a experiência Açores, é um destino caro, que não oferece as condições pela qual as pessoas pagam. Junta-se a um aspecto relacionado com os conflitos pelo mundo fora, aumentos de combustível, etc, etc. Junta-se alguma ganância e alguma. Enfim, alguma atitude um bocadinho aproveitadora por parte de alguns operadores, é a velha teoria da vaca leiteira, tudo para dentro, e este modelo em si, na minha ótica, tem que ser repensado, como dizia há pouco, e voltando aqui ao repto que o Armando deu, fica mais barato para um continental vir, uma cidadão do continente, sem ter acesso a subsídio de mobilidade nem nada, vir para o MEI do que vir para os Açores. Para aqui paga 1.200 euros, para os Açores paga 2.000 e tal euros. É verdade que os custos de trabalho, os custos laborais, os trabalhadores são diferentes aqui do que em Portugal e na Europa de uma maneira geral, mas isso não explica tudo. Isso não explica tudo e o próprio modelo de turismo tem que ser posto em causa. Quando se fala, por exemplo, da Ryanair, é preciso saber que a Ryanair é uma empresa que tem um modelo de negócio estruturado em volta de um aproveitamento das sinergias do mercado concreto, onde ele está em concreto. Evidentemente que alguém lhe deu melhores condições do que ela tinha nos Açores, e ela saiu dos Açores, foi para outros sítios, não é? E portanto, isto era uma coisa que nós já devíamos ter em conta, já devíamos ter em perspectiva e não devíamos ficar surpreendidos.
1: Muito bem,
0: E
1: Paulo.
0: portanto, eu.
1: Sim, faz favor.
0: Portanto, não, eu penso que este modelo de turismo dos Açores tem que ser repensado. Há uma quebra de procura do destino Açores, e essa quebra de procura não se relaciona, na minha ótica, só com a saída da Ryanair, nem se relaciona só com a questão dos preços de combustíveis ou até mesmo com a instabilidade internacional, que também reconheço tem alguma influência, tem que ver com o próprio modelo de negócio, que tem se mostrado insuficiente e especialmente e demasiado oneroso para quem nos quer estar.
1: Muito bem, Paulo Santos, fique connosco se lhe for possível. Eu sei que está a padecer de um incómodo tipo de quem vai de férias e muda de alimentação, mas se for possível ficar connosco, fique, senão o seu contributo aqui já está fixado. Mas se for possível, fique connosco, gostamos sempre de ouvir as suas intervenções. Vou a Lisboa, José Sambento. Obrigado também por estar aí. Sei que interrompeu coisas que estava a fazer para poder estar connosco. Este modelo de negócio no turismo nos Açores, como disse o Paulo Santos, pode ter problemas estruturais graves que poderão estar a fazer sentir-se neste momento. Depois há coisas que se passam absolutamente inacreditáveis. Por exemplo, agora nos últimos dias, quando milhares de pessoas estiveram fechadas em São Miguel por causa de nevoeiros no aeroporto, etc., os preços por quarto na hotelaria de São Miguel subiram.

0: total ordem que quem chegava às portarias dos hotéis não acreditavam no preço que lhes pediam. Ou seja, parece ter havido aqui um aproveitamento que também não será bom para a imagem do negócio, sobretudo quem quer fazer do turismo parte das suas vidas. O verão está a aproximar-se. José São Bento, quais são as suas perspectivas?
1: Bem, Armando, aqui em Lisboa é uma hora a mais do que nos Açores, mas antes de lhe responder, permita-me...
0: O que significa que foi possível dormir um pouco mais.
1: Sim, sim. Há aqui uma pergunta que eu acho que todo o nosso auditório deve estar seriamente interessado e que o Armando não foi capaz de fazer, mas eu vou fazer ao Paulo. É preciso apurar se, sendo 4 da manhã em Cozumel, se o Paulo acordou cedo ou se ainda não se deitou. Isso é que é a questão dominante nesse programa.
2: Então, mas eu respondo. Eu deitei.
1: Mas você parece-me em bom estado. Você parece-me, isso por acaso, um bocado sinistro. Mas eu queria... Oh, Armando, permita-me só fazer um
0: parênteses. Já agora deixo o Paulo Santos responder.
2: Não, eu deitei e acordei. Só que há um problema aqui, eu explico, é que devido ao jet lag e à diferença horária, a gente nunca dorme muito aqui. Eu tenho dormido à volta de 4, 5 horas por noite, muito pouco.
0: Como o nosso antigo Presidente da República.
2: O calor é insuportável aqui, pá, é uma coisa insuportável.
0: Muito bem.
2: Não dá para dormir muito.
1: Não, eu queria,
0: muito
1: eu
0: obrigado pela sua explicação, José São Bento, faz favor.
1: Eu queria aproveitar para fazer uma referência ao Paulo, que o auditório vai me perdoar, mas eu já estive em Cozumel, nos anos 90, numa altura em que eu fazia muitas viagens para mergulhar, porque eu sou desde muito miúdo, isso é uma tradição familiar. O Paulo está em Cozumel, é a capital mundial do mergulho à deriva.
2: É uma ilha. Umas raias, umas coisas,
1: tem correntes de água quente e é possível. Sim. Eu mergulhei no Palancar Reef, que é uma coisa espetacular.
2: Exatamente.
1: E no Santa Rosa, no Santa Rosa Wall.
2: Exatamente.
1: Mas para o Paulo, se não tem muita experiência, há uma zona no sul, o Ponto Sur, que aí é com 4, 5 metros. Eu vi meros enormes, tubarões lindíssimos e tudo uma fauna. É fabuloso, fabuloso, de facto.
0: Muito bem.
2: Eu recomendo vivamente. Tinha 13 metros. 13 metros de profundidade.
1: Mas você pode ver aí
2: o
1: tubarão do Recife, é lindíssimo.
0: Muito bem, muito bem.
1: O mero pintado, enfim.
0: Bem,
1: o que eu queria dizer, voltando aqui aos Açores.
3: Agradeço a publicidade.
0: Mas já agora convém dizer que os Açores também têm uma bela fauna, para que fiquemos todos
1: escolhidos. Era exatamente o que eu iria dizer.
3: E até são promovidos cá concursos de fotografia subaquática, já há muitos anos.
0: E muito bons. E que revelam,
3: sobretudo na Graciosa, começou na Graciosa. Eu creio que agora no Corvo, nas flores também.
0: Mas a fauna terrestre.
1: Tiraram-me
0: Terrestre açoriana também não é nada.
1: Eu ia concluir essa divagação falando precisamente de algumas coisas.
0: Vamos ao turismo, já sabemos.
1: Vamos ao turismo, pronto, e deixamos o mergulho para o lado. Queria dizer. Bem, eu acho que o Armando coloca aqui as questões sobre a perspectiva turística. Nós já tínhamos falado há relativamente pouco tempo sobre este tema aqui no programa. Eu acho que a época alta, tirando esses percalços que os colegas já falaram...
0: Desde logo, já sabendo, acaba de frisar uma das coisas essenciais do nosso turismo. A época alta. O problema
1: Sim.
0: é esse.
1: Pois, mas era aí que eu ia chegar. A questão, como aliás eu na altura referi, até fiz um grande elogio ao Governo, ao Governo Regional, que o ciclo pós-pandemia, um ciclo de recuperação que foi muito intenso, o Governo esteve muito bem. Acho que nós sabemos, embora me pareça sempre que o principal mérito são dos agentes turísticos, mas temos que reconhecer que o Governo Regional dos Açores esteve muito bem a gerir este ciclo de recuperação pós-Covid, que mesmo assim durou 2 anos, 3 anos. O problema é que, e agora isto é muito evidente, e alguns partidos políticos na altura chamaram a atenção para isso, mas não foram ouvidos, porque estava tudo a correr bem, são aqueles tipos chatos que estão sempre a falar mal. Mas realmente, agora é muito evidente que não se preparou o ciclo, digamos, de consolidação e de sustentabilidade deste grande aumento e de grande dinamismo no pós-Covid. E esta época alta, tirando os percalços que o Armando aqui falou e que, de facto, conheço vários casos, inclusivamente familiares, que ficaram retidos vários dias, alguns quase uma semana, em Ilhas dos Açores, a verdade é que esta época alta vai correr bem, apesar de tudo. Há aqui, obviamente, que umas quebras em relação ao período homólogo, ou seja, 2026 está a ser um ano menos positivo, com diminuições claras a nível dos dois grandes indicadores, o número de turistas e o número de dormidas. Mas há um outro dado que se prende com aquilo que o Armando falou.
0: Deixa-me interromper. Parece, eu não sou especialista na área, mas segundo me informei, que o número de dormidas é mais importante que o número total de turistas.
1: Armando, o mais importante ainda é o rendimento por quarto, não é? Aquele jargão americano, o RevPAR, que é no fundo revenue, ou seja, receita por quarto. E o que eu ia referir era precisamente isso. Apesar de uma diminuição do número de turistas e a natural diminuição do número de dormidas, essas coisas normalmente, enfim, há estadas médias, mas normalmente uma coisa, há uma correlação, para não dizer uma casualidade, entre esses indicadores. O que é curioso é que, em alguns segmentos, pelos dados disponíveis, houve um aumento do rendimento por quarto. Ou seja, isto significa que os operadores aumentaram o preço dos quartos, o que, no fundo, isto significa que os Açores estão a tornar-se um destino muito caro, o que também se liga com o que disse o Paulo Santos. Ou seja, nós temos aqui vários aspectos que são preocupantes. Eu volto a referir, a época alta penso que não vai ser má. Agora, há indicadores aqui muito preocupantes. Primeiro, nós estamos claramente em contraciclo com o que está a acontecer no continente e na Madeira. O país está a crescer imenso em termos turísticos, a Madeira está a crescer também muito, e os Açores estão a regredir. Nós tivemos os números de abril, nós tivemos uma diminuição de 12,3% em dormidas e em número de turistas 7,2%. Os nacionais, ou seja, os turistas nacionais diminuíram 20,4%. Que é praticamente, é mais do que um quinto.
0: Isso terá a ver com o quê?
1: Isso tem a ver com vários fatores. Eu acho que o efeito Ryanair vai ser cada vez mais um efeito marcado, sobretudo na época baixa. Ou seja, os grandes desafios dos Açores vão ser a partir de outubro, e aquilo que se nota é que não houve capacidade de preparar esta...
0: Mas será que quem paga 200 euros por dia para um aluguer de um automóvel volta aos Açores?
1: Pois, Armando, já lá chegaria. Você fez-me uma pergunta cuja resposta...
0: De aspecto largo.
1: A resposta neste momento não é tão consensual como possa parecer. Porque há muitos dados aqui e inquéritos que tanto quanto estão a ser feitos e alguns serão ainda feitos no futuro, para nós apurarmos com mais informação essa sensibilidade. Agora, há efeitos aqui. Repare, o fim da operação da Ryanair, gostem ou não de low cost, a verdade é essa. Na Europa, com destinos de médio curso, quem dita as regras do jogo são as empresas low cost. Gostes ou não? Isto é uma matéria que não é muito suscetível de opinião. Eles têm uma enorme capacidade de transporte de passageiros, uma grande capacidade de promoção dos destinos através das suas redes digitais, normalmente, e mesmo dentro, nos sistemas vídeo dentro dos aviões. A pessoa pode estar a regressar, sei lá, de Tenerife para Manchester e é confrontada com publicidade de imagens paradisíacas sobre os Açores. Isso tem muito efeito. E, portanto, há aqui...
0: E também tem outro efeito, pelos vistos, tem a ver com queixas ao Ministério Público, com inquéritos ao Ministério Público, com outras coisas, que, por exemplo, o Justiciário a fazer buscas, etc. Portanto, tudo isso ajuda a fazer. Que pode haver aqui um negócio meio estranho por trás disto tudo.
1: Não? Sim, mas claro, mas eu estava a falar ainda na parte estrutural.
0: Na parte boa.
1: Você está falando já
0: na parte
1: nos
0: má.
1: Incidentes, sim. E nós perdermos essa... Nós ficarmos fora desse campeonato. Fora dos destinos das low cost é negativo. Eu acho que a partir de setembro, outubro, isso vai ser muito notório. E depois há outras coisas que também são preocupantes. Ou seja, tudo isso torna o destino Açores muito mais caro. Em algumas circunstâncias, mesmo este verão, há notícias dos Açores terem tornado um destino exorbitantemente caro. E isso tem outros efeitos. Por exemplo, uma das questões que no outro dia, numa conferência que eu assisti, houve uma pessoa que referiu que nós vamos a caminho de fazer, pelo menos na parte do alojamento, 75% das receitas, ou seja, em números redondos, eu admito que isso possa variar um pouco, mas nós estamos a falar, o testemunho dele era de 75%, mas depois houve pessoas que referiram que isto seria entre os 66% e os 75%, ou seja, entre 2/3 a 3/4 das receitas de alojamentos serem feitas na época alta, em 5 meses. Uhum. O que significa que, mesmo indo
0: para ser um desequilíbrio.
1: Quer dizer, um terço, isso não é, isso é muito desequilibrado. Você depois ter os restantes 7 meses para fazer entre. Só ter entre 25% a 33% de receitas, bem, nós podemos estar confrontados aqui com necessidades de fechos sazonais e layoffs, eu não quero ser pessimista, mas estes números a serem
0: isso geralmente acontece, só que não é muito público. Né?
1: Sim, mas não era o modelo que nós estávamos a apostar, Armando, atenção, não era o mais acima de onde
0: está
1: o Paulo.
0: A ideia não era essa.
1: Claro que não, nós queríamos um turismo de qualidade, sustentável, obviamente com oscilações e com contratos a prazo nas épocas altas, porque tem que haver ajustamentos, claro, que toda a gente compreende. Agora, o modelo que nós defendemos não é um modelo que eventualmente, eu também não quero aqui pôr uma carga...
0: Ou seja, o que justamente está a prever é um verão mais do mesmo.
1: Não, eu acho que o verão vai correr bem, está a correr bem, há razões para estarmos otimistas. A minha grande
0: preocupação... Pois a partir de outubro entramos sem depressão, não é?
1: A partir daí, e por isso é que esses dados, se confirmarem esses dados, que são opiniões de pessoas, que enfim, que eu reputo com algum conhecimento do setor, nós começamos a ter grandes problemas, porque quem está a falar do alojamento, isto depois é possível transpor para a parte de alguns setores da animação turística, a restauração, eventualmente os rentacars.
0: Tudo sofre essa oscilação.
1: Tudo, exatamente.
0: Muito bem, já volto a Lisboa. Muito obrigado.
1: Muito bem, ok.
0: Muito obrigado. Paulo Santos, se quiser intervir aí do México, faz favor.
2: Estou aqui, por enquanto, sim.
0: Se quiser comentar o que disse o São Bento,
2: eu concordo genericamente com o São Bento disse, com os transmitidos que se apresentam e com esta situação que agora, enfim, resulta da natureza incipiente do modelo face às dinâmicas que aqui concordo. É importante não esquecer um pormenor, e eu gostaria só de deixar esse ponto aqui saliente, que há um aspecto nos Açores que também é importante. E isto eu tenho até de falar com pessoas aqui, que é o clima. E isto é uma coisa que não é culpa do governo, não é culpa de propriamente de ninguém, mas que temos que assumir como uma limitação também. No sentido que o nosso turista é um turista específico. O turista que visita os Açores é um tipo de turista que se calhar quer fazer uns trilhos, umas visitas assim mais em foco na natureza, etc. Não é tanto turista que de massas, não é? E nós apostámos muito no turismo de massas nos Açores, com instalações hoteleiras grandes, etc. Não sei se também por aí o modelo terá de ser revisto.
0: Uhum.
2: Porque realmente o turista que procura o sol e a praia, ou que procura um resort a apanhar assim, banhos de sol e beber daiquiris e vodkas e gins, geralmente vai para outros sítios, não é? Assim, vai para o sul de Espanha, vai para os sítios onde ocorre o risco de acontecer o que pelos vistos aconteceu aí durante esta semana, que é 6 dias de capacete, não é?
0: Uhum.
2: Consecutivos.
0: Muito bem. Já estou a ver porque é que o Paulo Santos não está muito bem disposto. Tem a ver com a gastronomia. Já volto aí
2: com
0: a gastronomia.
2: Não. Não, eu por acaso tenho gostado imenso da comida. Não sei qual é. Até tenho gostado da comida. Isto pode ser chamado em expressão de viajante e só aconteceu há pouco. Mas eu gostaria que se saliente a isto. É que nós aqui, enfim, vemos aqui muito o mercado potencial do turista. O turismo para os Açores é um mercado potencial que já de si, em função das questões climatéricas, também é relativamente diferente ou, de certa forma, mais estreito,
0: muito
2: do
0: bem.
2: Ponto de vista do seu mercado potencial. Não é?
0: Muito obrigado pela sua observação. Daqui a pouco volto aí. Aliás, esta é uma ideia interessante, que é haver uma desadequação eventual entre aquilo que nós podemos oferecer a um turista e as infraestruturas que nós preparamos para o turismo.
2: Sim, as infraestruturas que nós temos, desculpa interromper mais uma vez, irmão, que nós temos são muito vocacionadas para o turismo, acho um pouco para o turismo de massa, não é? Que não é bem o tipo de turista que nos procura, parece-me a mim.
0: Muito obrigado, já volto ao México, a Cozumel. Paulo Ribeiro, temos aí mais um verão, eventualmente será um grande verão de turismo, depois provavelmente entraremos outra vez no velho declínio. Aliás, isso nota-se muito em quem, por exemplo, passeia aqui pelas ruas da Ilha Terceira. Chega, particularmente da cidade do Heroísmo, que é mais visível. Há um período no verão em que não se pode andar pelos passeios, depois há um período de inverno, que é, aliás, para mim, o período em que a cidade é mais bonita, em que andamos sozinhos pela cidade a observá-la. Que é, aliás, uma cidade linda.
3: Mas também não podemos andar pelos passeios por causa dos beirais, da chuva que cai dos beirais.
0: Paulo Ribeiro, quais são as suas impressões dos rumos que isto está a tomar em termos
4: de... tem duas coisas.
0: Eu sei que Paulo Ribeiro está com inveja porque queria estar em Cozumel, mas está
4: não,
0: bem.
4: Não, para casa em Cozumel não era dos sítios que eu estaria a estar neste momento. Mas nós não podemos andar nos passeios por outras razões. É porque estão cheios de mastros para as festas.
0: Ah, é verdade.
4: E é uma chatice que as pessoas não conseguem transitar e isso.
3: Isso é um problema.
4: Isso é uma coisa que também já estava na hora de ser resolvida. É o que fazer por causa da mobilidade até nos passeios das nossas cidades durante esses períodos que se prolongam às vezes durante um verão inteiro, porque os mastros estão lá durante muito tempo.
0: E alguns até ficam para as festas
4: aproveitam já para a iluminação de Natal e ficam lá o ano inteiro. Em resposta àquilo, um bocado o que o Paulo Santos estava a dizer, eu recordo-me que aí há uns anos grandes havia um slogan de uma unidade hoteleira da Ilha Terceira que dizia qualquer coisa do género: se não chover, paciência, ou se não chover, havemos de arranjar uma alternativa. Isto queria dizer o quê? É que o mais certo ao visitante dos Açores é que ou chova, ou esteja nublado, ou é o nosso clima. O que para mim é um erro é fazer-se promoção do destino Açores com uma identidade que não é aquela que ele tem. Fazer destino Açores e mostrar praia e gente só a apanhar sol. Eu não estou a dizer que é isto que está a ser feito. Mas se a promoção for por esse caminho, começa a ser logo publicidade enganosa, porque podem correr o risco de afinal estar assim o tempo. Porque nós que cá vivemos, nós que passamos
0: fazer praia
4: grande parte.
0: Com chuva também pode ser romântico.
4: Não, é uma opção, mas aqui, independentemente disso, de fazer com chuva, fazer sol ou em pleno inverno, as nossas praias, aqui no caso concreto da Praia da Vitória e em Angra, a Silveira, por exemplo, são frequentadas o ano inteiro, com chuva, sol, trovoada, seja lá o que for. As pessoas frequentam. É uma opção. As pessoas
0: frequentam
4: vão.
0: O Negrito, frequentam a Prainha, frequentam Silveira, frequentam aqui a Praia da Vitória.
4: Silveira é um lugar mais emblemático a esse nível.
0: Nós vemos aqui, quando saímos aqui do estúdio, praia, vemos pessoas
4: aqui
0: de inverno.
4: Na praia, por exemplo,
0: banho.
4: A Prainha da Praia da Vitória. Há sempre aqui até umas grandes desentendimentos com a autarquia para deixar os balneários abertos e durante o inverno, para as pessoas poderem utilizar, porque é muito frequentada. As pessoas têm que ir e têm que, quando chegam ao destino, encontrar aquilo que compraram e que foi promovido. O rumo que isto tem, como diz o José Sambento, e bem, o verão vai correr bem, sempre correu bem. Aqui a questão é que pusemos a fasquia num determinado ponto que nos julgamos a ser o centro do turismo internacional, quando não somos, nem nunca o seremos, pelas condicionantes evidentes, não é? Somos o que somos, localizados no meio do Atlântico, com acessos difíceis.
0: Mas já conseguimos a proeza de pôr o turismo a 20% do produto interno bruto, que segundo muitos especialistas é uma péssima ideia.
4: Mas agora, há aqui um ponto que eu gostaria de frisar, porque o José Sambento falou aqui nos valores, nas estatísticas, também os vi, e há o decréscimo de 12,3% nas dormidas, em hotelaria tradicional e alojamento local, mas quem tem mais se ressentido é obviamente o alojamento local. Mas é curioso que há uma ilha onde a subida é de 11,9%, contrário a isso, que é o caso específico das Flores. Mas há uma outra, que é a que mais desce, que é São Jorge, que desce cerca de 23%. E São Jorge, à semelhança das Flores, é provavelmente das... são as duas ilhas, eu estou a deixar de fora propositadamente o Pico, tendo em conta a dimensão, apesar de também ser uma de ilhas de experiência, Açores pura e dura, ou o Corvo, tendo em conta a sua dimensão, mas a terceira e São Miguel, ou mesmo o Faial, já não são propriamente ilhas de experiência Açores pura e dura, porque para já os nossos restaurantes, a nossa restauração, até a hotelaria, já está muito massificada e já encontramos, as pessoas já não vendem só alcatra e polvo guisado. Já há muito prato que dimenta dita internacional, daí as pessoas optarem também muito pelos resorts, nós não os temos, mas pelos resorts de hotelaria tradicional, porque tenho a certeza que ao almoço, ou ao pequeno almoço, vão encontrar bacon e ovos mexidos e salsichas, e ao almoço tem sempre espargueta à bolonhesa e lasanha, para quem não gostar de experiências mais exóticas. E isto significa que a tal experiência Açores e esta massificação não é para a experiência Açores. Nem toda a gente quer a experiência Açores. E há muito turista, principalmente o turista nacional...
0: Mas, entretanto, peço desculpa, mas, entretanto, há hotéis para encher.
4: Há hotéis para encher. A questão é precisamente essa. Porque é que se criaram esses hotéis todos para encher?
0: E há mais em construção.
4: Porque é que se criam todos esses hotéis para encher quando não temos como enchê-los? E a forma de os encher é, por exemplo...
2: Só problema do modelo.
4: Tem a ver com o modelo do turismo. Sim. E eu tenho aqui umas notas que, quando olho para estes números, eu também não sei estes números. Eu andei à procura na página do Serviço Regional de Estatística da definição de turista. Não encontrei. Tem a definição de dormida, a definição de passageiro, não sei o quê, mas não há definição de turista.
0: É que muitos desses dados não dizem respeito a turismo.
4: E o que é que, qual é que é a minha dúvida? Turismo, estas dormidas incluem, por exemplo, a mobilidade interna com a administração regional, porque há muito, e nós sabemos que existe muito, de mobilidade entre ilhas, políticos, os funcionários públicos que andam de um lado para o outro em trabalho. Existem a questão ligada, por exemplo, à saúde. É frequente, é grande a mobilidade inter-ilhas.
0: Que eu saiba, isso não está separado.
4: É a mobilidade inter-ilhas. A mobilidade derivada do desporto, que todos os fins de semana são dezenas de...
0: Centenas
4: de pessoas que se deslocam entre ilhas e dormem nas unidades hoteleiras ditas tradicionais, porque essas pessoas não vão para o alojamento local.
0: Os 400 militares americanos que estão instalados na
4: também
0: terceira...
4: Também tenho aqui nas minhas notas os militares americanos, os passageiros retidos devido às condições atmosféricas ou outras, que por vezes, às vezes, temos dúvidas se são só condições atmosféricas ou se são só uma forma de reter pessoas dormidas, passageiros em trânsito para fora da região ou entre ilhas que não conseguem os voos às horas que querem. Portanto, estes números além de serem preocupantes, podiam ser bem mais preocupantes se nós tivéssemos em conta que se isto fosse desagregado e se percebesse quem é o quê. Porque há uma grande preocupação em perceber se as dormidas são nacionais, são internacionais, até vêm dissecadas por país de proveniência. Mas não vem explicado que dormidas são estas. Eu, que já fui deputado e estou aqui em presença do senhor ilustre deputado Pedro Pinto, sabemos que, por exemplo, no Faial, durante uma semana por mês, os hotéis estão cheios
0: de deputados
4: e toda a entourage à volta do Parlamento. Sim. E jornalistas não são turistas. Convenhamos, não são turistas e mais. E são pagos porque tudo isto, todas estas pessoas que eu disse, são pagas para o orçamento da região. Ou seja, é a região, não são só os políticos, os outros, os da saúde, os do desporto, são pagos para o orçamento da região. E eu volto...
0: Ou seja, é turismo ao contrário.
4: Não é turismo ao contrário. Seja, é aquilo que eu tenho dito, que eu tenho dito muito neste programa, que é fictício. Sim. Isto não é realidade. Estas dormidas, e o Sambento falou do aumento dos preços, são suportados para a região. É dinheiro que entra na região, mais ou menos. É dinheiro que passa do orçamento regional para o privado, ou seja, é dinheiro que já cá estava, ou que espera que cá esteja, que já cá estivesse, porque também sabemos que muitas vezes esse dinheiro não está. E vamos ao turismo nacional, que o grande decréscimo tem a ver com o turismo nacional, e que também, que turista é este? Que turista nacional estamos a falar? Porque o turista internacional, esse mais depressa, vai para São Jorge e para a Graciosa, e para as Flores e para o Pico. Mas se calhar vai menos para a Terceira ou para São Miguel. Porque o turismo da Terceira e de São Miguel massificou-se bastante.
0: Segundo as informações que eu colhi, o Pico é um caso diferente.
4: O Pico é diferente. Porque massificou-se bastante o turismo da Terceira e de São Miguel. E que turista é este? É o turista que vem cá porque viu a novela? É o turista que vem porque os Açores é um lugar barato para se ir e consegue, e depois de cá chegar, afinal, não é assim tão barato? É o turista que eu lhe chamo o turista do Inatel? Que turista é este? Porque realmente a chamada época baixa, durante muito tempo, nós assistíamos e víamos pelas nossas ilhas, falo no caso concreto da Terceira, porque é aquela que conheço melhor, como é óbvio, os autocarros cheios de turistas, os tais turistas de Inatel, que não são propriamente, que vêm a preços muito baratos, a hotelaria a preço barato, e que não são pessoas que gastam propriamente dinheiro cá.
0: E há os que andam a pedir boleia.
4: Esses não são os piores.
0: Não são.
4: Esses não são os piores. Até
0: não chateiam ninguém.
4: Até porque eles muitas
3: podem
4: vezes...
3: boleia, mas depois gastam cá...
4: Porque esses da boleia são o tal turista que vem à procura da experiência Açores. E poupa no aluguer, no rentacar, para poder gastar na experiência. E esse turista é mais raro, e se calhar foi esse turista que a gente ao longo dos anos andou à procura. Mas como sempre nós tivemos o preconceito do turista da boleia, porque queremos esse turista no restaurante de luxo e no hotel a pagar, e não o queremos na experiência, porque se calhar esse turista, porque eu conheço alguns...
0: Se calhar esse é o nosso turismo.
4: Tive o contacto com alguns, porque passo habitualmente férias num sítio na Ilha Terceira, que com pouco turista local e muito internacional, e quem conversa...
0: Há lugar desses na Terceira.
4: Aqui há... Porque as pessoas não gostam muito de ser escadas e subir escadas.
3: Se calhar é escondido, por isso é que estão lá poucos.
4: Se calhar... Não, é escondido e se calhar as pessoas não estão... O turista não gosta muito de andar a subir e a descer escadas.
0: É que eu estou cá há 64
3: anos. O turista
0: ou
3: o local?
4: O local e o nacional.
0: É que eu estou cá há 64 anos e ainda não dei por isso.
4: Existe, existe.
0: Mas
4: existe.
0: Faz favor de continuar.
4: E se falharmos aqui, a falar aqui com o nosso técnico de som, que é uma pessoa muito ligada à natureza, sabe onde esses lugares são. E esses turistas.
3: Mas ele não diz que ele
4: e em
3: não
4: conversa. Não, porque não quer que aquilo passe a ser um lugar cheio, senão estou desgraçado. E o que eu quero dizer com isto é que em conversa com algumas destas pessoas, e a maior parte são pessoas com formação superior, executivos, gente ligada à ciência, gente que está disposta a gastar muito dinheiro na experiência Açores e que não se importa de comer maçantes, porque eles não vêm cá para comer, para se sentar no restaurante e comer à brava. São pessoas que vêm para cá para ter a dita experiência e pagam o que for preciso para isso. E nós esquecemos-nos disso. Durante muitos anos andámos à procura desse turista. Mas é difícil, porque para chegar a ele também não é barato. Para chegar ou para termos aquilo que é caro, ou para ter um bom investimento, ou para ter aquilo que é bom, é preciso investir bastante. E não é fácil. E é preciso saber. E é preciso não embarcar no facilitismo. Esse turista gosta muito de alojamento local.
0: E o alojamento local gosta dele.
4: De alojamento local. E o alojamento local, como diz bem o Armando, gosta dele. E nós, região, nós, Açores,
3: também
4: estamos
3: não é
4: a trair...
3: qualquer alojamento local,
4: claro,
3: que
4: mas
3: ele
4: isso,
3: quer.
4: Mas isso depois o...
3: Daí o pico.
4: Vou falar de um assunto, vou falar de um assunto que o Paulo Santos não gosta muito, que é o mercado, mas isso o mercado depois também funciona, não é? Mas nós traímos o alojamento local. Porque o peso ou a força do lobby da hotelaria tradicional é muito superior. E então temos que ir ao encontro das necessidades da hotelaria tradicional
0: e
4: criarmos uma série de regras que naturalmente, e de exigências ao alojamento local, que naturalmente eles já estavam a cumprir, porque eles, melhor que ninguém, conhecem os seus clientes. E neste momento o alojamento local está a atravessar uma crise bastante grande.
0: Regras desde logo na construção que são draconianas.
4: Draconianas quando andámos a dizer que tínhamos apoios e subsídios para a reabilitação urbana, porque depois interessa dizer que temos reabilitação urbana. Temos reabilitação urbana porque as casinhas ficam lindinhas nos centros das cidades. Realmente as cidades e as nossas freguesias e os nossos aglomerados urbanos ficam todos muito mais interessantes com o património reabilitado. Isso acontece em Lisboa, no Porto e em todo lugar do país. E depois dizemos que eles é que são os grandes culpados da crise da habitação. Isso é pura demagogia, populismo, que só serve aos interesses de quem está a comprar esses interesses.
0: Muito bem, muito obrigado, Paulo Ribeiro. Paulo Santos hoje ganhou o direito de intervir quando quiser, nestes intervalos. A intervenção de Paulo Ribeiro merece algum comentário?
2: O Paulo Ribeiro falou aí que eu não gosto do mercado.
3: Aliás, tu estás vivenciando uma experiência de mercado, não é verdade?
2: Evidentemente, todo dia. Vivencio experiências de mercado todos os dias, não é? A questão não é o mercado. A questão é que o mercado deve servir as pessoas também, não é? Deve haver uma estrutura política, precisamente isso. Os políticos e a opção política, a decisão política e o plano político existe para que o mercado esteja ao serviço das pessoas e ao serviço da economia, não ao contrário. Portanto... aí é que... Mas aí já entramos numa questão ideológica mais profunda que extravasa um pouco o tema.
0: Uhum.
2: Enfim.
0: Muito bem.
2: Não é.
0: Muito bem. Daqui a pouco volto aí para os finalmente. Entretanto, o Dr. Pedro Pinto, não o comentador Pedro Pinto, o Dr. Pedro Pinto quer receitar-lhe qualquer coisa para a sua maleta. O que é que queria? Ou não é preciso?
3: Não, talvez não seja preciso. Deve-se ter munido, deve ter consultado a página do viajante, que é aconselhável a quem viaja para fora do país.
2: Então, o problema parece que está a resolução, mas isso é alguma coisa que é comigo.
0: Mas se for preciso, é só telefonar para o Dr. Pedro Pinto.
3: É isso.
0: Muito bem. Pedro Pinto.
3: E gelo engarrafado.
0: E gelo engarrafado.
2: Sim, há algo aqui que não se pode ver.
0: Pedro Pinto, o cenário está aqui mais ou menos traçado pelos outros comentadores. É mais uma perspectiva de um verão de picos de turismo e depois uma depressão, como tem sido costume, não é? Entretanto, há aqui uma questão que foi levantada pelo Paulo Santos que me parece muito pertinente, que é uma eventual dissemelhança entre o turismo que podemos ter e o complexo infraestrutural que preparámos para o turismo. Isto diz-lhe alguma coisa?
3: Ora, bom dia Armando, uma saudação aos nossos colegas de debate, e hoje estamos verdadeiramente espalhados pelo mundo. À nossa equipa técnica que faz estas ligações e nos leva a todo o auditório da Antena 1 Açores, que já agora aproveito, também devíamos ser ouvidos no mundo México. E não apenas. Não, no mundo, na RDP Internacional, que agora com esta reformulação da RDP, eu não sei como é que se chama, mas acho que também devíamos passar a ser transmitidos na RDP Internacional.
0: Estamos sempre online.
3: Sim, estamos online, mas uma coisa é online, outra coisa é na antena, e portanto deixo aqui este repto. Bom, a questão que o Armando me coloca, porque pronto, já foi dito aqui muitas coisas, que eu também me sentiria compelido a comentar. O Armando coloca-me a questão de que pronto, vamos ter um super verão e depois um mau inverno. Bom, eu diria que há coisas que não mudam, não é? Que é a sazonalidade. Mas eu não vejo, eu acho que a nossa sazonalidade já foi bem pior do que o que é. Há uns anos atrás houve até, chegou a haver ameaças de hotéis encerrarem as portas e despedirem ao ponto do governo regional na altura ter implementado um programa de formação profissional durante o inverno, que era uma maneira de aliviar as despesas com o pessoal às grandes unidades hoteleiras, e portanto os funcionários deixavam de ser pagos pelo patrão e passavam a estar num regime
0: passavam
3: de formação.
0: A ser pagos por nós todos.
3: Era um regime de formação, não eram desempregados porque permaneciam com o seu vínculo laboral, estavam em formação e tal, e portanto arranjou-se esse estratagema para não haver desemprego e para manter postos de trabalho.
0: Que eu não sei se permanece ou não.
3: Não, hoje em dia já isso já está mais. Já, aliás, até já com este governo um programa de estímulo à conversão de emprego ou de contratos a termo em contratos permanentes. Portanto,
0: agora não é formação, é estímulo.
3: É um estímulo a que eles sejam os empregados sejam contratados sem termo. Ou seja, dar mais estabilidade ao emprego.
4: Mas dá mais estabilidade ao emprego, menos estabilidade à unidade hoteleira.
3: Não, isso é porque estás vendo o turismo como...
4: Quem é que os paga o inverno inteiro?
3: Então vamos lá ver. Então, começamos este programa a dizer que o turismo já atingiu 20% do PIB. Ora, se já atingiu 20% do PIB, significa que já tem um peso significativo na nossa economia.
0: Há quem acha que já tem demais.
3: Podemos fazer esse debate, mas isso também não temos tempo para abordar todas essas questões. E, portanto, se já tem esse peso, significa que já há um certo dinamismo
4: mas
3: no setor.
4: Mas isso é
3: pico. E, portanto,
4: mas
3: será...
4: Eu volto ao tipo de turista. É PIB sustentado por orçamento da região ou é PIB
3: Mas isso aí tem que ser a estatística a dar-nos os dados.
4: Pois,
3: não, não os tens tu, também não os tenho eu. E não sei se a estatística os terá. Portanto, aqui a questão é o peso do turismo, e o turismo é tudo. O turismo é viagens, o turismo é animação turística, o turismo é restauração, é alojamento, é tudo. Já tem este peso que tem, que depois mexe também com a agricultura, com os produtos locais. E, portanto, nós não podemos diabolizar o turismo, porque o turismo mexe com toda a economia. Agora, eu gostaria de falar no bom exemplo do Pico. O bom exemplo do Pico
0: é tido por todos os especialistas.
3: Não nasceu, não nasceu há 3 ou há 4 ou há 5 anos. O bom exemplo do Pico já vem sendo construído há 10, há 15, há 20 anos. É uma aposta de longo prazo, uma ilha e os seus empresários focados numa determinada oferta, e obviamente está trazendo resultados. Nós vemos que já há pessoas que se dirigem à Ilha do Pico em aviões privados. Ou seja, o Pico já está atingindo um determinado patamar de excelência, já está conseguindo captar uma franja de clientes de nível económico ou financeiro muito elevado e, portanto, o que é que isso permite? Permite os empresários terem rendimento do investimento que fizeram, permite que os seus trabalhadores tenham um emprego e um emprego estável, permite que tudo que o turismo faz mexer tenha rendimento.
4: Ainda assim, e haja
3: prosperidade.
0: Pedro Pinto, deixe-me só interrompê-lo, porque eu tenho aqui uns dados que preparei para este programa que pode ser a altura de os colocar cá fora. Eu estive a coligi-los e, portanto, pode haver algum erro. Tem a ver com a distribuição do valor acrescentado bruto nos Açores. Neste momento nós estamos com o comércio, transporte, alojamento e restauração, basicamente é o turismo, com 23%. Administração pública, incluindo educação e saúde, 22%. Serviços financeiros, imobiliários e técnicos, 21%. Indústria, energia e construção, 19%. E agricultura, pecuária e pesca, do chamado setor primeiro, já está só com 15%. Ou seja, isto aparentemente começa a estar tudo invertido. Entre os setores que podem consolidar uma economia e aqueles que podem ser muito voláteis.
3: Isso reflete o caminho que a Europa está a trilhar. Se olharmos para a Europa e a crise que a Europa está a passar por estes dias por conta destas guerras que estão
0: desculpe,
3: aí...
0: Eu fiz aqui uma conta que é, se a gente somar os três principais itens, dá 66%, ou seja, os serviços estão com 66% de toda a riqueza gerada. Bom, vamos ver quais são as consequências.
3: Mas...
0: Faz favor.
3: Nós não podemos... Estou fazendo aqui um parênteses por causa desses dados. Nós não podemos fazer uma análise fria e crua desses números, ignorando o facto que somos novilhas. Que obriga à multiplicação...
0: Pois esse é um dos calcanhares daquilo. Já. Como é que vamos depois analisar bem por aí? Quais são as consequências?
3: Se nós metêssemos os 230 açorianos, 230 mil açorianos...
0: 236.
3: Pronto, 236. Vamos fazer 240. Se nós metêssemos os 240 mil açorianos num só território, eu pergunto, quantas câmaras municipais eram necessárias?
0: Uma.
3: Quantas juntas de freguesia teríamos?
0: Duas.
3: Quantos hospitais teríamos?
0: Um.
3: Eventualmente um. Quantos centros de saúde teríamos?
0: Três.
3: Quantas escolas teríamos? E, portanto, quantos professores, quantos educadores de infância,
0: daí
3: quantos
0: os chamados
3: médicos,
0: custos de
3: enfermeiros, não é? Tudo isto. E, portanto, que é isto que nos distingue da Madeira. De vez em quando a gente ouve alguém na Madeira a cantar de galo, mas eles cantam de galo, porque eles têm 230 numa ilha e 5 mil noutra. Nós não. Nós estamos espalhados pelo Atlântico. E temos 9 aeroportos, 9 portos. Portanto, está tudo multiplicado. Isso tem custos. E agora, saindo do parênteses, senão não falamos de turismo. Nós queixamos-nos da sazonalidade e pronto, e era por aí que eu estava a ir. Mas a sazonalidade já foi pior do que o que é. Não justifica este argumento que a gente fique feliz com o que tem. Obviamente devemos sempre ambicionar mais e melhor. Mas se olharmos para outros territórios europeus insulares semelhantes ao nosso, até localizados numa latitude mais a sul e, portanto, com um clima bem mais favorável, a sazonalidade lá é, aos nossos olhos, é gritante. Porque eles abrem a época e abrem os alojamentos e abrem os restaurantes.
0: Depois fecham.
3: Em maio e fecham em 30 de setembro. E, portanto, ficam a habitar as ilhas os residentes que lá habitam normalmente, com a infraestrutura à dimensão, à escala do aglomerado habitacional que a ilha tenha como residência, como residentes habituais. E, portanto, indo aqui, porque também foi pertinente aqui alguns argumentos do Paulo Ribeiro, e que é no tipo de cliente que nós ambicionamos ter, no tipo de publicidade que nós fazemos e portanto, se isso satisfaz, se a pessoa, quando chega cá, encontra aquilo que julga que comprou ou se sente defraudada em relação àquilo que lhe foi vendido ou à expectativa que lhe foi criada. Sobretudo, o cliente estrangeiro, ele vem e vem por causa da nossa natureza. Eles, quando chegam aí, eles já sabem quantos trilhos existem, onde é que eles estão, e até já conhecem mais detalhes dos trilhos do que propriamente nós.
0: E até já sabem que não têm que pagar nada para fazer os trilhos.
3: E sabem que os trilhos são gratuitos, e de vez em quando até comentam: nós não compreendemos como é que vocês têm isto, isto custa dinheiro a manter.
0: E é de graça.
3: E é de graça, porque isso lá onde a gente vive, não é. Pronto. E, portanto, é isto que nós temos para oferecer. É nevoeiro, é chuva, mas numa temperatura amena. São trilhos, é natureza, é isolamento, é silêncio, é paz, é afastamento do buliço das grandes metrópoles. E isto, para muitas pessoas, vale muito.
0: Tem um preço.
3: E nós só temos é que saber chegar a essas pessoas. Eu compreendo a questão da Ryanair. A Ryanair tanto nos servia a nós para nós irmos mais baratinho até ao continente, como servia para, sobretudo, os turistas portugueses, que terão um poder de compra semelhante ao nosso. Por exemplo, foi pertinente aquele argumento que o Paulo Santos apresentou logo no início, ao dizer que é para alguém, obviamente nós temos sempre o sobrecusto de ir até Lisboa, mas para alguém de Lisboa acaba por ficar mais barato ir para o México do que vir para os Açores. Bom, e a Ryanair acabava por funcionar como uma espécie de amortecedor económico, para os portugueses que vinham passar férias aos Açores. Mas um facto...
0: Muito bem, tenho que concluir.
3: Vou concluir. Mas é um facto, é que quando nós fazemos turismo, nós procuramos um destino que a gente consiga pagar. Por isso é que também o Paulo Santos está no México, onde ele beneficia de um rácio de câmbio do euro para o peso mexicano muito favorável a ele, onde os trabalhadores lá recebem muito menos por comparação a um trabalhador aqui. Tudo isto impacta no preço final do pacote, por isso que o pacote para o México acaba por ficar mais barato do que um pacote aqui. Muito e bem. Nós aqui queixamos que os nossos trabalhadores recebem pouco. Ora, se nós pagarmos mais aos nossos trabalhadores, então não será num rácio de México metade dos Açores.
0: Obrigado,
3: vai
0: Pedro
3: ser
0: Pinto.
3: Os Açores 3 ou 4 vezes mais que o
0: muito
3: México.
0: Muito obrigado. Paulo Santos, o minuto final é seu.
5: Bom, eu ouvi completamente o que o Pedro Pinto acabou de referir aqui. Eu concordo em parte. Eu próprio disse isso há pouco. Eu próprio referi que existem aspectos relacionados com o câmbio, aspectos relacionados com a matéria-prima e com o mercado de trabalho, etc. Mas isso não explica tudo. Isso não explica tudo. E durante o período das chamadas vacas gordas, quando o turismo dava cartas e crescia exponencialmente e de certa forma tornava-se ou queria-se tornar uma espécie de motor da economia açoriana, mal, na minha opinião.
0: A nova vaca.
5: Precisamente pela volatilidade que lhe está inerente. Isso, e essa pandemia foi prova disso mesmo. Não é? A própria pandemia deu prova exatamente de ser uma área muito sujeita às contingências do mundo, às contingências da economia, às contingências globais. Mas isso explica tudo. E, portanto, eu penso que, pronto, aqui é preciso, antes de mais, perceber qual é o tipo de turista que procura. Acho que o Paulo Ribeiro fez uma observação interessante a esse respeito. tipo de turista que nos procura e para que é que nos procura, com que objeto é que nos procura. E penso que isto é que é facto relevante, porque caso contrário entraremos numa situação de já termos um setor que tem um peso significativo muito superior àquele que devia ter, e para além do mais, depois já aconteceu um modelo económico que não vai ter conta àquilo que nós pretendemos.
0: Muito bem. Paulo Santos, a partir do México de Cozumel, fico muito agradecido pela disponibilidade que teve para estar aqui connosco, para mais na hora que gravamos, às 4 da manhã aí.
3: Olha,
0: no México.
3: Olha, agora podes ir ver o nascer do sol.
0: Agradeço e pode ir ver o nascer do sol. Muito obrigado. José Bento, que esteve connosco a partir de Lisboa.
1: Um abraço a todos também.
0: Pedro Pinto e Paulo Ribeiro a partir da Praia da Vitória. Obrigado a todos por este debate. Nós voltamos para a semana.
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0: Aproximar-nos das 13 horas, a altura em que atualizamos a informação da região. Antes disso, o tempo, céu nublado com abertas, no entanto, com aguaceiros esta tarde no grupo ocidental. O mesmo acontecer nos grupos central e oriental. Aguaceiros fracos de tarde no primeiro, no segundo, chuvisco durante a tarde.
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0: 13 horas nos Açores. Boa tarde, avançamos agora com os títulos desta edição.
2: Luís Miguel Rego lidera o Rally Ilha Azul a 4 classificativas do fim da prova. Agentes culturais cancelam espetáculos e temem pelo futuro das associações por falta de apoios do governo. O arqueólogo Diogo Teixeira Dias defende a criação do Centro Interpretativo do Ilhéu de Vila Franca do Campo.
0: É esta hora, olhando as temperaturas, mais quente, 22 graus em Santa Cruz das Flores, 19 na cidade da Horta, 18 em Angra, 17 em Ponta Delgada. Avançamos agora com o desenvolvimento das notícias, edição da jornalista Lília Almeida.
2: Descontentamento entre os agentes culturais. São várias as queixas daqueles que ficaram excluídos do regime de apoio às atividades culturais. Há já cancelamento de eventos e no futuro a existência de algumas associações pode ficar em causa. Ana Leal Pereira.
3: Foi uma surpresa para muitos o resultado das candidaturas ao regime de apoio às atividades culturais. Deixou de fora a Escola de Música de Rabo de Peixe. Perde um apoio governamental de cerca de 20 mil euros. Lázaro Raposo esperava mais transparência no processo.
4: Mais alguma transparência desde o início, porque algumas das regras do jogo foram alteradas no meio do jogo. Só isso tinha feito muita diferença. Sem esse apoio, claro que afeta o funcionamento de escola no dia-a-dia.
3: Regras alteradas a meio do jogo denunciam os agentes culturais, ao contrário do que diz a Secretária Regional da Cultura. Rafael Carvalho, da Associação de Juventude Viola da Terra, junta-se às denúncias.
5: Em setembro, concorremos a um patamar de 5 mil euros para todos os eventos da temporada, mas a realidade é que chegando ao mês de março, o patamar de 5 mil euros não existe. Ou seja, não havia nenhuma forma da associação receber esse valor e isto já não é a primeira vez que a DRAC muda as regras do jogo. A candidatura é rejeitada porque, de acordo com a DRAC, nós não quisemos mudar de patamar. Só que nós não podíamos.
3: E a continuar sem apoios, a associação não tem dúvidas, pode mesmo extinguir-se.
5: Futuramente pode levar, quer para que a temporada de Violas da Terra tenha menos eventos, quer mesmo o encerramento da associação.
3: E com os cortes deste regime, a direção do grupo de teatro Alpendre teve de cancelar os espetáculos.
6: E agora estamos a começar a fazer contas à vida. Eu acho que o maior erro foi não haver regras claras quanto ao apoio. As estruturas amadoras ficaram a perder muito porque não havia uma regra clara de todo o procedimento.
3: Mal implementado e mal explicado, dizem

0: República que retifique rapidamente esta situação, porque isso é uma injustiça tremenda. Pode argumentar que existe o POSEI, claramente que existe, mas o POSEI já por si só não é suficiente para colmatar situações diferentes, porque nós vivemos em ilhas, vivemos em um arquipélago, por isso foi criado o POSEI. Não serve argumento, não serve desculpa.
1: Na segunda-feira está marcada para que horas essa reunião com o Ministro da Agricultura?
0: A reunião está agendada para as 12 horas na Feira Nacional de Santarém com o Sr. Ministro da Agricultura. E espero e estou convencido que o Sr. Ministro da Agricultura irá fazer tudo para resolver essa situação.
2: Segundo Jorge Rita, continua também por cumprir a promessa feita pelo Primeiro-Ministro de transferir para os agricultores da região quase 23 milhões de euros em ajudas diretas e um benefício fiscal do gasóleo agrícola referente ainda à guerra na Ucrânia.
0: Estamos a falar dos 19 milhões e meio de euros de ajudas diretas aos agricultores, mais 3,3 na isenção do imposto em relação ao gasóleo agrícola. Portanto, eram 22,8 milhões de euros que ainda não foram atribuídos aos agricultores dos Açores. Era uma grande injustiça antes, mas ainda não foi feita a justiça por este governo atual. Para além da agravante que já houve, que é de conhecimento público, um apoio de 10 cêntimos ao gasóleo colorido aos agricultores da República que ainda não estão assegurados aos agricultores dos Açores, só estão se o governo regional se chegar à frente, mas era justo que fosse o governo da República, porque nós somos agricultores de Portugal, dos Açores, mas Portugal. Essa situação ainda não está resolvida.
2: Falta de apoios do Governo da República retira a competitividade à agricultura açoriana, denuncia a Federação Agrícola dos Açores. Não se sabe ainda quem vai pagar o apoio de 10 cêntimos ao gasóleo para o setor, se o Governo de Luís Montenegro, tal como faz no continente, ou se é do orçamento regional. Esta situação já motivou um requerimento do Chega à Assembleia Legislativa Regional. O grupo parlamentar condena aquilo que considera ser uma discriminação inaceitável e mais um ataque direto aos agricultores açorianos que enfrentam custos agravados pela insularidade. Querem explicações para esta exclusão e querem saber que medidas vai tomar o Executivo Regional para garantir que os açorianos não são mais uma vez deixados para trás. O Chega lamenta que seja o segundo governo a deixar de fora os agricultores dos Açores. Já foi no governo do PS, de António Costa, e agora o governo do PSD, com a diferença que são dois governos da mesma cor política. Depois de um ano fechado a banhos, são retomadas na próxima semana as viagens para o Ilhéu de Vila Franca do Campo. Esta manhã foi tempo de limpeza terrestre e subaquática, uma iniciativa levada a cabo pelo Clube Naval de Vila Franca do Campo. Para preservar esta reserva natural, o arqueólogo Diogo Teixeira Dias defende a criação do Centro Interpretativo do Ilhéu. Diz que é preciso divulgar todas as dimensões do Ilhéu, não ver o local apenas como uma piscina.
3: É preciso haver uma estrutura de mediação entre este conhecimento científico e este público. Com que objetivo? Com o objetivo de continuar e incrementar a preservação da própria paisagem. Porque se as pessoas entenderem o Ilhéu nas suas diversas dimensões, vão ser elas também pontos ativos de preservação do Ilhéu. Ora, o Centro Interpretativo colmata esta falha, não é? É que nós temos, uma vez mais, conhecimento a ser produzido, e visitantes a vir, o que é que falta? Falta a ponte. E essa ponte será, sem dúvida, o centro interpretativo. Será, sem dúvida, uma infraestrutura. E quem diz centro, diz uma solução interpretativa.
2: Em declarações à Lusa, Diogo Teixeira Dias explica que não se pode construir nada no Ilhéu, mas há outras formas de comunicação.
3: Vamos lá construir, não vamos lá construir nada. E, portanto, sem prejuízo de se criarem, digamos, pontos de conexão no Ilhéu, que não sejam abrasivos para o local nem visualmente poluentes, mas que no Ilhéu transmitam a informação às pessoas que nós pretendemos que elas obtenham, nomeadamente os QR codes, os beacons. Portanto, há uma série hoje de soluções que até nem são muito dispendiosas e que podem ser aplicadas.
2: Em agosto de 2025, a Câmara Municipal de Vila Franca do Campo anunciou a criação de um grupo de trabalho para avaliar a possibilidade de criar o Centro Interpretativo. Diogo Teixeira Dias, que integra o grupo de trabalho, explicou que foi feita uma primeira visita ao local em agosto do ano passado e que os membros do grupo têm vindo a partilhar informações, tendo em vista a melhor forma de valorizar o Ilhéu. Vamos agora até ao Faial acompanhar o Rally Ilha Azul, Cidade Mar, quarta prova do Campeonato dos Açores de Rallys. Junta-se a nós a repórter Sofia Brum. Boa tarde, Sofia. Como é que estamos de classificação a esta hora?
4: Boa tarde, Lília. O Skoda Fabia RS Rally 2 de Luís Miguel Rego continua a ditar o ritmo nesta 37ª edição do Rally Ilha Azul. Esta manhã

0: O atual campeão regional voltou a ser o mais rápido nas duas passagens do Parque da Falca, Serra da Feiteira e Caldeira Canada Larga, consolidando a liderança da prova. E quando tudo parecia encaminhado para uma manhã sem alterações nos lugares da frente, surgiu uma reviravolta. Na última classificativa da manhã, José Paulo saiu da estrada e foi obrigado a abandonar. O piloto do Pico deixa assim a luta pelo pódio e diz adeus ao Rally Ilha Azul. Com esta desistência, João Borges sobe assim ao segundo lugar da geral, embora já há 2 minutos, 1 segundo e 6 décimas de Luís Miguel Rego. A fechar o pódio está agora Pedro Câmara, o mais rápido nas duas rodas motrizes, e ocupa a terceira posição a 39,4 segundos de João Borges. Mas é precisamente nas duas rodas motrizes que a luta está mais acesa. Gustavo Silva segue no quarto lugar, apenas a 6,8 segundos atrás de Pedro Câmara. Já Rafael Botelho sobe à quinta posição. O líder regional da categoria está somente a 2,1 segundos do feialense Gustavo Silva. Manhã marcada também por mais duas desistências, Fernando Soares por despiste na terceira classificativa e Marco Paulo Silva devido a problemas mecânicos. Mas o espetáculo está longe de terminar. O Rally Ilha Azul regressa à estrada às 14h40, com 18 pilotos ainda em prova para a quarta secção da segunda etapa. Seguem-se duas passagens pelos troços Varadouro Vulcão dos Capelinhos e Caminho Goulart Trupes. Lília, e se a liderança parece confortável, as restantes posições continuam em aberto. Na Ilha Azul, a emoção promete durar até ao último quilómetro. O pódio está marcado para as 17h45 na frente mar da Cidade da Horta.
1: Sofia Brum a acompanhar o Rally Ilha Azul. Está a decorrer o torneio infantil Pauleta Azores Soccer Cup, a 12ª edição, conta com alterações no formato e sem as habituais presenças dos três grandes do futebol português. Ainda assim, Pedro Pauleta destaca que o mais importante é que a prova continua a realizar-se.
2: Esse é que era o principal objetivo, era dar continuidade ao nosso torneio internacional. Tivemos que fazer algumas alterações, alguns ajustes, mas o torneio vai continuar. De uma forma diferente este ano, vamos ter dois torneios, digamos assim, em simultâneo, sub-12 e sub-13, e estamos muito felizes de receber outra vez essas equipas todas, equipas dos Estados Unidos, equipas do continente, equipas de França, Paris Saint-Germain, equipas das outras ilhas e as nossas equipas daqui da nossa ilha. Portanto, muito satisfeito, mais uma edição que espero que corra tudo bem.
1: Este ano, para além do PSG, o destaque vai para a participação dos norte-americanos do GBS, Futebol Clube de Lisboa. Chega também a formação do Estoril Praia. As finais são no domingo. O jogo decisivo dos sub-12 tem início às 16h45. A final de sub-13 é às 18 horas.
3: Foram as notícias da região, edição das 13 horas com a jornalista Lília Maida. 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
1: 13 horas e 13 minutos. Boa tarde. Já a seguir, um mundo aqui.
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Olá, muito boa tarde a todas e todos que, uma vez mais, a partir deste momento, estão em sintonia com RTP Antena, um Açores, assim é que é, e o programa O Mundo Aqui. Hoje nós iremos ter em destaque uma homenagem que o município de Vila do Porto irá receber nos dias 8 e 9 de junho, o evento que vai homenagear 50 anos de Cabo Verde. Tempo de Reencontro, esta é uma iniciativa que pretende celebrar a ligação humana e cultural entre Santa Maria e a Ilha do Sal em Cabo Verde. Já iremos desenvolver o assunto, portanto mantenha-se connosco como habitual. Aqui está o tema de ligação que nós fazemos, nesse caso faço eu, sempre com o assunto. Nada mais, nada menos, nada melhor neste caso de arrancarmos com um tema muito conhecido em Cabo Verde, Dança Mami Crioula, Sabura e Lana nos Terra Cabo Verde. Isso é crioula, obviamente, quer dizer o bem bom, estar bem, ela na nossa terra Cabo Verde, nas nossas ilhas, como qualquer ilhéu, se fosse um açoriano, diria nos Açores, um madeirense, diria na Madeira, e assim sucessivamente, não é? Mas interessa, é o espírito vivido nesta homenagem, é a saudade da sua terra, é a ligação que nós temos entre as duas culturas. Portanto, mantenha-se connosco, vamos arrancar nesta decolagem com Dança Mami Crioula, com Tito Paris.

0: aqui.
1: O Mundo Aqui, todos os sábados, neste mesmo horário, um programa da AIPA, Associação dos Imigrantes nos Açores, e a RTP Antena 1 Açores, nesse caso em parceria com a RTP Antena 1 Açores, que nos proporcionam todos os sábados podermos estar aqui a partilhar, em primeiro lugar, com os associados da AIPA, Associação dos Imigrantes nos Açores, e obviamente com o vasto auditório da RTP Antena 1 Açores, que nos acompanha carinhosamente este programa, que são 45 minutos de muita emoção e de muita diferença cultural, neste caso, que faz com que todos os sábados possamos fazer da melhor forma chegar a todos os migrantes que escolhem os Açores para viverem e aqueles que, obviamente, estão mais ligados à AIPA e que necessitam também de algumas informações e também deste momento de carinho, deste momento de atenção, deste momento de reconhecimento de todos aqueles que vêm para aqui lutar por uma vida melhor, como muitos dos nossos oriundos aqui, dos nossos indígenas oriundos aqui dos Açores, também muitas vezes o que fazem pelo mundo fora, porque nós também somos um povo muito migratório, migrante, como quiserem. Portanto, mantenham-se connosco. Nós temos aqui hoje um assunto que gostaria de partilhar convosco, que a mim diz-me alguma coisa também, porque foi nesta altura que eu vim em criança indo para os Açores. Este assunto tem como título Tempo de Reencontro, que é uma iniciativa que pretende celebrar a ligação humana e cultural entre Santa Maria e Ilha do Sal de Cabo Verde. A chegada dos primeiros imigrantes cabo-verdianos à Ilha de Santa Maria está ligada a um período específico da história portuguesa. No pós-25 de abril de 1975, intensificaram-se os movimentos migratórios e em Santa Maria a existência do aeroporto facilitou a fixação de famílias oriundas de Cabo Verde ou famílias cabo-verdianas, como bem entenderem. Este encontro, organizado em parceria com a comitiva de Cabo Verde, que irá produzir um documentário com imagens e depoimentos captados nesta visita a Santa Maria, vai homenagear João Rodrigues, que saiu da Ilha do Sal no último voo da chamada ponte aérea entre, portanto, em 5 de julho, nesse caso, de 1975, poucos dias antes da independência de Cabo Verde, e que veio trabalhar para o Aeroporto Internacional de Santa Maria no dia 8 de junho. Acontecerá então no Clube Asas do Atlântico o Jantar Cultural Cabo Verde, dedicado à gastronomia e à cultura cabo-verdiana. O prato principal será tradicional, como não podia deixar de ser, né? Ou como habitualmente é celebrado, a cachupa. E haverá animação musical. O evento realiza-se mediante a inscrição prévia junto do clube. No dia 9 de junho, acontecerá na Biblioteca Municipal a conferência Vila do Porto e Sal. Sal é a Ilha do Sal em Cabo Verde, para quem não sabe. Municípios que se unem pelo espaço aéreo, que contará com a intervenção, nesse caso, intervenções da NAV, a Santa Maria e da ASA Cabo Verde. Portanto, todos os residentes da Ilha de Santa Maria têm esta oportunidade, no dia 8 e 9, de participarem deste encontro, que fez muita diferença. Eu lembro ainda a criança, quando cá cheguei, também vim para São Miguel, porque o meu pai, de criação, obviamente, é da Ilha de São Miguel, então nós viemos para cá, mas houve famílias, muitas, que foram para Santa Maria, outras foram para o Faial, outras para o Porto, e assim sucessivamente. O que mais tarde deveria dar essa miscigenação que existe em Santa Maria, de muitos cabo-verdianos que acabaram por lá ficar e casarem com marienses, e também alguns que já nasceram lá e que tenha esta mistura. Portanto, como vêem, a imigração sempre traz coisas muito boas. Nós temos muita gente oriunda de Cabo Verde, desses migrantes que vieram nesta altura e que se deram muito bem por cá, e onde criaram famílias, onde estabeleceram com as suas próprias famílias que já traziam de Cabo Verde, deixando aí gerações que hoje são açorianos e que fazem parte da comunidade muito bem integrado, não só na ilha de Santa Maria, mas pelos Açores todos, pelas nove ilhas, espalhados pelas nove ilhas. Portanto, fico com esta informação e deixamos um abraço muito especial a todos que têm essa capacidade, essa sensibilidade de elevar momentos como este, ou neste caso eventos como este, que só nos trazem mais aproximação com outros povos, que tanto precisamos, até porque somos macaronenses. Cabo Verde fica um bocadinho mais aqui abaixo dos Açores, não é? Mas estamos todos no mesmo Atlântico, somos todos macaronenses, estamos todos ilhas de bruma, e nem que seja por isso, é uma maneira mais direta de podermos estar ligados. E eu comecei com música, dança uma micariola. Hoje o assunto vai ser um bocadinho debatido com isso. Aqui do nosso programa vai ser virado aqui para este evento e também para algumas notícias que nós temos como habitualmente aqui no nosso programa. E para esses cabo-verdianos todos, e não só aqueles, os filhos de cabo-verdianos também que já são açorianos e que nasceram aqui, hoje vamos dedicar uma forma carinhosamente as músicas e a um bocadinho o Tito Paris, o Príncipe, e agora a Rainha Diva César Eva, com este tema maravilhoso que vão vir já.

Carnaval de São Vicente, aconselho a todos irem lá, porque, embora seja pequenina, é considerado já um dos melhores carnavais do mundo. Muita semelhança daquilo que se faz no Brasil, mas num modelo pequeno, não é? A outro modo. Toda a gente se diverte e toda a gente fica fascinado se você tiver a oportunidade, até porque acontece no inverno, não é? Para nós aqui, mas lá está sol, se quiser. Aproveite e um dia vá desfrutar deste carnaval, que é maravilhoso mesmo. Quem já lá esteve pode relatar aquilo que se passa, o ambiente. Este tema maravilhoso da Cesária Évora também relata aqui um bocadinho isso, portanto. Nós podemos continuar agora com mais algumas notícias relacionadas aqui com a AIPA, que alerta aos cidadãos imigrantes que o prazo de entrega das declarações fiscais e IRS 2025 termina a 31 de junho. Os cidadãos e imigrantes poderão entregar as suas declarações de IRS de forma gratuita nos novos centros locais de apoio aos imigrantes, o CLIM, em Ponta Delgada e em Angra do Heroísmo. A AIMA disponibilizou um formulário para pedido de agendamento para obtenção de autorização de residência ao abrigo do artigo 124 da Lei de Estrangeiros, destinado a bebés ou menores, estrangeiros nascidos em território nacional, filhos de estrangeiros titulares de autorização de residência. 18 anos de CLIM de Angra do Heroísmo, uma trajetória de acolhimento e integração. O mês de maio foi de celebração especial para a AIPA. Comemorar 18 anos de aniversário do Centro Local de Apoio à Integração de Migrantes CLIM de Angra do Heroísmo é celebrar a maioridade de um projeto que se consolidou como uma referência fundamental na nossa rede de apoio. Ao longo destas quase duas décadas, o CLIM tem sido a porta de entrada e o porto seguro e o ponto de partida para tantas pessoas que escolheram os Açores, e a Ilha Terceira em particular, para construir o seu futuro. Portanto, neste caso, ia celebrar os 18 anos, significa olhar para trás e ver vidas transformadas, obstáculos superados e uma comunidade mais coesa e intercultural. Este marco não é o fruto do acaso, é o resultado direto de um compromisso inabalável com a dignidade humana. Por isso, enquanto presidente da AIPA, aqui estou a citar o Dr. Leotério Viagas, para nós o Leo, da AIPA, quero dirigir um louvor muito sentido a todos os técnicos e técnicas que ao longo destes anos deram corpo e alma a este serviço. As atuais técnicas Daniela Corvelo, Rita Dores e a Bianca Marques, que hoje enfrentam os desafios do mundo em constante mudança, com dedicação e empatia, profissionalismo. O vosso trabalho diário é o que mantém viva a nossa, ou neste caso a missão da AIPA. As ex-técnicas com particular referência à Emiliana Gaspar, ex-técnicos que foram os pioneiros e que ao longo deste tempo deixaram o vosso contributo, o vosso saber e a vossa marca indelével nesta estrutura. O nosso profundo reconhecimento. Vocês ajudaram a edificar as fundações sólidas sobre as quais construímos o apoio de hoje. O CLIM da Angra do Heroísmo não se resume às paredes cedidas pela Junta de Freguesia da Conceição, nem aos formulários que preenchemos. É o capital humano que dedica o seu tempo a acolher quem chega. Parabéns a toda a equipa presente e passada, que estes 18 anos sejam apenas o prelúdio de muitos outros de serviço, acolhimento e promoção de uma cidadania plena para todos. Presidente da AIPA, Leotério Viegas. Aqui ficou este pequeno comunicado que, de uma forma muito carinhosa, eleva e homenageia todos aqueles que fazem parte, que eu costumo dizer, deste motor de propulsão que faz com que a nossa instituição possa ter esta força, esta dedicação e os sucessos todos que têm tido, até porque recentemente fomos agraciados com a insígnia de utilidade pública, como sabem, no dia dos Açores, no dia 25. A AIPA foi uma das instituições que foi, neste caso, agraciada e reconhecida. Mais uma vez, a nossa instituição, as nossas felicitações do programa Mundo aqui também. Continuando,
Você sabe que hoje nós estamos a falar da homenagem feita, que irá ser feita no dia 8 e 9 da próxima semana na Vila do Porto, a quando de 50 anos da chegada da comunidade cabo-verdiana aos Açores, em particular à Ilha de Santa Maria. Portanto, mais daqui a bocadinho irei falar mais um pouco disso. E agora a nossa saudosa, que também é oriunda de Cabo Verde, Sara Tavares, é aqui com o Molinex, também vai desfilar hoje aqui em homenagem a estes cabo-verdianos todos. Menina do céu, com certeza que ela está no céu, que bem merece, Deus a tenha.

0: Menina do Céu, aqui com a Sara Tavares, com esta interpretação maravilhosa, e em parceria com o Molinex, este projeto musical também que dá muitas cartas aqui no nosso país.
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0: Sim, senhor, o mundo aqui. Eu volto a relembrar a todos os nossos ouvintes, que nós temos um canal na WhatsApp. Onde poderão deixar as suas sugestões, opiniões e dúvidas relacionadas com qualquer assunto que tenha a ver com a nossa instituição AIPA e diretamente aqui o programa Mundo aqui também. Portanto, se você quiser entrar em contato connosco, deixa aqui o número de telefone no WhatsApp, onde poderá deixar as suas sugestões e ter mais qualquer interação direta connosco. Porque aqui na rádio não podemos fazer diretamente, como sabem, este programa é gravado. Portanto, fica aqui então o número de telefone, se tiver a oportunidade, anota aí. 924-103-258. É ainda saliente também para aqueles mais distraídos e que também ignoram o fato de nós termos uma nova sede, que tem aqui um novo endereço, que é na. Portanto, a nova sede da AIPA, Associação dos Imigrantes dos Açores, agora tem uma outra morada que é na Rua Margarida Chaves, número 103, em Ponta Delgada. Portanto, qualquer assunto que você precisar, poderá dirigir-se aí e expor as suas dúvidas. Mas, para além de mais, nós também vos lembramos que temos os centros locais de apoio dos nossos imigrantes em Ponta Delgada. Neste caso, a sede nova não adianta muito por se você não saber, mas por isso é que deixei aqui o número de telefone e o endereço. Mas estamos em Angra do Heroísmo e estamos também na Madalena, na Ilha do Pico, que é gerida em parceria com a Câmara Local de Madalena, onde você também poderá encontrar as informações que necessita. Agendamento dos vistos Schengen. Informa-se que desde a partir do dia 4 de maio, o Centro Comum de Visto de São Tomé e Príncipe passou a disponibilizar 16 vagas diárias para agendamento através de e-mail de pedidos de visto Schengen. Para o efeito, os interessados deverão enviar um e-mail para o endereço ccv.saotomé@mne.pt com o nome completo, número do passaporte, data de nascimento, datas da viagem e respectivo motivo. Caso seja familiar direto de cidadão português ou europeu, deverá indicá-lo no e-mail. Os pedidos devem ser enviados pelos próprios e serão agendados de acordo com a disponibilidade existente. Informa-se ainda que continuarão a existir vagas diárias para agendamento através da internet, no portal de vistos, portanto, https dos fomos barra pedido de vistos.mne.gov.pt, vistos online. Portanto, você tem aqui toda e mais alguma informação para que possa regularizar a sua situação em relação a este assunto que nós estamos aqui a referir, neste caso os vistos Schengen. Após a confirmação do agendamento, os requerentes deverão dirigir-se no dia marcado às instalações do CCV, com todos os documentos obrigatórios, na seguinte morada: Estrada do Pantufo, São Gabriel, edifício 25GA. Mais uma informação importante para aqueles que estão a acompanhar-nos agora, a Cássia Maior com Cataborra.

0: Olavo Bilac, os são de pecadores. Olavo Bilac, ele mesmo, que é filho de cabo-verdianos, mas nasceu em Moçambique, mas foi em Portugal que desenvolveu toda a sua música, toda a sua obra, e contribuiu muito para isso, aí ele também, e a todo o seu projeto musical. Deixamos um forte abraço de reconhecimento, e aproveitamos este dia, obviamente, para também dedicar esta música àqueles que comemoram os 50 anos de Cabo Verde, Ilha do Sal, nos Açores, em especial lugar em Santa Maria, também no Faial, porque houve muitos que foram para o Faial, é o caso do Sr. Fefa, que nós conhecemos como Fefa, que também é um homem que está há muitos anos na Ilha do Faial, está tão integrado que acho que já não sai de lá. A sua vida ficou por lá, os seus filhos, os seus netos, e que também fez um trabalho muito, muito de se levar, nesse caso, em relação à comunidade cabo-verdiana no Faial e, obviamente, nos Açores. Estamos a caminhar para o fim, que o tempo aqui urge, não é? E, como sempre, é um gosto enorme estar convosco. Hoje foi um programa muito mais calminho, com estas informações, mas também, de vez em quando, é bom, que é para saborearmos da melhor maneira quando tivermos aqui convidados. Convidadas, que provavelmente para a semana já irá acontecer, até porque eu gostaria muito de poder ter aqui neste programa os três presidentes, os ex e o atual presidente da instituição de direção da AIPA, o Dr. Leitor Viegas, anterior a professora Cristina Borges, e o Dr. Paulo Mendes, como quem sabe, que segue a AIPA, sabe que foi fundador, um dos fundadores da AIPA, e que, portanto, também está muito ligado a isso, por isso é que eu sempre menciono aqui o nome dele, com todo o carinho e o reconhecimento, até porque a AIPA também o faz sempre que possível. Não podemos esquecer toda a obra que ele também fez pela AIPA. Portanto, gostaria muito de ter os três presidentes aqui para falar-vos um bocadinho, portanto, destes 20 anos da AIPA, destes 23 anos, e todo o percurso, e ouvir um bocadinho da história de cada um dos três, nesse caso a senhora presidente, que é a professora Cristina Borges, que é uma senhora, e os outros dois, porque acho que será um programa muito emotivo. Esperamos que eles aceitem o meu convite e que possamos fazer isso em breve, para falarmos então da comemoração do Dia dos Açores, que aconteceu no dia 25, e que, onde a AIPA foi distinguida com uma destas insígnias que foram distribuídas a muitas pessoas ou em forma de reconhecimento a instituições e a cidadãos também, que de uma forma ou outra têm participado, contribuído para uma sociedade melhor nos Açores. Aí foi a nossa AIPA, portanto temos um motivo mais que forte para isso. Foi um gosto estar convosco, como eu costumo dizer, no Tuiá, cuidem-se, daqui uma semana estaremos aqui, tudo irá correr bem, abraça alguém hoje, dê um beijinho a alguém, perdoa alguém, porque a vida é tão curta, e nós, este programa também tem esse caráter também de espalhar o amor, como dizia aqui o Olavo Bilac, fala-me de amor, nós temos que falar, porque é das únicas coisas boas, ou se calhar a única que nos resta é dizermos a alguém. Há muitas formas de o fazer, independente das relações, faça-o sem problema nenhum. Como é que costumo dizer, no Toiá, e eu vou dedicar este tema Beija-Flor, que é um tema meu original, que foi gravado em Boston, um bolero também, porque é uma forma de homenagear todos aqueles cabo-verdianos que estão a ser homenageados aqui nos Açores, vão ser homenageados no dia 8 e 9, na Vila do Porto. Mas eu também com este tema vou fazer a minha dedicatória, a seguir aqui o nosso indicativo do programa, e daqui uma semana cá estamos, como eu costumo dizer, no Toiá, e depois então um beija-flor.
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1: 3 horas em Portugal Continental e na Madeira, são 2 nos Açores. Esta hora em destaque das notícias, Rita.
2: Aplaudido nas ruas e com portugueses pelo caminho, o Papa está em Espanha e deixa um apelo aos políticos mundiais para ouvir os apelos à paz. O ministro da Agricultura admite que é preciso dinheiro europeu para os agricultores, para além dos 20 milhões do governo português, para enfrentar o aumento dos custos de produção. A Avenida da Liberdade e o Marquês de Pombal recebem, mais logo, a Noite da Literatura Europeia.
1: E nesta altura, em Ponta Delgada, estão 17 graus, 18 no Porto, 22 no Funchal e em Coimbra, 23 em Lisboa e 26 em Faro. As notícias às 3, a edição é de Rita Fernandes.
2: O Papa Leão XIV deixa críticas aos políticos que alimentam divisões em busca de popularidade. Em Espanha, o Papa discursou perante o rei Filipe VI e nas ruas de Ana Craveiro foi recebido com aplausos.
3: Depois de sair do Palácio Real, Leão XIV fez a primeira viagem de Papa Móvel desta visita. A expectativa era muita e, como as pessoas estavam espalhadas ao longo da rua, todas conseguiram ver de muito perto o Papa. Um momento de muita emoção.
4: Sim, super emotivo. Lo hemos visto en persona, primeira vez.
3: A família Graça estava na primeira fila com os 3 filhos. O mais novo, José, conseguiu o que queria: o sinal da cruz para abençoar a bola de futebol que estava a segurar nas mãos.
5: O sinal da cruz, pai!
6: Estavas a contar ao teu pai, o que é que ele fez?
5: Fez o sinal da cruz.
6: Achas que a tua bola está abençoada?
5: Acho.
7: Não pode fazer faltas.
3: Muitas pessoas chegaram aqui cedo para conseguir ver o Papa, outras estavam já em Madrid apenas para visitar, como Adília Paes.
8: Não, estávamos cá mesmo de passar o fim de semana e o Papa inclusivamente alterou-nos aqui a nossa visita, mas tudo bem, está a correr tudo maravilhosamente.
3: Tiveram a oportunidade de o ver de Papa Móvel?
8: Não, por acaso não tivemos, mas também essa não era a nossa intenção. Portanto, fomos apanhados de surpresa, mas está tudo bem, tudo ok.
3: Ao longo desta manhã houve também muitas pessoas que ficaram surpreendidas com esta visita. Foi o caso de Lídia Sauem.
9: Eu vim para conhecer o Palácio e fui presenteada com a visita do Papa aqui em Madrid. Então está sendo uma experiência muito bonita.
3: Quando é que descobriu que o Papa ia estar aqui?
9: Agora.
3: Uma pequena surpresa para alguns turistas que vieram até ao centro de Madrid esta manhã. Conseguiram ver o Papa bem de perto a acenar às pessoas.
2: Foi assim recebido o Papa Leão XIV nas ruas por onde passou até à residência diplomática do Vaticano em Espanha. No encontro com o rei Filipe, o Papa elogiou, Sandra Henriques, as opções políticas do país.
10: Foi no final do discurso, no Palácio Real, que o Papa deixou o agradecimento.
11: Expresso mi agradecimento a vuestro país por su fidelidade ao direito internacional e ao multilateralismo.
10: É um agradecimento à Espanha pela fidelidade ao direito internacional e ao multilateralismo, que se traduz num compromisso ativo com a paz e a solidariedade entre os povos.
11: Animo a cultivar também.
10: Neste discurso, o Papa criticou ainda aqueles que têm hoje em dia a tentação de ganhar popularidade, alimentando o fogo das polarizações, que parecem crescer em vez de diminuírem.
11: Pois a tentação de ganhar popularidade, avivando o fogo das polarizações, parece crescer em lugar de diminuir.
10: O Papa acredita que a dignidade humana continua a ser violada, por isso é preciso cultura, de interioridade, uma educação livre e de qualidade.

0: Principais mensagens do discurso do Papa em Espanha com o rei Filipe VI. É a primeira viagem do Papa Leão XIV a um país da União Europeia. É uma visita oficial a Espanha que se prolonga até à próxima sexta-feira. O ministro da Agricultura admite que os agricultores portugueses precisam de mais, para além dos 20 milhões de euros de ajuda do governo, perante o aumento dos custos de produção. O ministro José Manuel Fernandes defende uma resposta europeia para complementar o apoio português, que não é suficiente, diz o ministro.
1: Não considero que seja suficiente, porque nós não vamos dispensar o apoio que também vai vir da União Europeia, ainda não sabemos o montante, para este objetivo. E no mercado interno, sem fronteiras, é importante que soluções europeias existam para estas dificuldades que também são europeias e para não haver uma concorrência desleal. Porque é sempre um problema quando um Estado-membro rico, por exemplo, começa ele próprio a injetar e a apoiar, nomeadamente aqui neste caso, os seus agricultores, outros mais pobres não conseguem acompanhar e há aqui um risco de concorrência desleal.
0: É preciso ajuda europeia, diz o ministro português da Agricultura. José Manuel Fernandes esteve nas últimas horas na Feira Nacional da Agricultura, em Santarém, e admitiu que os agricultores portugueses precisam de mais, para além dos 20 milhões de euros de ajuda por parte do governo português, para enfrentar o aumento dos custos de produção. José Luís Carneiro pede ao governo que assuma responsabilidade sobre as pessoas mais velhas que vivem no hospital por falta de vagas em lares ou com falta de outras respostas sociais. O líder do PS esteve esta manhã no Centro Hospitalar Tâmega e Sousa, em Penafiel. José Luís Carneiro defende acordos com instituições particulares de solidariedade social e com as misericórdias, com financiamento do Estado.
2: Aqui é preciso que o Estado assuma a responsabilidade de liderar esse processo, neste caso a Segurança Social, o Ministério da Segurança Social com o Ministério da Saúde, para garantir uma resposta de retaguarda, negociando com as instituições particulares de solidariedade social, com as misericórdias nacionais. Aquilo que eu vejo é que até agora, nestes dois anos, não vi que essa fosse uma prioridade do governo. Pelo contrário.
0: José Luís Carneiro pede que seja uma prioridade tratar dos casos de pessoas mais velhas que vivem em hospitais por falta de sítio para onde ir, por falta de respostas sociais. António José Seguro convidou os grão-duques do Luxemburgo para visitarem Portugal. Arrancam assim as comemorações do Dia de Portugal. António José Seguro está no Luxemburgo, um país com forte presença da comunidade portuguesa. O jornalista João Alexandre acompanha esta visita em que o Presidente da República quer sublinhar a importância da relação entre os dois países.
3: Foram palavras dirigidas à comunidade portuguesa depois de uma breve cerimónia de boas-vindas junto do Palácio Ducal. No centro das atenções, António José Seguro, a mulher Margarida Maldonado Freitas e os grão-duques do Luxemburgo, Guilherme V e Stefani. A acompanhar a cerimónia de boas-vindas, algumas dezenas de pessoas, como Jéssica, cabo-verdiana, a residir no Luxemburgo há quase 30 anos.
4: Para mim é importante porque é parte da cultura também de Portugal. Eles falam muito aqui porque também aqui nós temos também muito português, com a cultura de Portugal.
3: E Carol Chimarra, uma das jornalistas locais destacadas para a cerimónia.
5: Eu creio que é muito importante ter contacto com a comunidade portuguesa. Eu gosto muito de Portugal.
3: Cerimónia a anteceder o almoço com os grão-duques do Luxemburgo e o discurso feito no Palácio, mas entregue aos jornalistas numa mensagem escrita e em que António José Seguro salientou a relação entre os dois países e em que deixou elogios ao trabalho e ao empenho cívico da comunidade portuguesa, sublinhando que mais do que uma comunidade de imigrantes constituem uma verdadeira ponte entre os dois países. Do discurso fica ainda um convite para que os grão-duques visitem em breve Portugal, lê-se no texto entregue aos jornalistas, onde é ainda sublinhado que é no Luxemburgo que reside uma das comunidades mais importantes e mais dinâmicas na diáspora.
0: É essa forte presença de portugueses no Luxemburgo que fez o Presidente da República, António José Seguro, considerar uma decisão lógica integrar o Luxemburgo nas comemorações do Dia de Portugal. O país conseguiu

0: dois resultados de destaque junto do Banco Europeu para a Reconstrução e Desenvolvimento. O ministro português das Finanças, Joaquim Miranda Sarmento, foi nomeado vice-presidente do Conselho de Governadores deste banco e Lisboa foi a cidade escolhida para receber a reunião em 2029. O Banco Europeu para a Reconstrução e Desenvolvimento trabalha para o crescimento económico em vários países europeus, financia também projetos em áreas como a energia, transportes ou inovação. A vice-presidência do Conselho de Governadores está agora nas mãos do ministro português das Finanças e o encontro do banco em Lisboa em 2029 vai trazer à cidade vários políticos, investidores, também responsáveis de instituições europeias e financeiras de vários países. O governo considera que esta é uma oportunidade para reforçar a imagem de Portugal no contexto europeu e também internacional e promover o país junto de potenciais investidores. Hoje, ao final da tarde, vários espaços de Lisboa transformam-se em palcos de leituras encenadas com textos de autores europeus. É uma forma de celebrar a Noite da Literatura Europeia. Entre as 7 da tarde e as 11:30 da noite, há várias sessões de leitura na zona do Marquês de Pombal e também na Avenida da Liberdade, como conta a jornalista Ana Laura. Os textos vão ser lidos por vários atores.
1: Com uma duração de 10 a 15 minutos, as leituras encenadas por atores repetem-se de meia em meia hora. Uma noite literária que decorre em diferentes espaços.
2: Vai ocupar a zona de Marquês de Pombal e da Avenida da Liberdade. Por exemplo, a França vai ocupar a sala Rank do Cinema São Jorge, que é uma sala que normalmente não é aberta ao público. Este ano temos 14 países que vão ser representados na Noite da Literatura Europeia, por isso é um momento muito importante para a cultura europeia.
1: Fanny Durand, do Instituto Francês de Portugal, um dos parceiros da UNIC, a rede que reúne institutos culturais e embaixadas de países da União Europeia, destaca a presença de 7 autores contemporâneos.
2: A autora espanhola, a Laila Martínez, a autora italiana, a Maria Grácia Calandrone, o autor luxemburguês, o Jan de Toffoli, também o autor polaco, Adam Fida, o autor português também, João Luís Barreto Guimarães, do Reino Unido vem Kerry Barrett e Roménia Radu Vancu. Ou seja, vamos ter assim uma presença dos autores muito importante este ano.
1: De mapa na mão, a partir das 7 da tarde até às 11 da noite, todo o percurso está também acessível em língua gestual portuguesa.
0: São as comemorações em Lisboa da Noite da Literatura Europeia. Estas sessões de leitura passam por vários sítios, entre eles o Cinema São Jorge e o Instituto Camões.
3: Rita Fernandes com as notícias na RTP Antena 1, simultâneo com a RTP Antena 1 Madeira, Açores e Mundo. 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
4: Duas horas, 13 minutos nos Açores. Votos de uma excelente tarde de sábado com a Rádio Pública.
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4: Tarde de sábado, dia 6 de junho de 2026. Sou Emanuel Costa. No apoio à emissão está o Marco Moreira. Seguimos juntos ao longo das próximas horas. Início desta, em português, Bandidos do Câncer.

Bairro das Flores, música dos Bandidos do Canto, o início de mais uma hora nesta tarde de sábado na Rádio Pública. É o último título do primeiro álbum do Projeto Português. Espero que o seu fim de semana corra da melhor forma connosco. Mantenha-se por aí, a música continua a tocar também. Próximos minutos com Robbie Williams. Esta é a Spies, depois recebemos Ana Bacalhau e Mimi Cat.

tipicamente casados, mas felizes, é isto que interessa. Foi apresentada há pouquíssimos dias. Música de Ana Bacalhau e Mimi Cat na tarde da RTP Antena Açores. Um excelente fim de semana. A música segue em português, agora com Joana Almeirante. Esta é Por Meu Pé.

0: por meu pé integra Leva-me para Longe, álbum de Joana Almeirante, lançado em 2023. Recentemente ganhou uma nova versão com a participação de São Pedro. São 2h27 nos Açores.
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0: Seguimos com os 4h30.

outra vez. É para já a mais recente de Sofia Silva e Coat. Terceiro single do projeto neste formato é de 2026. Bom fim de semana com a Rádio Pública. Em frente com Olivia Rodrigo, Jealousy, Jealousy.

0: é de 2021. É uma das canções do disco de estreia de Olivia Rodrigo, Sour. Jealousy, Jealousy, na tarde da RTP Antena 1 Açores. Em frente com o projeto Nunca Mates o Mandarim.
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são portugueses. Nunca Mates o Mandarim. Foram finalistas do Festival RTP da Canção 2026, precisamente com esta Fumo. Estamos agora a 20 minutos das 3 da tarde. Continuação de um excelente sábado. Aproveite o seu fim de semana com a RTP Antena Açores. Vence Joy, Riptide.

0: Barulho Rafa, música feita nos Açores, a marcar também presença nesta tarde de sábado. O artista é um dos nomes do 35º Chicharro na Ribeira Quente, já no início do mês de julho. Satiro com Chora Por Mim, a tocar agora.
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chama-se Benção, é a música de Missy Miles com Bispo e Van Zee. Juntos na tarde da Rádio Pública, estamos agora a 7 minutos das 3. A hora certa, em simultâneo com a RTP Antena 1, atualizamos as notícias do país e do mundo. Até lá, ainda há música para ouvir, agora com os Killers, de Brandon Flowers. Chama-se Human, depois São Pedro para 7 a morte.

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0: Pedro é em português na tarde da rádio. Sábado, dia 6 de junho, dia de céu muito nublado em toda a região. Ainda poderão ocorrer abertas e estão previstos aguaceiros. Cenário semelhante em praticamente todas as ilhas dos Açores. Esta hora, 19 graus em Ponta Delgada, 20 na Horta e também Santa Cruz das Flores, 22 em Angra do Heroísmo. Às 3 em ponto, atualizamos as notícias do país e do mundo em simultâneo com a RTP Antena 1.
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2: Quatro horas em Portugal Continental e na Madeira, são três nos Açores. Esta hora em destaque nas notícias, Rita.
3: Milhares de pessoas já estão reunidas em Madrid à espera da vigília do Papa Leão XIV. Vamos em direto à capital espanhola. Nem silêncio, nem medo. É com este lema que sai esta tarde à rua a Marcha do Orgulho. O ministro da Agricultura admite que é preciso dinheiro europeu para os agricultores, para além dos 20 milhões do governo português, para enfrentar o aumento dos custos de produção.
2: Nesta altura no Porto estão 20 graus, 18 em Ponta Delgada, 23 em Coimbra, 24 no Funchal e em Lisboa e 25 em Faro. As notícias às 4, a edição é de Rita Fernandes.
3: Em Espanha, milhares de pessoas esperam o Papa Leão XIV para a vigília de mais logo em Madrid. É lá que está a enviada especial, Diana Craveiro. Diana, boa tarde. Quem são estas pessoas que por aí já esperam o Papa Leão XIV?
4: São milhares de jovens e não só. São muitos, muitos peregrinos que já estão aqui à espera, ao sol. Muitos com chapéus de chuva, com bonés, com as bandeiras a tentar tapar a cabeça. Isto porque este é um dos pontos altos desta viagem do Papa a Madrid. É uma vigília com os jovens. Leão XIV só vai chegar aqui às 19h30, a hora portuguesa, mas é certo que aqui já estão centenas e centenas e centenas de pessoas e não param de chegar cada vez mais jovens. Eu falei há pouco com uma delas, a Valentina, que veio com a mãe, e ela disse-me que está muito feliz porque o Papa escolheu Madrid, a sua cidade, para vir.
5: Para mí significa pues que ha elegido esta ciudad por pues la gente que hay y también pues es muy emocionante al final que venga aquí.
4: A Valentina tem 13 anos, veio até aqui com a mãe e ela disse-me esperar que o Papa este ano dê alguns conselhos aos mais novos.
5: Pues yo creo que va a hablar también un poco sobre cómo está el mundo ahora mismo, los problemas que hay y pues igual dará algum conselho aos jovens, pois isso.
4: Muitos conselhos aos mais novos que não param de chegar aqui perto da Praça de Lima. Eu não estou perto dessa praça porque fica a muitos, muitos metros daqui. Nós e os peregrinos vamos ficar estendidos ao longo de toda esta avenida. O Papa vai passar por aqui de Papa Móvel, por isso as pessoas estão muito expectantes para conseguir ver Leão XIV e assinar-lhe.
3: Diana Craveiro, a enviada especial da RTP Antena 1, a Madrid, é lá que está o Papa Leão XIV, que mais logo vai fazer uma vigília e é numa praça em Madrid que a esta hora já se reúnem milhares de pessoas que esperam por essa intervenção de Leão XIV, o Papa que nas últimas horas falou perante o Rei Felipe e elogiou as opções políticas de Espanha, de compromisso pela paz, e para com o direito internacional, dirigiu também uma mensagem aos líderes mundiais, uma mensagem de repúdio pela sede de popularidade através de discursos que dividem as populações. O Papa Leão XIV está em Espanha para uma visita oficial até à próxima sexta-feira. Na Baixa de Lisboa, as ruas vão ser o palco da Marcha do Orgulho este ano, sob o tema Nem Silêncio, Nem Medo. O percurso da marcha atravessa algumas das principais zonas da Baixa da cidade para assinalar a visibilidade da comunidade LGBT neste que é o mês do orgulho. A repórter Sandra Henriques está no Marquês de Pombal. Boa tarde, Sandra. Que mensagem é que esta marcha quer transmitir este ano, nesta marcha por Lisboa?
6: É a mensagem do lema deste ano, nem silêncio, nem medo, existimos e resistimos. É assim, Hélder Bertolo, da Comissão Organizadora.
7: Acho que é importante deixarmos essa mensagem. Estamos cá há milénios, há muitos séculos, continuaremos a estar e não queremos estar, nem queremos voltar para os armários. E, portanto, é uma forma de mostrarmos que estamos visíveis.

0: com um lado lúdico, cultural, político, e o facto de, ao fim destes anos todos, depois de um ano, já não foi muito simpático, em que o Terreiro do Paço esteve ocupado pelo Europride, sem representação nenhuma de associações que trabalham diariamente com pessoas LGBT, esperávamos que este ano fosse o ano do regresso, e infelizmente isso não está a acontecer.
1: Muito obrigada, Hélder Bertolo, da organização desta comissão organizadora da Marcha do Orgulho LGBT e mais. E aqui junto à Marquês de Pombal, ao início da Avenida da Liberdade, está já a organização que tem uns coletes cor de laranja, coletes refletores, e que vão estar então a guiar e a organizar toda esta marcha. Pela organização são esperadas milhares de pessoas.
2: Sandra Henriques, nas ruas de Lisboa, na Baixa da Cidade, para acompanhar a Marcha do Orgulho, marcada para esta tarde. Tem arranque marcado para daqui a pouco, às 16h30, este ano, sob o lema Nem Silêncio, Nem Medo. É um percurso que pretende assinalar a visibilidade da comunidade LGBT neste que é o mês do orgulho. António José Seguro destaca o exemplo da relação entre Portugal e o Luxemburgo. O Presidente da República está no Luxemburgo. É um dos pontos que marcam as celebrações do Dia de Portugal. António José Seguro falou perante os deputados do Luxemburgo.
3: A forma como esta comunidade tem sido integrada, valorizada, incentivada a participar na vida económica, social, cultural e política do Luxemburgo merece o meu maior reconhecimento. Cabe-me também hoje testemunhar que, fruto dessa abertura e confiança mútua, se criaram laços profundos entre os nossos dois países. A diáspora é um elemento essencial de Portugal, projeta o país no mundo, reforça a sua influência internacional e cria pontes económicas, culturais, científicas. Portugal faz-se da soma de todos os portugueses, aqueles que habitam em Portugal e aqueles que a vida trouxe até países europeus e outros.
2: Uma das principais mensagens deixadas por António José Seguro num discurso na Câmara dos Deputados perante os deputados do Luxemburgo. A esta hora o Presidente da República está numa cidade, está noutro ponto da agenda para a apresentação de um livro, uma apresentação e uma visita que está a ser acompanhada pelo repórter João Alexandre. João, o Presidente da República foi recebido por muitos portugueses por aí.
4: Centenas de pessoas que aguardavam o Presidente da República, que está neste preciso momento a discursar na apresentação de um livro, num ecrã gigante que está a ser visto também por essas centenas de pessoas que aqui se encontram em Dudelange, na cidade de Dudelange, numa praça onde todos os anos se assinala, se celebra o Santo António. E foi isso que Joaquim e Margarida, imigrantes, fizeram aqui. Vieram também fazer, foi celebrar o Santo António e aproveitaram, Joaquim, muito boa tarde, está cá há quase 30 anos, aproveitaram para cumprimentar também o Presidente da República.
5: Exatamente.
4: Foi esse momento?
5: Foi um momento, acho que bom para a comunidade portuguesa aqui no residente de Dudelange, ser visitado pelo Presidente da República, é sempre uma honra e acho bom para o...
4: É uma visita com muito significado, é uma visita que acontece logo no início do mandato de um novo Presidente. É simbólico para os portugueses aqui imigrados?
5: Sim, é sempre bom receber o Presidente num estado do país e acho que toda a gente fica feliz por ver o Presidente connosco aqui.
4: E a verdade é que António José Seguro cumprimentou muitas dezenas de pessoas aqui, foi solicitado para tirar fotografias, para abraços, para cumprimentos. Estava à espera desta disponibilidade do Presidente, até em comparação com o anterior Presidente da República.
5: Oh, é um bocado diferente, Marcelo será sempre Marcelo, mas este pronto, também mostra uma certa simpatia para o português aqui no estrangeiro, acho que sim, faz a parte dele.
4: Margarida, foi importante contar aqui com a presença do Presidente da República, que foi muito bem recebido, de uma forma muito efusiva.
6: Sim, para nós os portugueses é sempre mais expressivo, porque estamos longe do nosso país e pronto, damos outro valor que talvez se estivéssemos em Portugal não daríamos. Sim.
4: Contava que viesse cá o Presidente da República logo no início do mandato?
6: Não fazia ideia.
4: Isso é simbólico para os imigrantes num país com uma comunidade portuguesa, uma comunidade imigrante tão significativa?
6: Sim, faz toda a diferença.
4: O que é que gostava de ter dito ao Presidente da República?
6: Eu acho que nada de especial. Nada de especial, não.
4: Fica a sinceridade da Margarida e do Joaquim. Agradeço muito. São dois dos imigrantes portugueses aqui radicados no Luxemburgo. Rita, nesta cidade de Dudelange, onde

0: António José Seguro está a fazer essa apresentação deste livro, mas aqui a festa vai decorrendo, é Santo António, e há também de contar com o jogo da seleção portuguesa.
1: João Alexandre, o enviado especial da RTP Antena 1 ao Luxemburgo para esta visita do Presidente da República numa comunidade portuguesa que já pensa naturalmente nos santos populares, no Santo António e também, claro, no jogo de Portugal que entra hoje em campo para o primeiro teste do Mundial de Futebol, num jogo com o Chile, jogo de preparação no Estádio Nacional em Oeiras às 6h45, mas um pouco mais cedo, depois das notícias das 6 da tarde, arranca aqui na rádio uma emissão especial de desporto para acompanhar esse jogo. Portugal estreia-se depois no Mundial, ainda este mês, mas daqui a uns dias, dia 17 de junho, frente à seleção da República Democrática do Congo, mas para já, hoje a cabeça está mesmo neste jogo com o Chile. O ministro da Agricultura admite que é preciso mais para além dos 20 milhões de euros de ajuda do governo aos agricultores perante o aumento dos custos de produção. O ministro José Manuel Fernandes defende uma resposta europeia para complementar o apoio português que não é suficiente, diz o ministro.
2: Não considero que seja suficiente. Porque nós não vamos dispensar o apoio que também vai vir da União Europeia, ainda não sabemos o montante, para este objetivo. E no mercado interno, sem fronteiras, é importante que soluções europeias existam para estas dificuldades que também são europeias e para não haver uma concorrência desleal. Porque é sempre um problema quando um Estado-membro rico, por exemplo, começa ele próprio a injetar e a apoiar, nomeadamente aqui neste caso, os seus agricultores, outros mais pobres não conseguem acompanhar e há aqui um risco de concorrência desleal.
1: É preciso uma resposta europeia, diz o ministro da Agricultura, para complementar a ajuda do governo português de 20 milhões de euros para os agricultores, para eles enfrentarem o aumento dos custos de produção. Declarações do ministro da Agricultura na Feira Nacional da Agricultura em Santarém.
3: Rita Fernandes com as notícias às 4 na RTP Antena 1, simultâneo com a RTP Antena 1 Madeira, Açores e Mundo. 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
4: Horas 13 minutos nos Açores. Mais uma vez, uma ótima tarde de sábado. Bom fim de semana.
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1: Tarde de sábado, dia 6 de junho de 2026. Sou Emanuel Costa, no apoio técnico à emissão está o João Almeida. Continuamos a contar com a sua companhia ao longo das próximas horas. Agora, de regresso à música em português, Sara Correia traz-nos Chelas.

Zé Ninguém. Dalma e o álbum Psicatrizes nesta tarde de sábado. Um bom fim de semana. Espero que esteja e continue a correr da melhor forma connosco. Seguimos juntos, B.O.B. e Bruno Mars, agora com Nothing on You.

Nothing on You, single da estreia do rapper norte-americano B.O.B. com a participação de Bruno Mars. Foi lançada em 2009 e integra o disco B.O.B. Presents The Adventure of Bobby Ray. Aliás, esta canção é também considerada como a responsável pelo lançamento e sucesso de Bruno Mars. Fotos de uma excelente tarde de sábado. Agora Marisa Oliveira, com um convite para mergulhar no Mar Salgado. Um mar salgado.

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Esta é a música de Diogo Pissarra com Peculiar. É mais uma das versões que encontramos no álbum 10, lançado em 2025, precisamente para celebrar 10 anos de carreira do autor. São vários os convidados em frente com So Much Has Changed. É o disco de Maru, apresentado no início deste ano. Esta é Kiss Me. Tenha uma ótima tarde. Um ótimo fim de semana também com a Rádio Pública.

é uma das novas de Maru Kiswi na RTP Antena Açores. Ficamos a 25 minutos das 4. Tenham uma ótima tarde. Os Alentons agora.

passaram recentemente pela Ilha Terceira e vão voltar em breve. Os Alentões têm um concerto confirmado para 26 de julho, nas 12 Ribeiras. É um dos mais recentes projetos da música portuguesa, com a sonoridade que é a tendência, a inspiração alentejana. Próximos minutos com Ciro, ainda nos temos.

Já tem alguns anos esta Valerie, produção de Mark Ronson com a voz de Amy Winehouse na tarde da Rádio Pública. 4:15. Obrigado por se manteres connosco. Em frente com Arcade Fire, esta é da Suburbs. Logo a seguir recebemos Richie Campbell com Heartless.

Tema título do álbum da Suburbs. Em 2011 arrecadou a distinção de álbum do ano nos Grammys. Os canadianos Arcade Fire marcaram também presença na tarde da rádio. Estamos cada vez mais próximos das 4. À hora certa, recordo, há notícias em simultâneo com a RTP Antena 1. Até lá, ainda tempo para mais música. Para ouvir agora Richie Campbell com a Heartless. Logo a seguir recebemos os também portugueses Expensive Soul, projeto de Lessa da Palmeira, com a Eu Não Sei. Mantenha-se por aí, votos de uma excelente tarde. Aproveite o seu fim de semana com a RTP Antena 1 Açores.

0: Eu Não Sei, a música dos Expensive Soul na tarde de sábado, dia 6 de junho. Dia de céu muito nublado em toda a região, ainda poderão ocorrer abertas. E estão previstos aguaceiros. Cenário muito semelhante em todas as ilhas do arquipélago. Esta hora, 19 graus em Ponta Delgada, 20 na Horta e também em Santa Cruz das Flores, 22 em Angra do Heroísmo. A seguir, em simultâneo com a RTP Antena 1, vamos atualizar as notícias do país e do mundo.
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2: 5 horas em Portugal continental e na Madeira, são 4 nos Açores. E 10 horas em destaque nas notícias.
3: Vamos já em direto para o Jamor, que tem portas abertas para a entrada dos adeptos que vão ver o Portugal-Chile daqui mais de uma hora, é às 6h45. Acompanhamos também a Marcha do Orgulho em Lisboa, este ano sob o tema Nem Silêncio, Nem Medo. Em Espanha, milhares de pessoas reúnem-se em Madrid à espera da vigília do Papa Leão XIV.
2: Nesta altura, em Ponta Delgada, estão 18 graus, 19 no Porto, 22 no Funchal, 23 em Coimbra, 24 em Lisboa e 26 em Faro. As notícias às 5, a edição é de Rita Fernandes.
3: Portas abertas no Jamor, contagem decrescente para ver a seleção. Jogo marcado para as 6h45. Portugal vai jogar com o Chile, jogo de preparação para o Mundial. No Jamor, no Estádio Nacional, está o repórter Walter Madureira. Boa tarde, Walter. Qual é o ambiente que se vive por aí esta hora?
4: Muito boa tarde, as portas do Estádio Nacional, do Estádio do Jamor, já estão abertas. Há a lotação esgotada anunciada por parte da Federação Portuguesa de Futebol. As primeiras pessoas vão começando a ocupar os seus lugares. Foram distribuídas bandeiras de Portugal, também cartolinas para tentar criar aqui um grande ambiente neste que é o penúltimo jogo antes de Portugal viajar para o Campeonato do Mundo. É um encontro frente ao Chile. Um Chile que está em profunda reformulação. É uma seleção muito jovem que não vai marcar presença na fase final do Campeonato do Mundo e que será também para teste, para dar minutos para colocar os jogadores sob observação de Roberto Martínez. Ele ontem na conferência de imprensa disse que mais do que ganhar, este será um jogo, um teste para dar minutos, para tentar equilibrar uma seleção que chega aqui com diferentes enquadramentos, jogadores que jogaram mais de 4 mil minutos, que tiveram épocas desgastantes acima dos 50 jogos e outros que nem tanto utilização tiveram. O ambiente é um ambiente diferente daquele que se viveu aqui há algumas semanas atrás, na Taça de Portugal, entre Sporting e Torriense. Hoje há um ambiente mais descontraído, mais leve até nas questões de segurança. Ainda assim, quem está a pensar vir para o Jamor, é melhor fazer-se ao caminho, porque os acessos à mata estão muito congestionados. Quer quem vem de Lisboa, quer mesmo quem vem da zona de Cascais, prepare-se porque vai encontrar algumas filas de trânsito. O jogo começa a 6h45 e, claro, terá relato na Antena 1.
3: Emissão de desporto que arranca logo depois das notícias das 6 da tarde. Walter Madureira, que está no Estádio Nacional para acompanhar este jogo, Portugal-Chile, às 6h45. A pensar no jogo da seleção, mas também nos Santos Populares, está a comunidade portuguesa de Dudelange, no Luxemburgo. Foi por lá que passou o Presidente da República, António José Seguro. Visita o Luxemburgo como parte das comemorações do Dia de Portugal. É uma viagem que está a ser acompanhada pelo enviado especial João Alexandre. O Presidente da República foi recebido por centenas de portugueses, João.
5: Numa praça onde todos os anos se assinala, se celebra o Santo António. E foi isso que Joaquim e Margarida, imigrantes, vieram também fazer, foi celebrar o Santo António e aproveitaram. Joaquim, muito boa tarde, está cá há quase 30 anos, aproveitaram para cumprimentar também o Presidente da República.
6: Exatamente.
5: Foi esse momento?
6: Foi um momento, acho que bom para a comunidade portuguesa aqui no residente de Dudelange, ser visitado pelo Presidente da República, é sempre uma honra e acho bom.
5: É uma visita com muito significado, é uma visita que acontece logo no início do mandato de um novo Presidente. É simbólico para os portugueses aqui imigrados?
6: Sim, é sempre bom receber o Presidente num estado do país e Eu acho que toda a gente fica feliz por ver o Presidente connosco aqui.
5: E a verdade é que António José Seguro cumprimentou muitas dezenas de pessoas aqui, foi solicitado para tirar fotografias, para abraços, para cumprimentos. Margarida, foi importante contar aqui com a presença do Presidente da República, que foi muito bem recebido, de uma forma muito efusiva.
7: Sim, para nós os portugueses é sempre mais expressivo, porque estamos longe do nosso país e pronto, damos outro valor que talvez se estivéssemos em Portugal não daríamos.
5: A festa vai decorrendo, é Santo António e há também de contar com o jogo da seleção portuguesa.
3: Uma festa acompanhada pelo enviado especial João Alexandre nesta viagem do Presidente da República ao Luxemburgo. É uma das partes das comemorações do Dia de Portugal. António José Seguro foi ao Parlamento do Luxemburgo. Ele elogiou a forma como a comunidade portuguesa tem sido integrada no país. O Presidente da República está no Luxemburgo e perante os deputados elogiou a integração da comunidade portuguesa.
8: A forma como esta comunidade tem sido integrada

0: este lema que sai à rua, a Marcha do Orgulho em Lisboa é uma iniciativa que assinala a visibilidade da comunidade LGBT neste que é o mês do orgulho. Esta marcha, que acontece na zona da Baixa da cidade de Lisboa, está a ser acompanhada pela repórter Sandra Henriques. Boa tarde, Sandra. A marcha já começou o percurso?
1: Deverá estar prestes a começar. As pessoas ainda estão aqui concentradas, há pessoas de todas as idades, há também famílias, muitas bandeiras LGBTI+, e há pessoas de várias idades, mas eu estou aqui com um grupo jovem, com a Carolina, que tem aqui uma bandeira muito especial. Que bandeira é esta?
2: Olá, boa tarde. Esta bandeira que tem uma violeta no meio é a bandeira sálfica, que é a bandeira de mulheres que amam mulheres. Neste caso também tenho dois personagens de uma série, que é Arcane, que é a Caitlyn e a Vi, que são lésbicas na série, elas são as personagens principais. Pronto, eu decidi juntar as duas porque eu e o meu grupo de amigos, para além de sermos LGBT, também somos um pouco uns nerds, e pronto, foi essa a ideia.
1: O ano passado também vieram, porque é que decidem vir a juntar-se a esta marcha?
2: Primeiramente acho que é um momento de convívio muito bonito, não só estar com amigos, mas ver esta multidão de pessoas que têm uma experiência parecida na vida, e também acho que cada vez é mais importante, visto que vemos alguns dos nossos direitos terem um retrocesso, ou pelo menos a falarem sobre um retrocesso. Acho que era algo que não se via há alguns anos e agora vemos mais recorrentemente.
1: Isso assusta um bocadinho, sendo jovem, tendo uma vida pela frente?
2: Sim, claro que sim, assusta. Acho que haver um retrocesso no Parlamento e na Assembleia é um pouco complicado mesmo, até hoje em dia, não sabemos o futuro, mas é triste sim e é frustrante ouvir pensamentos em começar com esse tipo de retrocesso, sim.
1: Muito obrigada, Carolina, que está aqui com um grupo de amigos para participar nesta marcha, que parte do Marquês de Pombal, faz toda a Avenida da Liberdade e vai terminar no Terreiro do Paço.
0: Sandra Henriques, nas ruas de Lisboa, a acompanhar a Marcha do Orgulho, uma iniciativa que assinala a visibilidade da comunidade LGBT. Todos os anos esta marcha sai à rua neste que é o mês do orgulho. Este ano a Marcha do Orgulho tem como lema nem silêncio, nem medo. Em Espanha, milhares de pessoas esperam o Papa Leão XIV para a vigília de mais logo, em Madrid. É lá que está a enviada especial Diana Craveiro, a acompanhar esta que é a primeira viagem do Papa Leão XIV a um país da União Europeia. Diana, a praça onde estás continua a encher-se para ouvir o Papa mais logo?
3: Continua a encher-se e não param de chegar pessoas. O ambiente tem estado bastante animado porque há aqui vários televisores que estão a passar vídeos que estão relacionados com a visita do Papa e também o hino. E já há apresentadores neste palco que têm estado a interagir com os jovens que aqui estão e já disseram que esperam que haja aqui jovens com certezas, mas também perguntas, porque é muito, muito importante pensar. Até o Papa chegar aqui vai havendo vídeos e também atualizações para começar esta vigília. Neste momento este televisor está a ser seguido também por pessoas mais velhas que vêm até aqui para tentar ver de perto o Papa. Eu falei há pouco com um peregrino italiano, o Paulo, que fez o caminho de Santiago e que veio diretamente para aqui. Ele fala num momento emocionante e numa oportunidade única.
4: Para mim é a primeira vez que verão o Papa. E depois ser arrivado a Santiago como uma visita religiosa e espiritual, ou um caminho espiritual, ver o Papa é o culmine desta visita. E poi eu porto no meu coração a Espanha e é o melhor que podia haver assim.
3: Por aqui continuam a chegar pessoas, ouvem-se gritos de esta é a juventude do Papa, penso que são audíveis. Os jovens estão divididos por setores ao longo desta avenida que se estende por centenas de metros e ao fundo há um palco onde o Papa vai falar aos jovens esta noite.
0: Diana Craveiro, a enviada especial da RTP Antena 1 a Madrid. Ela acompanha a visita do Papa Leão XIV a Espanha. O Papa que vai ficar em Espanha até à próxima sexta-feira. Ele que nas últimas horas já falou perante o rei Felipe, elogiou as opções políticas de Espanha, opções de compromisso pela paz e

0: para com o direito internacional, dirigiu também uma mensagem aos líderes mundiais para que ouçam os apelos de paz pelo mundo. A esta hora, no Jamor, fala Roberto Martínez. Vamos ouvir as palavras do selecionador nacional antes do jogo de daqui a pouco.
1: Com muita qualidade, mas responsabilidade. Isso faz que estejam muito comprometidos, chegaram muito bem. Acho que conseguiram todos desligar daquilo que foi uma época exigente e agora adoram vestir a camisola da seleção e estamos a queimar etapas com a nossa preparação. Fico muito, muito satisfeito com o trabalho feito durante os últimos dias e hoje é um dia importante para continuar com essa preparação.
2: O plano moral, imagino que seja bom. Há já aqui uma certa ansiedade à medida que nos vamos aproximando da viagem para os Estados Unidos, sente isso?
1: Não, temos o plano muito bem estruturado. Acho que o jogo hoje é muito importante também para sentir a força dos nossos adeptos. Um Jamor, histórico Jamor esgotado, ajuda muito para essa preparação psicológica e tudo aquilo que nós queremos atingir durante o Mundial. E depois Leiria, também um jogo diferente, adversário diferente, uma preparação diferente, mas que precisamos dela antes de ir aos Estados Unidos. Então, os jogadores estão tranquilos, com muito foco naquilo que precisam de fazer no relvado, com aquilo que nós precisamos de sincronizar como equipa, que é nova, porque chegamos a uma semana e estou muito satisfeito com a atitude, que é o primeiro passo para construir uma equipa.
0: As palavras de Roberto Martínez, confiante o selecionador português, cerca de uma hora desse jogo, Portugal Chile no Jamor às 6h45.
3: Um jogo que vamos também acompanhar aqui em emissão especial. Rita Fernandes com as notícias às 5 na RTP Antena 1, em simultâneo com a RTP Antena 1 Madeira, Açores e Mundo. 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
4: 4 horas 13 minutos. Muito boa tarde. Votos de um excelente sábado.
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4: 5 da tarde, hora dos Açores.
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4: Mais uma vez, muito boa tarde. Votos de um excelente sábado, dia 6 de junho de 2026. Sou o Emanuel Costa. No apoio à emissão está o João Almeida. Vamos regressar à música com o Zatua. Dá-se cara.

O Teu Coração já marcou mesa noutro lugar, a música do Zatoa no início de mais uma hora nesta tarde de sábado. Obrigado por ter escolhido a RTP Antena Açores para lhe fazer companhia este fim de semana. Continue connosco. A música segue, Gama com Mentira, já a tocar. Depois, Linkin Park, para recordar Share of the Day. 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

0: já com alguns anos, ainda com a voz de Chester Bennington, os Linkin Park com a Shadow of the Day, da tarde da rádio. Recordo que depois das notícias às 5, há emissão especial do Desporto, é dia de seleção Portugal-Chile, jogo de preparação para o Mundial de Futebol Masculino 2026, em direto do Estádio do Jamor, em Lisboa. Relato de Nuno Matos e Fernando Eurico, reportagem de Walter Madureira e comentários de Luís Cristóvão. Agora Gustavo Reinas.
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Gustavo Reinas, conhecido por ser o vencedor mais jovem de sempre do The Voice Portugal, venceu em 2022 com apenas 16 anos. Acaba de lançar o seu projeto discográfico de estreia. Em maio de 2026 chegou o EP Latitude 40 Graus. Rota de Colisão é uma das canções que compõem este registro. Agora, Dinis Mota com Jornalismo.

Outsider e Marisa Oliveira em música, feita nos Açores. Renascimento nos últimos minutos. Votos de um excelente fim de semana, sempre ligado à Rádio Pública. Contamos sempre com a sua companhia. Próximos minutos com o Pôr do Sol. É um dos maiores sucessos dos vizinhos. Logo a seguir recebemos James Bay. Mantenha-se por aí.

É mais música feita nos Açores, a marcar-se presença nesta tarde da rádio Crooked Lines, o terceirense Cristóvão. Estamos a 13 minutos das 5. A música segue na rádio pública com uma das confirmações para o Festival Maré de Agosto de 2026 em Santa Maria. Vítor Clay traz-nos O Amor é o Segredo. Bom fim de semana.

miúda do Café Música em Português, com o projeto que conta com a voz de Marisa Liz, agora está mais dedicada à sua carreira a solo, Amor Eletro, miúda do Café. Ora, estamos cada vez mais próximos das 5, à hora certa, há notícias para conferir em simultâneo com a RTP Antena 1, depois emissão especial de Desporto para acompanhar o jogo de preparação para o Mundial de Futebol de Masculino 2026, Portugal-Chile, em direto do Estádio do Jamor, em Lisboa. Relato de Nuno Matos e Fernando Eurico, reportagem de Walter Madureira e comentários de Luís Cristóvão. Para já, ainda temos música dos portugueses da Red Bats, Waking Up Again. 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

0: Waking Up Again, hoje da Red Bat na Rádio Pública. Daqui a pouco, como já referi, há notícias, depois edição especial de Desporto para acompanhar o Portugal-Chile. Ainda são destaques para a programação da RTP Antena Açores para este sábado, North Festival 2026. Acompanhamos em direto da cidade desportiva da Maia, depois das 9 da noite, com reportagem de Rui Alves de Sousa e Herberto Quaresma. Depois das 11, o Clube dos Anos 60 com Paulo Bermante. Mantenha-se por aí. Quanto ao tempo, tarde de sábado, com céu muito nublado em toda a região, ainda poderão ocorrer abertas e estão previstos aguaceiros. Cenário semelhante em praticamente todas as ilhas. Amanhã, o tempo deverá melhorar, períodos de céu muito nublado, por vezes com abertas, em toda a região também. Não há previsão de melhorar, períodos de céu muito nublado, por vezes com abertas, em toda a região também. Não há previsão de chuva.
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2: 6 horas em Portugal Continental e na Madeira, são 5 nos Açores. Esta hora no topo da atualidade, Rita.
3: Atenções, no Jamor ouvimos já o 11 de Portugal para defrontar o Chile. A RTP, a SIC e a TVI chegaram a um acordo com a FIFA, vão transmitir 20 dos jogos do Mundial. No Luxemburgo, no arranque das comemorações do Dia de Portugal, António José Seguro elogia a integração da comunidade portuguesa.
2: E nesta altura, em Ponta Delgada estão 18 graus, 19 no Porto, 22 no Funchal, 23 em Coimbra, 24 em Lisboa e Faro com 26 graus. As notícias às 6, a edição é de Rita Fernandes.
3: Sem mais demoras, seguimos em direto para o Jamor, palco do Portugal-Chile. Fernando Eurico, boa tarde. Qual é o 11 inicial da seleção portuguesa?
4: Muito boa tarde, José Sá, o guarda-redes. Depois, na linha defensiva, Nelson Semedo à direita, João Cancelo à esquerda, os centrais Renato Veiga e Rubén Dias.

0: dias depois, no meio-campo, Samu Costa, Bruno Fernandes e Bernardo Silva, e na linha da frente, Francisco Conceição, Rafael Leão e Cristiano Ronaldo. É este o 11 de Portugal, Ronaldo, que faz aqui no Estádio Nacional o primeiro jogo enquanto sénior. É uma estreia também do capitão de Portugal, que já leva 41 anos de idade. O árbitro da partida italiano, Luca Zeffirelli. Portugal, Chile. Portugal começa aqui a preparar a fase final do Campeonato do Mundo na América do Norte. Já o Chile vai apenas ser observador dessa grande competição. O estádio está a encher-se e, portanto, vamos ter para esta partida ensolarada casa cheia.
1: Fernando Eurico no Jamor. Já depois deste noticiário arranca a emissão de desporto. No Estádio Nacional falou Roberto Martínez, o selecionador português, elogia o grupo e está confiante para o Mundial.
2: Nós temos um grupo de jogadores com muita qualidade, mas responsabilidade. Isso faz que estejam muito comprometidos, chegaram muito bem. Acho que conseguiram todos desligar daquilo que foi uma época exigente e agora adoram vestir a camisola da seleção e estamos a queimar etapas com a nossa preparação. Fico muito, muito satisfeito com o trabalho feito durante os últimos dias e hoje é um dia importante para continuar com essa preparação.
1: As últimas palavras de Roberto Martínez antes de a equipa entrar em campo. Portugal-Chile jogam às 6h45. A RTP, a SIC e a TVI chegaram a um acordo com a FIFA. Vão transmitir 20 dos Jogos do Mundial, incluindo todos os Jogos de Portugal, também o jogo de abertura, as duas semifinais e a final da competição. A Rádio Pública vai transmitir todos os Jogos de Portugal, com emissões especiais na RTP Antena 1 e também na RTP Mundo. Também os Jogos de Cabo Verde têm emissões especiais na Rádio RTP África. A pensar no jogo da seleção e também nos Santos Populares, está a comunidade portuguesa de Dudelange, no Luxemburgo. Por lá passou António José Seguro, que visita o país como parte das comemorações do Dia de Portugal. É uma viagem que está a ser acompanhada pelo enviado especial João Alexandre. O Presidente da República foi recebido por centenas de portugueses num dia que arrancou mais cedo.
3: Primeiro na cidade do Luxemburgo, onde o encontro com o Ministro dos Negócios Estrangeiros luxemburguês se transformou num passeio pela cidade. Depois, à chegada a Dudelange, onde a apresentação de um livro foi antecedida por um ambiente de apoteose. A receber o Presidente da República, centenas de portugueses a participar nas festas de Santo António, a aguardar pelo jogo da seleção portuguesa, que iria ser transmitido no ecrã gigante, mas também a aguardar a chegada do chefe de Estado.
4: Juca, mais conhecido por Juca.
3: Vivem cá?
4: Vivo.
3: Há quanto tempo?
4: 33 anos.
3: Quantos presidentes da República já viram cá portugueses?
4: Aqui, nenhum ainda, é o primeiro.
3: Importante esta visita?
5: É sim. Acho que sim.
3: Eu gostava de dizer ao Presidente?
6: Que faça boas coisas para Portugal e pelos imigrantes. Por exemplo, ainda não sei, eu ainda não conheço ainda muito bem. Eu já ouvi falar muito dele, mas ainda não conheço muito bem. Que faça alguma coisa que a gente veja.
3: Vieram por causa da festa?
7: Eu só vi mesmo de passagem. Entretanto, olha, me disseram que vinha o Presidente, eu disse, vamos chegar por aqui, vamos também esperar.
3: Durante largos minutos, o Presidente da República cumprimentou vários dos portugueses emigrados, alguns deles há várias décadas no território luxemburguês. Foi cumprimentando, foi acenando, foi tirando fotografias num clima de autêntica festa. Num primeiro banho de multidão do Presidente da República, numa visita com muito simbolismo à mistura, num país onde a comunidade portuguesa é a mais significativa.
1: E por isso é a escolha do Presidente da República para fazer parte do programa das comemorações do Dia de Portugal. António José Seguro está no Luxemburgo, falou também perante os deputados do Parlamento e elogiou a integração da comunidade portuguesa no país. Nem silêncio, nem medo, é com este este lema que está nas ruas, a Marcha do Orgulho, em Lisboa. É uma iniciativa que assinala a visibilidade da comunidade LGBT neste que é o mês do orgulho. Um dos nomes que organizam a marcha, Hélder Bértolo, dá voz à mensagem das centenas de pessoas que estão nas ruas.
8: Não queremos estar, nem queremos voltar para os armários e, portanto, é uma forma de mostrarmos que estamos visíveis, que não temos motivos para ter vergonha, daí o orgulho, não é? E também o orgulho de ter passado por

0: de desporto. Tenha um ótimo fim de semana, só agora chegou à RTP Antena 1.
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0: Na contagem decrescente para o Mundial 2026, vamos acompanhar mais um jogo de preparação da seleção portuguesa. Emissão especial conduzida por David Carvalho.

0: Muito boa tarde, abrimos a janela da rádio para a emissão mundial de desporto aqui na Rádio
1: RTP,
0: Pública.
1: Destaque Chaves, em destaque vai estar Boticas.
0: Em destaque vai estar o encontro entre Portugal e Chile de preparação da Seleção Nacional para o Campeonato do Mundo de Futebol, que vai realizar-se nos Estados Unidos, Canadá e México a partir de quinta-feira, dia 11 de junho, até à final, que será jogada em 19 de julho. É a primeira edição com 48 equipas num formato alargado.
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0: E Portugal ficou no grupo K, vai defrontar a República Democrática do Congo no dia 17, quarta-feira, em Houston, segue-se a equipa do Uzbequistão, terça-feira, 23 de junho, ambas as partidas começam às 18 horas, terminando a fase de grupos frente à Colômbia, já na madrugada de 28 de junho, à meia-noite e meia, hora de Lisboa. Este Portugal-Chile marca também o regresso da seleção ao Estádio Nacional do Jamor, em Oeiras, e começa daqui a pouco às 18h45. Venha daí connosco.
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0: Antes de fixarmos a emissão no estádio do Jamor, no Estádio Nacional, recordo uma das notícias desportivas do dia. No ténis, a russa Mirra Andreeva se tornou-se hoje na mais jovem campeã de Roland Garros desde 1992. Com apenas 19 anos, Andreeva venceu a polaca Maja Kowalska, a primeira qualifier a disputar a final do torneio parisiense. Parciais de 6-3 e 6-2 em 1 hora e 22 minutos deram o triunfo a Andreeva. Desde que a norte-americana Monica Seles triunfou em 1992, não havia uma vencedora tão jovem em Roland Garros. Temos ainda o triunfo da seleção masculina de voleibol na segunda jornada da Liga Europeia frente à Islândia. Triunfo da equipa orientada por João José por 3-0 após derrota com a Dinamarca na primeira jornada. Agora sim, vamos para o Estádio Nacional do Jamor. Portugal-Chile, preparação para o Mundial 2026.

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1: Chama o som do Estádio Nacional, cuidado pelo António Farinha. A reportagem é do Walter Madureira. Comentários de Luís Cristóvão, Fernando Eurico e Nuno Matos vão estar no relato deste Portugal-Chile e também no Campeonato do Mundo de 2026. Um abraço para todos. Muito boa tarde.
2: Grande abraço, muito boa tarde a partir do Estádio Nacional em Oeiras. Hoje não se joga apenas um amigável, hoje constrói-se a confiança de uma nação rumo ao Mundial. 90 minutos para afinar a equipa e uma nação inteira a preparar-se para o sonho. Portugal e também Chile já em exercícios de aquecimento no relvado do Estádio Nacional, as bancadas onde a festa há muito a marca presença. Já vamos ao repórter Antena 1, Walter Madureira no relvado. Para já vamos recordar as opções para este teste particular antes do Mundial de Roberto Martínez. A equipa das esquinas vai alinhar de início com José Sá na baliza, Nelson Semedo, Ruben Dias, Renato Veiga e João Cancelo, Samu Costa e Bernardo Silva, Bruno Fernandes, Francisco Conceição, Rafael Leão e, claro, Cristiano Ronaldo. Ele que, como aqui de resto já fizemos referência, vai estrear-se no Estádio Nacional enquanto sénior. Incrível! Mas foi um dado que o Luís Cristóvão tinha realmente chamado a atenção. Nós confirmamos e é mesmo isso. Ronaldo a estrear-se neste estádio mítico, no Estádio do Jamor, no Estádio Nacional, como sénior. Vamos olhar para a Roja, Fernando.
3: É isso, vamos olhar para a seleção chilena que não vai estar na fase final do Campeonato do Mundo desde o Brasil 2014, que o Chile fica a ver a grande competição pela televisão. Falhou as três últimas edições, está numa fase de reconstrução e, portanto, é uma equipa que vem aqui testar Portugal neste primeiro particular, neste primeiro jogo preparatório para a fase final do Campeonato do Mundo. Ora, o selecionador Nicolás Córdova destacou para a baliza Vigorou, depois Faúndes, Román, Maripán, Suazo, Loyola, Arce e Pizarro, e na linha da frente Gutiérrez, Tapia e Osório.
2: Muito bem, conferimos ambientes no Estádio Nacional, bancadas já muito bem compostas, Walter.
4: E a Federação anunciou lotação esgotada para este encontro. Vamos ter mais de 35 mil nas bancadas. É a despedida da seleção portuguesa aqui da zona de Lisboa. Isto porque o jogo de quarta-feira é em Leiria. É o penúltimo teste antes do Mundial. Foram distribuídas bandeiras, cartolinas para fazer um colorido também grande em torno deste jogo, com o vermelho a dominar nas bancadas. Deixa-me também dar conta, é apenas uma percepção que tenho dos exercícios de aquecimento. Arrisco-me a dizer que hoje o Diogo Costa não vai a jogo e o Ricardo Velho também não. Isto porquê? Porque eles foram os primeiros a subir ao relvado e estiveram com elementos da equipa técnica de Roberto Martínez em intensos exercícios. Mais parecia um treino do que propriamente os exercícios de aquecimento. E só passados muitos minutos é que vieram quer o Rui Silva, quer o José Sá, que hoje vai ser o guarda-redes titular. Portanto, deverão ser eles hoje os dois a dividir minutos na baliza de Portugal. Outro pormenor que se destaca: a equipa portuguesa, os 10 jogadores de campo, estão a fazer exercícios de aquecimento do lado da Praça da Maratona, mesmo junto à linha lateral, e porque Cristiano Ronaldo é muitas vezes solicitado, mesmo nestes momentos, para evitar ser perturbado nos exercícios de aquecimento, há um elemento da segurança que está de fato e gravata junto à linha lateral e já teve que uma ou duas vezes pedir a elementos que estão do lado de fora, que são externos ao jogo, que se aproximavam de Cristiano para tirar fotografias com o telemóvel, para se afastarem, para não perturbar o Cristiano, que hoje joga como sénior pela primeira vez aqui hoje no Estádio Nacional, neste particular frente ao Chile.
3: E antes do Luís Cristóvão, do lançamento desta partida, três notas no banco de suplentes de Portugal. Estão os campeões europeus do Paris Saint-Germain, Nuno Mendes, Vitinha, João Neves e Gonçalo Ramos. Estão inscritos como suplentes, mas não vão jogar. Foi essa a indicação dada pela Federação Portuguesa de Futebol, ou seja, vão já começar a encarnar este espírito mais próximo da competição que vai decorrer na América do Norte. João Félix há pouco foi também agraciado com uma placa pelas 50 internacionalizações do jogador Beirão da Seleção Nacional Portuguesa e uma nota também, evidentemente, para a equipa de arbitragem que vem de Itália e é chefiada por Luca Zeffirelli, um árbitro natural de Udine que fez 26 partidas na última temporada futebolística. Agora sim, Nuno Matos, vamos com o Luís Cristóvão olhar este Portugal-Chile. O que é que pode valer para a equipa das esquinas?
2: Boa tarde, Luís. O Mundial começa muito antes do apito inicial e para Portugal começa no desafio desta tarde contra a La Roja, onde a ambição encontra a oportunidade. Boa tarde, Luís.
5: Boa tarde, Nuno. Boa tarde, Fernando. Boa tarde a toda a equipa da Antena 1 aqui presente no Estádio Nacional e nos estúdios que vai levar esta emissão a todo o mundo, deixando então esse forte abraço para aqueles e aquelas que nos acompanham na emissão mundial. Estamos de volta ao Estádio Nacional, de volta aqui com a seleção portuguesa, que já no último europeu tinha lançado também a sua aventura em termos de jogos de preparação, a ultimar pormenores para a grande competição neste estádio e que volta a dar essa festa também aos adeptos de aqui jogar. Hoje com algumas mudanças no 11 de Roberto Martínez, promovendo a titularidade de José Sá, sendo expectável que Diogo Costa retome o seu lugar no jogo da próxima quarta-feira, lançando aqui uma linha defensiva que eventualmente poderemos acabar por ver em alguma partida do próximo Mundial. Se Ruben Dias parece ser nome garantido no 11, Nelson Semedo, Renato Veiga e João Cancelo ainda terão que eventualmente lutar por essa posição. Diria que Cancelo a ser titular eventualmente será do lado direito e não do lado esquerdo, como hoje vai acontecer frente ao Chile. Na linha do meio campo, oportunidade para Samu Costa continuar aqui a cimentar uma posição na seleção. Dificilmente será titular nos principais jogos do Mundial, mas vai cimentando aqui a sua posição no grupo, tendo estado presente na conferência de imprensa da televisão deste jogo e hoje como titular. E depois Bernardo Silva e Bruno Fernandes, que por muito que nos custe, mas isso também é um sinal da grande qualidade de jogadores que temos ao serviço da nossa seleção. O mais provável é que um deles, na boa parte dos jogos do Mundial, acabe por ficar sentado no banco. O mesmo acontecendo com Francisco Conceição e Rafael Leão, enquanto Cristiano Ronaldo, fazendo aqui então a sua estreia enquanto sénior no Estádio Nacional, parece ter garantida a titularidade para o Mundial.
3: E Luís, olhando o opositor, o Chile, é verdade que não vai ao Campeonato do Mundo, pelo menos não foi nas últimas três edições e até motivou um aspecto caricato, é que 8 mil adeptos chilenos estiveram no Estádio Bicentenário no Santiago do Chile a fazer troca de cromos da caderneta oficial do Campeonato do Mundo. Os adeptos são capazes de tudo, mas esta seleção está em reconstrução, vai fazer de Colômbia hoje para Portugal?
5: Vamos ver. Roberto Martínez salientou apenas a questão dos duelos, talvez pensando aqui num estilo sul-americano de jogar, que Colômbia e Chile possam partilhar. Agora, o nível de jogo das duas equipas é muito diferente e acho que num jogo amigável dificilmente o Chile poderá ter também o nível de teste que Roberto Martínez espera. Ainda assim, é um Chile que vem nos últimos quatro amigáveis, nos últimos cinco amigáveis, vem de quatro vitórias e apenas uma derrota frente à Nova Zelândia.
3: Uma goleada, não é?
5: É, exatamente.
3: Espantosa frente à Nova Zelândia.
5: Perdeu nesse jogo contra a Nova Zelândia de forma muito surpreendente, mas vinha de resultados positivos com Peru, Rússia e também Cabo Verde. É uma seleção que tem até um treinador interino, que é selecionador do Sub-20, e tem no seu grupo vários jogadores
6: que estiveram nesta seleção de sub-20 ainda no último ano, quer no Sul-Americano, quer no Mundial de sub-20, e com nota especial para Faúndes, Ivan Román e Agustín Arce, que todos eles são hoje titulares neste 11. Portanto, aqui também muita juventude a ser lançada. Uma nota curiosa em relação também a esse histórico de Portugal e Chile, e um símbolo também dessa renovação que a seleção chilena está a fazer. Há 9 anos, nas meias-finais da Taça das Confederações, Portugal defrontou o Chile nas meias-finais, perdeu nos penaltis. Desse jogo ainda sobram na seleção portuguesa o Bernardo e o Ronaldo, que foram titulares, o José Sá e Semedo, que estiveram no banco. Da seleção do Chile já não há ninguém. Os grandes nomes históricos da seleção do Chile já todos se retiraram da seleção, e por isso o que está a fazer aqui o Chile que vem aqui jogar é uma equipa a apontar para o futuro.
2: Sem dúvida nenhuma, Luís, e tocaste num aspecto fundamental. Esta é uma seleção, a Roja está em fase de renovação. É verdade que é um Chile que já esteve em 9 fases finais de campeonatos do mundo, o último no Brasil, caindo nos oitavos de final e nesse jogo...
6: E muito perto até de fazer a história, porque nesse jogo quase elimina o Brasil.
2: Elimina o Brasil, exatamente.
6: Pinilha tem uma grande oportunidade para marcar ainda, creio que no prolongamento, e depois acaba eliminada a equipa chilena.
2: Mas era um Chile diferente, só para terem uma ideia, para os nossos ouvintes terem uma ideia. Na altura jogavam Cláudio Bravo, Maurício Isla, Gary Medel, Gonçalo Rara, Eugênio Mena, Marcelo Dias, Francisco Silva e Charles Aranguiz, Arturo Vidal, Eduardo Vargas e Alexis Sanches, jogadores que já não estão nesta seleção chilena, como dissemos. E a perda dessas referências e de jogadores que marcaram gerações, o Chile pagou essa fatura nesta última fase de qualificação da Conmebol, ficando exatamente em último lugar. Mas pronto, vai servir para este teste diante da equipa das esquinas, o Chile que não vai estar no campeonato do mundo, mas pode ser realmente um adversário importante para aquilo que Roberto Martínez hoje quer pôr em parte. E que o Luís Cristóvão Martínez já disse que hoje o mais importante não será o resultado, mas será então a rodar, ver os jogadores, olhar para a condição física dos mesmos e preparar-se bem para Portugal chegar com muita força a esse jogo de estreia no Campeonato do Mundo no dia 17 de junho em Houston, diante do Congo. É isso, Luís?
6: Sim, o que interessa dos jogos amigáveis é de facto preparar o processo para os jogos a sério, para os jogos oficiais. Roberto Martínez teve algumas intervenções interessantes na conferência de imprensa a salientar essa questão física. De facto, o seu grupo de jogadores vem de realidades muito diferentes, alguns que tiveram 3 semanas de paragem, outros que nem uma semana acabam por ter para poder descansar e recuperar em condições. Portanto, tivemos aqui umas 5 unidades de treino para que esse nível físico, na medida do possível, seja trabalhado para que toda a gente fique equilibrado, e quando fizer o último amigável, depois a uma semana da estreia no Mundial, então aí apontar para que os 11 jogadores escolhidos pelo selecionador e todas as opções estejam nas perfeitas condições para atacar o Mundial. Mas hoje o que é importante é analisar esse nível físico, já ir testando alguns dos elementos táticos que a equipa começa a trabalhar, mas também sublinhar isto: hoje não é dia para desvendar grandes surpresas, porque obviamente quer a República Democrática do Congo, o Uzbequistão, a Colômbia estão de olho, e não vamos já dar alguma perla que esteja guardada para esses jogos.
3: Estamos a 20 minutos do pontapé de saída aqui no Estádio Nacional, no Jamor, para este Portugal-Chile. Walter Madureira, muito sol, bastante calor, a equipa portuguesa deve estar a terminar o aquecimento.
4: Estão nos últimos exercícios, já fizeram finalização, e atenção porque Rafael Leão, Cristiano Ronaldo, Bruno Fernandes, bem, todos os jogadores mostraram pontaria afinada nesses exercícios. Agora estão de novo junto à linha lateral e estão mesmo a concluir os exercícios de aquecimento, pois já estão a tomar o caminho do túnel que dá acesso aos balneários.
3: Vamos ter a cerimónia dos hinos, naturalmente, será sempre um momento importante e espetacular nos jogos entre seleções nacionais, relevado a ser regado, o público vai se acomodando porque há previsão de lotação esgotada, muita animação, vejo também estudantes universitários de capa e batina e de guitarras que vão dando ali uma volta na pista de tartan e provavelmente vão daqui a pouco também atuar. Luís, não resisti em te perguntar se na tua perspectiva as novas regras que a FIFA, através do IFAB, vai colocar a partir do Campeonato do Mundo e que, sobretudo, dão mais poderes ao VAR, ao vídeo-árbitro e também, sobretudo, vão penalizar as equipas na perda de tempo, se os selecionadores, mas principalmente os jogadores, já terão tudo isso na cabeça, porque no Mundial vai ser o mesmo a contar.
6: Eu acho que os jogadores, tal como nós, tal como todos os adeptos, vão ter que fazer um esforço de adaptação nessas primeiras partidas. Começa também já a haver essa sugestão em alguns dos amigáveis, mas creio que só a partir da próxima quinta-feira, quando começarem os jogos a sérios também com o México e a África do Sul, é que todos nós nos vamos começar também a habituar a essas diferenças, sempre na expectativa de que, quer em relação às questões do VAR, quer também às questões da bola, que vem uma bola nova também que está a ser testada.
3: E super inteligente, não é?
6: Exatamente, a ser testada para essa grande competição. Há um período de adaptação que, sendo curto, vai levar a alguma inconstância, mas esperemos que não cause problemas.
2: Estas novas regras para o Mundial, Fernando, têm acima de tudo a ver com as perdas de tempo. Acima de tudo, estas novas regras têm a ver com isso.
3: Tem a ver, por exemplo, se um jogador for substituído, tem 10 segundos para sair do campo, exceto se estiver lesionado, nas reposições de bola, pontapés de canto, pontapés de baliza, lançamentos laterais, há uma contagem quase mental dos árbitros de 5 segundos e, portanto, os jogadores vão ter que ser mesmo rápidos, senão há penalizações, a bola, por exemplo, é devolvida ao adversário, no caso do pontapé de baliza, dá canto para a equipa opositora e, portanto, são regras que querem mexer. Já acontecem no basquetebol, também no futsal e, finalmente, o futebol está a entrar nesta nova realidade.
2: Verdade, Walter Madureira, passo de novo por ti. Está com a emissão mundial da Antena 1 a partir do Estádio Nacional. A distância mede 100 km, a emoção mede-se aqui na Antena 1. Walter Madureira, o que te pergunto, e o Fernando Henrique já fez referência a isso, os campeões da Europa pelo Paris Saint-Germain tiveram apenas uma semana de férias, já estão aqui a assistir ao jogo, mas não vão estar no banco. Não sei se já tiveste oportunidade de ver o Ramos, o Vitinha, o João Neves e também o Nuno Mendes, quatro jogadores importantíssimos, e tudo indica vão ser titulares neste Campeonato do Mundo, isto é, se o Martínez não inventar e não espetar com o João Neves outra vez
3: a lateral,
2: lateral direito como foi na Liga das Nações. Mas ainda, felizmente, ainda retificou o tempo Walter, e para além deles também Mateus Nunes, com problema gastrointestinal, também fica fora deste primeiro particular, mas na próxima quarta-feira já vai estar em Leiria, no Magalhães Pessoa, diante da Nigéria. Walter!
4: É essa, pelo menos, a expectativa que tem Roberto Martínez. Ele disse isso ontem na conferência de imprensa. Atenção, porque esses quatro jogadores do Paris Saint-Germain juntam-se hoje à equipa portuguesa, estão inclusivamente na ficha de jogo, mas ainda não tive possibilidade de os ver aqui no Estádio Nacional. Na ficha de jogo só não está mesmo o Mateus. Deixa-me também perceber, porque nesta altura começa a desenhar-se uma coreografia que deverá preencher grande parte do relvado. Estão voluntários de um lado equipados com meias vermelhas, calções vermelhos e t-shirt vermelha, do outro lado todos de verde, e vai ficar preenchido o relvado com panos gigantes. E prepara-se também numa outra zona, Sara Correia, é ela que vai cantar a portuguesa. Isso está a ser preparado junto ao banco de suplentes, onde vai estar Roberto Martínez. Vocês aí de cima terão uma panorâmica, uma noção mais aproximada da coreografia que está a ser colocada agora no terreno de jogo. Estão a ser colocados panos gigantes que vão tapar praticamente todo o relvado. relvado. Foi colocado um pequeno palco perto da linha de meio campo. À frente desse mini palco, onde deverá ficar a Sara Correia, estão as bandeiras dos dois países que hoje estão em competição. Nós estamos já no countdown para este encontro, na contagem decrescente, com cada vez mais cadeiras preenchidas, e há essa cor dominante, o vermelho, nas bancadas do Estádio Nacional.
2: Quando a emoção entra em campo, Walter Madureira está lá à sua espera. O repórter da Antena 1, está tudo a ficar mais bonito, Fernando, no Estádio Nacional.
3: É isso, muito colorido, muita animação, muita gente também a entrar, é verdade. A entrada para o Estádio do Jamor, como se sabe, é estrangulada, e portanto vemos ainda filas intermináveis à distância, filas de adeptos que se encaminham para as bancadas deste Estádio do Jamor, que está ainda inundado de muito sol. Walter, aqui é um bocado manhoso, permitam-me a expressão, o tempo é manhoso porque agora está calor, mas daqui a pouco já é preciso um casaquinho, não é?
2: E o Nuno Matos que o diga, que a constipação que apanhou nos últimos dias é obra. Tem toda a razão, Eurico.
4: Eu tenho até memória aqui de uma final da Taça de Portugal, acho que entre Benfica e Vitória de Guimarães, onde conseguimos apanhar de tudo, desde sol até chuva nesse dia.
3: E no voeiro.
4: Sim, aqui o Vale do Jamor é caracterizado por isso. Quando está sol, a temperatura é agradável, é bastante boa, mas assim que o sol se esconde, há aqui um vento que passa pelo Jamor, pelo Estádio Nacional, que torna aqui a zona bem mais fria. Portanto, o melhor mesmo, se vem de t-shirt de polo, é trazer, como eu, aqui um casaquinho para daqui a pouco.
2: Vamos recordar as equipas.
3: Vamos começar então pela equipa nacional portuguesa, com José Sá, Nelson Semedo, Ruben Dias, Renato Veiga e João Cancelo, Samu Costa, Bernardo Silva, Rafael Leão, Bruno Fernandes e Francisco Conceição, capitão e homem mais adiantado na equipa portuguesa, Cristiano Ronaldo.
2: Do lado do Chile, de Nicolas Córdoba, a La Roja, a alinhar com Lawrence Vigorro, ainda Felipe Fondas, Ivan Roman, Guilherme Maripani, Gabriel Suazo, Agustin Arce, Felipe Loyola, Vicente Pizarro, Maximiliano Gutierrez, Vale Osório, uma das estrelas da companhia. Tem poucas agora o Chile, mas é um dos jogadores mais experientes, Dario Osório, jogador do Midtjylland, a par de Gabriel Suazo, capitão desta seleção chilena, que joga no Sevilha. Na frente vai estar Gonzalo Tapia.
3: No banco de suplentes, a equipa nacional de Portugal, com Diogo Costa, depois Tomás Araújo, Diogo Dalot, Gonçalo Ramos, João Félix, já recebeu a placa das 50 internacionalizações, Gonçalo Inácio, João Neves, Francisco Trincão, Pedro Neto, Gonçalo Guedes, Ruben Neves, Rui Silva, Vitinha, Nuno Mendes e Ricardo Velho. Sabemos que é o 27 da convocatória, que não vai estar no Campeonato do Mundo, pelo menos com presença ativa, mas está naturalmente para ajudar a equipa das esquinas nesta longa caminhada. E sublinhar, Duno, antes de irmos também aos suplentes do Chile, que os quatro campeões da Europa estão na ficha, mas não vão estar no banco dos suplentes.
2: Agora sim, o banco do Chile, com Thomas Guillier, Fabian Ormazabal, Lichonovski, Clemente Montes, Ivan Morales e Lucas Sepeda, ainda Victor Mendes, Francisco Serralta, Rodrigo Echeverria, Matias Pulda, Lautaro Milan, ainda Reismut, Brian Cortés e Diego Loa. O árbitro da partida, já aqui falámos dele, é o italiano Luca Zuffarelli. É ele que vai então a dirigir este encontro particular entre as seleções de Portugal e do Chile, com o Estádio Nacional cada vez mais bonito e pintado com as cores do nosso país.
3: Acrescento alguns dados sobre o árbitro italiano desta partida. Já lhe disse, é natural de Udine, do norte da Itália, fez 26 jogos na última temporada, assinalou 11 pontapés de penalti, tem uma média de amarelos perto a roçar os 4 por jogo, e apenas mostrou dois cartões vermelhos nessas 26 partidas. E Walter, vamos ter aqui uma espécie de serenata académica antes do Portugal Gil.
4: É, pelo menos essa a expectativa. Já está a Sara Correia naquele tal mini palco, é um degrau que está colocado acima do relevado. Atrás dela estão vários músicos com guitarras prontos para daqui a pouco então encantarem não só quem está aqui no estádio, quem está a ver e claro quem está também ligado na sua Antena 1.
2: Muito bem, Luís Cristóvão, volto a ti, vamos ter aqui um momento musical, mas volto a ti ainda para falar do 11 de hoje. Duas das surpresas da convocatória, eu penso que posso dizer assim, o Samu e o Nelson Semedo, hoje estão no 11, e depois nas alas, no apoio a Cristiano Ronaldo, Conceição e também o Rafael Leão. Por falar em Cristiano Ronaldo, Ronaldo avança para o seu sexto campeonato do mundo. Cristiano Ronaldo quer bater só lhe falta mesmo bater esse recorde.
5: É o recorde, fica ele, Messi e Ochoa. Vão bater esse recorde.
3: Seis mundiais. São os mais mundialistas.
2: Sim, exatamente. Mas há outro que eu acrescento àquilo que vocês estão a dizer, porque ele tem 8 golos em fases finais de campeonato do mundo.
3: 22 jogos.
2: Exatamente. E quer ultrapassar Eusébio da Silva Ferreira, que fez os tais 9 em 1966.
3: É isso, Nuno. E já agora também uma nota, porque foi o precursor, digamos, da afirmação do futebol português, sobretudo ao nível da juventude, os sub-20, Carlos Queiroz, com esse duplo campeonato do mundo da categoria de sub-20 conquistado. Carlos Queiroz vai também entrar para a história, vai igualar o brasileiro Carlos Alberto Parreira com 6 campeonatos do mundo. É um português que vai estar nas enciclopédias, na primeira página das enciclopédias do Campeonato do Mundo. Carlos Queiroz orientou Gana, esteve por 3 vezes a representar o Irão, também esteve com a seleção da Colômbia e com a seleção portuguesa nesse Mundial, Nuno, em que estivemos na África do Sul.
2: Exatamente. Luís Cristóvão, vamos então falar de Cristiano Ronaldo, chega a este Campeonato do Mundo com 41 anos. Qual é a gestão que Martínez vai fazer de Cristiano Ronaldo? Eu acho que o Ronaldo quer jogar sempre, como sabes, não é?
5: Sim.
2: Não vai ser fácil, não vai ser fácil.
5: O que Cristiano quer é uma coisa, a realidade será outra. Eu creio que o próprio campeonato e as próprias partidas vão enquadrar, digamos assim, as intenções de Cristiano Ronaldo e as opções de Roberto Martínez. Vai ser titular no primeiro jogo, não tenho grandes dúvidas que vai ser titular no segundo jogo. A partir daí vai depender de como estiver o seu rendimento, de como estiver o rendimento de Gonçalo Ramos nos minutos que vai com certeza ter a substituir Cristiano Ronaldo sempre que a partida esteja minimamente resolvida, porque são muitos jogos num espaço de tempo muito curto, com viagens também a ter em conta. E eu diria que será fundamental para Cristiano Ronaldo,
2: e o calor,
5: nessa primeira fase, ter uma média de minutos por jogo, no máximo nos 60 minutos, porque se superar isso, provavelmente vai colocar-se em risco para as fases seguintes.
2: Mas tu sabes como é que vai ser. Cristiano, sair? Não,
5: pois
2: quero
5: claro,
2: ficar. Cristiano,
5: claro.
2: Sair? Só mais 5, mais 10, mais... Ele quer jogar sempre, porque é um animal competitivo.
5: Sabemos que é assim, mas tem 41 anos, e a realidade é o que é, não há, já é um milagre o que ele está a fazer, claro, na minha opinião, claro. E esperar que seja Cristiano Ronaldo o líder desportivo, futebolístico desta equipa, eu diria que já é uma utopia. Há um conjunto de outros jogadores que conseguem oferecer isso à seleção. Cristiano Ronaldo continua a ser uma peça importante deste grupo, mas vai ter que ele próprio reconhecer que a gestão do seu esforço vai ser a melhor ajuda que ele vai ter e que ele pode dar também, claro, à seleção.
3: E até Nuno e Luís, Cristiano, esta temporada, sobretudo ao serviço do clube saudita, do Al Nassr, teve lesões, coisa que é rara na carreira do Cristiano Ronaldo, e portanto isso também é um indício que fisicamente já está mais propício a lesões do que nunca.
5: Sim, e teve uma época de muitas poupanças. Ele praticamente não foi utilizado na maior parte da Liga dos Campeões 2 Asiática, a prova continental que o Al Nassr disputou até à final, fez apenas 4 jogos, nas primeiras fases nunca foi aos jogos fora, teve alguns problemas físicos, que foi obrigado a ir gerindo também com minutos na própria Liga Saudita.
6: digamos o seguinte, das principais seleções, Cristiano Ronaldo se calhar até é dos jogadores que foi mais protegido ao longo da temporada, por aí poderá não sentir tanto o final de época nas pernas. Por outro, é um jogador que também já tem algumas limitações no rendimento que pode dar em termos de minutos e em termos de intensidade, e isso vai ter que estar presente, claro, nas coisas de Roberto Martínez.
2: Mas é um jogador muito, continua a ser muito importante, como disseste, para a seleção nacional.
3: É, e também, ao Nuno, se me permites, por aquilo que traz ao jogo para os adversários, é um jogador que intimida. Claro, os contrários e até impõe respeito às equipas de arbitragem.
2: E às arbitragens, exatamente. Não é por acaso que o quartel-geral da Seleção Nacional nas grandes competições são sempre largas centenas de pessoas à porta do hotel da Seleção Nacional. E por causa de quem? Por causa de Portugal, é verdade, mas acima de tudo por causa de Cristiano Ronaldo. Muito bem, daqui a pouco vamos ter momento musical. Começa a ganhar brilho cada vez mais o Estádio Nacional. Walter Madureira, junto ao relvado.
4: Aí estão as equipas, à frente a equipa de arbitragem. Depois, de um lado, o líder da equipa portuguesa, Cristiano Ronaldo. Ele que saltou 3, 4 vezes a levar os joelhos bem altos, a mostrar a energia que trouxe para este desafio na estreia no Estádio Nacional. Suazo é o capitão do Chile. Gabriel Suazo está ao lado direito de Cristiano Ronaldo. Está uma coreografia preparada para este momento. Sara Correia e também os músicos também prontos para entoarem a portuguesa. Um batalhão de fotógrafos à frente das equipas. E depois, atrás, já estão os elementos do banco de suplentes. Ali não vão estar os quatro campeões da Europa pelo Paris Saint-Germain. Estarão nas bancadas, na tribuna. Isto porque, a partir de agora, estão também concentrados na Operação Mundial.
3: É, e seguindo o protocolo, vamos ter o primeiro hino da equipa visitante do Chile, a Canção Nacional de Chile, de Eusébio Lillo, vai ser entoada nesta altura. Depois, então, a portuguesa, público em pé, cerimónia dos hinos aqui no Estádio do Jamor. Os jogadores viram-se mão no coração. E está, hino do Chile.

0: E no Dochil, que tem uma grande falange de apoio no topo sul do Estádio Nacional, jogadores portugueses abraçados, vamos então à Portuguesa.
1: O direito à coreografia, metade do estádio a verde, metade a vermelho.

0: Momento sempre arrepiante da portuguesa, os jogadores com os braços colocados nos ombros de quem estava ao lado, a acompanharem também Sara Correia nesta interpretação no Estádio Nacional.
1: Momento sempre arrepiante, com os portugueses também entoando o hino nacional. Há pouco referia aqui uma boa falange de apoio do Chile, que se manifestou no topo sul, ainda o topo inundado de sol, neste recinto que vai acolher então daqui a pouco o início desta partida de preparação para o Campeonato do Mundo. Chile, La Roja, vai jogar com camisola encarnada e calção branco, e Walter, Portugal vai ter um dos equipamentos alternativos para a grande competição.
0: Vai jogar com este verde nos calções, também na camisola, é um dos equipamentos que vai utilizar nesta fase final do Campeonato do Mundo, só mesmo em contraste com o guarda-redes José Sá, que vai jogar com um amarelo bem fluorescente nas meias, nos calções e também na camisola, ele que hoje é titular com a camisola 12 de Portugal.
1: Recordar que este palco não tem descanso também, já no próximo dia de Portugal, dia 10 de junho, vai aqui acolher a última decisão dos campeonatos portugueses, a final do Campeonato de Portugal entre o Leça Futebol Clube e o Vitória de Cernache. Será então o ponto final em relação à época 25-26. Para já, Nuno Matos, é o palco privilegiado para o Portugal-Chile.
2: Exatamente, Fernando, numa altura em que os dois capitães de equipa vão procedendo à escolha de campo e à saída de bola, de um lado o Gabriel Suazo do Chile e do outro Cristiano Ronaldo, e a você que só agora nos vai acompanhando para esta emissão mundial da Antena 1 do jogo particular Portugal a afinar a máquina antes de partir para o Campeonato do Mundo. É o Portugal-Chile no Estádio Nacional. Portugal vai jogar de início com José Sá na baliza, Nelson Semedo, Ruben Dias, Renato Veiga e João Cancelo, Samu Costa e Bernardo Silva, Francisco Conceição, Rafael Leão, Bruno Fernandes e Cristiano Ronaldo e La Roja.
1: Com Vigoró na baliza, depois Faúndes, Román, Maripane, Suazo, Loyola, Arce e Pizarro, Gutiérrez, Tapia e ainda Osório. 11, comandado por Nicolás Córdova, o treinador interino da Seleção Nacional do Chile.
2: Um país inteiro a acreditar, uma rádio inteira a acompanhar, Mundial na sua Antena 1. Estamos, nesta altura, a acompanhar, para já, a preparação de Portugal para chegar a top a esse Campeonato do Mundo. Estádio Nacional, Walter Madureira, pronto para empurrar Portugal para a vitória.
0: Os jogadores portugueses já estiveram ali reunidos numa roda, parece-me ter sido Cristiano Ronaldo e também Ruben Dias, que usaram da palavra para puxar pelo moral dos jogadores. O mesmo fizeram os chilenos agora mesmo. O árbitro confere que está tudo pronto, vai pertencer à equipa do Chile o pontapé de saída neste encontro. Tapia vai dar o pontapé de saída.
1: É o jogador do São Paulo quem vai dar o primeiro toque na bola. Pelo posicionamento também aqui na tribuna de imprensa, Nuno, vou acompanhar o Chile e tu com a equipa das esquinas neste primeiro tempo.
2: Muito bem, sai o Chile, rola a bola.
1: Com Tapia a meter a bola já para o guarda-redes, Vigoró joga no Swansea do Campeonato Britânico. Corta a equipa de Portugal, a bola vem já para Rafael Leão, estatelou-se, bola fora, é da equipa nacional de Portugal.
0: Lançamento para Cancelo na esquerda.
2: Muito bem, lançamento aí para João Cancelo, um dos prováveis titulares do Campeonato do Mundo. Está ele a jogar na esquerda, mas o lugar está reservado na esquerda no Mundial para Nuno Mendes. O lançamento já efetuado, o cabeceamento ali do Bruno Fernandes, a bola regressa para La Roja, o atraso a sair para os centrais.
1: Román para Maripán, dá a bola mais para trás para Vigoró, vai lá pressionar Ronaldo, levanta a bola Vigoró para junto ao lateral, mal passe, recupera a equipa da esquina.
2: Aí está Portugal já a jogar para entremédio de Nelson Semedo, toca para trás Nelson Semedo, vai ali jogando a numa zona mais a central, era para Bernardo Silva, recebe ainda a entrada do grande círculo, lá está Bernardo Silva, toca para Renato Veiga, é ele que acompanha hoje Ruben Dias no eixo defensivo da equipa das esquinas. Transporta a partir da esquerda, lá está João Cancelo a tentar fugir a marcação que está a ser movida, acaba por atrasar para Renato Veiga, deixa a bola passar por baixo das pernas, deixa a bola rolar até ao guarda-redes, hoje titular no particular José Sá. Aí está a Nelson Semedo, Ruben Dias, Ruben Dias a entregar ali um passo à queima para Bernardo Silva, a deixa aproximar o jogador chileno, isto na área de Portugal, troca ainda com Renato Veiga, a bola devolvida ainda para a Bernardo Silva, um dos jogadores de Portugal que chegam ao Campeonato do Mundo sem clube, mas com muitos pretendentes naturalmente para contratar o Bernardo Silva. Segue o jogo, aí vem ele, Chico espalha brasas, Francisco Conceição na projeção da linha divisória do terreno, dá a direção do Ruben Dias, recebe Ruben Dias, levanta a cabeça, lateraliza, dá a direção do Renato Veiga, lá vem o central português, abre já para Rafael Leão, jogador do Milan Internacional, lá vai ele, Rafael Leão, mete a primeira, mete a segunda, vai velocidade, passou! É travada e falta, entrada por trás, parece-me, falta de Maximiliano Gutiérrez.
0: Gutiérrez a perder o tempo de entrada, quando foi lá esticar a perna direita, já tinha passado a bola, só lá estava o corpo de Rafael Leão, foi derrubado, ele que escapava pelo corredor esquerdo, livre, que pode ser perigoso, aproveita esta pausa a Martínez para chamar Cancelo, trocam palavras os dois e vai ser batido o livre na esquerda, Francisco Conceição.
2: Olha aí os primeiros 2 minutos e meio, livre para Portugal a partir do lado esquerdo no bico da área da seleção chilena. Francisco Conceição, jogador da Bianconeri, jogador da Juventus de Itália, internacional português, filho de Sérgio Conceição, ele que também vestiu durante muito tempo a camisola da equipa das esquinas. Lá vai o 26, Francisco Conceição, chama ali a atenção, Walter Madalena, do árbitro italiano Lucas Uferli. Agora sim, o árbitro vai autorizar, a bola vai ser canalizada para a área do Chile, 0-0, primeiros instantes da partida, transmissão de sua antena 1, bola batida lá para a área, ali pau, Chile vem para onde estava virado o corpo do jogador chileno Filipe Fonda.
0: Penso que não terá saído como o Francisco Conceição pretendia, a bola foi a meia altura, ainda bateu 2 vezes no relvado, mas era traiçoeiro para a defesa chilena, por isso havia que não arriscar. Corte para a linha de fundo, canto para Portugal, é o primeiro do jogo para a equipa portuguesa.
2: Pontapé de canto para a equipa nacional, o primeiro pontapé de canto da partida, bola colocada no quarto círculo, quem vai marcar? Walter Madureira.
0: Bruno Fernandes.
2: É Bruno Fernandes, exatamente, quem coloca a bola na marca, levanta o braço direito, vai meter lá no coração da área, lá na zona da grião, na zona de confusão, vai ali a maneira curta, dá para Rafael Leão, enganou os adversários, a bola vem para Bernardo Silva, faz a bola girar, é para Francisco Conceição, um dos jogadores mais recuados agora da equipa nacional, toca para o lado, a bola é canalizada lá para a área do Chile. Ruben Dias apareceu lá para apirar para o golo, de cabeça proporciona uma grande defesa, uma enorme defesa ao guarda-redes do Gil Lawrence Vigoro. Esteve à vista o primeiro para a equipa nacional.
0: Em cima do minuto 4 parecia um lance perdido com a bola colocada ao segundo posto, mas apareceu o camisola 3 de Portugal a cabecear Ruben Dias, e é com o braço esquerdo que o guarda-redes chileno evita 1-0 para Portugal. Grande oportunidade.
1: É de facto o grande momento para já da partida. Ruben Dias vigorou, esteve bem na baliza, grande intervenção, vai cortar a equipa de Portugal, vem agora Chico Conceição e a bola para Nelson Semedo, vai para fora, atirada por um jogador chileno, arremesso à direita da equipa de Portugal.
2: Aí vem a bola novamente para a equipa nacional, vai arrumando a casa a partir de trás, o José Sá, Portugal a querer ser protagonista e a querer ter bola nos primeiros minutos, a bola vem para Renato Veiga, consegue ali um drible em zona proibida, na sua área, consegue libertar, consegue acionar já João Cancelo, meio do meio campo da equipa nacional, a devolve ainda a flor da relva, dá na direção de Renato Veiga, olha para Bernardo Silva, vai baixando para poder receber, opta novamente para colocar à esquerda para Cancelo, Cancelo mede lá para Cristiano Ronaldo, baixa ali o capitão da seleção nacional a tabular com o homem, com João Cancelo. Perde a bola.
1: Aí vai Gutiérrez, vai levando a bola para o lado direito, vai cruzar, bola para a área, corta. Equipa portuguesa, outra vez com Bernardo Silva bastante recuado, Luís Cristóvão.
3: Sim, Bernardo Silva vai jogar numa posição que ele reconhece muito bem da equipa do Manchester City, onde é tantas vezes um dos médios mais recuados e até já jogou a central, como ele próprio explicou recentemente em entrevista, naquilo que lhe pedia Pep Guardiola. E, portanto, Roberto Martínez aproveita essas dinâmicas e vemos então muitas vezes Bernardo, quer no momento com bola, quer no momento sem bola, a aparecer entre os dois centrais da seleção das esquinas.
2: Mais uma bola canalizada para a direita, era na direção de Francisco Conceição, corta a seleção chilena e vai-se reorganizando atrás, o atraso para Vigo.
1: Aí está Vigo, vai meter a bola já para a zona central, deixa a bola para o companheiro vai receber Pizarro, vai levando a bola ao jogador do Rosário Central, mete a bola para a junta lateral, a equipa chilena ainda no meio campo ofensivo, a bola pontapeada lá para a frente, não chega ao Tapia, jogador do São Paulo do Brasil, e a bola é de Renato Veiga.
2: Outra vez Renato Veiga ali, lá está ele ao lado do Ruben Dias. Renato Veiga a ser testado neste primeiro particular como titular na seleção nacional. Já sabe, Bernardo Silva, Portugal tenta sair, aí vem Portugal já a organizar-se para a saída da bola. A bola entrega Bernardo Silva, lá vai Bernardo Silva com a bola controlada, mete sobre a linha divisória do terreno, sobre a esquerda, já para o camisola número 8, jogador que dispensa apresentações, Bruno Fernandes, ainda ele, Bruno Fernandes, uma grande temporada ao serviço do Man United, um dos grandes destaques da temporada na Premier League. Entrega para Rafael Leão, a bola vem para Ronaldo, o público começa a fazer sentir, entra a bola em Samu, vira lá para Francisco, vai para a área, o drible, linha final, ainda domina, tenta ganhar o campo, consegue, bom lance de envolvimento da equipa da esquina.
0: Um espalha-brasas a desequilibrar no corredor direito, mas a certa altura parece que ele foi mais rápido do que a própria bola, tentou recuperar terreno e conseguiu ganhar um canto agora do lado direito, bate Bruno Fernandes.
2: Bruno Fernandes para bater, quer saber, 7 minutos e meio no Estádio Nacional, 0 para Portugal, 0 para o Chile. Ora, quem quer levantar troféus em julho tem que deixar marcas já em junho, é isso que Portugal quer fazer. O canto vai ser batido pelo Bruno, a bola vai ser canalizada para a zona da Grião, muitos jogadores da equipa nacional e também do Chile. O árbitro vem ali, faz ali o ponto de situação aos empurrões na área, Lucas Oferli, o italiano. Agora sim, o canto vai ser batido, o Portugal protagonista a dominar nos primeiros instantes, de resto como se esperava, a bola levantada, a pingar a área, cabeçou fora, estrela maior, Cristiano Ronaldo, mas a falhar o alvo, Walter.
0: Fez-se um bruá no estádio para acompanhar esse movimento de Cristiano Ronaldo a ganhar a altura, a cabecear, mas a bola a sair ao lado da baliza e fraca.
1: Continua a entrar público aqui no Estádio Nacional, sai a equipa do Chile, a bola batida lá para a frente, mas sem consequência, recupera à vontade, à vontadinha, Cancelo.
2: Outra vez, Portugal a recuperar para a entrada de Cancelo, dá a direção do Bernardo Silva, abre para Ruben Dias, o central da equipa nacional vai jogando sobre a direita para Nelson, recebendo o mesmo corredor, entrega para Francisco Conceição, vai ali perder a bola numa dividida com Gabriel Soares em falta, o capitão do Chile empurra Francisco Conceição, confirma Madureira.
0: Confirmo, falta carregar o jogador português nas costas, o árbitro estava atento, assinalou falta, bate Samu Costa que vai deixar para Semedo.
2: Walter Madureira em cima do lance, apenas um leva ao Mundial, Walter Madureira até à linha lateral, para lhe contar tudo, aí vem a bola já para a seleção nacional, aí vem a bola para Rafael Leão, entrega para Ronaldo, toca ao calhar, solta Leão, está sozinho, caminha, entra na área, está sobre a esquerda, pira as medidas à baliza chilena, bateu no poste, no poste, grande lance de Portugal, Rafael Leão a pirar ao poste da baliza de Vigo Gol, com este já batido no lance, começou num toque de classe de Ronaldo, Walter,
0: de calcanhar perto da linha de meio campo, a desmarcar Rafael Leão, que foi na direção da baliza, pulsante, o avançado a rematar, rasteiro, estava batido o guarda-redes da equipa do Chile, a bola bateu no poste.
2: 9 minutos, como você escutou, Portugal esteve perto do golo e por intermédio de Cristiano Ronaldo, Portugal ainda a dominar, é toda a linha, só dá Portugal, os adeptos agora começam então também a entoar cânticos nas bancadas do Estádio Nacional, Estádio Nacional onde chega pela primeira vez enquanto sénior Cristiano Ronaldo, lançamento para o Chile.
1: É lançamento na linha defensiva à direita, com a equipa do Chile, Pachorrenta a olhar para o desafio num jogo para já com sentido único. Mas estamos a escutar em fundo os traços sonoros indicativos das 19 horas em Portugal e na Madeira, são 18 nos Açores, 0-0 entre Portugal e Chile, e vem Conceição.
2: Aí vem Conceição, mais uma vez o drible está ali a ser agarrado, o árbitro diz que há falta, livre para a seleção das esquinas, conferimos tempo e marcador no Estádio Nacional Mundial 2026, a emoção tem frequência, aqui na Antena 1, Fernando, 10, primeira parte, marcador assinala.
1: Portugal
2: 0,
1: Chile
2: também 0.
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5: Uma nota para o ciclismo de pista. A portuguesa Maria Martins conquistou hoje duas medalhas de ouro no Grande Prémio Pré-Jove de pista a decorrer na Eslováquia, com Daniela Campos a sagrar-se campeã de eliminação. As duas vezes olímpica, Maria Martins impôs-se na prova de scratch, na qual Daniela Campos foi terceira.
2: Aqui no Estádio Nacional é Portugal quem vai dominando. Já vamos voltar ao Luís, que estavam para analisar a primeira grande oportunidade do jogo. Esteve nos pés de Rafael Leão, teve logo era Bruno Fernandes, a bola vem para Rafael Leão, tentava ali fugir Rafael Leão, pila, parece-me a mim, Filipe Valdes. É lançamento ainda para a equipa orientada pelo espanhol Roberto Martínez, que pode estar em final de contrato com a Seleção Nacional. Vamos ver no final do Mundial se fica ou se sai. Aí a ver o lançamento já para a Seleção Portuguesa.
3: Agora Cancelo na esquerda, mas há bolas espalhadas por todo o campo, mas esta não chegava a Cancelo.
2: Agora sim, João Cancelo, lá está ele, pronto para lançar. Cancelo olha para Bruno, olha para Rafael Leão, ainda a pedir bola Bruno, aliás, tinha ainda a pedir bola Bernardo Silva. A Bernardo Silva de cá para Cancelo na ponta esquerda do ataque da equipa nacional, dois contra dois em cima ali de Cancelo do Chile. A bola entrega para Bruno Fernandes, ali Cancelo a dominar, mas com o braço o árbitro apita, diz que há falta. Bola para o Chile, Fernando.
1: É isso, pontapé para a formação chilena, mas Luís Cristóvão, muito frágil para já esta equipa sul-americana. Recordo o que o Nuno Matos disse bem, foi última classificada na qualificação para o Mundial com 11 pontos apenas, 11 pontos somados, e Portugal está claramente em cima do adversário.
3: Sim, sem dúvida nenhuma, é uma equipa portuguesa que marca aqui a diferença em termos de qualidade, a diferença em termos de intensidade no jogo e a diferença também em termos do querer marcar golos, do querer vencer esta partida. Não diria que o Chile esteja sequer a ter uma postura demasiado defensiva, é mesmo a equipa que está com muitas dificuldades para ter bola. Portugal, no seu sistema, com algo de híbrido na maneira como os jogadores se arrumam, vemos o Bernardo Silva muitas vezes entre os centrais, os dois laterais Cancelo e Nelson Semedo a aparecerem por dentro, são os extremos que dão largura, Rafael Leão à esquerda, Francisco Conceição à direita, e com isso a equipa do Chile também com algumas dificuldades para demarcar as suas referências defensivas. Muito mais Portugal, que já teve duas grandes oportunidades na cabeça de Ruben Dias e no remate ao poste de Rafael Leão.
1: Aí vem a equipa chilena, vai jogando ainda na zona defensiva, bola para trás para Vigorô, já havia uma bola no poste direito, bola lançada mas mal, vem para a equipa de Portugal.
2: Ganha Ruben Dias, dá já no mesmo corredor, era para Nelson, recebeu a bola, regressa ao Chile.
1: Aí está Pizarro, vai meter a bola para o meio campo contrário, vai Gutiérrez, primeiro José Sá, 37 anos, bate com a bola lá para a frente, para a peitaça de um dos centrais, recupera Bernardo Silva, sofre falta livre.
6: Há um toque nas costas do Bernardo Silva, com a mão esquerda, o camisola 11 chileno, o Dário Osório a retirar o Bernardo da jogada.
2: Nelson Espelho abriu na direita, dá a bola já para Francisco Conceição, os dois alas de Portugal estão a criar desequilíbrio, estão a conseguir encontrar espaço, e há pouco Leão esteve muito perto de inaugurar o marcador. Agora a bola continua, espetáculo, Portugal 0, Chile 0. Olhem Ruben Dias, é ele quem tem a bola controlada. Ruben Dias pode meter na área, optou por empregar lá para Francisco Conceição, tira o adversário do caminho, puxa a armazura mais central ali para Bernardo, vai virando, faz a inversão, dá na esquerda, Rafael Leão aparece à entrada da área, vai tentar o dribla o seu adversário, puxa para o pé direito, mete ao segundo poste, está fora a bola, saiu com gás a mais. Bem pensado, mal executado por Rafael Leão. Walter Madureira
6: levantou a cabeça, tentou colocar em vários jogadores que estavam no coração da área, mas a bola a sair do pé direito de Rafael Leão com muita força, perdeu-se pela linha de fundo do outro lado.
2: O problema deste Rafael Leão é a consistência, não é, Luís? É aguentar essa consistência durante 90 minutos, que não acontece muitas vezes.
3: Não diria que seja um problema de consistência, é um jogador que joga muito no risco e nem sempre tem encontrado na seleção também o contexto ideal para que esse risco seja compensado. Creio que tem crescido com Roberto Martínez, exatamente. Sim. Porque no sistema que está montado, Rafael Leão é mais protegido no momento em que não tem bola e tem liberdade para um momento com bola, e Rafael Leão precisava disso, tal como precisa no contexto do seu clube. Precisa de uma arrumação tática e de um posicionamento que permita tirar o melhor dele. Não é um jogador muito fácil de encaixar e isso pode ser uma dificuldade.
2: Aí a bola para outra vez para Renato Veiga, lá está Renato Veiga, mete na zona central, entrega para Bernardo, virando para Rafael Leão, já havia uma falta, não é, Walter?
6: O árbitro assinalou uma falta favorável à equipa portuguesa, mas agora até faz bola ao solo.
2: Muito bem, a bola regressa à equipa de Portugal. Rapidamente Rafael Leão, e vem ele sobre a esquerda. Rafael Leão toca um pouco mais adiantado. A bola vem para Cancelo, tentava devolver para Samu Costa, ligeiramente atrás. Mas o Chile não consegue realmente ligar o seu jogo. Dois, três passos, perde. Portugal vai para cima do Chile mais uma vez. Vai conduzindo. Lá está ele, camisola 10, Bernardo Silva. Abre sobre a direita, Bernardo Silva entrega para Francisco Conceição. Solta a marcação. Tem tempo para ver do Pato colocar a bola. Dá para um dos centrais, Ruben Dias. Toda a gente instalada no meio-campo da seleção da Roja, do Chile. Já são feitos a guarda-redes. Já saque, agora recebe a bola. Tem que ali sair da sua área. A meio do seu meio-campo vai tocar ligeiramente para Renato Veiga. Vem Portugal novamente para o meio-campo do Chile. A bola a sair do Esprés, do camisola número 24, o Samu Costa. Vai virando para a direita. Aparece Bruno, mete por baixo. Procurava Ronaldo, tira o Chile. Insiste Portugal, vem na pressão. Limpa a seleção chilena. Só que a bola ainda terá tocado, penso eu, em Francisco Conceição. Por isso é pontapé de baliza, melhor dizendo, para o Chile.
6: E pensas bem, porque o jogador português foi o último a tocar na bola. Tenta agora, na equipa chilena, respirar um pouco, tenta demorar, mas já aqui o árbitro a pedir rapidez no batimento das faltas.
1: Román vai caminhando, dá a bola já para junto da lateral. Avança a equipa chilena com Pizarro a meter para junto da lateral, mas cá está, como dizia o Nuno, não dão duas para a caixa, perdem quase sempre a bola os chilenos, esta equipa sul-americana. A bola lançada vem para trás na direção do Maripán. Maripán dá a bola outra vez para o Pizarro, mais para trás.

0: Portugal conseguiu cobrar a bola em zona subida. O Chile pôs-se a jeito e entregou a bola à equipa nacional. E agora é Ronaldo. Aí a restar a marcação, a girar, a conseguir enquadrar-se com a baliza do Chile. E a Mbappé por baixo. Uma grande defesa. É a segunda grande defesa do guarda-redes chileno. Lawrence Figueiredo. Com os pés, Walter. No gol ao capitão Ronaldo.
1: Como diz, ele rodou bem, rematou rasteiro com o pé esquerdo, mas com a perna, o guarda-redes chileno Lawrence Figueiredo a conseguir evitar o golo da equipa portuguesa. Cristiano perto ao minuto 18 marcado.
0: Aí vem a bola novamente para Portugal, mais uma bola colocada nas costas da defesa do Chile, vai lá sobre a direita. Francisco Conceição procurava meter para Bernardo Silva, não consegue chegar Bernardo. O Chile tira a bola para longe, recupera Renato Veiga. Aí vem o bloco compacto por parte de Portugal, já no momento ofensivo, novamente por intermédio de Rafael Leão. O drible de Rafael Leão, outra vez ali a trocar um lençol, a tocar as voltas a Agustín Arce, jogador da Universidade do Chile, joga no seu país numa seleção chilena que já não tem realmente grandes craques, como dissemos. 0-0 é teste para o campeonato do mundo. São 90 minutos para afinar a equipa e uma nação inteira a preparar-se para o sonho. Está connosco Portugal 0, Chile 0. Vem bola, Samu tocou, Nelson Schmeldo devolveu, vem a bola para Samu, já virou, grande abertura de Samu, a bola morre na coxa de Leão, cruzamento pirado, segundo poste, não mora ninguém, está a criar muito a partir da esquerda. Leão, lançamento para o Chile, Fernando.
2: Claramente, quer Leão à esquerda, quer Francisco Conceição à direita, a Luís Cristóvão, têm sido terríveis para aquela defesa chilena.
3: Sim, porque Portugal predomina com bola, tem naturais dificuldades para furar o bloco defensivo do Chile, que concentra toda a gente já muito perto da grande área, e tem que usar as alas para, no fundo, abrir essa lata. E quer Francisco Conceição, quer Rafael Leão estão a contribuir bastante para esse objetivo. Portugal até está a conseguir várias vezes chegar em posição de remate. Falta o golo para impor todo o domínio que estamos a ver no Estádio Nacional.
0: Mais uma bola entrada em Francisco Conceição. Lá está ele, recebe a bola sozinho, bem, a bola vem para essa mão. Os adeptos no Estádio Nacional começam a puxar pela equipa da esquina. Rola a bola, continua o espetáculo. Vem a bola saindo dos pés de Francisco Conceição. Vem solto sobre a esquerda, Rafael Leão. Estava um passo sozinho, bem Rafael Leão, meio do meio campo da La Rua, entrega para Renato Veiga, vem o apoio ainda sobre a esquerda, vai empregar lá para João Cancelo. João Cancelo tira o adversário do caminho, devolve ainda para Leão. Leão para Cancelo, a entrada da área, é bem desarmado, bola para Chile.
2: Excelente corte de Faúndes, bola ainda na grande área chilena, a bola já vem para Loyola, tenta chegar à bola, corta Portugal, aí vai na zona central. O conjunto das esquinas.
0: A Conceição abriu, ganhou lá sobre a esquerda direita. Nelson Semedo, uma das novidades da convocatória do treinador Roberto Martínez, e hoje titular, tal como Samu Costa. Vem a bola para Ruben levanta, e Chuveirinho, aparece Leão, ali a encostar, e outra vez a não surgir ninguém. Mais uma vez Leão a servir, não havia ninguém à boca da baliza, para tirar a gorducha para a malha.
1: Agora de primeira, é o Ruben Dias que abre na esquerda, de primeira Rafael Leão tenta servir um companheiro, mas não aparece ninguém, a bola perde-se pela linha de fundo. Pontapé de baliza para o Chile.
2: Aí está o Chile com dois centrais junto da quina, das quinas da pequena área, tentam sair a jogar. A bola vem já para o lado esquerdo para Suazo, recebe o jogador do Sevilha, bate a bola para a frente, vem a bola na direção do Pizarro. A Pizarro mete-se à linha, tenta o Chile agora finalmente aproximar-se, mas a bola volta a morrer nos pés dos jogadores portugueses.
0: Conferimos tempo e marcador do estádio, no Estádio Nacional, no Estádio do Jamor, e neste particular entre as seleções de Portugal e o Chile. O mundo joga, Portugal sonha, Ampera 1 conta tudo a cada segundo. Então, olhamos, 22 agora. Só, já vou fazer o ponto de situação relativamente ao tempo. Agora Portugal, aproxima-se novamente do Castelo Chileno. Lá vem a bola para Cancelo, está no bico da área. Lanço em que Portugal pode levar o perigo, passou o perigo. E o Chile já conseguiu tirar a bola para longe. 22, primeira parte, marcador no Estádio Nacional, no mítico Jamor. Vai mostrando.
2: Portugal,
0: 0,
2: Chile,
0: também 0.
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5: Dodi Luca Bacchio participou hoje na goleada da Bélgica frente à Tunísia por 5-0 em Bruxelas. Marcou o quarto golo dos Diabos Vermelhos, o jogador que alinhou no Benfica. No estádio Rei Balduino, os Diabos Vermelhos seguem agora para os Estados Unidos, onde vão defrontar Egito, Irão e Nova Zelândia no Grupo G. Também uma nota para o ténis. Henrique Rocha está na final do torneio Challenger de Perugia, em Itália. O português venceu o cazaque Timofei Skatov.

0: por 2-0, parciais de 6-4 e 6-2. 0-0 entre Portugal e Chile, estádio do Jamor.
1: O remate a meia distância a sair. Quem foi? Samu para as luvas. Adivinha o gol, Walter.
2: Fica essa nota de Samu, ele que está bastante interventivo nestes primeiros quase 25 minutos de jogo, mas agora fácil para o guarda-redes resolver.
1: A meter a bola já para o lado esquerdo, tenta sair o Chile com Suazo, bem a passar para um adversário, corta o Samu Costa, a bola vem aos repelões para a zona central, mas é de Rafael Leão.
3: Recebe em zona, ganha em zona subida, Rafael Leão toca para o lado, é para Cancelo, aparece ali o lateral esquerdo em zona central, vai virando para Conceição, bate no peito, mete rasteiro, tenta tirar no caminho Gabriel Suazo, uma das estrelas e capitão é do Chile, oferece aí para Samu Costa, a fazer um bom jogo, Walter já disse, aí trocando com Bernardo, ainda Samu, Samu para Renato Veiga, lá vai ele, Renato Veiga indica que vai colocar sobre a esquerda, aciona, é para Rafael Leão, vai subindo, linha final, cruzamento pirado, já estava para ali alçar a perna para tentar bater de primeira, ali Sérgio Conceição ganhou o Chile.
1: Aí está o Chile a ganhar por Osório, dá a bola já para a zona central, abertura bem para o lado direito, há um toquezinho bem do Tapia para Gutierrez, vai levando a bola, vai numa simulação sobre o Renato Veiga, ainda a passar, aí está o Chile pela primeira vez, o cruzamento e o canto, Walter, aleluia, aos 24 minutos, chega o Chile à linha de fundo.
2: E com a marcação de Renato Veiga, a bola até passa pelo central, pelo camisola 13, e depois o desvio é feito com o peito de Cancelo, corte depois de Gutierrez ter ganho no corredor direito. É o primeiro canto para o Chile, é a oportunidade também dos jogadores chilenos subirem no terreno e tentarem importunar José Sá.
1: Sobretudo os centrais, nesta altura, Romani e Maripán já lá estão, são jogadores altos. E vamos ter então pontapé de canto para a equipa do Chile. Arces está no apoio, esta Arces recebe, mete a bola já para a zona de tiro, vem a bola para o Pizarro, devolve a bola já para o lado direito, a bola vem para o Osório, vai cruzar, bola na área, corta Portugal, ainda Rafael Leão, também o Samuel Costa, fica no relvado e o árbitro dá pontapé livre para a equipa portuguesa.
2: Aparece caído o Samu, mas atenção porque eu até acho que o toque na cabeça de Samu é do companheiro Rafael Leão. Momento. Pausa para hidratação.
3: Exato, vamos ter uma na primeira parte e outra na segunda. Pausa, jogo parado, jogo comentado. Luís Cristóvão, diz Fernando.
1: Só dizer que no Mundial vai acontecer o mesmo. Vamos ter pausas de hidratação e, portanto, os jogadores também já se estão a habituar a esta situação.
3: É, vamos ter muito calor, é?
4: Sim, e até a relva está a ser hidratada porque ligaram a rega e o árbitro foi ali surpreendido. De facto, 25 minutos de jogo e só dá Portugal. 75% de posse de bola, 5 remates para os portugueses. Alguns deles com muito perigo, o cabeceamento de
3: Rubem
4: Dias.
3: O
4: remate ao poste também de Rafael Leão. Enquanto do lado do Chile nada se viu. Uma ou duas aproximações à área e nenhuma delas sem remate. Zero trabalho para José Sá. Estes primeiros 25 minutos dentro do processo que Roberto Martínez tinha apontado para esta semana e para este primeiro jogo de preparação, muito bem conseguidos para Portugal. Está a dominar, está a impor-se na partida, falta a finalização para dizer que este teste vai sendo perfeito.
1: Para já animação nas bancadas com a onda mexicana, vai de uma ponta a outra, Walter, grande ambiente, o público está animado.
2: Está animadíssimo e a fazer parte da festa, aproveitando a pausa para também passar essa energia das bancadas para o relvado.
3: Hidratação, aproveitam os dois treinadores, Fernando, tanto Roberto Martínez como Nicolas Córdova, para darem mais algumas indicações aos seus jogadores nesta pausa para a hidratação.
1: E apesar desse domínio português, o Chile já chegou à linha de fundo, já conseguiu um pontapé de canto e, portanto, espavitou um pouquinho para o que resta desta primeira parte. Estamos já com 27 minutos, ainda 0-0. E recordo que no histórico Portugal nunca perdeu com o Chile, tenha uma vitória na primeira vez que defrontou esta equipa sul-americana e depois dois empates. O último foi na Taça das Confederações em 2017 e Portugal acabou por perder, mas nos pontapés de penalti.
3: Sim, nos pontapés da marca de grande qualidade. Ó Luís Cristóvão, relativamente às individualidades de Portugal, diz-me lá, já falaste do coletivo, já fizeste uma análise global ao jogo e quem é que te está a impressionar? Se há alguém que te está a impressionar?
4: Não há aqui grande espaço para impressionar, tendo em conta a forma como o Chile também vai jogando.
3: Sim.
4: Importante o papel de Rafael Leão à esquerda. porque está muito concentrado em aproveitar os espaços que consegue no frente a frente com o Felipe Faúndes, o lateral direito da seleção chilena, que já várias vezes foi chamada a atenção por Nicolás Córdoba, o selecionador. Destacar o papel de Bernardo Silva na seleção, naquilo que está a fazer a partir de um espaço mais recuado, enquadrando também o que é o seu hábito atual na equipa do Manchester City, que vai ser a sua antiga equipa a partir do próximo mês. E ainda também dar aqui uma nota para Rafael Veiga, sempre muito tranquilo com bola, um jogador muito possante, não está a ter muito trabalho defensivo, mas na saída de bola também a revelar-se um jogador à altura do desafio de ser titular da seleção.
1: Aí está o Vira o Disco e toca o mesmo, Nuno.
3: E vamos lá para o que falta desta primeira parte. Vamos para 29 minutos, vamos ficando a 16 do intervalo, 0 para Portugal, 0 para o Chile. Só dá Portugal, o Chile ainda não foi à baliza do Gessa. Aí bola para o Gessa, é ele que pode cá para Renato Veiga. Enquanto isso, nas bancadas do Estádio Nacional, é Lola. Atenção, olha Portugal agora ali.
1: Com grande confusão, algum facilitismo, Walter, da equipa das esquinas, ia provocando ali um susto na asa esquerda.
2: José Sá a entregar a bola em Arce e podia ter causado danos maiores este erro do hoje titular José Sá.
3: É assim que elas acontecem, não é? Portugal é completamente dominador e agora numa saída de bola a entregar ao adversário. A verdade é que o Chile não teve essa capacidade de desembrulhar esta prenda que Portugal lhe ofereceu. Bem, bola para Ruben Dias, ainda ele, Ruben Dias, está no grande círculo. O central português, Ruben Dias, jogador dos Citizens do Manchester City, ali abre na direção de Cancelo, vai ele avançando pelo corredor esquerdo, entrega para Rafael Leão em toda a área, ainda Rafael Leão e ouve-se Portugal, Portugal, Portugal, Portugal! O Mundial aproxima-se, o tempo das promessas acabou!
1: Aí vem Arce, é o Chile a responder. A entrada para a meio-campo de Portugal, recupera Ruben Dias.
3: Aí vem a bola para Ruben Dias, aí vem a bola para Portugal. Mais um lançamento para a equipa das esquinas. Dizia eu, o Mundial aproxima-se, o tempo de promessas acabou. É hora de mostrar quem somos e Portugal está a bater-se bem. Adiante da seleção chilena. Lançamento de Cancelo, dá para Samu Costa fazer também um bom jogo, muito equilibrado. A bola vem para Cancelo, há de ser do meio-campo de Portugal. Outra vez para Samu, projeção da divisória. Vai de canto para Cancelo, Cancelo oferece para mais à frente, Rafael Leão, dois homens em cima, é travado quando se preparava já para se aproximar da área do Chile da Roja, é travado ali Rafael Leão, Walter Madureira.
2: Felipe Faúndes é ele que carrega o Rafael Leão, coloca um possante jogador português no relvado, é um livre que pode levar perigo, porque se passasse Rafael Leão, podia ir na direção da baliza.
3: Aí vem a bola para Portugal, bola batida, livre batida para Bruno Fernandes, dá para Leão, a mente para Cancelo, cruzamento, não há ninguém para empurrar para o golo. Mais uma vez a bola a ser, mais uma vez o jogo ofensivo a ser canalizado a partir da ala esquerda, não havia ninguém para empurrar para a baliza de Lourenço Vigorro, volta.
2: Um cruzamento de Francisco Conceição, mas a bola a sair com muita força, muito por alto, não ofereceu qualquer perigo para a baliza de Laurence Vigorro. Podia ser um lance de perigo, é certo, mas a bola não saiu bem desta feita do pé esquerdo de Chico Conceição.
4: Estamos a ver várias vezes a chamada do ponta de lança à zona de finalização e Cristiano Ronaldo, que procura tanto vir tocar a bola fora da área, não está a chegar no tempo certo. Falta esse afinar para que as oportunidades que Portugal está a criar possam dar golo.
3: É, Portugal tem criado muito, mas depois na hora de tirar a baliza não aparece ninguém para fazer o golo. É certo que já tirou uma bola no poste, é certo que o guarda-redes, o Vigorru já fez duas boas defesas, mas aí Portugal já podia estar com aquilo que criou, estar tranquilo em vantagem no marcador, mas isso não aconteceu e por isso é o 0-0. Bem, enquanto for assim não há problema, porque estamos ainda em perto. Problema é no Mundial. Aí vem a bola para Bernardo. O Bernardo entrega para Renato Veiga. Renato Veiga já está no meio-campo do Chile. Outra vez a insistir para Rafael Leão, jogador que tem estado a ganhar praticamente todos os duelos aqui ao Felipe Valdes. Toca Leão, oferece para Renato Veiga, tica-taca de Portugal, entrada na área do Chile. Vem a bola novamente para o ataque de Portugal, era onde estava Cancelo, linha final, tentou tocar para trás, também apareceu ali envolver Samu Costa, mas dá canto para a equipa da esquina.
2: Boa combinação, Cancelo-Samu, ele que aparece já no interior da área, tenta fazer fazer o cruzamento, mas aparece primeiro o corte. Boa a intenção e boa a desmarcação de Samu Costa.
3: Vamos lá Portugal para o golo, para temperar esta balda no Estádio Nacional. Pontapé de canto para Bruno Fernandes, o jogador do Man United e um dos jogadores em referência da temporada na Premier League. Um jogador também em quem os portugueses depositam grande esperança para mais uma fase final do Campeonato do Mundo. Lá vai ele, Bruno Fernandes, arranca para a bola, canto batido, bola entra na área, despacha a defesa chilena para fora, vai recuperar Rafael Leão, abrindo lá na direita, a empregar para Samu. A bola vai para a área, chegou Ruben Dias, estava Ronaldo, a bola espirrou para as mãos de Bigo.
1: É dele, do guarda-redes do Chile, camisola 12, vai lançar a bola já para fora da área. A equipa chilena vai timidamente para a frente, agora a perder, quase perdia mais uma vez a bola, recupera Arce, vai meter a bola já para o meio-campo de ataque. A bola fica aos trambolhões para Osório, corta Portugal.
3: Aí vem Portugal outra vez na saída de bola, Samu Costa a ser travada à saída do seu meio-campo. O árbitro italiano não teve dúvidas, assinala Lucas Ferli este livre a favorecer a equipa portuguesa. O livre já foi batido, Nelson Semedo recebe completamente à vontade, vai ali tendo o apoio de Francisco Conceição, direito do ataque da formação das esquinas, a bola entra na linha final, Nelson Semedo, tenta o drible, cai ali Nelson Semedo, público pede penalti, Nelson Semedo levanta-se para poder ainda discutir o lance, faz falta sobre o jogador do Chile, livre para a honra.
1: É livre, não é, Walter? Foi sobre o Osório.
2: Foi sobre o Osório, ainda em zona recuada da equipa chilena. O árbitro estava atento, assinala a falta e vai ser o guarda-redes a bater.
1: Manda os companheiros lá para a frente, pontapé de pé esquerdo para o guarda-redes Lawrence Vigorro. Estamos já a caminhar para o final desta primeira parte e ainda há gente a entrar no Estádio Nacional, é verdade. A pontapé a Vigorro, vai levantar a bola já para o meio-campo de ataque, a toca de cabeça, a bola vem para Renato Veiga, vai para a zona do meio, sobra ainda para a equipa chilena, pontapé do Faúndes, mas a bola vem para a zona do meio, ainda tenta pegar a equipa do Chile, a toque de cabeça do Romã. Vem Portugal outra vez.
3: Posse Bruno Ronaldo na cara do gol. Pode marcar. Gol! Estava fora de jogo. Estava em posição irregular. Ronaldo, ele não perdoou na cara do gol. Na saída de Vigorro. Gostava de chamar a atenção para a magia, para o passe, para a classe, para a maestria do passe de Bruno Fernandes. O Ronaldo isolou-se na cara do gol, atirou para a malha. No entanto, havia a indicação do fora de jogo. Falso alarme, Walter!
2: Grande passe de trivela de Bruno Fernandes a desmarcar Cristiano Ronaldo. Ganhou na velocidade, depois bateu o guarda-redes chileno, mas estava levantada a bandeirola a assinalar fora de jogo ao avançado de Portugal.
3: Ainda não foi desta, bola para o Chile.
1: Aí está a jogar da zona central, Pizarro vai meter a bola já para o lado esquerdo, outra vez recebe o camisola 6, Pizarro vai meter a bola para o lado direito, não chega Gutierrez, a bola é de Portugal, mas é devolvida para a equipa roja da América do Sul, recupera Cristiano.
3: Cristiano bate a bola, agora vai para Francisco Conceição, ganha ali, ainda a velocidade do ponto adversário, obriga Vigorru a sair da área, desfaça a bola de qualquer maneira, a bola vai dar a área de Vigorru para o José. À vontade do guarda-redes da equipa nacional, que na primeira parte ainda não fez qualquer defesa. Chilenos muito, mas mesmo muito premiáveis e realmente sem ideias, uma equipa bastante premiável, tem mostrado isso mesmo. Aí vem a bola para Portugal, outra vez Bernardo Silva tenta construir a partir do final do seu meio campo, deu para Ruben Dias, Ruben Dias a deixar para um companheiro, a bola vai entrando lá e Nelson Semedo, a finta de Nelson Semedo, mete na área, o remate não sai para o golo. Eu passo a explicar porquê, Walter Madureira, porque é que não temos o golo de Portugal agora. Chegou ali, penso, Samu Costa, mas há um corte na hora H.
2: Na hora H, Vicente Pizarro a fazer-se à bola, a arrojar-se ao relvado e a cortar pela linha de fundo. Era um lance muito perigoso, o ataque português. Canto para bater na direita, bate Bruno Fernandes com a proximidade de Chico Conceição.
3: Atenção, já porque o tempo não perdoa, já estamos a caminhar aí para os 38, estamos a 7 do intervalo 0-0 no Portugal-Chile, Estádio Nacional, Estádio de Jamor, é um dos dois testes de preparação antes da viagem de Portugal para o palco do Mundial, onde vai estar em Palm Beach, onde montou o seu quartel-general, perto de Miami, na primeira fase. Dois jogos em Houston e um em Miami. Primeiro com o Congo, depois com o Uzbequistão, a fechar a primeira fase com a Colômbia. Bola batida lá para a área, limpa a defesa chilena, sobrou para o remate. Adriel Santos Semedo, sem preparação e a falhar o alvo.
2: A bola estava muito alta, quase à altura do ombro. Ainda assim, apostou no remate, mas a bola a sair ao lado.
1: E com o intervalo a aproximar-se, Walter, há muita gente mexerica de um lado e do outro. Muitos jogadores que se exercitam, porque vamos ter aqui substituições que nunca mais acabam.
2: Olha, temos o Neto, o Rubén Neves, o Guedes, o Gonçalo Inácio, o Daló e também o Rui Silva em exercícios de aquecimento. Posso dar uma sugestão à UEFA? Era que ao intervalo voltasse a dar uma ficha de jogo, mas com as alterações.
1: Nova.
2: Porque isto, e o Martínez ontem disse logo que ia usar as 11 substituições.
3: É verdade.
2: Portanto, vai ser um fartote.
3: Aí vem Portugal, outra vez conseguimos escutar aí o apoio, a crença dos adeptos da Seleção Nacional que enchem o Estádio Nacional neste particular. Agora Conceição tira o adversário do caminho, apanhou, é livre para Portugal, Chico Conceição a ser provado e ali a espalhar barata.
2: Ele a tentar desequilibrar mesmo em cima da linha lateral, mas a ser tocado nas barbas do árbitro assistente. Livre para Portugal, sobem as unidades mais altas da equipa das esquinas, como Rubén Neves, Rubén Dias, aliás, e também Renato Veiga. Bate o homem das bolas paradas, o camisola 8, o Bruno Fernandes.
3: Olha, livre para Portugal, atenção, é o Bruno Fernandes aí, o marcador de serviço nas bolas paradas de Portugal, é na direita do APAC, da equipa nacional. A Bruno Fernandes está pronto para levar a bola, com briga até a área do Chile. É o Bruno, vai arrancar, bateu, lá vem a bola, canalizada para a área, ganhou! A bola colou nas luvas de Vigo Rú. Tem que estar bem, seguro.
2: Muito seguro, já fez duas grandes intervenções, o remate de Ronaldo, também uma cabeçada do Rubén Dias, agora com um cruzamento muito chegado à baliza. Laurence Vigorro, atento e a agarrar.
1: É, mas que pobreza franciscana, Luís Cristóvão, esta equipa do Chile.
4: Sim, a qualidade de Portugal não está a permitir ao Chile aparecer em momento nenhum. E de facto é uma equipa que com muita juventude e provavelmente aqui também um conjunto de jogadores, nem todos eles muito habituados a jogar juntos, está a impedir que o Chile tenha qualquer tipo de expressão ofensiva. Defensivamente, vai aguentando o que pode e tem contado com Vigorru, que de facto é uma presença bem vigorosa na baliza para manter este 0-0.
3: Sem dúvida nenhuma, Vigorru já ser um dos destaques da seleção do Chile. Tentava sair, mas Portugal recuperou rapidamente para intermédio de Samu Costa. Ali bem posicionado, vai virando o Samu Costa, dá para Rafael Leão, puxa para a pé direita, tabela com Ronaldo, baixou o Ronaldo, joga com Samu, tabela outra vez sobre a esquerda, ali para Renato Veiga. Portugal no momento ofensivo, a bola vem de Cancelo, cruzamento para o Fernandes, corta! O Chile no Araga! Carrega a equipa das esquinas, o Chile a tirar de qualquer maneira. A bola vem ainda para Ruben Dias. Recolhe ali Ruben Dias, no grande círculo, está Ruben Dias a meter à fora da relva a bola, a ser tocada novamente para Renato Veiga, para João Cancelo, faz todo o corredor esquerdo, lá está João Cancelo, puxa a bola para o pé direito, picou, agarrou Vigorru. Se não aparece Vigorru no meio caminho, estava lá Francisco para o golo.
2: Mas a esticar os braços, Vigorru é bem maior do que o Francisco Conceição, aparecia nas costas, mas primeiro o guarda-redes chileno.
1: Aí vem a equipa encarnada da América do Sul, o Chile, ainda a aguentar este 0-0 com o intervalo mesmo por perto, 41 minutos já de jogo. A bola está na equipa chilena, com Pizarro, vai dominando, Pachorrento também está para o companheiro de divisão, para Pizarro, os dois vão tocando a bola e quase perde. Aí vem a equipa nacional com Francisco Conceição, sobra para Ronaldo.
3: Ronaldo toca para o calcanhar, penteia a bola, dá para Bernardo, Bernardo para Bruno, Bruno tenta o remate longe, a bola bate no adversário, fica o árbitro ali a assinalar uma falta ou não, a dizer
2: é
3: que
2: falta,
3: é livre. Perigoso, não é, Val, para beneficiar Portugal.
2: É um livre em zona frontal, há um remate, há uma tentativa de remate de Bruno Fernandes, mas apareceu um jogador do Chile, parece-me que o Romain, a fazer um carrinho e a atingir o pé direito do Bruno Fernandes. O árbitro está em cima do lance, assinala de pronto, livre, apontando para o relvado.
3: Vamos lá ver Cristiano Ronaldo, é ele que vai bater o livre, já vai ali tomando o balanço. O capitão da seleção nacional, Cristiano Ronaldo. E nota-se algum burburinho nas bancadas. Lá vai ele, Cristiano. Cristiano Ronaldo, ele que andou a testar ainda ontem no treino na cidade do futebol aqui bem perto do Estádio Nacional, andou a treinar este tipo de lances de bola parada. 1, 2, 3, 4, 5, passe para bola colocada na marca onde foi cometida a infração sobre o Bruno, em posição frontal à baliza de Vigo do Chil. Olha o Ronaldo, olha o Ronaldo, olha o Ronaldo, lá vai ele, vai pintar ainda agora o marcador perto do intervalo. Aí vai o capitão. O Mundial aproxima-se, o capitão continua com fome de glória. Vai arrancar Ronaldo. Arrancou, bateu contra a barreira. A bola vai sobrando ainda para a recarga da equipa nacional. Ganha ainda Portugal em zona subida. A bola a partir da esquerda é com Rafael Leão, mas o árbitro já pinha interrompido por indicação do seu auxiliar. Bola para a Honra.
2: Fora de jogo, sinalado a Rafael Leão, que aparecia desmarcada no corredor esquerdo. Ficou a protestar Cristiano Ronaldo, a pedir uma mão. Ele rematou fortíssimo, mas a bola a bater na barreira.
1: Aí está Vigorô, grande destaque da equipa chilena, já com boas intervenções a evitar males maiores para esta equipa de Nicolás Córdova. Bola fora da área, vai bater todo vestido negro. O guarda-redes Vigorô olhou, bateu o pé esquerdo. A bola vai lá para meio campo contrário, para meio campo de Portugal. A Cancelo bem a marcar um adversário, a não permitir que se aproximasse da bola um chileno, e por isso o lançamento a reverter para a equipa nacional.
3: A bola já lançada aí para a zona mais recuada de Portugal, onde está Ramon Dias a abrir na direção de Nelson Semedo. Nelson Semedo a movimentar, a bola vai para Francisco Conceição, baixou, a tentativa ali de ganhar a Gabriel Suazo. O Gabriel Suazo, capitão do Chile, é o último a tocar na bola, e a bola pertence à equipa das esquinas. Lançamento também do seu meio campo, lá para o lateral, Nelson Semedo. Neste primeiro teste de dois particulares antes de Portugal viajar para o palco do Mundial, próxima quarta-feira Vera Magalhães, Pessoa, 8:45, Portugal, Nigéria. Portugal a olhar também para essa seleção africana, já que tem a sua estreia frente à República Democrática do Congo, no dia 17 de junho, em Houston, num estádio fechado. Importa dizer isso mesmo.
1: É isso, e por isso Portugal, no último estágio, jogou em Atlanta. O estádio Mercedes-Benz tem precisamente as mesmas características do estádio de Houston, e portanto foi Portugal adaptar-se também a essa realidade de jogar num pavilhão com um estádio que mais parece um pavilhão.
3: Aí vem bola para a esquerda, Portugal outra vez a conseguir criar mais um momento de ataque. É por Rafael Leão, pira o adversário do caminho, sai ali o corpo de Felipe Fontes. Leão foi pelo ar, o árbitro opa, agora aqueceu ali o Cancelo.
4: Aqueceu,
3: agora foi para aquecer do Cancelo.
4: E há empurrões. Isto pode trazer problemas. É melhor afastar os jogadores de Portugal ali.
1: Há um jogador tombado do Chile.
3: É o Ivan Romano.
4: Está a regular no relvado. O árbitro afasta-se e deixa que os jogadores por si só resolvam este problema. Mas atenção à ação disciplinar.
5: Foi Renato Veiga que atingiu o jogador que está caído. Estavam ali de braços um contra o outro. E a determinado momento o jogador chileno atirou-se para o chão. Não sei se...
0: Mas olha que Renato Veiga arrisca a expulsão. Arrisca a expulsão.
5: É isso.
2: Quando foi mostrada a placa, 3 minutos de tempo adicional.
3: Não havia necessidade. Eu não sei se o David Carvalho consegue perceber aquilo que aconteceu. Foi um lance entre o Cancelo, parece-me a mim, e o Felipe Fontes ou o Ivan Romano.
0: Sim, e há empurrões de parte a parte. Mas depois Renato Veiga acaba por exagerar. E creio que se não houver cartão vermelho, enfim, acho que é uma sorte, porque arriscou em demasia em face daqueles problemas que existiram ali, empurrões de parte a parte, mas enfim, vamos ver como é que o árbitro vai gerir isto.
1: Já chamam os jogadores.
0: Também olha, Rafael Leão andou ali aos empurrões. Enfim.
2: Mas o Renato Veiga é o que se afasta mais do lance. Não sei se... Olha, vermelho para os dois. Rafael Leão, vermelho, e também para o camisola 5, para o Ivan Román. O árbitro afastou-se, deixou que os jogadores resolvessem por si só este assunto, e agora resolveu com um cartão vermelho para Leão e um vermelho para Román.
3: E o Romano continua ali a mandar vir com... o Leão continua a mandar vir com o Ivan Romano. E vão os dois já direito em direção ao túnel de acesso aos balneários. O Leão e o Ivan Romano.
1: equipas reduzidas a 10 jogadores para já nesta partida, depois daquele lance muito conflituoso junto da linha de fundo. O árbitro optou por expulsar os dois jogadores, um de cada lado. Ainda continua a dialogar e é curioso porque em toda a temporada só mostrou dois vermelhos e neste particular mostra também dois. Luís Cristóvão, o árbitro aqui a resolver, mandando um de cada lado.
5: É, sendo que para Ivan Romain é aqui um teste que corre mal, para Rafael Leão fica em risco apanhar aqui um castigo que o impeça de estar, pelo menos no jogo inaugural do Mundial. Claro. E Renato Veiga, que também lá foi molhar a sopa, livrou-se de boa.
3: É verdade, fica a ver o Renato Veiga, olha o canto para Portugal. Depois da confusão, dá canto para Portugal, Bruno Fernandes. Ele vai tentar colocar a bola com perigo na área do Chile. Aí vai ele, Bruno Fernandes, pode ser o último lance para golo na primeira parte. O Bruno espera a autorização. Agora o árbitro autoriza, a bola vai entrar ali à maneira curta para Nelson Semedo, toca para trás, na direção de Cancelo, volta a meter na área, corta a defesa do Chile. O árbitro já olhou para o relógio, mesmo assim, deixa o cronómetro avançar um pouco mais. Recuperação do Romano Dias, ainda na subida, cruzamento, fica o gol! A sair do esporte e a agarrar.
2: Não precisou de saltar, levantou os braços, ele é muito grande e conseguiu captar esta bola.
1: A bola está na formação do Chile, está a esticar-se esta primeira parte, já no tipo de compensação. O árbitro deu 3 minutos, mas vamos ter muito mais. A pontapé de Vigogô, perante Ronaldo, corta para primeiro Cancelo, impela a bola de cabeça, mas vem para a equipa do Chile, tenta dominar ainda na zona defensiva, vai levando a bola mais para trás, o Gabriel Suazo a dar a bola para o meio, a bola vem para o camisola 25, que é o Agustin Arce, bate a bola para a ponta direita, a bola já para a grande correria do Gutierrez, a dominar, vai para a linha de fundo, vai cruzar, cruzou, corta! Portugal, a bola para fora da área, insiste o Chile, cai o homem, o árbitro dá pontapé livre para a equipa da esquina.
2: Arce a bater em Samu, Samu foi mais forte fisicamente e o árbitro até assinala falta favorável à equipa portuguesa, mas decide entretanto acabar com a primeira parte, toda a gente para o balneário.
3: 0-0, a verdade é que Portugal dominou toda a primeira parte, mantém-se os problemas de Portugal, que é a questão da finalização. Portugal queria muito, mas em frente à baliza depois tem muitas vezes dificuldades para produzir esse domínio naquilo que necessita, que é chegar ao golo. 0-0 e Valpe termina uma primeira parte com duas expulsões. Na verdade, um jogador que andou ali a molhar a sopa, o principal protagonista, o Renato Veio, ficou. E o Rafael Leão, que depois foi lá a meter-se na confusão, foi embora, foi expulso.
0: Sim, mas já agora deixa-me acrescentar que Rafael Leão também esteve muito mal na fotografia ao empurrar o jogador chileno e depois ali aquela troca de empurrões na zona do pescoço acabou por ditar a expulsão dos dois.
3: Ok. O Renato Veiga lá passou pelos intervalos.
0: Sim, conseguiu passar também. Mas acho que não há necessidade, é como diziam, não há necessidade.
1: É, num jogo de preparação não havia necessidade mesmo, Luís, que estavam pegando nas palavras do Nuno Matos, muita parra, pouca uva nesta primeira parte para a equipa de Portugal.
5: É, falta o golo neste primeiro tempo. Portugal dominou completamente em posse de bola, dominou na intenção ofensiva, na criação de várias oportunidades para chegar ao gol, sendo certo que as melhores oportunidades aconteceram todas nos primeiros 20 minutos. Depois disso, a equipa também acabou por sentir algumas dificuldades para encontrar os espaços que estava a conseguir abrir nesses minutos iniciais. Da parte do Chile, muitas dificuldades para chegar ao ataque, para chegar a remates, não dando qualquer trabalho a José Sá. No final das contas, para além deste domínio de Portugal, a nota mais negativa foi mesmo ali a confusão entre os jogadores e, olhando do lado português, o erro que é ver um cartão vermelho ou meter-se a jeito para ver um cartão vermelho num jogo de preparação à beira do Mundial.
3: Claro.
5: Esperemos que não venha aqui nenhum castigo a pesar sobre o Rafael Leão, mas se calhar o primeiro jogo já vai obrigar o Roberto Martínez a fazer contas.
3: Muito bem, Walter, daqui a pouco vamos ter então as tais alterações que falaste, não é?
2: Sim, vamos ter muitas alterações. Eu acho que do lado chileno até podemos já ter as 11 em tempo de intervalo, porque eram tantos os jogadores que estavam a aquecer. Eu acho que do lado português, Martínez vai ser mais comedido. Em princípio vai mexer já na baliza, isso parece-me certo, até pegando naquilo que eu disse logo no início. Eu fico com a ideia que o Diogo Costa e o Ricardo Velho não vão a jogo, até terão aproveitado o início, a fase de aquecimento para um treino, e irão jogar sim o Sá na primeira parte e o Rui Silva na segunda.
3: Muito bem, vamos então para o intervalo 0-0. Vamos ficar à espera da segunda parte e que a segunda parte nos possa trazer esse condimento que o primeiro tempo não trouxe. Portugal até jogou bem, mas faltaram os golos. Atenção para a segunda parte, David Carvalho, ouvinte já ter um. As duas seleções vão jogar com 10 homens, porque tivemos a expulsão em cima do intervalo do Ivan Roman e também do Rafael Leão. Já voltamos a este teste antes do Mundial. 0 para Portugal, 0 para o Chile, Estádio Nacional, Antena 1, já voltamos, até já.
0: Nuno Matos, Fernando Eurico, Luís Cristóvão, Walter Madureira, António Farinha, que cuida do som neste Portugal-Chile. É um jogo de preparação da Seleção Nacional para o próximo Campeonato do Mundo, que vai já começar no dia 11.
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0: E a Antena 1 vai-lhe dar tudo, todos os jogos para escutar aqui na Rádio Pública com os enviados especiais Nuno Matos e Fernando Eurico. Também já decorre os Estados Unidos-Alemanha. Nesta altura estamos com 5 minutos de jogo. A Alemanha já vence em Chicago no Soldier Field por 1-0. Golo de Kai Havertz logo nos primeiros 2 minutos. A Alemanha a marcar no minuto 2. Kai Havertz a abrir a contagem para a formação germânica. Temos também esse resultado. Bélgica 5, Tunísia 0, com o benfiquista Dodi Luquebacchio a marcar um dos golos, a fazer o 4-0, um dos golos com que a Bélgica goleou a Tunísia. Também está em tempo de intervalo o Roménia 0, País de Gales 0, mais um dos vários jogos de preparação, jogos amigáveis também que vão decorrer. Destaque também para esse jogo Cabo Verde-Bermuda a partir das 9 da noite já em território norte-americano.
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0: Cabo Verde que vai ter também acompanhamento aqui na Rádio Pública nessa primeira histórica participação no Campeonato do Mundo de Futebol. Já vamos regressar ao desporto. Vamos agora fazer uma pausa para uma síntese de notícias. Quando são 19 horas e 44 minutos em Portugal Continental e na Madeira, 18 horas e 44 minutos nos Açores. Avançamos para uma síntese de notícias com a edição do jornalista Mário Rui Cardoso.
8: A União Europeia pede uma investigação minuciosa e transparente ao assassínio do bispo de Clima, Osório Afonso. O bispo foi morto em casa com um tiro no peito na madrugada deste sábado na província da Zambézia, no centro de Moçambique. Um comunicado conjunto dos chefes de missão da União Europeia é feito um apelo às autoridades para que conduzam uma investigação minuciosa e transparente a fim de, sem demora, levar os responsáveis à justiça. Osório Afonso tinha sido nomeado há 2 meses pelo Papa Leão XIV, administrador interino da Arquidiocese da Beira. O Presidente da República felicitou o Ministro das Finanças pela designação como Vice-Presidente do Conselho de Governadores do Banco Europeu para Reconstrução e Desenvolvimento. Joaquim Miranda Sarmento foi nomeado para esse cargo e Lisboa escolhida como cidade anfitriã para a reunião do banco em 2029. António José Seguro escreveu na página da Presidência da República que a escolha representa um reconhecimento do papel de Portugal no Banco Europeu para a Reconstrução e Desenvolvimento. Morreu a bailarina e atriz Lili Neves aos 94 anos. Lili Neves foi uma das primeiras atrizes a trabalhar na televisão portuguesa e há 2 anos ainda participou na série Matilha, transmitida na RTP.
0: Foi uma síntese de notícias com a edição de Mário Rui Cardoso. Daqui a pouco vamos voltar ao desporto e também à seleção nacional. Estamos no intervalo do Portugal 0, Chile 0.
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0: Estamos de volta à emissão mundial de desporto aqui na Rádio Pública. Vamos estar por aqui até às 21h45. Estamos no intervalo desse jogo de preparação para o Campeonato do Mundo 2026 nos Estados Unidos, Canadá e México, com Portugal a empatar 0-0 para já com o Chile. Encontro que ficou manchado por duas expulsões de Rafael Leão e Ivan Román. Justiça solomónica por parte do árbitro da partida, depois de uma escaramuça já no final do primeiro tempo a marcar este encontro, com as duas seleções surgirem agora para a segunda parte reduzidas a 10 unidades. Olho também para outro encontro que vai decorrendo nesta altura. Em Chicago, os Estados Unidos perdem com a Alemanha por 1-0. Estamos com 12 minutos de jogo. Golo aqui a fazer a diferença para a formação germânica por parte de Kai Havertz, obtido ao minuto 2 deste encontro. Roménia 0, País de Gales 0. Estamos com 47 minutos de jogo. Jogo que já está naturalmente na segunda parte. E às 21 horas, destaque para a seleção de Cabo Verde, que defronta Bermuda em mais um passo da preparação da equipa de Bobista para este campeonato do mundo. Participação inédita de Cabo Verde, que a Rádio Pública vai também acompanhar.
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0: 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A RTP que transmite 6 encontros, incluindo o Portugal-Colômbia, a terceira jornada do Grupo K, no dia 28, já de madrugada, à meia-noite e meia, e também a final da competição, marcada para 19 de julho, às 20 horas de Lisboa. Boa. Olho também para o ciclismo. Nota de destaque para a portuguesa Maria Martins. Conquistou hoje 2 medalhas de ouro no Grande Prémio de Prešov, na Eslováquia. Maria Martins, que se impôs nas provas por pontos e também de scratch, na qual Daniela Campos, outra portuguesa, foi terceira classificada. Daniela Campos, que sagrou-se campeã de eliminação neste Grande Prémio de Prešov de ciclismo de pista.
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0: Antes de regressarmos ao estádio do Jamor, vamos olhar para aquilo que o presidente do Marítimo disse sobre a centralização dos direitos de transmissão audiovisuais da Liga Portuguesa, um processo que está em curso. O presidente do Marítimo, que promete respeitar a orientação da Liga Portugal quanto à votação da chave dos direitos de transmissão audiovisuais dos principais campeonatos de futebol. Na Assembleia Geral da próxima segunda-feira, os clubes são chamados a votar a distribuição dessa receita e há duas propostas. A do Nacional da Madeira, que pretende maior equilíbrio, enquanto que a Liga se baseia na dimensão de cada emblema e no mérito desportivo. Fica a posição do líder do Marítimo, Carlos André Gomes.
3: Entre aquilo que era a chave inicial da Liga e aquilo que era a chave do Nacional, obviamente que o Marítimo votava na chave do Nacional porque estava de acordo mais com aquilo que era os princípios. Mas o Marítimo não é fundamentalista. O Marítimo acha que pode-se encontrar aqui um meio termo e é nesse meio termo que estamos a trabalhar. Por isso, nesse sentido, aquilo que for a orientação dentro da Assembleia Geral, aquilo que surgir dentro da orientação e do plano de trabalhos da Assembleia Geral, o Marítimo tomará a sua posição de defesa do futebol português.
0: Marítimo, que integra a direção da Liga Centralização, empresa que gera os direitos audiovisuais. O clube madeirense fechou hoje a conquista do Campeonato de Portugal na temporada de 25-26, os 100 anos dessa conquista. Carlos André Gomes, também em declarações aos jornalistas na sequência desse acontecimento, fez um ponto de situação quanto ao novo treinador e admitiu que contactou Vítor Severino, adjunto de Luís Castro, no Grêmio, mas não houve acordo.
3: Tudo isso é parte do processo. O Vítor Severino foi uma das pessoas com quem falámos, mas não quer dizer que o processo se encerra aí. Há outras mais pessoas.
4: E essas negociações falharam?
3: Não se falharam.
4: Ainda é uma hipótese em cima da mesa?
3: Não é a questão de falhar ou não. É como lhe digo, há todo um processo em que nós falamos com as pessoas e umas vezes faz mates e outras vezes ainda faz. Isto é um processo normal no futebol. Não há que dizer que é uma contratação falhada. Não, não é.
0: Carlos André Gomes, presidente do Marítimo, que continua à procura de treinador também para o regresso à Primeira Liga na próxima temporada no futebol português.
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0: Sem mais demoras, vamos retomar os caminhos do Estádio Nacional, no Jamor, em Oeiras. Cuidado técnico deste Portugal-Chile de António Farinha, Walter Madureira na reportagem, Luís Cristóvão nos comentários, Fernando Eurico e Nuno Matos no relato deste Portugal-Chile. Para já 0-0 e duas expulsões, uma para cada lado.
5: Rafael Leão para o lado de Portugal e saiu também com cartão vermelho Ivan Roma, um dos centrais da equipa chilena, e portanto as equipas vão estar diminuídas no número de jogadores para esta segunda metade. Walter Madureira, num estádio que começa a ficar já sem sol praticamente.
6: E começa a soprar uma brisa que vai tornando este final de tarde, início de noite, um bocadinho mais fresco. Relativamente ao terreno de jogo, fico com a ideia que o Rui Silva vai mesmo entrar já para o início da segunda parte. Portanto, o guarda-redes José Sá já não deve regressar para o segundo tempo. E começam também a entrar alguns jogadores da equipa portuguesa. Eram aqueles que estavam a aquecer há bocadinho. Portanto, vamos ter na segunda parte o Daló, também o Pedro Neto, o Rubén Neves e também o Gonçalo Inácio. Serão estas as cinco alterações na equipa portuguesa. Do lado da formação chilena, vejo apenas aqui já no terreno de jogo o Sierra Alta, o camisola 15. Portanto, essa é também uma certeza, que o camisola 15 do Chile vai entrar para a segunda parte.
5: É isso, está isolado, vai fazendo exercícios de aquecimento no meio-campo, onde vai estar a atuar a equipa chilena nesta segunda parte. Regressam agora os restantes jogadores do Chile também. Vamos ver para conferir. Para já, Luís Cristóvão, há várias alterações aqui anunciadas pelo Walter Madureira em relação à equipa portuguesa.
7: Sim, falta perceber depois quem serão os jogadores a sair e como é que vai encaixar a equipa nacional a partir deste reinício do segundo tempo. Confesso que a minha expectativa é continuar a ver Portugal na mesma forma como esteve neste primeiro tempo, mas com o crescente agora vai haver mais espaço, 10 contra 10, há mais espaço no terreno. Portugal vai ter que fazer um pouco mais de esforço, mas vai também com certeza encontrar melhores caminhos para tentar chegar a Luís, situações de finalização.
6: O Guedes também vai para jogo nesta segunda parte, o camisola 19 de Portugal vai também entrar neste segundo tempo.
5: Portanto, acrescenta-se mais uma alteração na equipa portuguesa. Luís, 0-0 resultado, todos percebemos na primeira parte que só deu Portugal neste encontro de preparação. E tivemos algumas surpresas. Espanha, França, soou um bocadinho um alarme para essas seleções que eram praticamente imbatíveis e sofreram resultados que ninguém estava à espera, mas Portugal está de sobreaviso também. É claro que um particular não conta para muito, a não ser recolocar a equipa nos trilhos do sucesso, mas é sempre bom deixar uma boa imagem.
7: Sim, sem dúvida nenhuma. Didier Deschamps, técnico francês, disse depois da derrota frente à Costa de Marfim que era preciso que tocasse num despertador para chamar a atenção da sua equipa, e que tinha tocado no momento certo, no jogo de preparação, é o momento para errar. Portugal até aqui não deu grandes erros, faltou o golo, é certo, mas mostra uma dinâmica de ofensiva no seu jogo que criou umas quantas situações. Portanto, será uma equipa portuguesa a ter que melhorar, é certo, mas para já a deixar uma nota positiva das suas capacidades.
5: E os jogadores estão ali concentrados, Walter Madureira, junto do quarto árbitro, porque agora vai ser um regabof.
6: Olha, mas do lado português sai o José Sá, o Nelson Semedo, o Bernardo Silva, o Samu Costa e falta-me aqui alguém, não é? Eu estava a tentar antecipar o momento em que vamos ter esse levantar de placa.
5: Cristiano não está.
6: Pois, só que...
8: Não,
6: pois,
8: é isso exatamente, mesmo.
6: Não está, não.
8: Está.
6: Então pronto, já, já conseguimos antecipar. Só que eu, os outros, ainda não vi o Cristiano ali no banco. O Zé Sá, o Semedo, o Bernardo, o Samu, já os vi aqui no banco. O Cristiano Ronaldo não vi, sinceramente.
8: Olha, saiu o Faldes do Gil, entrou o Sierra Alta. É isso, não é, Walter? Entrou o Faldes, entrou o Sierra Alta. O Sierra Alta já está lá no relvado, que é o 15, lembras-te? Nós estávamos a falar e levantou-se a placa 26. Agora são os portugueses.
6: É isso mesmo. Eu estava aqui também a receber a confirmação de que o que é que pode acontecer ao Rafael Leão. Ele arrisca, no mínimo, a falhar o próximo jogo com a Nigéria, mas vai depender muito daquilo que o árbitro escrever no relatório, porque
8: claro.
6: Nesta altura está em risco pelo menos o primeiro jogo de Portugal no Campeonato do Mundo.
5: Vai sair por Portugal nesta segunda parte. O árbitro olha para o cronómetro e bate Gonçalo Guedes para trás. A bola já para o Bruno Fernandes. Mete a bola já. Ruben Neves para a esquerda. É Portugal a jogar. O público está ainda assim participativo à espera dos golos. Pois claro, 0-0 frente ao Chile. A bola volta outra vez para o lado canhoto. Pode haver cruzamento, mas vem a bola para trás. É Portugal a aproximar-se com o Ruben Neves. Rasga o passe. Dá a bola para a entrada da área. Atenção à equipa de Portugal, perde a bola depois o conjunto português a não conseguir derrubá-lo.
8: É Sierra Alta, vem para meter a bola na frente, Sierra Alta, a bola no entanto é ficar ainda na defesa chilena, na honra Bapoloiola, a bola passou por Tapia, salva novamente para a equipe nacional
5: e a bola para Bruno Fernandes, vai levando a bola para o meio campo de ataque, dá a bola para a direita, a bola já para João Cancelo, dominou do pé direito, mete a bola para Francisco Conceição, dá a bola para trás, a bola para Ruben Dias, foi anunciado agora o nome de Ronaldo, substituído na equipa de Portugal. Aí está Ruben Dias, pisa, mete a bola para Félix, vai cortar a equipa chilena, vem para o ataque, Nuno.
8: Lá vem Tapia com a bola controlada na ponta da bota direita, Tapia a tentar sair para o contra-ataque, recordo que o Chile não foi uma única vez à baliza de Portugal na primeira parte, vamos ver neste segundo tempo. A bola a vir lá do número 17, Gabriel Suazo, ainda acima das figuras do Chile, toca curto, emplaca para Pizarro, o França ali na direção de Maripana. Guilherme Maripane é um dos centrais da honra. Vem a bola novamente na direção de Sierra Alta. Transporta Sierra Alta. Sierra Alta abre a sola direita. O Chile tem para sair. Portugal bem posicionado. Ali a tentar fazer com que a seleção do Chile não saia com perigo para o ataque. Portugal muito bem a estancar e bem posicionado. Aí vem a bola para Arce. Lá está Arce. Arce a deixar lá para Gutierrez. Gutierrez a puxar a bola sobre a direita para depois meter lá para Felipe Loyola, que estava mais adiantado. Recupera Portugal. Ganhou e atrasou já para o guarda-redes.
5: A Rui Silva a meter a bola, ainda assim com algum risco para junta lateral. Perde a bola Portugal e vem o Chile.
8: Aí está mais uma bola, vem para o ataque do Chile, lá vem a bola para Tapia, domina já na área de Portugal, Tapia depois a tentar ali sair e vem a bola para a equipe nacional.
5: Ruben Neves vai levar a bola já para a ponta direita, para Francisco Conceição, corta a formação chilena, pontapé do jogador que entrou há pouco, o Sierra Alta, a bola vem no entanto para o espaço onde está a virar, o João Cancelo vai meter a bola para Conceição, recebe junto à lateral direita, aí está o camisola 20. 26, bem, um toquezinho, foge no adversário, vai agora fletir, dá a bola para a entrada da área, corta o Chile e sai a jogar.
8: Outra vez Osório, lá vem ele, Osório, outro dos craques deste Chile, passa o adversário, vai pelo segundo, lá vem ele em grande velocidade, Osório tem a bola controlada, numa zona mais central, abre na direita, agora o Chile pode criar perigo, já está na área de Portugal, pode ser o remate, o corta, no Aranha, do lado da equipa da esquina. Seleção chilena, Valper, que parece atrevida neste arranque de segunda parte.
6: Nem parece a mesma, arrisco-me a dizer, porque está bem mais atrevida a tentar surpreender a equipa portuguesa. Se no primeiro tempo quase que não importunou José Sá, agora parece vir com outras intenções.
8: É verdade, pelo menos tenta chegar à baliza de Portugal, ainda não conseguiu também nesta segunda parte. A bola a ser atrasada para intermédio de Pizarro. Pizarro dá para um dos centrais, que é Romano. Lá vai Romano adiantando na direção de Suazo. A bola entra na esquerda em Suárez, mete a bola para a entrada da área, o remate por cima, ele é Pizarro, Vicente Pizarro, o jogador do Rosário Central, a Argentina, ele que está emprestado pelo Colo-Colo, passou por cima, Fernando.
5: É, passou e foi o primeiro remate do Chile à baliza de Portugal, já em plena segunda parte com 4 minutos jogados, o 0-0 permanece, aí está Portugal, a bola no Rubem Dias, o Peitudo Central, vai levando a bola para o meio, para Bruno Fernandes, dá a bola para trás, vem a bola para o espaço do Gonçalo Inácio, mete a bola para a esquerda, a bola vem do Ruben Neves, mais para a ponta, outra vez devolvida para Ruben Neves, recebe Neves, bate a bola para a direita, para Rubem Dias, recepciona de pé direito, abre tudo para a extrema direita, a bola vai para Francisco Conceição, aí está o jogador da Vecchia Senhora, vai trabalhando pé esquerdo, dá a bola para trás, para Bruno Fernandes, para Rubem Dias, pisou, vai levantar, levantou, a bola na área, corta o Chile e a bola vem já para Pizarro.
8: É Pizarro, tem a bola, está ali muito apertado, Pizarro tenta sair, é travado em falta, confirma-se Madureira.
6: Confirmo por Cancelo, olha a equipa da equipa do Chile a tentar responder.
8: Tenta naturalmente explorar o balanceamento ofensivo da equipa nacional, a bola entra na esquerda, vem rapidamente para Tapia, já está na área, a tentativa de remate em zona apertada, a bola sobra ainda, vai espirrando na direção do companheiro que agora tenta virar lá para a área da equipa das esquinas, mas a bola chegou sem problemas ao guarda-redes da equipa nacional, Rui Silva.
6: Saiu enrolado o remate, no entanto Arce a tentar surpreender Rui Silva, que está de regresso ao Jamor, ele, Inácio e Trincão, que está no banco, depois do Sporting aqui ter perdido a final da taça para o Torriense.
5: Luís, que estavam, este Chile arrebitou no início da segunda parte.
7: Sim, com apenas uma troca, Sierralta entra para ser central junto de Maripane, Loyola passa a lateral direito, a equipa do Chile com um conjunto mais linear, diria mais simples para os jogadores adaptarem-se, agora que estão a jogar com 10 elementos, e por isso mesmo a deixar aqui melhor imagem. A equipa portuguesa tenta manter, com alguma naturalidade, os mesmos princípios que estava a trazer para o jogo, os laterais a subirem por dentro, agora Cancelo à direita, Dalo à esquerda, o Gonçalo Inácio e o Rubem Dias, que são os centrais, a terem a companhia de Ruben Neves no momento da saída de bola, mas depois está a faltar um pouco de fogo nos homens da frente, Francisco Conceição à direita e Pedro Neto à esquerda, e o Gonçalo Guedes como ponta de lança desta equipa à procura de mobilidade. É uma equipa portuguesa com menos meio campo e por isso o Chile a crescer quando consegue ter bola.
5: Vai cruzar João Cancelo, bateu prensado, a bola vai sair, é pontapé de canto.
6: Tentou fazer um cruzamento Cancelo, a bola bate num jogador do Chile, no caso o camisola 11 Osório, a bola ultrapassou a linha de fundo, o Lawrence ainda tentou colocar a bola dentro sem o árbitro dar por isso, mas não teve sucesso. Canto para ser batido na direita por Pedro Neto.
5: Aí está Pedro Neto, vai levantar o jogador do Chelsea de Londres, vai levantar a bola para a área, tem no apoio Cancelo, mete a bola para o lateral português, Cancelo hesitou, dá uma voltinha, vai tentar passar perante um adversário, Osório dá-lhe marcação, ainda Cancelo mete a bola na entrada da área, cruza Ruben Neves, não chega lá um homem de Portugal, a bola ainda para a baliza, grande defesa! João Cancelo mágico! Mas estava lá, Walter, o Vigogol salvador do Chile.
6: Será até agora um dos melhores em campo, porque já fez pelo menos três grandes intervenções. Agora um corte de Sierralta para a zona da grande área. Estava de costas para a baliza o Cancelo, não hesitou no pontapé de bicicleta e teve que ser com a ponta dos dedos que Vigogol evitou o gol de Portugal.
5: Canto para a equipa das esquinas, para a equipa nacional de Portugal. 52 minutos do jogo, estamos na segunda parte. É o jogo de preparação para o Campeonato do Mundo. Vai levantar a equipa portuguesa. Bola batida, vem para a ponta direita. Para Conceição, trabalha, pé esquerdo, prensado, corta. A equipa do Chile vai tentar sair a jogar. E aí vem mesmo a equipa Roja.
8: É a Tapia que tem a bola controlada. Lá vai o Chile tentando sair para a intermédia da Tapia. Leva um toque, falta do Guedes. Não é, Walter?
6: Levou um do Conceição. O árbitro não assinalou, depois o Guedes deu um segundo. Livre, já batido para a equipa chilena.
8: Falta de Gonçalo Guedes ali a impedir que Tapia pudesse avançar pelo corredor esquerdo. A bola está na zona mais central, centro do meio campo da equipa do Chile, para a intermédia de Arce, a colocar para Loyola, agora a passar para a posição do lateral direito, depois da saída de Fondes, entrada de Sierralta. Segue jogo, La Roja, está o Chile, a último classificado da zona da Conmebol da Fácil Americana, não vai estar no Campeonato do Mundo, apesar do Chile ter 9 participações já em fases finais de Campeonatos do Mundo. O último no Brasil, em 2014. Rola a bola, continua o espetáculo. Lá vem a bola de Suazo, Gabriel Suazo. Ali perto para o central, Maripane. Dá para a Serra Alta. Devolve ainda para Maripane. Guilherme Maripane, jogador do Torino. E dá para a Serra Alta. Entra no meio campo da equipa nacional. Leva a bola

0: Aqui o Chile, aqui o Estoril.
1: O Chile.
0: Dizias que o Estoril estava a chegar com perigo. Hein? Atenção, Portugal, Conceição cruzou, mas não há ninguém na asa esquerda. E a bola a sair pela linha de lado, mas Walter, é rima, não é? Estoril com o Chile.
1: O Chile fez mais nestes primeiros 10 minutos da segunda parte do que nos 45. Tu percebeste?
0: Não? Claro, nós e os ouvintes também perceberam e estás completamente perdoado. Quem é que não erra? Todos erramos e os ouvintes percebem isso. Somos humanos e dá para errar. Mas tens razão. Estoril, Chile, rima. Tal como a Mundial também rima com Madureira. Se quer ter o Mundial à Madeira, oi, sou o nosso repórter Walter Madureira. Segue jogo.
2: Aí está Portugal. Bola na lateral da área. Tenta Portugal ainda aproximar-se mais da baliza adversária. Vai rodando a bola no lado esquerdo. Aí está o cruzamento para ser efetuado, mas já falta. Ou canto.
1: Vai assinalar canto, mas ainda assim acho que podia ter assinalado uma falta de Arce sobre o Pedro Neto. Uma entrada mais durinha. O árbitro assinalou pontapé de canto.
2: Oh, não, não,
1: olha, até agora mudou. É pontapé de baliza.
2: É pontapé de baliza. Eu até diria que...
1: Ai, que é grande confusão.
2: O árbitro agora aqui também a meter o complicador. Os jogadores querem explicações. Mas o árbitro vai dar pontapé de baliza à formação chilena, mas diria, Nuno, que Mundial até rima com Portugal. Vamos lá ver.
0: Vamos lá ver. Por falar nisso, Luís Cristóvão, estás confiante ou não?
3: É, Portugal está ali na linha das equipas que têm mais possibilidades de poder chegar ao título. Espanha e França parecem ter dois grupos muito fortes e um estilo de jogo mais fixado, mas Portugal está logo a seguir com o Brasil, com a Inglaterra, com a Alemanha, com a Argentina. Veremos como é que encaixa, sendo que depois o caminho para chegar à final também pode variar com os outros resultados das outras equipas.
0: É verdade, por isso é que é sempre bom, digo eu, dar o melhor na primeira fase e tentar ficar na liderança do grupo. Lá vem a bola para o Chile a tentar mais uma vez. Perdeu! Atenção, o Portugal agora está meio dormente na saída da bola. O Chile perde a bola, Portugal também não consegue sair e a bola espirrou para o ponta de lança Tápia, que bateu ao lado da baliza de Rui Silva.
2: Aí está a equipa de Portugal a vir para a frente, 0-0 permanece, 56 de jogo, não ata nem desata. De resto, os empates têm sido dominantes no confronto entre estas duas formações. O público esse não esquece e vai puxando. A bola já da equipa de Portugal, vem a bola para Rui Silva, vai dominando, bate com a bola já para o espaço direito, sobe Ruben Dias, pisa a bola, vai ainda Ruben Dias, titubeante, a bater a bola para Chico Conceição, recepciona, tenta fugir à marcação do contrário, ainda Conceição, bem, a passar pelo camisola 17, Gabriel Suazo, bate com a bola para o lado contrário, aí vem Portugal, aí está Pedro Neto a pedir a bola, vai conduzindo Diogo Dalot, dá a bola para trás, a bola para Ruben Neves, mete a bola para a direita para Bruno Fernandes, a devolução para Ruben Neves, olha para a área, rasga o passe, pode ser o primeiro gol! A redonda no fundo da baliza do desconsolado Vigo Rô, Walter Madureira, o passe é tudo.
1: É um grande passe do Rubén Neves, a finalização é do Gonçalo Guedes, camisola 19, recém-entrado na equipa portuguesa, a bater Laurence Vigo Rô. Esta, o camisola 12 do Chile, não podia defender. Portugal está na frente, um gol fabricado com as alterações do selecionador de Portugal para este segundo tempo.
2: Olha, fica então essa nota. Gonçalo Guedes, são tantos a mudar, mas é Gonçalo, o pai do golo português.
0: É verdade, Fernando. Então, Gonçalo Guedes, camisola 19, a inaugurar o marcador, e Walter Madureira, o selecionador chileno, ficou à beira de um ataque de nervos a mandar vir com os jogadores.
1: Ficou furioso perante a passividade, porque teve espaço o jogador de Portugal para conseguir fazer o passe, e depois estava também o Gonçalo Guedes completamente solto de marcação. Ele desmarca-se bem, é rápido, é bom a finalizar, mas o treinador da equipa chilena ficou furioso porque pela primeira vez conseguiram

0: dar muito espaço e Portugal foi letal.
1: E Fernando com o golo então de Gonçalo Guedes, Portugal a abrir o marcador, vamos avançando para o quarto de hora da segunda parte, pronto, conseguimos finalmente desatar o nó.
2: E nesta altura então com 59, quase 60 da partida, o placar indica Portugal
1: 1, marcou Guedes,
2: Chile
1: 0.
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4: Nos Estados Unidos, a Alemanha continua a vencer a formação germânica por 1-0. Golo de Kai Havertz ao minuto 2. Já começaram também. Panamá 0, Bósnia-Herzegovina 0 e Suíça 1, Austrália 0. Empata agora a equipa norte-americana, os Estados Unidos, frente à Alemanha. Estamos com 37 minutos de jogo. Robinson a fazer o empate 1-1 entre Estados Unidos e Alemanha. Portugal no Jamor vence o Chile por 1-0.
2: Finalmente, Luís Cristóvão, está aberto o potinho de mel. Gonçalo Guedes num passe magistral de Ruben. Portugal a abrir o ativo.
5: A equipa portuguesa conseguiu encontrar o espaço que na primeira parte ia sendo obrigada a criar e agora no segundo tempo é um espaço que se abre. Grande passe de Ruben Neves a colaborar nessa abertura do bloco defensivo da seleção do Chile e muito bem Gonçalo Guedes a aparecer por trás e a conseguir meter velocidade para depois na cara da Vigorru desviar para o fundo das redes. O jogo está mais equilibrado, a equipa do Chile está com um bloco mais subido, tem de facto estado muito melhor do que na primeira parte, mas também está a abrir um espaço que Portugal está a saber explorar.
2: Aí está o cruzamento de Neto, estava lá Gonçalo Guedes, à procura da bola, a bola vai para fora, é lançamento para a formação nacional de Portugal, lançamento para ser efetuado à esquerda do ataque da equipa de Roberto Martínez, vai a bola já para Ruben Neves, vai dominando a bola, meia esquerda tem Bruno Fernandes, Fernandes dá a bola outra vez para Ruben Neves, bate a bola para a esquerda, a bola para Diogo Dalot, recebe o Bracarense, vai meter a bola já para trás, a Portugal tenta aproximar-se da área contrária, a bola para um lado canhoto, Dalot dá outra vez para trás, para Ruben Neves, Neves outra vez para Dalot, não saem disto, está Dalot, mete para Bruno Fernandes, lateral da área, ganha! Pontapé de canto à esquerda.
6: Pizarro no corte, tentava passar o Bruno Fernandes com corte de habilidade, mas fechou as pernas o Pizarro. Ainda assim Portugal ganha canto do lado esquerdo. Bate Bruno Fernandes.
2: Aí está Bruno Fernandes para fazer a cobrança deste pontapé de canto. Portugal já está na vantagem. 1-0 marcou Gonçalo Guedes, o herói da primeira vitória de Portugal na Liga das Nações. Pontapé para a equipa portuguesa com o árbitro a dialogar com o marcador da equipa nacional. Abre os braços o árbitro,
6: pede para se aumentar a distância do jogador chileno.
2: É, estava perto da bola o Osório, vai a bola para a equipa de Portugal, pode haver bola na área, atenção para a virada, aí está Pedro Neto, cruzou, corta bem o Maripan e a bola para fora da área, vai recuperar Portugal com Conceição, a meter a bola já para o espaço de um companheiro, vai meter a bola o Dalot para o lado esquerdo, a equipa das esquinas agora a meter a bola para Gonçalo Guedes, lateral da área, bate a bola para trás, ainda o passe, bola outra vez para a área, para Guedes, dá a bola para Dalot, tenta a finta, perde a bola para um adversário.
1: É, bola vem já na direção de Pizarro, o jogador que nesta segunda parte já tentou duas vezes a meia distância para o Chile, mas atirou por cima da baliza do Rui Silva. Agora sai o Chile, aqui pela esquerda, Gabriel Suazo ainda meio do campo da La Roja, lá está o Chile a trabalhar mais uma vez, é por intermédio de Pizarro, vai abrir tudo para a direita. Ganhou, atenção ao Chile, bola está na área, o cruzamento pirado, pode marcar o Chile, ganhou, mas de costas para a baliza, não tem tempo para girar, perdeu tempo, perdeu espaço, perdeu tudo, Tapia, Tapia mesmo assim vai jogar atrás na direção de Osório, aí está ele, Osório, uma das figuras da, o Dário Osório, uma das figuras do Chile, jogador do Midtjylland da Dinamarca, é ele que ainda tem a bola, em perto do meio campo da seleção das esquinas, mete por baixo, para na direção de Suazo, Suazo brilha lá na direção de Osório, já ganhou Portugal, já vai saindo,
2: aí vai Pedro Neto, que nem uma seta, entrou no meio campo contrário, vai agora passar para um adversário, atenção, zona do meio, bate a bola para o Guedes, Guedes devolve, Neto bate para fora, que bem jogado entre Guedes e Neto.
6: Boa combinação, muita rapidez, mas depois a finalização pedia-se o pé direito de Neto. Ele rematou, mas não sendo o pé mais forte, a bola saiu ao lado. Preparam-se várias alterações na seleção do Chile.
1: Muito bem, daqui a pouco vai mexer então o selecionador chileno Nicolás Córdoba. Grande lance a começar e a fechar. Pedro Neto, só faltou mesmo a tirar a bola para o 2-0, Luís Cristóvão.
5: Sim, Neto teve velocidade a partir do flanco esquerdo, depois procura o corredor central, troca muito bem com o Gonçalo Guedes. Fez tudo certo, Pedro Neto, faltou no momento da pontaria conseguir bater melhor a bola para o seu remate. Mas é Portugal a mostrar uma vez mais quando lhe é dado algum espaço, a equipa mete velocidade e cria realmente perigo.
2: Aí vem a equipa do Chile, Nuno.
1: Aí vem já a seleção chilena a tentar sair, mas Portugal recupera, lá via, lá ia saindo Portugal, mas parece que há uma falta, não é, Walter?
6: É isso mesmo, falta já batida. O Lucas Cepeda é um dos que vai entrar, o camisola 10.
1: Olha, posso te ajudar, o outro é Rodrigo Echeverria, número 18. Chamamos essas alterações, vem a bola para Suazo. Suazo dá para trás na direção de Pizarro. Pizarro ainda mais para trás, para o central, Maripana. Olhou na direção do seu companheiro do lado, que era Sierra Alta, jogou com Arce. Arce para Sierra Alta. Sierra Alta para Arce. Ainda o Chile, é instalado no meio campo da equipa nacional, a tentativa de construir a partir da entrada do meio campo da equipa das esquinas. Bola vem, Maripana mete para o ataque. Opa! Agora sim, agora foi uma empurrada mais durinha, quando o Chile estava de novo à procura do momento ofensivo.
6: Falta cometida por Rubén Dias, foi ele que acertou nas pernas de Tapia. É um livre que pode levar a algum perigo para a baliza do Rui Silva.
1: Gonçalo Tapia, que joga no tricolor do Morumbi, lá no São Paulo, no Brasil. É uma das referências da PAC e talvez o do jogador mais mexido numa PAC da Roja. Um para Portugal, gol de Gonçalo Guedes. Já um para o Chile, livre para a Roja. A pensão que o livre é perigoso. Ainda um pouco distante da baliza do Rui Silva. Primeira parte na baliza de Portugal, estivemos nessa. Neste segundo tempo está Rui Silva. A bola vai ser batida por intermédio do Gutiérrez. Maximiliano Gutiérrez. É ele que vai arrancar. Lá vem ele, a Gutiérrez. Vai arrancar, vamos ver o que vai dar. Bomba! Dessas muita! Para fora! Muito por cima!
6: Muito por cima da trave, sem qualquer perigo para a baliza de Rui Silva. Ora, aí temos as alterações. Saída de Arce, é um dos que sai. E depois a saída também de Maximiliano Gutiérrez para as entradas de Lucas Cepeda e também de Rodrigo Echeverria.
1: Isso mesmo! Duas operações do lado do Chile. O Chile que está melhor nesta segunda parte.
2: Vai prosseguir a partida com Portugal a ter posse de bola. Rui Silva, estão a ser ainda anunciadas as alterações na equipa do Chile. Aí está Rui Silva a meter a bola já para o lado esquerdo. Vem a equipa portuguesa com Gonçalo Inácio. Entrou nesta segunda parte. Portugal fez várias mexidas. A bola para Rubén Dias, recebe Dias. Vai agora bailando perante o adversário. Dá a bola outra vez para Gonçalo Inácio. Vai para o lado do canhoto. Dá para o meio para Rubén Neves. Ajeita a bola, vem para trás para Bruno Fernandes. Recebe Bruno Fernandes. Vai levantar. Bola para a ponta. Atenção para a equipa de Portugal. Pode ser o segundo grande defesa. Espetáculo de Lawrence Vigorô, com Portugal a ter aqui Walter Madureira mais uma grande chance antes da pausa para hidratação. E se bem vi, foi o Dalô.
6: Foi o Dalô que aparece desmarcado. É um grande passe do Bruno Fernandes, companheiros também no United. A desmarcação de Dalô, dominou, levantou a cabeça, rematou cruzado com o pé esquerdo, mas Lawrence Vigorô a tapar os caminhos da baliza para Portugal. Tempo de paragem para respirar, recuperar o fogo para os últimos minutos.
1: É verdade, Vigorô é que tem segurado o resultado, porque se não fosse o Vigorô, o guarda-redes do Chile, que o Luís Cristóvão já falou disso, está a ser uma das figuras da partida. Portugal nesta altura podia estar a vencer por 2 ou 3 ou até mais. Mas tem que aproveitar também as oportunidades. Portugal tem criado muito e tem aproveitado pouco. Vá lá, naquela chance que surgiu perto do quarto de hora do segundo tempo, o Guedes não desperdiçou o grande passe que veio de Rubén Neves. Mas por falar em bons passos, o maestro continua em grande forma e não foi por isso que foi considerado o grande destaque desta temporada da Premier League. Bruno Fernandes, João Luís, está a abrir um livro. Passos realmente de grande categoria.
5: Sim, verdade. A conseguir a equipa portuguesa com este espaço e com esta formulação no seu jogo, chamar mais uma daquela que são as suas qualidades. que é a capacidade de meter velocidade no jogo e de partir o adversário em momentos de recuperação de bola e transição ofensiva. Portugal aí é muito forte, é certo, na fase de grupos não terá seguramente muitas oportunidades para o fazer, mas basta que o adversário sinta a necessidade ou a tentação de subir um pouco o seu bloco para Portugal aparecer logo no jogo de outra forma. E aí a capacidade de passe, Ruben Neves, Bruno Fernandes, Vitinha, João Neves, tantos jogadores que Portugal tem no meio campo que poderão ajudar a partir daí, vai com certeza também ajudar a que os avançados e os extremos tenham melhores situações para marcar.
1: E pronto, Vigogô vai dizendo adeus ali para as bancadas, provavelmente para os seus familiares. O jogador guarda-redes do Swansea e da seleção chilena volta a ola às bancadas do Estádio Nacional. Para já, adeptos bem dispostos, o que é bom sinal, Walter.
6: Adeptos bem dispostos, satisfeitos pela exibição. Não há muitos golos, é certo, mas várias oportunidades e os adeptos estão satisfeitos. É um ambiente diferente daquele que se encontra nos jogos de clubes. Pelo menos parece-me existir um bocadinho essa diferença quando joga a seleção portuguesa. Roberto Martínez ordena que Trincão, também Tomás Araújo, faça exercícios de aquecimento, isto juntando também João Félix. Portanto, são os três jogadores que estão agora a aquecer. Vamos ter canto para Portugal. Foi após essa finalização de Dalot. Vamos ter canto do lado esquerdo para ser batido pelo Bruno Fernandes.
2: Aí está Bruno Fernandes, vai levantar a bola para a entrada da área, vai prosseguir a partida. Bruno levanta, bola pingada, Vigogô! Bem, outra vez.
6: E com muita gente ali por perto, era difícil. O guarda-redes que lança de imediato o ataque.
1: Aí vem a bola já para colocada para intermédio do guarda-redes da seleção chilena. Há um corte de Portugal, a bola a sair, lançamento para Vicente Pizarro. Outro jogador que joga na Argentina, lá no Rosário Central. Aí vem a bola até Maripana. Vai arremando a casa à seleção chilena. Atenção, apesar do intenso domínio da equipa nacional, podia estar a vencer já por mais um golo ou dois. A verdade é que o Chile sabe que o resultado estando em 1-0, tudo pode acontecer. E num detalhe, numa bola parada, o Chile não desiste. Acabado de entrar Cepeda, Luís Cepeda. Cepeda dá para Suazo, de ponta esquerda do ataque da seleção da Roja, da seleção do Chile. E mete numa zona mais central para o acabar de entrar Echeverria. Está a demorar muito tempo. Echeverria tentava colocar novamente em Suazo. Ali o corpo de Francisco Conceição, a bola sobra para ele, para Echeverria. Pelo 1, Portugal 1, Chile 0. E hoje não joga apenas um amigável, hoje constrói-se confiança de uma nação rumo ao Mundial. Está com só pelo 1 e vai continuar pelo 1, a voz do Campeonato do Mundo. Aí a bola para o Chile, depois de um corte do bloco de Portugal para Sierra Alta. Sierra Alta entrega, curto para Osório, vai virando Osório, pinga lá para a área, o toque, olha o Chile. Não conseguiu ali a chegada de Pizarro, por pouco. Recuperação atrás, por intermédio de Osório. Osório a deixar para Tapia. O Chile agora já vai conseguindo construir. Era aquilo que dizia o Madureira. O Walter Madureira, parece uma outra equipa. Mais um cruzamento a partir da direita. A defesa de Portugal consegue aliviar para fora da área. O Chile pressiona. Portugal tem bola e vai ganhar um livre, Fernando.
2: É isso. Falta sobre Gonçalo Guedes, o autor do golo, que dá vantagem à equipa das esquinas. Foi derrubado, Walter, e por isso é pontapé livre para a equipa de Martínez.
6: Guilherme Maripan é ele que faz a falta, estava bem subido no terreno. Lançamento agora para o Francisco Conceição, mas o Lawrence vai sair da área e resolver este problema.
1: Aí a bola para o Chile, lá vai o Chile tentando mais uma vez sair a bola em Pizarro. Pizarro devolve. A Pizarro vai devolvendo a bola na direção de Echeverria, meio do meio campo da seleção. A chilena dá na direção do Suárez, mete a bola para baixo, tem espera do adversário. Leva ainda o Chile a bola para a frente. A equipa da Nicolas Corte vem, entrega o Ouro Bandido, entrega o adversário. Ganhou Portugal.
2: Aí vem Portugal já para o espaço ofensivo, grande trivelada para a direita. Vai correr o Bruno Fernandes, evitou que a bola saia. Bruno, espetáculo, dá a bola para Chico Conceição, vai trabalhando pé esquerdo, vai meter a bola para o espaço de Cancelo, dá a bola para Bruno, Bruno para Cancelo, para Francisco Conceição, bate para trás, a bola para Ruben Dias, mais para trás ainda, para a faixa central. Aí está Portugal com Gonçalo Inácio, dá para Ruben, mete na paralela para a direita, a bola para Francisco Conceição, vai a passo, trabalha de pé canhoto, dá para trás, a bola para Ruben Dias, mais para trás ainda, Portugal aqui a montar a teia à equipa chilena, a bola para Inácio, e o Inácio Cássio, dá a bola para Ruben Dias, vai agora levando a bola, a devolver a bola para o lado esquerdo, para a subida do Inácio, mete a bola para junto ao lateral, para Neto, Neto para Inácio, dá a bola mais para trás para Ruben Neves, e o Neves roda para a direita, a bola para Ruben Dias, tem espaço para progredir, aproxima-se já da área contrária, vai dar a bola para Francisco Conceição, aí está Conceição, tenta a finta, perde a bola
1: para Suazo, mas Portugal volta a comprar em segunda subida, olha o perigo,
2: atenção, a bola para Guedes, está na área, Gonçalo Guedes vai olhar, dá para trás para Conceição, mete a bola no ponto de pé.

0: Fernandes. Atirou para a direita de Bigovô. É um grande gol do Walter Madureira, do capitão de Portugal. Está bom de ver o espaço para Bruno Fernandes. Aí vai disto para o segundo.
1: E com Gonçalo Guedes uma vez mais na jogada. É ele que aparece a dominar na área. Levanta a cabeça, percebe que está melhor colocado o Francisco Conceição, que depois coloca ainda com mais um toque a bola em zona mais frontal em Bruno Fernandes, que remata com o pé direito fora do alcance do guarda-redes Laurence Vigorreau. É um prémio para a exibição de Bruno Fernandes, que tem um festejo de colocar a mão no nariz, a apertar o nariz e depois com o braço direito a fazer tipo uma onda. Um festejo que nunca tinha visto Bruno Fernandes fazer. Também no momento em que há alterações da equipa portuguesa, saída de Francisco Conceição para a entrada de Félix, isto leva Neto para a direita, Félix para o corredor esquerdo.
2: Muito bem, Félix, que esteve condicionado, ontem já treinou integrado e hoje aparece aqui a ter minutos nesta segunda parte. Marcou Bruno Fernandes, eu só fico é com a dúvida se quando o Bruno bate, tem aquela meia distância, se a bola não sofre um desvio, Walter.
1: Fiquei com a ideia que não, sofreu aqui nenhuma alteração de trajetória. É mesmo um chamado remate seco.
2: Um grande golo, como dizia o Fernando.
1: Sim,
3: muito típico do Bruno Fernandes.
2: É um grande golo, então, de Bruno Fernandes. Fiquei com a dúvida se podia ter batido ou não em alguém e ter traído o guarda-redes Vigorreau, que tem estado em grande plano. Foi João Cristóvão. A bola vem para o ataque do Gil. É Pápia quem transporta. Pode chegar na área para Pizarro. O cruzamento Pirado! E lá estava Portugal, mais uma vez, a conseguir limpar por impedimento do Dalo. Vem ainda ao Gil. Aqui, é instalado no meio-campo da seleção das esquinas, trabalhando outra vez pela esquerda. É para o impedimento de Tapia, o jogador, um dos mais inconformados da seleção chilena. Joga para as Tapia, bola está em Suazo, depois de ter recebido a bola de Pizarro. Pizarro para Suazo, Suazo é dar para Osório, ainda para Osório, pode tentar a meia distância dar Osório, puxando uma zona mais central, vai abrindo lá na direita. A bola entra em Loyola, é o jogador lateral direito agora, depois da saída ao intervalo de Fondes. A pensão que daqui a pouco vem aí mais 4 jogadores do Chile. Mais um ataque do Chile. Mais uma bola colocada nas costas da defesa de Portugal. Lá para Tapia. Tentou picar Tapia. A bola é interceptada por quem? Ruben Dias? Parece que sim.
1: Fico a ideia que sim, que é Ruben Dias que faz o corte. Dá canto para a formação chilena. Vai bater o Vicente Pizarro.
2: Vou-te ajudar. Vão entrar 13, 2, 22 e 9. Repito. 13, 2, 22 e 9 do Chile, ok? Aí para a tua orientação. Para já vamos ao pontapé de canto. Para a seleção chilena, para a seleção de Nicolás Córdoba. Não vai estar no Campeonato do Mundo, mas vai bem tudo aqui na segunda parte contra Portugal. Bola batida para a área de Portugal. Portugal já a resolver. Outra vez Dalo a despachar. Aparece Félix e Portugal fica com a bola.
0: É, mas faz falta. João Félix empurrou o adversário, o árbitro viu e dá pontapé livre para a equipa sul-americana.
2: Livre ainda para o Chile, daqui a pouco vamos ter as 4 alterações do lado da Roja, a última seleção classificada na fase da Conmebol, na fase de qualificação da América do Sul. Uma qualificação que deixou muito, muito, muito a desejar, mas também já falámos que esta é uma seleção que está em fase de renovação, a apostar em muitos jovens e aquelas que foram as suas referências, que marcaram gerações como o Sanches e outros, o Arturo Vidal e outros jogadores já não estão, e portanto é um Chile em fase de renovação. A bola entra na área, pira Portugal, recupera ainda a Roja, mas o árbitro
1: Inácio atingido no rosto, parece-me.
2: E fica caído, Walter.
1: Sim, hein? Está caído e saltam os elementos da equipa médica da seleção portuguesa. Deixa perceber se ele recupera sem necessidade de interromper efetivamente o jogo. Penso que sim, o Rubén Dias já o ajuda a levantar-se.
2: Olha, não tínhamos falado ainda com o Luís Cristóvão depois do golo. Luís, já tinhas elogiado Bruno Fernandes e agora foi a cereja no topo do bolo.
4: É verdade.
2: Pela exibição do Bruno.
4: É verdade, um grande remate de Bruno Fernandes depois de mais uma jogada em velocidade da equipa portuguesa. Com Gonçalo Guedes a aparecer na área do lado direito, não temos espaço para o remate, faz um bom compasso de espera e depois consegue colocar a bola em Francisco Conceição, que dá apenas um cheirinho na bola para esta se encaminhar para Bruno Fernandes, aproveitar bem, batendo forte, e a bola faz essa onda. É um remate que faz vai fugindo ao espaço onde está o guarda-redes, para se ir encaixar lá dentro da baliza. A equipa portuguesa merecidamente a fazer o 2-0, a mostrar essa capacidade para marcar quando mete mais velocidade na partida, e por isso mesmo também aumentar o resultado no marcador. Houve aqui 4 trocas, já vamos também ver aqui o arrumação da equipa do Chile, mas muito só bem. Uma nota, a estreia de Nils Reichmus na equipa do Chile. Ele é suíço de nascimento, foi campeão pela equipa do Thun na Suíça, essa equipa sensação da Liga Suíça, e faz agora a sua estreia na seleção chilena, que tem origens da parte da sua mãe.
5: Muito com este dado, Nuno e Luís, Bruno Fernandes chegou ao top 5 dos melhores marcadores, empatou com o Nuno Gomes na quinta posição, porque à frente tem Figo, Eusébio, Pauleta e, claro, Ronaldo.
2: E realmente
5: são 29 golos.
2: E os jogadores têm à sua frente um quinteto de grande respeito. Aí o Chile à procura do seu gol de honra. Lá vai ele, o miúdo estreante Nils Reichmuth. A tentativa de cruzamento para a área. Já ganha Portugal.
5: Aí está a bola no João Cancelo. Bem a contornar o adversário. Bate a bola para a zona do meio. Vem a bola para Guedes. Sobra já para o lado esquerdo para Dalot. Vai que nem uma locomotiva. Atenção, tem Félix ao meio. Neto também. Desmarca-se Neto. Está na área. Bateu para fora. É pontapé de baliza, não tocou em ninguém, mas mais um belo movimento agora no contra, Walter Madureira.
1: Conduzido o lance por Dalot, vinha no movimento da diagonal, o Pedro Neto remata com o pé esquerdo, mas perdeu força no momento de rematar. Deixa-me colocar um ponto de ordem na mesa para dar Vamos conta lá. Das alterações, saídas do camisola 6, do Vicente Pizarro, do camisola 8, o Felipe Loyola, 11, Dário Osório,
6: certo.
1: E 16, Gonçalo Tapia. Para as entradas, do Fabián Ormazábal, camisola 2,
6: sim.
1: O Ivan Morales, camisola 9, camisola 13, Vítor Mendes, e depois o camisola 22, o Nils Reichmuth.
2: Muito bem, feito o ponto de situação, olha o remate do Gil! Para a defesa do Rui Silva!
1: E foi o Nils que conseguiu rematar, a bola parece-me que sofre ainda ali uma alteração de trajetória e é enrolada, e é perto da trave que o Rui Silva agarra.
2: Deu moral ao miúdo, ali ao Nils, o Luís Cristóvão, e o Nils a tentar a meia distância, também é a primeira, é o primeiro remate do Gil à baliza de Portugal, para a defesa do Rui Silva.
5: Estamos na contagem já dos minutos finais, a 8 para os 90, a Portugal vence por 2-0, assim está melhor, Gonçalo Guedes e Bruno Fernandes, a bola fica na equipa roja, vem já para o ataque por Mendes.
2: Outra vez 5 unidades do ataque do Chile, o ataque, vem o Chile à procura da área contrária, lá vem a bola na linha final, tentativa de cruzamento, corte! Fechou bem a seleção nacional, quem foi, Walter?
1: Foi o Pedro Neto, a missão defensiva.
2: É, ajudou atrás, não é? Ali o Pedro Neto, foi ele que foi fechar junto à linha final, e o Chile ganha o pontapé de canto, mas o auxiliar está com a bandeira levantada, a bola entra na baliza da equipa nacional, num golpe de cabeça do Sierra Alta, mas a bandeirola há muito que estava levantada.
1: A dar a indicação de posição irregular, parece-me, e é isso que assinala a equipa de arbitragem. Está claramente mais frio, nós que chegamos aqui com um sol muito bom, agora escondeu-se o sol e está vento, está frio, é. O Jamor.
2: Por isso é que as constipações estão aí à espreita, não é?
5: Aí está a equipa de Portugal com Rui Silva a deixar a bola já para Bruno Fernandes, vai dominando, Fernandes bate a bola já para a esquerda, para Gonçalo Guedes, tenta fugir um adversário, bate a bola para a frente para Félix, consegue, mete agora para Dalot, recepciona no lado esquerdo, para trás a bola outra vez para Félix, vai meter a bola lá para a frente, corta Maripa.
2: Aí vem bola já para a seleção chilena, lá vem rapidamente o Chile outra vez a tentar a acionar o ataque, é isso que acontece, camisola número 9, Ivan Morales acabava de entrar, está fresco, está bem, ia para a área, perdeu, ganhou Portugal.
5: Com Cancelo a meter a bola para Bruno Fernandes, aí vai, caminhando com a bola, entrega a bola já para João Félix, entrega mais para a esquerda, atenção à equipa portuguesa, vai levando o Gonçalo Guedes, na ponta direita está o Pedro Neto, que é um saltarico nesta equipa portuguesa, na segunda parte já esteve à esquerda, já esteve mais ao meio, agora à direita, agora está Pedro Neto, vai meter a bola para trás, a bola para Bruno, aliás para Ruben Dias, para Pedro Neto, dá para Bruno Fernandes, para Ruben Dias em Portugal, a recriar-se com a bola. E a bola do Gonçalo Inácio, outra vez para a direita, a bola para Ruben Dias, mete a bola para a frente para o Pedro Neto, vai trabalhando pé esquerdo marcado por um adversário, a bola vem para trás para Ruben Dias e Dias vai meter a bola para Inácio, olha em redor, dá para a direita para Ruben Dias, é Portugal a chamar a equipa do Chile, bola para Dias, Dias dá para trás para Gonçalo Inácio, vai tentar meter a bola mais para a esquerda para o jogador que está a fazer compensação, é o Ruben Neves, a entrega à esquerda para Dalot, bela virada, aí está Dalot, bate com a bola para trás, vem a bola mas já tinha saído e por isso pertence ao Gil.
1: E prepara Roberto Martínez mais uma alteração, está a dar indicações ao Tomás Araújo, muito provavelmente será o Ruben Dias que vai sair.
2: É exato, tudo indica que seja Ruben Dias a sair para a dar estes últimos minutos da partida diante do Chile ao internacional português, jogador do Sporting Lisboa e Benfica, Tomás Araújo. Outro jogador que podia estar, que acabou por ficar fora, foi António Silva, optou por trazer Tomás Araújo a Roberto Martínez. Vem a bola para a seção das esquinas.
5: Aí vem a bola para Pedro Neto, recepciona Pedro Neto. Está no meio-campo defensivo, dá a bola para trás, a bola para Gonçalo Inácio, aliás para Ruben Neves, agora sim para Gonçalo Inácio. Portugal, claro, vai também jogando com o cronómetro, vai gerindo o esforço porque a vitória já canta nas cores nacionais. 2-0, Guedes e Bruno Fernandes. A bola para Pedro Neto, marcado, muito marcado para um adversário, vai tentar fugir ao Gabriel Suazo, mas há falta de Suazo e por isso pontapé para a equipa portuguesa. Está a pedir a bola Pedro Neto. Está o Bracarense a meter a bola mais para trás. O árbitro diz que é tempo de substituição, Walter.
1: E aí está, confirma, saída de Ruben Dias, camisola 3. Entrada com camisola 4, Tomás Araújo.
2: E ovação também para Ruben Dias e para a entrada de Tomás Araújo. Grande aplauso do Jamor para esta toca, Walter.
1: Muitos aplausos, sim, para o Ruben Dias, que é uma das referências da equipa de Portugal. Deixa-me dar conta de que, muito provavelmente, para evitar as filas, porque é sempre um problema o trânsito aqui em redor do Jamor, há muita gente a abandonar o Estádio Nacional. É,
4: mas desde os 60 minutos, hein? Depois do gol de Portugal, começou a sair, agora já com muita quantidade, mas começou a sair gente.
5: Aí está Portugal, outra vez com Bruno Fernandes, mete a bola para um companheiro, devolve a Fernandes, a entrega à direita, a bola para João Cancelo, estamos a 3 minutos dos 90, vai cortar o Gil.
2: Aí está o Gil a tentar sair, mas Portugal a pressionar, vai vencendo por 2-0, 2 golos neste segundo tempo para a equipa da esquina. Vem a Roja, também com muitas alterações, roubou João Félix na saída do Gil, e há um homem que fica caído, partida interrompida.
1: É o Rodrigo Echeverria, foi atingido no joelho pelo João Félix, está muito queixoso do joelho direito.
4: Deixa-me só dar esta nota, o Francisco Tricão esteve ali a aquecer durante grande parte deste segundo tempo, mas agora acabou por se ir sentar, vai ser o único jogador de campo disponível que não vai entrar na partida, aparentemente.
1: Sim, não vai não, porque já se sentou ali ao lado do António Gaspar e não parece que vai entrar neste jogo.
3: E esta entrada de João Félix sobre Echeverria, enfim, não havia necessidade mesmo.
1: Agora foi lá pedir desculpa, mas,
3: pois, mas
1: o mal já estava
3: foi
1: feito.
2: Aí a bola para a seleção chilena, lá está novamente o camisola número 3, Maripana, liberta para o meio campo contrário, ganhou Dalot,
5: vai levando a bola, dá para o meio campo ofensivo para Bruno, toque de classe para a direita, para Cancelo, atrapalha-se com os pés, perde a bola para o Gil.
2: Então vem o Gil, outra vez é com um corredor completamente aberto, Gabriel Suazo, o capitão do Gil, a tentativa de abrir, mas numa zona mais central, pira Portugal, a bola para lá da linha lateral, lança o Gil no meio do meio campo da equipa das esquinas, ainda para a intermédia de Suazo, Suazo dá para Victor Mendes, Mendes para Sierra Alta, foi o primeiro jogador a saltar do banco e a ser lançado por Nicolas Córdoba. Lá está o Chile a trabalhar a partir da ala direita, vai evitando que Portugal consiga chegar à bola, mas para já o Chile não consegue projetar o seu futebol nestes instantes finais. Joga para trás e para os lados, para trás e para os lados. Os adeptos de Portugal não gostam, vão assumindo. Portugal bate o Chile por 2-0, o primeiro de 2 particulares antes da viagem para o palco dos sonhos. Explora o campeonato do mundo. Sai Portugal com espaço e com perigo.
5: Atenção à equipa das esquinas, pode ir para o terceiro. A bola a ser conduzida no meio. Ruben bate a bola. Era para Pedro Neto. Está lá primeiro o guarda-redes Vigo.
2: Grande corte do Suazo.
1: Suazo, ele está não lhe tapem a boca, senão ele cai para o lado, mas fez mais um pique, conseguiu o objetivo principal, que era evitar que a bola chegasse a neto.
2: É um dos poucos jogadores que tem o rótulo de figura estrela da seleção do Chile. Há mais um ou outro, o Suazo, falamos do Osório, mas pouco mais. O Brereton também é hoje um dos jogadores do Chile, mas não está aqui.
1: Mas olha que este guarda-redes também...
2: Sim, hoje, é bom, sim. Hoje foi, sem dúvida nenhuma, hoje foi a grande figura do lado da seleção chilena. Portugal vence por 2-0, podia estar a vencer por muito mais. Uma das grandes figuras da noite foi o guarda-redes, Lawrence Figueroa.
1: Três minutos.
2: Ok, Walter, três de compensação. 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Você vai acompanhando connosco, para já estamos no particular. Bola para Cancelo.
5: Aí está, passe picado, bola para Guedes, vai dominar, bate a bola para o meio, para Fernandes, corta o Chile e tem a posse de bola.
2: Outra vez para o intermédio do miúdo, do número 22, Nils Reichmuth, ele que pousa à prova Rui Silva nesta segunda parte, num remate que segue tanto à figura. Foi a única vez que o Chile chegou com perigo à baliza de Portugal. Lá vem a frágil seleção chilena, que vai ficar fora do Campeonato do Mundo, já não vai a uma fase final do Mundial, desde o Mundial do Brasil em 2014, onde Portugal também meteu água, e não foi pouca, caiu logo na primeira fase. Portugal, que no último Campeonato do Mundo no Qatar foi até aos quartos de final, eliminado por Marrocos, grande surpresa da competição. Vamos ver este ano, estamos todos com fé. Cruzamento tirado, o Chile pode marcar, o remate para a figura. Outra vez o Nils, outra vez o Nils Reichmuth a receber o cruzamento de Suazo. Não foi, volta.
1: É isso mesmo, ele recebe o cruzamento de Suazo, remata depois fortíssimo com o pé esquerdo para uma grande intervenção. Rápido a reagir Rui Silva, este Nils veio agitar o jogo.
2: E agora vem Echeverria. Portugal a baixar um bocadinho a guarda, já vai vencendo por 2-0. Está aí com uma boa almofada, o Chile não desiste, está à procura pelo menos no Estádio Nacional, no Estádio de Jamor, para marcar o seu gol de honra. Ali mais um remate, gol do Chile. É um gol bonito da seleção chilena. Estava tudo a dormir, o Chile andava à procura de pescar, e o remate saiu, o remate surpreendente de Lucas Cepeda. O Rui Silva a controlar a bola com os olhos e a ir buscar ao fundo da sua baliza. Quem não arrisca, não petisca. Arriscou o Chile e marca um belo gol. Rui Silva, sem capacidade de reação, bola beijou a malha da rede da equipa nacional. Vão para acabar o jogo, não havia necessidade.
1: Um prémio para esta segunda parte do Chile, bem melhor, e até agora com estas últimas alterações a crescer no jogo, principalmente com o Nils. Mas foi o camisola 10 que conseguiu Lucas Cepeda, num bom remate, bater Rui Silva e marcar o golo de honra para a equipa do Chile. Se tivéssemos mais tempo para jogar, se calhar o Chile podia sonhar com algo mais. Agora estamos pertíssimo do fim do jogo.
5: É, contam-se os segundos para o final e vem Portugal, 2-1 no marcador. A bola para Pedro Neto, tentou avançar, não conseguiu, ganhou. Arremesso à direita para João Cancelo. Está Cancelo para fazer o lançamento junto da divisória do relvado. Cancelo dá a bola para Bruno Fernandes, vai tentar avançar, vai para o relvado, sofre falta, é livre. Ponto em pé para a equipa de Portugal, está mesmo a terminar este jogo de preparação para o Campeonato do Mundo. Portugal vence por 2-1, joga com a Nigéria em Leiria. É o próximo desafio, quarta-feira. A bola vem para a equipa de Portugal com Gonçalo Inácio, terreno para avançar. Aí está Portugal, ainda quem sabe, em busca de um possível terceiro golo. A bola no lado esquerdo, a bola metida já para o espaço central, para dominar Bruno Fernandes, a rodar, abre à direita, a bola vem para Tomás Araújo. Araújo olha em frente, pode meter a bola, vai agora meter a bola para Pedro Neto, à flor do relvado, dá a bola para Cancelo, para Pedro Neto, acabou, não há mais. Portugal vence 2-1 Chile, festa nas bancadas e para já também no relvado, alguma celebração, Walter Madureira.
1: Mas com bancadas já bastante despidas, o primeiro passo foi de Roberto Martínez para ir cumprimentar Nicolás Córdova, o selecionador do Chile. Os jogadores também a cumprimentarem-se lá embaixo no relvado. Os speakers tentam puxar pelo público nas bancadas depois desta vitória por 2-1. Roberto Martínez tinha dito que o resultado não era hoje o mais importante, mas é sempre bom ganhar. Consegue Portugal esse objetivo, está com moral depois deste triunfo por 2-1, deu muitos minutos a muita gente, e agora quarta-feira há o último teste antes da viagem para os Estados Unidos.
2: Muito bem, Portugal vence por 2-1, missão cumprida. O Portugal, como dizia Roberto Martínez, o importante hoje, não, mais do que a exibição, era gerir, era ver os jogadores, a sua condição física, preparar a seleção para chegar forte à fase final do Campeonato do Mundo. Mas pronto, deu para vencer e ganhar não cansa, antes pelo contrário, é sempre bom ganhar antes de uma grande competição. E Portugal bate o Chile por 2-1, o gol do Chile acabou por acontecer mesmo ao cair do pano, já estávamos a terminar o jogo, mas como diz o Walter, talvez um prémio justo para um Chile que veio transfigurado para muito melhor para a segunda parte e conseguiu o seu golo já em período de compensação por intermédio do Lucas Cepeda. E bancadas a ficarem, Fernando, despidas de público, agora o regresso a casa, mas vá para perceber que os adeptos estão satisfeitos com a exibição de Portugal.
5: É isso mesmo, os adeptos querem ver vitórias, querem ver esta máquina oleada para a fase final do Campeonato do Mundo, aí é que tudo vai ser muito mais importante, mas seja particular ou não, a verdade é que todos querem ver a bola bater na rede. Viram por três vezes com Gonçalo Guedes a abrir na segunda parte o ativo para Portugal, depois Bruno Fernandes num remate de meia distância a aumentar e já em tempo de compensação Cepeda a reduzir para a equipa do Chile. É resultado final aqui no Estádio Nacional, no Estádio do Jamor. Chile 2, Portugal 1.
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3: Também já terminou, Roménia 2, País de Gales 1. País de Gales que vai ser adversário de Portugal mais à frente na Liga das Nações, lá mais para setembro. A jogo entre os vários jogos amigáveis de hoje. Estados Unidos 1, Alemanha 1, 53 minutos de jogo. E há golo no Panamá 1, Bósnia-Herzegovina 1. Já estamos em período de compensação. Depois dos primeiros 45 minutos está no intervalo o Suíça 1, Austrália 0. Daqui a pouco vamos começar a ter os primeiros protagonistas. Depois deste resultado, um resultado positivo para a seleção portuguesa, 2-1, vitória sobre o Chile. Na próxima quarta-feira, dia 10 de junho, feriado nacional a mais, frente à Nigéria, em Leiria, no Estádio Municipal de Leiria, a partir das 20h45, o derradeiro jogo de preparação antes da participação no Campeonato do Mundo dos Estados Unidos, México e Canadá. Prosseguimos a partir do Estádio do Jamor para eventual reportagem e, claro, mais à frente, a análise do Luís Cristóvão.
2: Olha que já vais, penso que já vais ter em zona de flash o Gonçalo Guedes, mas já irás...
3: Vamos aguardar mais um pouco, ainda não tenho aqui sinal.
2: Muito bem, muito bem.
5: Muito bem, a equipa do Chile foi despedir-se dos adeptos e teve aqui algum apoio, sobretudo na bancada sul do Estádio Nacional. Os jogadores de Portugal também fizeram uma espécie de volta ao relvado, aplaudindo os adeptos.
3: Vamos a ouvir na Sport TV Gonçalo Guedes, autor de um dos golos da seleção portuguesa.
7: A segunda parte deste Portugal-Chile acabou
8: trocas,
7: por ser...
8: E não se notou diferença nenhuma, acho que estávamos bem preparados, estamos a preparar-nos ainda melhor para o Campeonato do Mundo, mas acho que foi um bom teste, estou feliz pelo golo, mas o mais importante foi ajudar a equipa e sair com boas sensações.
9: Um teste que acabou por ser um pouco condicionado pela expulsão do Rafael Leão, Portugal na segunda parte com 10 jogadores, um pouco condicionado nos movimentos, ainda assim é uma aprendizagem, é de facto um jogo que traz bons ensinamentos.
8: Sim, na verdade não estamos habituados a jogar 10 contra 10, foi um teste diferente, acho que o aproveitámos, na segunda parte também acho que tivemos muito bem, fizemos 2 golos, tivemos mais oportunidades de golo e acho que foi um bom teste para levarmos para o Mundial.
9: Em relação a si, Gonçalo Guedes, uma época positiva, a conquista da Taça do Rei, estivemos consigo nessa conquista, o regresso à seleção, este golo marcado antes do Campeonato do Mundo.
8: Sim, não, fiz uma boa época, estou confiante, as coisas correram muito bem este ano e agora espero que também possa ajudar o máximo possível a seleção, que me corram bem e acho que o mais importante é a equipa estar unida, confiante e chegar ao Mundial da melhor maneira.
9: Muito obrigado, sou Gonçalo Guedes.
3: Cá está Gonçalo Guedes, ele que de facto conquistou pela Real Sociedade a Taça do Rei de Espanha. 39 jogos, 9 golos, 9 assistências esta temporada pela formação do País Basco. uma temporada positiva para Gonçalo Guedes, que também acaba por marcar um golo na seleção nacional antes da participação no Campeonato do Mundo. Aguardamos por mais protagonistas nas entrevistas rápidas. Para já não. Portanto,
5: já
3: conseguimos
5: não
3: desde
5: ninguém...
3: o Jamor.
5: Já não há ninguém sobre o relvado, pelo menos o posto que estava colocado para essas entrevistas está a ser desmontado. Talvez, Luís Cristóvão, possamos começar a descascar este Portugal 2, Chile 1 no Estádio Nacional, com a tua eleição daquele que, na tua opinião, foi o jogador que teve mais destaque.
4: Eu creio que há um que se destaca de forma muito evidente, não é português, é o guarda-redes do Chile, Lawrence Vigouroux. Faz um punhado de grandes defesas, foi ele que manteve o resultado a zeros durante o primeiro tempo, na segunda parte também ainda fez mais algumas defesas apesar de ter cedido. É ele o homem do jogo, mesmo tendo o Chile perdido, teria perdido por mais se não fosse o guarda-redes do Swansea. Mas deixa-me só dar esta nota, na equipa portuguesa destaque para Bruno Fernandes e também para as entradas de Gonçalo Guedes e Pedro Neto, foi com estes dois em campo que Portugal encontrou também espaço e velocidade para furar a defesa do Chile.
5: Em sentido contrário, houve muitas alterações. O pior terá sido, digo eu, o golo sofrido por Portugal, porque já não sofria há algum tempo golos nos jogos realizados, e também a expulsão do Rafael Leão.
4: Sim, sem dúvida nenhuma. Os dois jogadores expulsos acabam por estar nessa nota negativa, porque quer Ivan Román, quer Rafael Leão, o Rafael Leão com mais impacto nessa possível castigo para o Mundial, o Román neste teste aqui como titular da seleção chilena, ele que tem tudo para ser um dos líderes defensivos desta equipa para a próxima década. Sinal menos para esses dois jogadores, também sinal menos para Cristiano Ronaldo, que na primeira parte há uma quantidade de bolas em zona do ponta de lança em que ele não está para aparecer na finalização, e do lado do Chile, Faúndes teve muitas dificuldades. Sim. Para enfrentar Leão e Cancelo, e foi do lado dele que Portugal encontrou mais espaço na primeira parte.
2: Por isso é que ele sai logo ao intervalo.
3: Olha, vamos ouvir o Bruno Fernandes já na RTP Notícias.
10: Como é que se sentiram lá dentro?
11: Não, sentimos-nos bem, obviamente não era o jogo que queríamos parar de uma outra maneira, mas também foi bom para aprender, para jogar de uma maneira que não estamos habituados. Acho que foi um bom resultado para nós, acabamos por sofrer golo ao fim, relaxámos um bocadinho nos últimos minutos, perdemos algumas bolas desnecessárias, mas acho que nos 90 minutos fomos superiores, conseguimos controlar muito bem o jogo, sobretudo ter muita bola no último terço deles, que é algo que temos que melhorar com o tempo e temos vindo a melhorar. Ser um bocadinho mais pacientes quando lá chegamos, e acaba por surgir golos e opinados de golos dessas situações.
10: Duas partes diferentes, até quase aquela frase feita no futebol português, uma primeira parte com muitas chegadas junto da baliza mas sem golos, e depois uma segunda parte um pouquinho mais distante da baliza chilena, mas mais pragmática também.
11: Não, eu acho que obviamente na primeira parte o jogo foi diferente, estávamos 11-11, na segunda parte com 10-10 há um momento onde temos que ser mais pacientes com bola, o fizemos muito bem. Ter noção de que temos que acelerar o jogo no momento certo e não tentar tantas vezes como poderíamos na primeira parte. Não tínhamos uma referência também na frente, tínhamos o Gonçalo que nos dá outras coisas, como um jogador mais móvel de movimentos do último terço, grandes desmarcações que ele fez hoje e que nos deu coisas diferentes. Daí também eu acho a chamada dele por ser um jogador que pode se jogar do corredor, pode jogar no meio e dar-nos dinâmicas diferentes.
10: O que é que aconteceu ali com o Rafael Leão? Termina o jogo o Bruno com a braçadeira de capitão, isto é um aviso para toda a gente?
11: Não, simplesmente foi o calor do jogo. Há que ressaltar, para mim, obviamente não queremos ter jogadores expulsos, temos que ser inteligentes neste tipo de momentos, mas eu ressalto a entreajuda do grupo e defender os colegas sempre. E eu acho que o Leão fez isso, sentiu que o Cancelo estava ali a ser apertado, foi o primeiro a lá chegar, infelizmente depois teve o azar que no meio dos empurrões o jogador chileno acaba por cair e o árbitro toma a decisão de dar um cartão vermelho para cada lado, mas eu disto retiro que para mim é importante também estarmos lá uns para os outros, mesmo nestes momentos, tentando fazer de uma maneira mais calma, obviamente, tentando não levar cartões vermelhos, mas eu fico com a parte positiva coletiva, que é a entreajuda entre nós, nestes momentos também vai ser importante no Mundial.
10: Para a sua história, 29 golos, já alcançou hoje o Nuno Gomes, um ponta de lança, o que é que isso lhe diz?
11: Não, é bonito, mas não é algo que eu penso muito. Obviamente estamos a falar de um dos pontas de lança portugueses que mais marcou a história não só do nosso campeonato português, como também da nossa seleção, e fico muito feliz por isso, mas o mais importante é o que aí vem, e ajudar a equipa naquilo que eu puder.
10: Muito obrigado, agradeço a Bruno.
12: Cá está Bruno Fernandes, também aqui com uma análise bastante completa aos acontecimentos, explicando também que comportamento é que os jogadores precisam de adotar quando surgirem situações como aquelas que deram na expulsão de Rafael Leão. Temos agora também a oportunidade de escutar Gonçalo Guedes, que já escutamos há pouco na Sport TV. Vamos agora à boleia de novo da RTP Notícias.
13: Um bom teste, tanto na primeira parte como na segunda, mas principalmente na segunda, por jogar só com 10 contra 10. Fizemos uma boa vitória, relaxámos um bocadinho no final e não devíamos tê-lo feito, mas isso é um erro e estamos a tempo de aprender para chegar ao Mundial da melhor maneira.
10: Quer contar como é que é um pouquinho a história do seu golo? Percebeu logo ali que vinha um bom passe do pé direito do Ruben?
13: Não, a nossa seleção tem grandes jogadores, com muita qualidade, e às vezes tentar estar escondido entre os espaços, que a bola aparece, o Ruben já me conhece há muito tempo, já jogamos há muito tempo, e é aqueles feelings que já nos conhecemos, e correu bem.
10: Depois do debate que houve em relação à sua chamada, foi para si também muito importante chegar aqui, saltar do banco e marcar logo para um jogo que estava complicado, estava 0-0.
13: Não, eu respeito o selecionador que faz a convocatória, cada um tem que respeitar, tive a felicidade de estar convocado, também acho que fiz uma grande época na Real Sociedade, com bons números, isso também é importante, e estou confiante, estou contente e a aproveitar este Mundial.
10: Esteve noutras seleções, noutras conquistas, é o homem da Liga das Nações. Sente também nesta seleção o tal espírito ganhador? Como é que está o ambiente para aquilo que vem, que é o Mundial?
13: Não, acho que o Mundial é uma competição muito difícil, mas nós sabemos que temos uma grande equipa, grandes jogadores, um espírito de entreajuda enorme na nossa seleção, e também estamos confiantes, queremos ganhar, sabemos que temos muita qualidade e vamos enfrentar cada jogo para ganhar e para chegar o mais longe possível.
10: Agradeço a Gonçalo Guedes.
12: Gonçalo Guedes também agora aqui na RTP Notícias. Já tínhamos escutado um dos autores dos dois golos com que Portugal bateu o Chile hoje, por 2-1. Nesta altura, 2-1 também a favor da Alemanha. 63 minutos de jogo em Chicago, no Soldier Field. Estados Unidos 1, Alemanha 2. Os germânicos passaram para a frente através de um golo obtido por Leroy Sané. Tinha marcado Kai Havertz aos 2 minutos para a formação alemã e Robinson tinha empatado para os Estados Unidos. Portanto, nesta altura, a Alemanha vence por 2-1. Vamos ouvir agora Nelson Semedo na RTP Notícias.
10: Sentiram-se bem?
14: Sim, sentimos-nos bem. Acho que foi um jogo positivo da nossa parte. Na primeira parte criamos ali algumas oportunidades. Não conseguimos materializar em gol, mas acho que a primeira parte é positiva. Depois, a segunda parte também tivemos bem, criámos oportunidades. A malta que entrou muito bem. Conseguimos fazer 2 golos ali no final. Conseguimos um golo, mas vamos trabalhar para corrigir isso e tentar, se possível, não dar gol, especialmente na parte final do jogo, que depois pode complicar um bocado, mas acho que um jogo bastante positivo da nossa parte.
10: O Bruno esteve aqui há pouco, falou também de coisas novas que o selecionador pediu, alguns posicionamentos novos. É claro que isso acaba sempre por gerar ali, sei lá, algum contratempo e uma mecânica não tão bem oleada, mas é importante também arranjar aqui novas formas de criar novos problemas aos adversários.
14: Não, claro que sim, e é para isto que os jogos servem. Nós temos 2 jogos de preparação. Temos agora com o Chile e temos mais um jogo com a Nigéria, e os jogos servem para isso, para trabalhar dinâmicas novas, e nós somos profissionais e de certeza que conseguimos dar seguimento às ideias do treinador, sendo elas as que forem. Temos agora 4 jogos para... 4 jogos não, temos 4 dias para preparar o próximo jogo e tenho a certeza que vamos fazê-lo da melhor maneira.
10: Aquilo que aconteceu com o Rafael Leão não pode acontecer mais?
14: Não pode acontecer, acho que ele também aprenderá com isso, porque são coisas que não podem acontecer. Temos que saber controlar isso, o calor do jogo, temos que saber controlar isso, e sabemos que há equipas que nos podem tentar fragilizar dessa maneira, e temos que ser melhores nesse aspecto.
10: Como é que será a luta na zona mais inflacionada, porque há muitos laterais na convocatória?
14: A luta é ganhar o jogo e tentar ganhar o Mundial. Essa é a verdadeira luta. Acho que nós, aqui dentro do grupo, vamos tentar dar o máximo de todos nós, para podermos também potencializar os que vão jogar, os que vão entrar, os que estão lá para ajudar, para treinar. Todos contam. E acho que a competitividade dentro do grupo vai nos fazer ser melhores dentro do campo contra outras equipas, e é isso que nós queremos.
10: Nelson Semedo, com discurso aberto, agradeço ao lateral da seleção.
12: Cá está Nelson Semedo, o experiente lateral direito da seleção portuguesa, ele que esta temporada somou 40 jogos no Fenerbahçe, também um golo e três assistências. Creio que para já é tudo no que diz respeito a entrevistas rápidas. Prosseguimos desde aí do estádio do Jamor. Temos a análise do Luís Cristóvão, esta exibição da equipa portuguesa para escutar. E claro, o Fernando Henrique, Nuno Matos, não é já que vos vou devolver a bola, porque temos já na entrevista rápida da RTP Notícias Roberto Martínez, o selecionador.
15: Muitas coisas, claro. O primeiro... já falamos muitas vezes que o Mundial vai ser um Mundial que precisamos de estar preparados para esperar o inesperado. O cartão vermelho chega, e isso o que fez que tivéssemos 10 contra 10, mais espaço, mais duelos, que era o objetivo de jogar contra o Chile. Acho que foi um jogo para preparar contra a Colômbia muito interessante, a um nível individual também muito importante, de poder já o Rubem Dias jogar os minutos que jogou. Acho que individualmente, só a contrariedade do cartão vermelho não deixa participar ao Francisco Trincão, mas com o número de minutos que ele teve nesta época, vamos ajustar isso no próximo jogo. Então, em geral, aspectos muito bons, aspectos menos bons, que precisamos de ajustar e trabalhar, mas em geral, o que fizemos é, como equipa, estamos a começar a sincronizar e a ganhar um jogo dentro do inesperado de jogar com 10 homens por toda a segunda parte.
10: O Bruno esteve aqui e falou de pedidos novos que fez aos jogadores, e portanto o jogo português compreensivelmente não terá sido assim tão fluido, mas gostou mais de uma primeira parte em que houve mais aproximação à baliza, mas menos eficácia, ou de um segundo tempo onde Portugal chegou ao golo e foi mais pragmático, apesar de ter permitido que o Chile também andasse perto da nossa baliza?
15: Eu acho que gostei das duas, mas acho que precisamos de maior eficácia na primeira parte. Acho que chegámos muito bem na área, mas faltou momentos em que faltou mais homens dentro da área. Tivemos a bola bate no poste, tivemos a bola parada, foi muito bem executada, controlamos bem o jogo. Acho que a segunda parte mostramos uma atitude de tentar ganhar o jogo, marcar dois golos de bola corrida é um bom sinal. Depois acho que temos muitos erros em posse, nós precisamos de ajustar isso, precisamos de tomar melhores decisões em quando chegar ao último terço, quando manter a bola, e acho que é importante também o golo que nós sofremos, é um golo que é um bom sinal. Como equipa, nós precisamos de jogar melhor no pontapé de baliza ou na zona de criação. Acho que são aspectos que podem acontecer num jogo amigável e que é o objetivo do jogo antes do Mundial.
10: O Rafael estava ali a ser o jogador mais em foco, com grande energia, a ser muito solicitado, a romper, mas depois acaba por cair a nódoa no melhor pano. Não pode voltar a acontecer aquilo que aconteceu?
15: Não, acho que é um sinal para, não só para o Rafael, para toda a equipa. Nós temos muita vontade e acho que ele reagiu numa situação que foi um bocadinho que vai acontecer muito durante o Mundial. Então, é para nós reforçar isso, mas eu gostaria de ficar primeiro com a boa disciplina do jogo posicional do Rafael, porque o Rafael fez uma época numa posição totalmente diferente e não é fácil ajustar nas posições que nós queremos do Rafael na seleção. Gostei muito disso, mas claramente é um bom exemplo para nós, que não podemos perder a nossa, não podemos entrar na frustração ou ver um cartão vermelho nessa situação.
10: Aquela ideia de fazer o que não foi feito começou já hoje. Portugal não tinha ganho ao Chile até aqui, para mais com um golo do Gonçalo Guedes, depois de tanta discussão em relação à sua chamada, foi importante também ele chegar e marcar a sua posição?
15: É um perfil diferente. É um perfil que hoje, com 10 jogadores, mostra o que ele pode fazer, procurar

0: situação que ditou a expulsão do Internacional português, ainda antes de terminar a primeira parte. É uma situação que vai ser comum no Mundial, ficou este sublinhado do selecionador nacional. Também muitos erros em posse, decidir melhor no último terço e, claro, o gol sofrido pode funcionar também aqui a favor da seleção nacional para que esse erro ou os erros que estiveram na base sejam corrigidos. Tempo agora para a análise do Luís Cristóvão, Nuno Matos, Fernando Eurico, aí no Estádio Nacional do Jamor, sendo que mais adiante tentaremos escutar Roberto Martínez na conferência de imprensa.
1: Luís Cristóvão, parámos exatamente, estávamos a falar do Rafael Leão. Foi um jogador que, quando é expulso, estava a jogar muito bem. Aliás, tu falaste disso, estava a ser até um dos destaques de Portugal. Estava a criar espaço, estava com muita energia, a servir muito bem na área. Enviou uma bola oposta e depois acabou por ser expulso. Martínez teve a oportunidade de falar disso, mas como viste, Martínez mete sempre muito bem as palavras. Porque ele ia dizer, bem, o Rafael Leão foi, ele queria dizer, foi ingênuo. E depois parou e acabou por não, porque ele mete muito bem as palavras, o Martínez.
2: Ainda foi a tempo de travar.
3: Foi a tempo, travou bem e fez a finta, conseguindo puxar pelo positivo e deixar o negativo para trabalhar no balneário. É daquelas situações em que Rafael Leão hoje só saiu a perder, não é? Não vale a pena alinhar neste tipo de resposta a provocações, porque de facto só tem a perder. Podia, no meio daquela situação, ter virado costas e vindo embora, mas acabou por se deixar enredar na confusão.
1: Ele e outros jogadores,
3: exatamente.
1: O Cancelo.
3: E depois, também devo dizer o seguinte, num jogo de preparação da parte da equipa de arbitragem, poderia ter havido aqui, se calhar, em vez de 2, 4 cartões amarelos, porque houve ali muito mais gente pelo meio, dividia um bocadinho mal pelas aldeias e estávamos em cima do intervalo, a caminho do balneário, dizia aos treinadores, meus amigos, epá, estes dois, tirem-nos porque isto não vai dar assim.
1: Eu pensei que podia acontecer isso, mas também. Mas também se aceita.
3: Mas também, sim, aceita-se. Aceita-se porque é castigado o comportamento do jogador, que o jogador errou. Mas também vejo o outro lado, porque neste tipo de situações poderia haver aqui assim uma gestão diferente da parte aqui da arbitragem. Mas o erro é dos jogadores, não é do árbitro.
1: Vamos ver
3: aqui
1: se não assim, se prejudica. Assim. Falaste
3: pronto,
1: disso.
3: E agora a questão é essa. A questão é que, sendo este um jogo de preparação, mas é um jogo também oficial da UEFA, não é? Portanto, com toda a estrutura da UEFA que está aqui colocada e na antevisão do Mundial, este tipo de expulsões, ainda para mais uma expulsão por agressão, pode acabar por valer um castigo que leve Rafael Leão a estar ausente em alguma partida do Mundial. E por isso, nestes casos, hoje, na quarta-feira, os jogadores portugueses têm sempre mais a perder. Estamos a fazer encontros de preparação contra equipas que depois desta semana vão de férias. O cartão vermelho hoje, para eles, tanto faz, não aquece nem arrefece. Para Portugal, é o Mundial que aí vem e, portanto, é de evitar.
1: Falámos também de ele, o Roberto Martínez, analisou o jogo de Portugal, uma primeira parte em que Portugal conseguiu criar muito e aproximar-se várias vezes da baliza, criou várias oportunidades, chegou bem à área, mas não conseguiu marcar. E depois, mais pragmatismo no segundo tempo, em que Portugal, através de lance corrido, consegue fazer 2 golos.
4: Mas aquele volume, Luís, se me permites também, aquele volume ofensivo de Portugal da primeira parte tem que ter mais eficácia.
3: Sem dúvida nenhuma. Eu creio que foram 2 jogos diferentes, não é para entrar na frase feita, mas foram mesmo 2 jogos diferentes aqueles que nós vimos aqui. Uma primeira parte, 11 contra 11, com a equipa do Chile completamente remetida à defesa, sem nenhuma capacidade para trocar mais do que 3 passos para conseguir soltar alguém, nenhuma capacidade para chegar à área,
1: porque Portugal muito influenciado
3: pela capacidade de Portugal estar no meio-campo ofensivo e reagir bem na transição defensiva para recuperar bolas, levou a que Portugal, na pausa para a hidratação do primeiro tempo, estivesse com 75% de posse de bola, portanto um número completamente abusivo, não é? Levou com que a equipa portuguesa conseguisse criar oportunidades, porque o sistema defensivo do Chile era fechado, mas não era incólume à qualidade dos jogadores portugueses. Faltou depois a finalização.

0: porque o guarda-redes esteve bem, porque o remate se calhar mais perigoso do Rafael Leão vai bater no poste, mas também porque muitas vezes a ocupação do espaço do 9 não estava lá. Pode ser Cristiano Ronaldo, podia ser outro jogador a aparecer de trás. Rafael Leão e Francisco Conceição e João Cancelo e Nelson Semedo apareceram muitas vezes a servir o coração da área e não a encontrar ninguém para a finalização. E portanto, nessa primeira parte, muitos pontos positivos em termos da dinâmica de jogo, faltou acertar esta questão da finalização e o ataque à área para responder aos lances criados a partir das faixas. No segundo tempo, jogo completamente diferente, porque em 10 contra 10, desde logo havia mais espaço. Eu creio que o Chile vem, até porque só fez uma troca, melhor organizado do intervalo do que a equipa portuguesa, aproveita essa melhor organização para respirar um pouco no jogo, para também se impor no meio campo ofensivo, para começar a tentar chegar à área portuguesa, e no fundo o seu sucesso foi também a ratoeira onde eles acabaram por ficar presos, porque subindo o bloco chileno, a equipa portuguesa, ainda para mais com Guedes, com Pedro Neto, com Francisco Conceição ainda em campo, conseguiu colocar velocidade e conseguiu a partir daí, na transição ofensiva, dar melhor resposta e acabar por marcar golos.
1: Em suma, Fernando e Luís Cristóvão, em termos globais, foi um bom teste.
0: Foi um bom teste. Foi um bom teste por causa de todas estas coisas. Testaste duas situações de jogo bem diferentes.
1: Sim.
0: Testaste o 11 contra 11 e um 10 contra 10, que pode acontecer sempre em qualquer partida. Testaste um momento de posse de bola intensa, mas também um momento da transição ofensiva depois no segundo tempo. Eu diria que para teste não poderia haver mais completo.
1: É
0: daqueles testes em que o professor perguntou tudo. E Portugal acabou por dar a resposta. Há aqui, obviamente, muitos pormenores para melhorar, mas uma resposta positiva.
1: Ele até falou aqui, apontou aqui mais um dado importante, erros em posse.
0: Sim, os erros em posse refletem-se exatamente nessa questão da equipa quando chega ao momento da finalização, não tem toda a gente no espaço onde deve estar, ou onde poderia estar para finalizar. E por isso mesmo, são esse tipo de situações que a equipa portuguesa tem que melhorar. Agora, também te digo, nos erros em posse, que tenho a memória, não houve nenhum erro para que desse perda de bola para criar perigo para o adversário. E isso também é uma primeira situação que é importante para a equipa portuguesa ter, não facilitar nesses momentos de posse de bola em zonas mais recuadas que possam permitir ao adversário surpreender.
2: Já fizemos alguns destaques. Na tua opinião, Luís, achas que Gonçalo Guedes, até porque o Gonçalo Ramos não esteve neste desafio porque sagrou o campeão europeu pelo Paris Saint-Germain e os quatro jogadores estiveram na ficha, mas não estiveram no jogo, estavam na bancada. Achas que Gonçalo Guedes está aqui a ganhar pontos na linha da frente?
0: Eu creio que ele pode aproveitar este jogo para ganhar pontos, mas o contexto onde ele ganha pontos é um contexto que nós não vamos ter muitas vezes, que é estar a jogar contra uma defensiva muito subida e podermos ter nessas situações um ponta de lança com a mobilidade de Gonçalo Guedes. Ainda assim, eu creio que se em algum momento lhe for pedido para ser o ponta de lança da equipa, para ter mais pressão, para ser um jogador que puxa mais a equipa também no momento defensivo, logo na saída de bola do adversário, o Gonçalo Guedes tem essas características. Aproveitou, teve hoje 45 minutos para jogar, aproveitou, marcou o golo, esteve no lance do segundo tento também. É um jogador que é mais uma opção para o técnico Roberto Martínez dentro, Luís, do enquadramento em que ele imaginou o seu plantel.
3: Vamos ouvir Bernardo Silva na RTP Notícias.
4: E estamos contentes.
5: Deixe-me falar desse momento, Bernardo, o momento da expulsão do Rafael Leão. Já disse que era uma situação que devia ser evitável. É importante ter cabeça fria nestes momentos, não
4: é? É importante ter cabeça fria em todos os momentos, mas acho que também podia ter sido controlado de outra forma por parte do árbitro, que num jogo amigável em que houve muitas paragens ou em que houve muita perda de tempo, especialmente em faltas que nós ganhávamos da parte do adversário, e acaba por deixar... Deixa sempre os jogadores um bocado mais nervosos quando não há esse controle feito pela parte dos árbitros, mas óbvio que não ficamos contentes, porque o Leão é um jogador importantíssimo para nós e não o queremos perder, especialmente no Mundial.
6: Há também o condão, refere o Bruno Fernandes, do lance ter demonstrado que há um espírito de grupo muito forte na seleção. Talvez um pouquinho forte demais naquele caso.
4: Não, e sem dúvida que nos defendemos uns aos outros e que estamos, temos sempre as costas uns dos outros. Isso nunca vai faltar. Não, eu acho que, obviamente, temos de não tentar passar esse limite em que também podemos, de alguma forma, prejudicar a seleção. Porque, como eu disse, o Rafa é um miúdo espetacular e é um jogador que pode ser muito importante para nós e não o queremos perder de forma nenhuma em nenhum jogo do Mundial.
7: Bernardo, hoje viu-se a jogar no meio-campo, faz ali todas as posições e mais alguma. É um conforto que vai sentindo cada vez mais em jogar em qualquer posição, seja qual for a exigência de Roberto Martínez para si?
4: Sim, eu acho que durante toda a minha carreira sempre me estarei disponível para jogar em qualquer posição que o treinador sinta que é necessário, que ajude melhor a equipa, eu estarei disponível. Tenho obviamente as minhas posições um bocado mais naturais, mas estou disponível para jogar até guarda-redes, se for preciso, para ajudar a seleção.
7: Sente cada vez mais a confiança em si mesmo e na seleção para que este Campeonato do Mundo corra da forma como, por exemplo, muitos adeptos estavam a pedir?
4: Claro que sim, temos toda essa confiança, temos toda essa determinação e é um claro objetivo que vamos para ganhar, sabendo que há outras seleções que vão exatamente com a mesma intenção e que não são mais nem menos favoritos que nós.
5: Bernardo Silva, deixe-me puxar outra vez da expressão cabeça fria. É com cabeça fria que vai também definir o seu futuro? O Barcelona pode ser uma realidade?
4: Não tomei a minha decisão. Aquilo que eu sei é que quero estar num clube onde eu sinta que me querem, que vou ser útil, que vou ser importante. E não vale a pena falar de clubes.
5: Mas era um sonho, Bernardo.
4: O quê?
5: O Barcelona para si.
4: Não vou responder essa pergunta dessa forma porque eu não sei onde é que vou acabar e, portanto, não lhe posso responder a isso, a essa pergunta. Claro que é uma opção, é uma opção que eu tenho, mas não tomei a minha decisão
5: está,
4: ainda.
5: Está preparado para ser adversário do José Mourinho em Espanha?
4: Vamos ver, não sabemos o que vai acontecer. Obrigado.
3: Bernardo está a jogar à defesa, Bernardo Silva, e mais não disse, sobre a possibilidade de poder vir a representar o Barcelona. E, obviamente, se José Mourinho for contratado por Florentino Pérez, no caso de Pérez vencer as eleições, poderá eventualmente encontrar ou reencontrar, neste caso, o técnico português.
1: Exato. Bernardo Silva, que vai então para este Campeonato do Mundo ainda sem clube. Achas que isso pode afetar ou não?
8: Não parece. Não parece que afete. Também não tenho a certeza que a situação não esteja já praticamente resolvida, não é?
1: Mas
8: não ser ainda o momento de anunciar.
1: Mas eu recordo-me, Luís, e o Fernando também, da experiência que temos e das fases finais de grandes competições, quando chega a esta altura, são os empresários nos hotéis das respectivas seleções, enfim, para tratarem do futuro dos jogadores.
8: Este,
1: não,
8: eu
1: só pergunto é se não perdem ali um bocadinho o foco.
8: Não, a questão é que não me parece ser o caso de Bernardo Silva, ou seja, Bernardo Silva não está numa situação de incerteza.
1: Também concordo.
8: Não está numa situação de incerteza. Ele terá a ideia bem sólida daquilo que quer. Aparentemente, do outro lado, também é querido e, portanto, estará aqui preso por pormenores ou por uma questão de timing, até porque o contrato dele só termina no fim de junho e, portanto, poderá isso estar em cima da mesa. Em relação ao Bernardo Silva, ia só dar esta piada, que é, o treinador pode pedir para jogar em qualquer posição, se calhar menos a lateral esquerda.
1: Claro. Desde que o Martínez não invente, como fez com o João Neves na Liga das Nações, vai ser titular o Bernardo no Mundial?
8: Não sei se vai ser titular. Eu olho para a equipa portuguesa, na minha opinião, Vitinho e João Neves têm que estar. Para Vitinho e João Neves estarem, Bernardo e Bruno Fernandes não podem estar os dois. E aqui parece-me que Bruno Fernandes, neste momento, tem muito mais peso na seleção e até pelas características dele dá outra posição. O que vimos hoje fazer Bernardo em campo é a função que Vitinho e João Neves trocam muitas vezes no Paris Saint-Germain. Portanto, este papel, se calhar, não é um papel que vai estar reservado para ele em todos os jogos, mas vai haver muita rotação, claro, e, portanto, claro, vai haver minutos, claro, para toda a gente.
1: Pronto, já falaste aqui das baixas dos quatro jogadores do PSG, campeões.
8: Exatamente.
1: Da Europa, que ainda vão ser utilizados já na quarta-feira no Magalhães Pessoa contra a Nigéria. Mas hoje também tivemos mais duas ausências.
3: Não esqueças do que ias dizer, porque temos aqui Francisco Conceição na RTP Notícias.
9: O jogo tornou-se mais fácil, infelizmente não era da forma como queríamos preparar esta segunda parte com menos um, mas foi um bom teste para preparar o Mundial.
6: Que impressões deixa esta partida e essencialmente aquilo que aconteceu com o Rafael Leão, que deixou a equipa com um menos?
9: Sim, são coisas que fazem parte do jogo, não há nada a fazer. Tentámos preparar da melhor forma este jogo, tentar trabalhar aquilo que são os conceitos da equipa, e penso que conseguimos. O resultado é importante também, mas penso que nesta fase é importante é criar dinâmicas e percebermos o que é preciso fazer.
7: Esta seleção é muito semelhante com aquilo que Portugal vai encontrar com a Colômbia. Sentem que hoje aqui conseguiram perceber todos os detalhes daquilo que poderá ser a última jornada da fase grupos?
9: Sim, claro, estas equipas sabemos que são muito, muito aguerridas, jogam muito no físico, no contra-ataque, e lá está, é mesmo para isso, para preparar esse Mundial, esses três jogos da fase de grupos, e estamos a trabalhar no máximo.
5: Francisco, as ambições estão sempre em alta quando falamos da seleção portuguesa, mas realisticamente tem também o próprio grupo de trabalho. O que é que pensa que pode fazer neste Campeonato do Mundo?
9: Nós pensamos em grande, mas temos que ir jogo a jogo, não é? Sabemos da capacidade que temos, da qualidade individual que temos, e temos que meter isso ao serviço da equipa, que é o que estamos a tentar fazer. Agora temos que ir jogo a jogo, não pensar muito à frente, não adianta estar a pensar na fase final se não conseguimos ganhar os três primeiros jogos.
6: Mas há alguma espécie de pressão ou é bem-vinda, como já se ouviu também dizer, por parte até de Samu, um jogador que não tem assim grande historial na seleção?
9: É sempre bem-vindo, porque somos jogadores que estamos habituados a jogar nos clubes a uma pressão alta, acho que todos os jogadores convivem bem com isso. Há muitos anos que jogamos neste nível e não, se não quisermos a pressão, não podemos estar a representar a seleção.
7: Uma pergunta mais no campo pessoal: o Francisco teve muitos minutos com a Juventus, sente que chega num bom momento de forma para este Campeonato do Mundo?
9: Sim, claro que estando a jogar é sempre melhor, podemos dar o nosso contributo da melhor forma e eu espero continuar a ajudar a seleção.
6: Soltinho com poucos minutos, aí está Francisco Conceição.
3: Está Francisco Conceição também já aqui a deixar esta zona mista, onde está também a RTP Notícias. Prosseguimos desde aí, da tribuna do Estádio Nacional. Temos emissão até às 21h45. Se tivermos em tempo útil Roberto Martínez na sala de imprensa,
1: muito bem.
3: Vamos lá.
2: É isso, estavas a falar, Nuno,
1: das outras ausências.
2: Das outras...
1: O Mateus Nunes.
2: Uhum. Exatamente, mas sobretudo fixando a atenção nos quatro parisienses, campeões da Europa, e até porque foi falado agora na questão física, muitos destes jogadores, Luís, chegam aqui com muitos jogos nas pernas, até alguns com lesões durante a temporada. A Europa é muito exigente, mas o que te pareceu em termos de resposta física neste que é o primeiro desafio de Portugal?
8: Bem, em termos de resposta física, a resposta foi muito positiva da seleção portuguesa, creio eu. Portanto, o que denota que os jogadores que estiveram aqui disponíveis durante esta primeira semana conseguem estar em condições para dar essa resposta, também com muitas trocas, não é? Eu creio que terá sido gerido isso, também tendo em conta aquilo que os jogadores poderiam dar. Esse destaque de Bruno Fernandes ter tido 90 minutos, o que me sugere que talvez não seja utilizado contra a Nigéria, na rotação do meio campo, mas acima de tudo é esperar que os quatro jogadores que vêm com o título da Liga dos Campeões venham em perfeitas condições para dar já o seu contributo e também que Mateus Nunes possa recuperar rapidamente, porque é importante que os 26 estejam todos prontos para no primeiro dia poderem ser a escolha de Roberto Martínez, assim a vontade do técnico também se queira decidir por um ou por outro jogador.
1: Muito bem, estavas a falar e bem dos quatro ausentes campeões da Europa pelo PSG, e eu depois falei também do Mateus Nunes, que estava com um problema gastrointestinal, já deve ser utilizado agora com a Nigéria na quarta-feira no Magalhães Pessoa, é um jogador importantíssimo. Quem é que não foi hoje utilizado também? O Trincão, não é?
8: Sim, o Trincão.
1: E o Ricardo Velho, já tínhamos falado, não é?
8: Sim, sendo que o Ricardo Velho não será inscrito.
1: Claro.
8: Talvez por uma questão de justiça pudesse ter alguns minutos no jogo de Leiria, mas não estará inscrito no grupo final.
1: Sim.
8: A questão de Trincão, Tomás Araújo entrou ali a 5 minutos do fim para o lugar de Ruben Dias, não teve propriamente em teste, não é? Foi chamado para ganhar aqui mais uma internacionalização. Custa-me um pouco do ponto de vista do jogador que está 20 ou 30 minutos a aquecer numa partida onde se podem fazer 11 trocas, que a 5 minutos do fim o selecionador não... Sendo que está lá um jogador que fez ou que está a fazer também os 90 minutos, o selecionador não possa fazer ali assim uma adaptação e colocar o jogador em campo também para jogar esses 4 ou 5 minutos. Mas foi a gestão de Roberto Martínez apresentando este argumento, ficando também na ideia que Bruno Fernandes, de qualquer maneira, seria sempre um jogador para fazer os 90 minutos.
3: E já temos...
1: E o Cancelo, acho eu, também.
8: Sim, verdade. Não, sim, o Cancelo também.
3: E já temos Roberto Martínez na sala de imprensa. Vamos ouvir mais um pouco do selecionador português.
10: Juntam ao grupo. Já é bom ter finalmente o grupo completo e já poderá contar com eles no próximo jogo, quarta-feira.
11: Já. A ideia era recebê-los hoje. Já estiveram aqui no jogo. Também boas notícias com o estado do Mateus Nunes. E amanhã podemos já começar a trabalhar os 27 jogadores para preparar o jogo contra a Nigéria.
12: Boa noite, Mister. Miguel Minhava, Sport TV Mais. Pergunto-lhe se, duas questões. Houve jogadores pouco utilizados hoje, se isso significa que vão ter mais minutos com a Nigéria. E em relação ao Rafael Leão, o facto de ele ter vindo numa época um bocadinho conturbada em Itália, se acha que isto também foi um bocadinho reflexo ou se foi simplesmente algo do momento e que estará devidamente tratado?
11: Acho que o jogo hoje foi muito... muito interessante para a preparação individual. Estamos a falar de um jogo de 11 contra 11 na primeira parte, 10 contra 10, há mais espaço, mais duelos, então acho que fisicamente foi muito bom para nós individualmente. O Francisco Trincão foi o único jogador que não entrou pela lação do cartão vermelho, mas não estou preocupado com isso, porque o Francisco vai ter minutos contra a Nigéria e já teve uma época que jogou muito e não é um problema para nada. Vamos avaliar muito e analisar o que aconteceu hoje a um nível físico para poder gerir os minutos, mas contento. A um nível individual foi muito bom, o Cancelo com 90 minutos, o Ruben Dias já quase 90 minutos, o Chico Consensao com uma intensidade muito, muito boa, o Pedro Neto também, então João Félix e Francisco Trincão podemos utilizar o segundo jogo. Desculpa, a segunda pergunta era... O cartão vermelho é um momento que não é positivo, mas gostei muito da sua disciplina. Posicionalmente estava sempre preparado. Utilizamos muito as suas valências nas situações de um contra um. E não é fácil, porque a época do Rafael Leão jogou numa posição de ponta de lança diferente daquilo que nós precisamos dele na seleção. E acho que os seus 40 e tal minutos foram de muita disciplina e muito efetivos.
13: Aqui atrás, Tiago Santos, em direto para a TSF. Aqui atrás, deste lado.
11: Olá.
13: Boa noite. Tiago Santos, da TSF. Algum problema físico com Cristiano Ronaldo? Ele não regressou do intervalo para o banco de suplentes?
11: Não. Era já... O plano era nas 6 substituições que fizemos. Só ajustámos, adaptámos para jogar com 10 jogadores, mas o plano era 2-6 jogadores entrar e faz parte do plano de todos os jogadores individualmente, e o Cristiano tinha hoje 45 minutos.
14: Ali, Patrícia.
15: Boa noite, Roberto. Boa noite, Patrícia Tadeia, em direto para o Canal 11. Falando do jogo especificamente, uma primeira parte, duas partes distintas. A primeira parte em que Portugal dominou na maioria, mas muitos cruzamentos e faltava a finalização e o golo. Esse é um dos principais focos que vai ter para trabalhar nesta seleção?
11: Não, há muitos, muitos focos. Gostei muito da primeira parte. É certo que faltou eficácia, faltou mais jogadores nas zonas de finalização, dentro da área, um aspecto que vamos a trabalhar. Gostei também da segunda parte, que foi muito diferente, 10 contra 10, marcar dois golos da bola corrida, mostrou muita inteligência no jogo posicional. O golo do Gonçalo Guedes é uma muito boa finalização dentro de uma posição muito disciplinada da equipa. Também o erro nosso como equipa no golo sofrido é o momento certo para fazer esse erro. Então é um jogo que dá muito para nós crescer. E fiquei muito, muito contento com o aspecto de esperar o inesperado. Falamos muito que ir ao Mundial de Estados Unidos, Canadá e México é esperar o inesperado, tempestade, viagens, fuso horário. E hoje, esperar jogar 10 contra 10 na segunda parte é exatamente isso. E a mentalidade do grupo foi muito boa, muito positiva, e encontrou o caminho para ganhar o jogo com uma situação totalmente diferente daquilo que estava planeado.
14: Eu não vou considerar a palavra a toda a gente.
3: Fica então o essencial da conferência de imprensa de Roberto Martínez. Vou devolver a palavra ao Fernando Eurico, Nuno Matos e ao Luís Cristóvão para terminarmos a análise a este resultado, a esta exibição da Seleção Nacional Portuguesa. Mas antes disso, digo que já está confirmado o 11 inicial do Brasil frente ao Egito. Jogo de preparação a partir das 23 horas com Alisson na baliza, defesa com Wesley, Marquinhos, Ibáñez e Douglas Santos. No meio-campo, Lucas, Paquetá, Casemiro e Bruno Guimarães. Na frente, um trio constituído por Rafinha, Vini Júnior e Igor Tiago. Jamor?
2: Muito bem, estamos já também na contagem final desta transmissão. Luís, houve aqui, ficou essa palavra aqui no ouvido, o selecionador falou em muitas contingências que foram boas ou vão ser boas para a análise da Seleção Nacional, mas falou numa que vai ser, muito provavelmente, um caso sério nos Estados Unidos, sobretudo nos Estados Unidos, que é a questão das tempestades e, sobretudo, das trovoadas. Isso prepara-se?
8: Isso não dá para preparar. Tem que se conseguir ter a experiência necessária, não do acontecimento, mas a experiência necessária para não desligar do jogo e daquilo que se está a fazer.
1: Recordas-te do Chelsea-Benfica, uma hora quase.
8: O ano passado tivemos vários casos desses, inclusive houve um outro jogo que até esteve mais tempo parado no Mundial de Clubes.
1: Já não me recordo.
8: A verdade é que não há como preparar isso. A equipa vai ter que estar focada, com a consciência de que é uma situação que pode, de facto, ocorrer, essas interrupções de uma hora, hora e meia, a meio do encontro, ou o atraso da hora de início do encontro. Creio que até tem que haver mais preparação da parte da equipa técnica, a questão da alimentação, a questão da hidratação, que é feita a pensar que faltam X horas para o jogo e depois o jogo pode ter muito mais tempo ou pode faltar mais tempo para isso do que os jogadores. É importante que o ambiente na seleção seja bom para que isso esteja preparado, porque o que acontece dentro de campo, e hoje vimos aqui um excelente exemplo, os jogos de preparação podem trazer essas contingências para serem testadas, e acho que realmente hoje, em termos de teste, foi um teste bastante rico para a seleção portuguesa. Agora, aquilo que pode acontecer nos Estados Unidos, o calor, sobretudo nos treinos e em alguns jogos, e a situação de interrupções durante as partidas, é uma situação para se viver lá e para dar resposta lá.
1: Bem, pelo menos nos dois primeiros jogos isso não vai
2: estádio fechado.
1: É estádio fechado.
8: Não tem estádios fechados.
1: Sim, claro. Nos treinos não, mas pelo menos nos dois jogos em Houston, que Portugal tem, pelo menos o estádio é fechado. E isso não vai acontecer. Depois no terceiro em Miami com a Colômbia, aí sim podemos ter
2: esse problema maior até vai ser no estádio da final, que não tem qualquer cobertura.
1: No MetLife.
2: MetLife completamente aberto.
1: Em New Jersey.
2: E portanto veremos. Oh, Luís, uma palavrinha para o Chile. Achas que há aqui futuro nesta seleção?
8: Bem, a equipa do Chile nesta qualificação para o Mundial, foram 18 jogos, ficou em último lugar da América do Sul, numa qualificação em que foram 6 apuradas para o Mundial, e mais uma equipa que foi ao playoff, a Bolívia, que acabou por ficar de fora. E a Bolívia é bastante fraca. A Bolívia perdeu com o Iraque na final do playoff, mostrando que não tinha realmente grande coisa para mostrar. Esse nível pode ser alcançável pelo Chile, ou seja, e até diria rapidamente, pelo que mostrou aqui na segunda parte e por duas ou três ausências de jogadores que eu creio que serão importantes na equipa, sobretudo o Brereton Dias, que vão ajudar a ser mais competitiva. Precisa de encontrar um treinador que, e este treinador conhece bem os jovens e por isso está a tentar lançá-los, precisa de encontrar um treinador que encontre aqui uma missão para esta equipa, uma forma de jogar que valorize a seleção do Chile. Uhum. Agora, se me perguntares, nesta seleção do Chile há aqui talento para voltarmos a ter um Chile ao nível de 2014, 2015, 2016, sim, quando venceu duas Copas Américas? Aí não. Aí não me parece que haja aqui grandes estrelas para aproveitar.
1: Por isso é que tu disseste, o Martínez marcou este jogo com o Chile para olhar para o jogo com a Colômbia.
8: Sim,
1: a verdade é que
8: mas
1: não,
8: dizer-te
1: são duas
8: uma
1: seleções
8: coisa.
1: Que não têm nada a ver uma com a outra.
8: Eu não sei se este jogo não ficou, sobretudo a primeira parte, mais parecido com o que Portugal vai encontrar contra o Uzbequistão do que com a Colômbia. Vamos depois testar, ver isso.
2: E a Nigéria também Nigéria. Vai fazer de,
8: Nigéria,
2: de República
8: Nigéria
2: Democrática.
8: A provavelmente vai fazer mais de República Democrática do Congo, ou seja, mesmo que o nível seja diferente, e neste momento a seleção congolesa tem mais estrelas, a seleção nigeriana, se vier bem para esse jogo de quarta-feira, pode nos dar um teste próximo das exigências que a seleção congolesa também nos vai depois impor nos Estados Unidos.
1: Então, Luís Cristóvão, para fechar, vá lá, então, e qual é o teu 11 para o Mundial?
8: O meu 11 para o Mundial, Diogo Costa está de certeza. Eu diria que os centrais vão ser provavelmente Ruben Dias e Gonçalo Inácio, Cancelo à direita, Nuno Mendes à esquerda, sabendo que depois estes dois jogadores têm aqui dinâmicas diferentes na forma como se enquadram no jogo. João Neves e Vitinha, para mim, têm que estar. Bruno Fernandes tem que estar. Cristiano Ronaldo vai estar de certeza. E depois sobram aqui duas posições nas faixas. Que eu acho que é onde será mais difícil para o Roberto Martínez definir. Há muitas opções boas, cada uma a trazer coisas diferentes. O Pedro Neto tem sido um jogador muitas vezes utilizado e é um jogador que combina muito bem com a subida do lateral, seja à esquerda ou seja à direita. E por isso Pedro Neto provavelmente vai estar. Depois, do outro lado, eventualmente João Félix, não para ser o extremo, mas para ser o interior e do lado onde ele estiver, do lado esquerdo, ser Nuno Mendes a aparecer por fora e o Félix por dentro. Eu diria que para o primeiro jogo a minha aposta está aí.
1: Na frente Ronaldo.
8: Na frente de Ronaldo, sim. Portanto, a minha aposta está aí.
1: Colocas o Leão no banco.
8: Coloco o Leão no banco, sim. Por esta ideia de haver, ou de haver aqui uma tentativa de equilíbrio, um extremo que abre mais e um extremo, ou uma presença no extremo, que procura o jogo interior para dar mais variações também à forma como a equipa se organiza a partir de trás.
1: E Samu Costa, o que é que vocês acham?
8: Samu Costa...
1: Está a aparecer.
8: E deixa-me dizer, não pus aqui o Ruben Neves, que é um jogador que Roberto Martínez gosta muito. Sim. Mas pronto, fui mais para o meu 11, vamos ver o que é que acontece. Samu Costa vai estar em muitos minutos neste Mundial.
1: Também acho.
8: Não sei se nos dois primeiros jogos vai ter espaço, mas no jogo da Colômbia, quando se for preciso segurar, vai entrar, e depois a partir daí, um pouco como foi o Adrián Silva em 2016, que foi aquele jogador que só entra em campo nos jogos a eliminar e depois tem muitos minutos até à final, Samu Costa pode ser esse jogador. Ou seja, se as coisas estiverem a correr bem, ser o homem que ganha minutos quando é para segurar jogos.
1: E vamos até onde?
8: Eu acho que vamos longe. Não sei se já viste, mas se os favoritos ficarem todos em primeiro lugar, Portugal, para chegar à final, vai ter que bater a Argentina e o Brasil. Portanto, vamos longe até aos quartos de final e depois, se for um Portugal-Argentina, depois, aí já vamos precisar também de um bocadinho da sorte do jogo.
1: Meus amigos, isto é que é confiança. Bem, um país inteiro a acreditar e uma rádio inteira a acompanhar o Mundial. Vai ser...
8: Levem as malas bem fornecidas, vocês os dois.
1: Se tu dizes, está feito. Fernando, bom teste aqui frente ao Chile no Estádio Nacional. Vou-te já passar a bola, só recordar que os gols só surgiram na segunda parte, Gonçalo Guedes aos 58, Bruno Fernandes 2-0 aos 75 e reduziu o Chile já aos 90 mais 2 no período final da partida por Lucas Cepeda.
2: E vamos para as despedidas então, depois deste 2-1 de Portugal diante do Chile, António Farinha que tratou do som, Walter Madureira fez a reportagem volante, Luís Cristóvão esteve na análise, o relato desta partida foi do Nuno Matos e do Fernando Eurico. Em nome de todos, um abraço, boa noite e bom fim de semana.
3: Um grande abraço, em particular para o Nuno Matos e o Fernando Eurico, que vão ser enviados especiais da Rádio Pública a este Campeonato do Mundo de 2026 e que só regressem no dia 20 de julho.
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3: Estamos na reta final, digo-lhe ainda em relação a jogos que decorrem nesta altura em termos de preparação para o Campeonato do Mundo, jogos amigáveis, Panamá 1, Bósnia-Herzegovina 1, está com 81 minutos de jogo, 84 minutos no Suíça 1, Austrália 1 e Bolívia 0, Escócia 3, 41 minutos de jogo, também outro amigável. Cabo Verde já vence a Bermuda por 1-0, 38 minutos de jogo e Inglaterra 0, Nova Zelândia 0. A partir das 23 horas a esse Brasil-Egito. Já lhe trouxe aqui o 11 inicial da seleção orientada agora por Carlo Ancelotti. Ainda em relação aos treinadores portugueses, há uma novidade. Nuno Campos vai assumir o comando técnico do Dinamo de Bucareste. Assinou o contrato válido por duas temporadas até 30 de junho de 2028, anunciou hoje o clube romeno. Na última temporada, Nuno Campos orientou o ZTE da Liga Húngara, alcançou o melhor resultado da equipa desde o regresso à Primeira Liga em 2019. Quinto lugar, conduziu o clube à final da Taça da Hungria, perdida por 1-0 frente ao Ferencváros. Agora sim, tempo de fecharmos esta emissão mundial de desporto aqui na Rádio Pública. Fique bem, fique na nossa companhia.

Voltas de um excelente início de noite de sábado com a RTP Antena Açores, depois de termos acompanhado o jogo de preparação para o Mundial Masculino 2026 Portugal de Chile. A música está de regresso à emissão da rádio. Nos próximos minutos, Afonso Dubrás.

Chama-se Estudo de Saída, é a música em português, com Afonso do Brás, neste fim de tarde da Rádio Pública. Aproveite o seu fim de semana. Recordo que ainda hoje há nova emissão especial, depois das notícias que chegam às 9 em ponto. North Festival 2026, em direto da Cidade Desportiva da Maia, para acompanhar em simultâneo com a RTP Antena 1. Para já temos ainda música dos Açores para ouvir. Esta é de Marisa Oliveira. Pés descalços.

Quase que não é necessário dizer que banda é esta. É facilmente identificável. Quinta do Bill, de Carlos Moisés, neste início de noite de sábado na RTP Antena 1. Recordo que daqui a pouco há emissão especial para acompanhar o Norte Festival 2026. Vamos estar em simultâneo com a emissão nacional em direto da cidade desportiva da Maia. Isto até às 11. Depois disso e das notícias que chegam a essa hora, há Clube dos Anos 60 com Paulo Bourbonte. Votos de um excelente fim de semana. Mantenha-se por aí.

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0: 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Muito boa noite, são 10 horas, 9 nos Açores. Portugal venceu o Chile por 2-1 no primeiro jogo de preparação antes do Campeonato do Mundo. Roberto Martínez diz que gostou do que viu. A bastonária da Ordem dos Contabilistas diz que os reembolsos do IRS estão nesta altura praticamente parados. Leão 14 participou em Madrid numa vigília com jovens. Escutamos nesta edição a reportagem da enviada Diana Craveiro.
1: 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Nesta noite de sábado estão em Coimbra 16 graus, Porto com 17, Lisboa 18, Faro 21, nas Ilhas Funchal com 17 graus, Ponta Delgada está com 19. Jornal das 10, a edição é de Mário Rui Cardoso.
0: Portugal venceu o Chile por 2-1 no primeiro jogo de preparação antes do Mundial. Os golos aconteceram todos na segunda parte. Gonçalo Guedes e Bruno Fernandes marcaram para Portugal. Lucas Cepeda fez o golo do Chile já no final do jogo. O selecionador nacional, Roberto Martínez, gostou da atitude da equipa.
2: Somos um grupo experiente. Agora precisamos de focar no nosso trabalho. É o momento para falar, para ter opiniões, ter conversa, ter muito barulho à volta nossa, mas o foco é preparar bem a equipa. Gostei muito, muito da atitude do grupo hoje, e o foco é isso. As conversas, as opiniões fazem parte do nosso trabalho.
0: Portugal a bater o Chile por 2-1 no estádio do Jamor. A seleção nacional ainda vai ter mais um jogo de preparação antes de partir para os Estados Unidos. Será na quarta-feira, em Leiria, frente à Nigéria. A bastonária da Ordem dos Contabilistas diz que os reembolsos do IRS praticamente pararam. Inicialmente eles foram rápidos, mas agora atrasos nas validações fazem com que o processo tenha praticamente parado. É o que diz Paula Franco.
3: Parou, quase que eu diria, e há muitas milhares de declarações por liquidar, o que cria sempre uma certa ansiedade nos portugueses, e isso nunca é muito bom. Já no ano passado aconteceu isso, e de facto causa aqui constrangimentos. Eu, aliás, até diria que para nós contabilistas causa imensos, porque os nossos clientes estão-nos sempre a pressionar para saber se efetivamente já está, e nós passamos também e acabamos por ter consequências das entradas no site, que bloqueiam depois todas as entradas, com constantemente contribuintes a irem ver se a sua situação já está tratada ou não. Portanto, não é desejável, e aqui é um dos pontos negativos, não é, que temos em relação a todo o cumprimento declarativo, é os atrasos nas validações.
0: A bastonária da Ordem dos Contabilistas, Paula Franco, entrevistada no programa Conversa Capital, que é emitido amanhã, domingo, depois da 1 da tarde, aqui na Antena 1. Milhares de pessoas concentraram-se esta noite na zona da Praça de Lima, em Madrid, para uma vigília do Papa Leão XIV com os jovens. Esteve lá a repórter enviada da Antena 1, Diana Craveiro.
4: O Papa trouxe palavras de esperança a milhares de jovens que estiveram aqui na Praça de Lima para ouvi-lo. Houve uma conversa entre Leão XIV e 6 jovens que fizeram cada um uma pergunta. Questões sobre Peru, onde o Papa esteve, mas também sobre fé e sobre o acesso a trabalho e a casa. O Papa foi respondendo, falou sobre a capacidade de estar em silêncio, disse que ninguém está sozinho, cada um deve procurar a sua comunidade, e disse também que todos têm de ser humanos e procurar justiça. A Eucaristia decorreu com um silêncio impressionante. Milhares de pessoas respeitaram o momento, ficaram em silêncio e muitas estavam ajoelhadas a rezar. Por aqui a festa continua, com música e também com museus gratuitos, que estão abertos agora à noite até mais tarde. É a noite em branco e amarelo. Os museus vão dar atenção a obras que podem entrar em diálogo com o Papa.
0: Diana Craveiro, a repórter da Antena 1, que está a acompanhar a visita do Papa Leão XIV a Madrid. O secretário-geral do Partido Comunista, Paulo Raimundo, diz que o governo agendou a discussão da reforma laboral no Parlamento à má fila porque está com medo e com pressa.
5: O governo apressado, o governo com receio e apressado. O facto de ter marcado para dia 18, se há má fila, desculpem a expressão, há má fila, não revela coragem, não revela firmeza, revela exatamente o contrário. Revela que está com medo e está com pressa. o que vai derrotar, de facto, o pacote laboral vai ser a continuação da luta dos trabalhadores. Não tenho nenhuma dúvida sobre isso. E já agora, se me permitem, os trabalhadores têm que estar atentos, o PCP estará atento a isso, a manobras e golpadas do ponto de vista institucional. Cá estaremos para ver o que é que vai acontecer, qual será o desfecho do dia 18.
0: O Governo agendou a discussão da reforma laboral no Parlamento para o dia 18 de junho. Portanto, daqui a menos de duas semanas, Paulo Raimundo fala em pressa do Governo porque está com medo. Este sábado, mais de uma centena de crianças do ensino básico de diversas nacionalidades juntaram-se na Praia do Cabedelo, na Figueira da Foz, para um batismo de surf. Esteve lá a repórter Fátima Pinto.
6: Alunos do ensino básico de diversas nacionalidades juntaram-se na Praia do Cabedelo, na Figueira da Foz, para um batismo de surf.
7: Olá, boa tarde. Meu nome é Legend Gurung. Eu sou do Nepal. Eu tenho 11 ou 10 anos. Esta é a minha quarta vez fazer surf. Eu gostar muito.
8: Eu sou o Felipe, venho da Argentina e tenho 10 anos. É isto de surf, por acaso, até que é novo para mim. Eu estou a gostar bastante. É, eu estou a curtir bem com a água, o mar, as ondas, com este fato também. É uma experiência nova.
9: Olá, meu nome é Asmit e eu tenho 8 anos e eu sou do Nepal. Eu gostei.
6: A Intercultural Surf for Kids juntou mais de 100 crianças e famílias. E como explica Eurico Gonçalves da Associação de Desenvolvimento Mais Surf, a ideia é mesmo essa, juntar e partilhar.
10: A ideia é demonstrar que o outro existe e não temos medo do outro. E, portanto, nada melhor do que juntar todos os outros connosco aqui no mar. O mar é um lugar de felicidade, isto é, o surf é felicidade. E, portanto, eles sentem isso a primeira vez que tocam. Muitos deles foi a primeira vez que viram a água, muitos deles foi a primeira vez que foram ao mar e, portanto, eles sentem isso. E isso é o que nós queremos, é esta partilha e que eles aprendem que, partilhando no mar, podem partilhar em todo lado.
6: Um dia diferente também para fazer novos amigos e dar aso à alegria.
0: Reportagem de Fátima Pinto nesta iniciativa que juntou crianças de várias nacionalidades para um batismo de surf na Praia do Cabedelo, na Figueira. Morreu a atriz e bailarina Lili Neves, aos 94 anos. Lili Neves foi uma das primeiras atrizes a trabalhar na televisão portuguesa. Há 2 anos ainda participou na série Matilha, transmitida na RTP.
1: Foi o Jornal das 10, numa edição de Mário Rui Cardoso, que regressa às 11 com o novo noticiário. E informação também disponível em notícias.rtp.pt.

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9: Passam 9 minutos das 10. Boa noite, bom fim de semana.
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9: Rumamos agora à cidade esportiva.

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1: Reta inicial deste concerto dos Waterboys. Três clássicos do grupo de Mike
2: Thank
1: Scott.
2: You. Bob Dylan's Immortal Song, Knocking on Heaven's Door.
1: Exatamente, agora com o imortal Bob Dylan, uma canção escrita para o cinema em 1973. Um filme co-protagonizado por um músico.
2: Ladies and gentlemen, the members of the Waterboys, on piano, vocals, from Cornwall, Famous James!
1: A apresentação dos músicos deste concerto.
2: Bass guitar, the funkiest man in Ireland, from Dublin, Mr. Angus Ralston.
1: Os músicos que estão a animar esta noite na cidade esportiva da Maia.
2: The drums, the Belfast pile driver, Mr. Eamon Ferris.
1: Um cocktail de energias, gerações, nesta formação 2026 dos Waterboys. Vamos conhecer.
2: Playing Hammond B3 organ, backing vocals in the style of hard rock. From Memphis, Brother Paul!
1: Mike Scott a apresentar os seus colegas, amigos nesta noite aqui na Maia.
2: Brother Paul is from Memphis, but he lives in Nashville. Yeah.
1: Mike Scott.
2: And he's fond of saying, "My soul is in Memphis, but my ass is in Nashville."
1: A dar uma pista para a próxima canção deste concerto.
2: Poignant and pathetic. We had to make it a song. So this is a story of Brother Paul's life and music, and it's called Nashville, Tennessee.
1: A história. Uma história real que deu uma canção, já com quase 10 anos, agora a marcar o concerto dos Waterboys aqui no North Festival.
2: It wasn't easy leaving Memphis, but I needed me again. 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

0: 是
1: os Water Boys de Corpo e Alma aqui. Exato, esta canção inspirada na história de um dos membros dos Water Boys, Paul Brown, Brother Paul, uma canção com 10 anos. Water Boys que tem décadas de existência. Este concerto aqui no North Festival, na cidade desportiva da Maia, vai ser marcado por muitas viagens ao passado, mas também canções mais recentes, como a que ouvimos, e também algumas homenagens. No início desta emissão ouvimos Bob Dylan, agora recuamos aos anos 80.

0: 1985, a década de ouro dos Waterboys. Aqui recordada, boa noite, Herberto Quaresma. Uma das canções do disco This Is The Sea a marcar esta noite no North Festival.
1: Viva, boa noite. É verdade, é de resto uma das canções, é um dos discos, um período iconográfico desta banda escocesa que se apresenta nesta nona edição do North Festival. De resto, é uma banda que passou por várias fases. É disto que estamos a ver, é isto que estamos a ver e a ouvir aqui assim, privilegiados por assistir a uma história que rica de uma das bandas que acolheu ao longo de 4 décadas mais de 80 músicos. Vamos continuar a ouvi-los.
0: Agora com uma novidade dos Waterboys.

0: Não podemos traduzir à letra esta Don't Even Have To Say His Name, nova canção dos Waterboys, Herberto Quaresma, revelada há um mês, que mostra ainda uma verve política bastante vincada.
1: Sim, para além da poesia de Mike Scott, há claramente uma afirmação política na sua música e é isto que estamos a ouvir a esta hora.
0: Continuamos com novidades, desta vez 2025. America.

Do mais recente disco dos Waterboys, Life, Death and Dennis Hopper, este Tourist no North Festival. A próxima canção é também desse disco de 2025 e o restante alinhamento do concerto vai andar entre várias décadas da vida da banda, da vida e obra da banda de Mike Scott. E não só, há também algumas homenagens a marcarem esta noite na cidade desportiva da Maia. Numa noite em que já estivemos nos anos 80, já ouvimos Bob Dylan, Herberto Quaresma, continuamos por aqui, não é?

0: já tivemos aqui muitas novidades dos Waterboys, Herberto Quaresma. Agora vamos voltar aos anos 80, a década de ouro da banda de Mike Scott. Fisherman's Blues é um disco com o qual tens uma relação especial, não é?
1: Sim, é no fundo o regresso às raízes e uma das marcas fundamentais para esta carreira dos Waterboys, que aqui a vemos recordada, aumentada, se quiseres, e acrescentada por um público atento e que está a seguir, como nós, a melhor música deste festival.
0: Muito bem. Agora, When You Go Away, de Fisherman's Blues, de 1988.

0: Mais um regresso ao passado com os Waterboys, de Fisherman's Blues, público ao rubro esta noite aqui na Cidade Desportiva da Maia, a segunda noite do North Festival edição 2026. Estás a sentir também as energias, Herberto Quaresma?
1: Ah, eu sinto, sinto muito.
0: Esta noite que está feita de muitas histórias, de muitas décadas da existência da banda de Mike Scott, vai ter agora mais uma homenagem.
2: A young band from London who we think we hope they're going to do well. We're going to help them along the way by playing one of their numbers.
0: É os Rolling Stones.

0: Os Rolling Stones em 1971, pelos Waterboys em 2026. Herberto Quaresma, esta banda poderia dormir à sombra do seu legado, mas não hesita em celebrar também as bandas que os inspiraram, não é?
1: E faz todo o sentido, tratando-se de quem estamos aqui a falar, quer dizer, para além de um poeta e de um músico de exceção, é também um homem que sabe onde estão os seus pilares, as suas referências, e isso é notório.
0: Ora, está, estamos a ouvi-lo, a agradecer. Numa noite bastante animada, o público aqui da Cidade Desportiva da Maia está a gostar do alinhamento até agora. E a próxima canção é também outra referência para os Waterboys, mas faz-nos recuar ainda mais atrás do tempo, com Hank Williams. E ainda há mais surpresas ao longo desta noite. Continuem connosco nesta emissão especial do North Festival da RTP Antena 1.
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0: Mike Scott a agradecer a atenção do público enquanto afinava a guitarra. E agora sim,

0: Os Waterboys ao rubro.
1: Extraordinário.
0: No North Festival. É também a reta final da primeira hora desta emissão especial aqui da Cidade Desportiva da Maia. RTP Antena 1, à hora certa vamos atualizar a informação. Herberto Quaresma.
2: E na segunda hora temos mais música, mais protagonistas desta nona edição do
0: E tu vais falar com o Mike Scott dos Waterboys, não é?
2: Vou falar. E também já falei com outro.
0: Exatamente, o grande protagonista do horário nobre de hoje, com o concerto dos Europe.
2: É verdade, falei com essa permanente loura dos anos 80, que está diferente, muito simpático, falámos e temos 5 minutos de conversa, mais ou menos, para ouvir mais para o fim desta segunda hora desta emissão especial. De resto, a noite mais eclética, com mais contributos sonoros de vários géneros. Tivemos uma abertura incrível com a Lineker e vamos poder ouvi-la na segunda hora.
0: Exatamente, e também vamos recordar a noite de ontem aqui no North Festival com os Ornatos Violeta, com quem tu falaste, com todos os membros da banda, Manuel Cruz e companhia. Esta noite aqui está bastante bem composta na Cidade Desportiva da Maia. Vejo um mar de gente que se foi acumulando ao som da enérgica música dos Waterboys, mas a noite, Herberto, ainda é uma criança, não é? E com os Europe se calhar vamos ter muitas surpresas. E tu já sabes algumas.
2: Sim, vamos ter surpresas e até há uma surpresa para amanhã que ninguém estava à espera, ninguém contava, mas que é fundamental. Quem é que vamos tocar em direto amanhã e em exclusivo?
0: Vamos ter aqui na RTP Antena o concerto dos Cure. Uhul. Na fechar a última noite do
2: Boys
0: North Festival.
2: Don't cry.
0: Isso foi a tua tentativa de imitação de Robert.
3: Olha,
0: Smith.
3: Deixa-me só meter aqui uma bicada. Herberto, já que vais falar com o Mike Scott, pergunta-lhe, por favor, qual é o segredo dele? Porque a voz dele está igual.
2: Incrível, não está?
3: Incrível, não é? Os anos não passam por ele.
0: Passaram por ele, exatamente. Paulo Rocha.
2: Não falámos da indumentária dos músicos, mas prometo falar na segunda hora.
0: Até porque a polícia da moda já és conhecido por ser.
2: É verdade.
3: Portanto, polícia da moda.
0: Muito, muito terás tu para dizer, Paulo.
2: Paulo, é incrível.
0: Vamos
2: isso.
0: Continuar por aqui depois das notícias. Queres que mande um abraço teu ao Mike Scott?
3: Olha, se puderes,
0: aqui.
3: Não me chateia nada. Grande abraço e belo concerto. Belo som também. Não
0: Obrigado.
3: Só do som de palco do festival, como o nosso som também, que está a ser conduzido pelo Edgar Barbosa e pelo Cláudio Calado, não é?
0: Exatamente.
2: E como se diz aqui no Porto ou nesta região, continuação.
0: Exatamente.
3: Boa até continuação. Já. Até já.
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3: Boa noite, são 11 horas. 10 da noite nos Açores.
5: Portugal bateu o Chile por 2-1. Roberto Martínez gostou da atitude dos jogadores, mas avisou Rafael Leão, que foi expulso. Contra equipas sul-americanas é preciso ter mais cuidado. A bastonária da Ordem dos Contabilistas diz que os reembolsos do IRS estão, neste momento, praticamente parados.
3: São destaques da informação, Antena 1. Nesta noite de sábado, os termómetros a registrar em 15 graus em Coimbra, no Porto estão 16, Lisboa com 18, Faro com 20, nas Ilhas Funchal 16 graus, Ponta Delgada está com 19. Vamos então para o Jornal das 11, a edição é de Mário Rui Cardoso.
5: Portugal venceu o Chile por 2-1 no primeiro jogo de preparação antes do Mundial. Os gols aconteceram todos na segunda parte. Gonçalo Guedes e Bruno Fernandes marcaram para Portugal. Lucas Cepeda fez o gol do Chile já no período de compensação. O selecionador nacional, Roberto Martínez, diz que gostou do que viu.
6: Somos um grupo experiente. Agora precisamos de focar no nosso trabalho. É o momento para falar, para ter opiniões, ter conversa, ter muito barulho à volta nossa. Mas o foco é preparar bem a equipa. Gostei muito, muito da atitude do grupo hoje e o foco é isso. As conversas, as opiniões fazem parte do nosso trabalho.
5: As equipas jogaram toda a segunda parte com 10 jogadores, porque houve antes do intervalo uma expulsão para cada lado. O selecionador deixou um aviso a Rafael Leão, apesar de ter considerado a expulsão do avançado normal.
6: É normal. A reação do Rafael Leão é para proteger o colega, que mostra um espírito de equipa. Ele tem uma reação que é positiva para ajudar ao colega. Claro que nós não podemos fazer isso e não podemos entrar na provocação e é um momento que é muito bom que aconteceu agora, porque uma equipa sul-americana tem muitos momentos assim. Nós jogamos contra a Colômbia e isso pode acontecer, então é um momento para aprender, um exemplo.
5: Portugal ganhou 2-1 ao Chile no estádio do Jamor. A seleção nacional ainda tem mais um jogo antes de partir para os Estados Unidos. Será na quarta-feira em Leiria com a Nigéria. A bastonária da Ordem dos Contabilistas diz que os reembolsos do IRS praticamente pararam. No início eles foram rápidos, mas agora atrasos nas validações fazem com que o processo esteja praticamente estagnado. É o que diz Paula Franco.
1: Parou, quase que eu diria, e há muitas milhares de declarações por liquidar, o que cria sempre uma certa ansiedade nos portugueses, e isso nunca é muito bom. Já no ano passado aconteceu isso e, de facto, causa aqui constrangimentos. Eu, aliás, até diria que para nós contabilistas causa imensos, porque os nossos clientes estão-nos sempre a pressionar para saber se efetivamente já está, e nós passamos também e acabamos por ter consequências das entradas no site que bloqueiam depois todas as entradas, com constantemente contribuintes a irem ver se a sua situação já está tratada ou não. Portanto, não é desejável, e aqui é um dos pontos negativos, não é, que temos em relação a todo o cumprimento declarativo, é os atrasos nas validações.
5: Paula Franco, a bastonária da Ordem dos Contabilistas, entrevistada no programa Conversa Capital, que vai para o ar amanhã, depois da 1 da tarde, aqui na Antena 1. Calcula-se que tenham sido 500 mil as pessoas que se concentraram esta noite na Praça de Lima, em Madrid, para uma vigília do Papa Leão XIV com os jovens. A repórter enviada da Antena 1, Diana Craveiro, esteve atenta à comunicação do Papa aos jovens, na qual falou sobre a importância do silêncio.
4: Santo Padre, esta é a juventude da Igreja, esta é a juventude do Papa.
7: O Papa trouxe palavras de esperança a milhares de jovens que estavam ansiosos por ouvi-lo. Numa conversa com 6 jovens, Leão XIV falou sobre a capacidade de estar em silêncio e garantiu que ninguém está sozinho.
8: Que ninguém está solo crendo em Jesus. Mirad quantos estáis aqui!
7: O líder da Igreja Católica deixou também uma palavra sobre a importância da família e o matrimónio.
8: Não tenhais medo do matrimónio e de formar família.
7: Palavras de esperança para Elvira.
9: Pois o mensagem que ha dado de esperança ante o futuro e ante as adversidades com as que nos podemos encontrar os jovens, e também pois, de que não estamos solos se temos fé.
7: E Clara.
10: Que refuerza el matrimonio, que da muchos consejos a los jóvenes y que no hay que tener miedo a seguir la fe.
7: Entre os milhares de espanhóis estava também Carolina Carvalho. Veio do propósito de Penalva do Castelo para assistir à vigília. Sai daqui rendida.
11: Nós vínhamos meio com receio, porque ainda somos muito adeptos do Papa Francisco, e digamos que o Papa Leão ainda não nos tinha conquistado, mas gostámos muito das palavras dele. Gostei da maneira humilde com que ele fala e das palavras que dedicou aos jovens.
7: Algum tema mais específico?
11: Talvez o eu dizer que às vezes a resposta de Deus é encontrarmos o nosso próprio silêncio.
7: Para o Papa, quando procuramos o silêncio, decidimos o que não ouvir e que ruídos deixamos que nos distraiam.
5: Diana Craveiro, a repórter da Antena 1, a acompanhar a visita do Papa Leão XIV a Madrid. Este sábado, em Lisboa, houve a Marcha Anual do Orgulho LGBT, que o repórter Sandra Henriques acompanhou.
12: São encontros mais ou menos fortuitos, mas que podem até transformar-se em verdadeiras oportunidades.
13: Sim, Presidente, eu queria mostrar um projeto.
12: Há conversa com...
5: Esta era uma reportagem diferente de João Xandre, que está a acompanhar a visita de António José Seguro ao Luxemburgo. Vamos então escutar a reportagem anunciada de Sandra Henriques, que acompanhou em Lisboa a Marcha Anual do Orgulho LGBT. Vamos ouvir. Se conseguirmos. Bom, fica para uma próxima edição de Notícias na Antena 1. Digo-lhe ainda, a terminar, que morreu a atriz e bailarina Lili Neves. Foi uma das primeiras atrizes a trabalhar na televisão portuguesa. Lili Neves morreu aos 94 anos de idade. Há 2 anos ainda participou numa série transmitida na RTP, A Matilha.
3: foi o Jornal dos 11, numa edição de Mário Rui Cardoso, que regressa à meia-noite com um novo noticiário. E informação também pode ser consultada em noticias.rtp.pt.

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7: 11 horas, 9 minutos. Boa noite, bom fim de semana. 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Vamos regressar à cidade esportiva da Maia, onde está a decorrer a edição 2026 do North Festival, festival com carimbo Antena 1 e com os nossos anfitriões Herberto Quaresma e Rui Alves Sousa. Olá, Rui, uma vez mais, boa noite. Vamos ao Festival North Festival. Vamos lá abrir a torneira. Aí está. Rui, boa noite,
11: olá,
7: uma vez mais.
11: Olá, Paulo. Agora já me consegues ouvir. Estava a dizer que, tal como nós, estavas ao rubro com os Waterboys.
7: Ah, estive mesmo aqui a bater o pé com muita força.
11: Tu e o mar de gente que está aqui na cidade esportiva da Maia. Mas ainda há muito a acontecer hoje e amanhã no North Festival. Herberto Quaresma, tu daqui a pouco vais descer ao recinto, perceber as reações a este concerto de Waterboys e também, quiçá, pessoas que estejam a acompanhar o North Festival desde o início, ontem, aqui na Maia. Mas o que é que te apraz dizer sobre os próximos cabeças de cartaz com quem tu tiveste a oportunidade de falar e que nós vamos conhecer esta conversa daqui a pouco na emissão?
12: Viva, boa noite a todos.

0: a relatar um jogo.
1: Sim, tu ontem, pouco, os nossos ouvintes não viram, mas o Herberto Quaresma ontem fez de Nuno Matos, aqui à volta da música, mas este North Festival também já foi marcado por outros grandes concertos. Ontem tivemos a abrir Luís Trigacheiro com À Toa, Ornatos Violeta e Snow Patrol, ainda também várias bandas no palco rock à moda do Porto, oportunidade para novas vozes da música. E Herberto, tu estiveste com os Ornatos muito de perto antes do concerto.
0: Sim, estive à conversa no camarim de Manuel Cruz e banda sonora e companhia sonora. Na verdade, é uma banda histórica na cena musical portuguesa. Eles começaram numa franja mais alternativa, se quiserem, mais indie rock, e hoje é uma banda que recebe elogios, são consensuais.
1: Já são clássicos,
0: não é? Já são clássicos, isso. E eles só aceitaram dar uma entrevista, curiosamente, estando todos os membros. Portanto, eu tive que me recordar de todos os nomes. Não foi difícil, porque alguns deles já conhecia, porém, Manuel Cruz não confunde, não quer que se confunda a carreira dele a solo, que é muito interessante, com a dos Ornatos. E falei com ele, claro, e vamos ouvir já a seguida, e depois podemos falar também do que se vai seguir. Estamos todos à espera de um coletivo sueco que tem mais de 40 anos de carreira. É uma das mais importantes referências, se quiserem, de um hard rock com fiozinho de azeite.
1: Acho que é a primeira vez que te ouço a falar de azeite na rádio.
0: Se calhar está na hora de começar a investir
1: mas azeite não significa que não seja apetecível também.
0: Sim,
1: não?
0: Pode ser extra virgem, pode até não ser virgem. O meu não será certamente virgem. Porém, lá está. Os Europe trazem aqui assim um concerto que vem na sequência de uma digressão mundial que estão a fazer. Eles fazem 40 anos, vão celebrar os 40 anos de Final Countdown em outubro. Foi, de resto, uma bela conversa que também tive com o Joey Tempest, esse carismático e importante cromo de uma caderneta que todos nós, alguns, os 50-ões, 40-ões, ajudaram a fazer e a recordar aqui assim. Não apenas nos Europe, não funciona apenas o efeito nostalgia. Nos Europe há sempre algo novo a acrescentar, porque Tempest é não apenas um sueco que emigrou, ou se quiserem, está a viver em Londres há muitos anos, conhece os Abbey Road Studios, foi lá que tentou gravar coisas mais a sério. Eu acho que ele é nitidamente um homem bem intencionado, apesar dos resultados não serem tão incríveis. E ele tem discos a solo, falou-nos também disso. Vamos ouvir aqui neste... Vamos nós ouvir e ver aqui assim neste concerto de hoje algumas destas peças novas de uma carreira que parece querer continuar ainda por muitos anos.
1: E que não se resume a The Final Countdown.
0: Não se resume. Há outras canções e há outras experiências numa carreira que marcou definitivamente a cena mundial através desse hino. Não é apenas o One Hit Wonder ou One Hit Band. Há várias canções, há várias propostas e há sobretudo esta particularidade. Eles com mais de 40 anos de carreira, continuam exatamente com o mesmo alinhamento de músicos. Têm exato um casamento.
1: Ao contrário dos Waterboys que ouvimos hoje, não é?
0: Sim,
1: já passaram por muitas formações.
0: Sim, já passaram pelos Waterboys, mais 80 músicos, portanto, mas Mike Scott ali está. Voltando aos Europe, vamos poder mais no fim, quando eles estiverem aqui a entrar e aparecer esta enorme festa. Recordo, estão aqui muitas centenas de pessoas, talvez umas 5 mil, se quisermos.
1: E sim, mais do que a noite anterior, de facto, a esta hora. Vamos voltar aos Ornatos, vamos ouvir a tua conversa com Manuel Fúria e companhia. Dizer também que nesta hora vamos ouvir Lineker, também vamos falar dos Cure, porque, como já anunciámos, vamos transmitir o concerto amanhã aqui na RTP Antena 1.
0: E vamos transmitir o concerto todo.
1: Atenção, exatamente.
0: Esta aqui é
1: pela noite fora, pela noite fora. Vamos ficar então com esta conversa do Herberto Quaresma, a recordar também a história dos Ornatos Violeta.
0: No coração do North Festival, que volta a encontrar um espaço ideal num estádio, estou com os Ornatos Violeta. Boa tarde, como é regressar aqui assim à Maia para um festival, sendo que vocês nunca deixam de estar na estrada? Manel, que segredo para esta longevidade?

0: Pouco, não é muito bom, até porque isso, os ornatos tocam pouquinho durante o ano, não é? Então quando tocamos é sempre uma saudade grande dos palcos, uhum. E é fixe estar no Norte também.
1: Vocês há muito ultrapassaram o estatuto de referência absoluta do, um certo lado, mais indie da música rock, pop, já são uma referência absoluta do som em Portugal, mas encontram sempre um motivo para transformar as vossas canções, que já são património das pessoas que seguem os festivais. O que há de novo neste caminho, que tem sido sobretudo de fazer gerir esse passado que foi muito importante, não só para vocês, como para uma geração, o que há de novo nos Ornatos Violeta no presente?
0: Há sempre gente a nascer, não é? O que é fixe, e é sempre uma celebração, e há de ser sempre uma celebração quando tocamos estes temas, mas agora também temos este, digamos, esta motivação nova, que estamos a fazer músicas novas, então isso dá uma vontade extra de sentirmos mais vivos, mas é sempre um gozo tocar este repertório.
1: Peixe, vou dar sequência aqui a esta frase do Manel para te perguntar: há tempo para construir novas canções, pensar em novos discos, quando uma banda como a vossa está na estrada?
2: Sim, e curiosamente é o que está a acontecer connosco exatamente neste momento. Durante os últimos, sei lá, 7 anos, acho que nós regressamos aos concertos assim com mais regularidade em 2019 e temos feito concertos, mas nunca nos metemos nessa aventura de voltar à sala de ensaio com o intuito de criar músicas novas. E nos últimos 2 anos, mais ou menos, temos feito isso, e agora estamos numa fase até bastante produtiva e brevemente vamos gravar coisas novas. E isso é algo que é que nos enche de alegria, acho eu.
1: Nuno, trazer para um concerto as canções que vocês vão criando, as do passado, as novas, as que vão aparecer mais à frente, também é uma forma de fazer um bom teste à reação das pessoas, do público, não é? E vocês sentem isso dessa forma? Vocês já têm os anos suficientes para perceberem que da geração que acompanhou, que assistiu ao início dos Ornatos Violeta, há uma nova geração a ouvir-vos?
3: Sim, há sempre, acho que são várias gerações, desde que o Cão saiu em 97 e estamos em 2026, são várias gerações que têm acompanhado as nossas músicas, ou quem as nossas músicas têm acompanhado, e são sempre essas novas gerações que vão trazendo uma nova vida às músicas e uma nova vontade de as continuar a tocar e de as tocar como são, mas sempre com um novo alento e de uma maneira diferente, e interpretando como nós somos hoje, né? As canções foram gravadas em 97 e 99, e estamos passados esses anos a tocar as mesmas canções, mas eu, pelo menos, sinto isso pessoalmente, sempre interpretando de uma maneira diferente e sempre absorvendo essa energia das novas gerações que nos vêm.
1: Essas novas gerações são também elas próprias o motivo para voltar, para sempre acreditar que há futuro numa banda que deixou a sua marca na história. Como é que tu vês o futuro e como é que tu vês a atual cena portuguesa com estes veteranos da música indie rock?
4: São muitas perguntas numa só resposta. Eu não sei se consigo, não sei se tenho essa capacidade de responder, mas sei lá, o futuro para nós apresenta-se risonho, no sentido em que estamos com vontade realmente de fazer coisas novas, que era uma coisa que nós até há pouco tempo não tínhamos muito, tínhamos mais vontade de revisitar, de experimentar a novidade que é tocar as mesmas músicas com 30 anos, mas com novas gerações, e é sempre uma novidade nisso, apesar de ser um voltar ao passado, mas há um cariz de novidade. Agora, de facto, com esta nova motivação de pegarmos, de brincarmos outra vez com ritmos, harmonias, letras, acho que o futuro para nós pode ser risonho, muito embora até, não sei, as pessoas podem até não vir a gostar do que nós estamos a fazer, o que é natural. Né?
1: Sempre terão os êxitos ou as canções que não saem da memória, certamente.
4: Sim, acho que há um património que de alguma maneira já não nos pertence, né? É mais do público do que nosso, e nós acabamos por simplesmente cumprir o nosso papel, que é de continuar a reproduzir essas músicas.
1: Miguel, vocês vão marcar certamente esta edição, e será também pela vossa presença que um dia esta edição do Norte será certamente recordada. Quando vocês olham para o cartaz e veem nomes como os Cure, ou os Mogwai, enfim, Waterboys incríveis, qual foi a vossa reação e como é que vocês se enquadram e veem este cartaz de 2026?
5: Eu acho que há muito revival, aquela parte do revival nos Europe, nos Waterboys, nos Cure não, que ainda se mantém relevantes, não é? Mas acho que é esse equilíbrio da novidade e da celebração, muitas bandas portuguesas também no segundo palco, que também é importante sempre dar palco e chamar um bocado a atenção ao que se faz de novo. Eu acho que é esse equilíbrio, e o North Festival traz um bocado também essa parte do revival para se calhar atingir um público um bocadinho mais velho, se calhar não percebo nada do negócio. Mas é a minha sensação ao ver o cartaz.
1: Manel, com que banda é que tu gostarias de colaborar entre aquelas que nós conseguimos ler nesta edição?
0: Os Cure, sim. Os Cure dizem muito e bastante mais do que as outras.
6: É isso mesmo, Manel Cruz, a falar, a terminar esta entrevista do Herberto Quaresma, a falar da banda mais aguardada deste North Festival, mas ontem à tarde já havia muita gente na primeira fila à espera dos Ornatos Violeta, como este casal que eu encontrei.
7: Olá, meu nome é Jonathan.
8: Maria João.
6: E vocês estão aqui para ver quem?
7: Estamos a ver os Ornatos Violeta.
6: Os Ornatos Violeta. E há muito tempo que ouvem os Ornatos?
8: Eu sim, ele veio obrigado.
6: Tu tens basicamente a idade dos Ornatos Violeta, ou não?
8: Ah, sim, claro.
6: E tu vieste obrigado, mas gostas de alguma coisa? Ou não?
7: Tem lá, gosto de umas 4 músicas lá. Comecei a ouvir agora, né? Portanto, estou a aprender ainda as músicas.
6: E tu vens de onde?
7: Eu somos de Braga.
6: Mas esse sotaque também é de algum...
7: Eu sou do Brasil, sou de Minas Gerais.
6: Então e tu que és fã, qual é a tua música preferida dos Ornatos Violeta, se consegues escolher?
8: Ai, não consigo escolher, não, mas álbum talvez diga O Monstro.
6: Também não há muito para escolher, não é?
8: Não.
6: Mas O Monstro precisa... Lembras-te da primeira vez que ouviste O Monstro Precisa de Amigos?
8: Foi há 2 anos, mais ou menos 2 anos e meio.
6: Então, é muito recente também os Ornatos na tua vida.
8: Sim, mas é diário.
6: Vocês estão aqui há quanto tempo?
7: Ai, nós chegamos há muito tempo, nós chegamos às 3. Às 3 ficamos ali em pé umas 2 horinhas, depois entramos, estamos aqui desde então.
6: E já passava das 6 da tarde quando eu encontrei este casal, que com muita expectativa aguardaram os Ornatos Violeta. Espero que o concerto tenha correspondido às expectativas. Vamos ficar agora aqui na RTP Antena 1 com um dos grandes momentos desse concerto.
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1: Não foi a voz de Vítor Espadinha, mas Manel Cruz. Ontem, aqui no North Festival, o concerto muito, muito aplaudido e muito vivo dos Ornatos Violeta, acompanhados por gerações e gerações de fãs, desde os que estiveram lá no início, como um pai que encontramos ontem por aqui no North Festival, que contou que obrigava os filhos a ouvir, filhos que se calhar já nasceram depois do lançamento do Monstro Precisa de Amigos, de onde saiu este Ouvi Dizer, que é uma das canções estandarte dos Ornatos Violeta. Entretanto, o Herberto Quaresma já está por o recinto, há pouco ainda tentei procurá-lo de vermelho, tal como a Kénia Nunes e a Bárbara Almeida, a Kénia que está a tratar da multimédia e a Bárbara Almeida que com a Filipa Ramos estão a produzir esta emissão especial do North Festival, são bem visíveis, tentei encontrá-los por ali, mas acho que os perdi, foram ter com os Waterboys e mais amanhã vamos poder ouvir o resultado dessa conversa aqui na emissão, mas entretanto, neste festival, já ouvimos ontem Luís Trigacheiro com os atores, os Ornatos Violeta e o Snow Patrol, e hoje o dia começou com Lineker. Vamos ficar com ela nos próximos minutos.
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Boa noite, povo! Que alegria estar aqui hoje. É uma honra pra gente finalizar o nosso show dessa temporada aqui. Amanhã a gente volta pro Brasil. E é uma alegria muito grande poder cantar pra vocês hoje. Vamos lá!

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0: Muito obrigado.
1: O público ao rubro no concerto de Lineker hoje, a marcar aqui o arranque da programação do palco principal do North Festival. Vamos ficar mais um bocadinho com a cantautora brasileira.

Muito obrigada. Que alegria poder estar aqui cantando esse álbum chamado Caju, que é meu último lançamento. Mas também poder passar pelas outras músicas da minha trajetória. Essa, por exemplo, foi meu primeiro lançamento em 2015. Eu sou muito grata por esses 11 anos cantando as minhas poesias, contando as minhas histórias, contando e cantando as coisas que me atravessam. É uma honra poder ver essas músicas existindo na boca de vocês junto comigo. Muito obrigada. Eu acho que para uma artista, para uma compositora, não tem alegria maior do que ver a música na cabeça e na boca das pessoas, quando era uma coisa tão íntima que morava só dentro de mim. Muito obrigada por isso. Muito obrigada por acolherem minhas histórias, minha poesia. A próxima canção foi uma canção escrita em 2022, no trânsito da cidade de São Paulo. Eu estava a caminho de casa e fui atravessada por todos aqueles carros, aqueles pensamentos, aquelas avenidas, aquele tempo onde a gente fica só querendo chegar num lugar, mas é difícil. E acho que a poesia, ela tem uma coisa muito sensível de não ter hora para chegar, não ter situação específica. Chega quando você está disponível para aquilo. E que bom que eu estava disponível nesse momento onde essa canção nasceu. E para começá-la, eu quero que vocês recebam Max Sanquinho de novo.

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0: Momentos do concerto de hoje de Lineker a abrir o palco principal no segundo dia de North Festival. Entretanto, Herberto Quaresma, já temos os Europe em palco e tu falaste com o Joey Tempest. Há muita coisa para ele nos contar. Vamos passar à entrevista.
1: Thank you, Joey, and Joey Tempest with us in Antena 1. Welcome to Portugal, first place. It's not your first time in Portugal.
2: Obrigado, Joey.
1: Your first impressions about the
2: festival. Não é a tua primeira vez em Portugal. Quais são as tuas primeiras impressões?
1: Be back.
3: It feels great. You know, last time I think we played Rock in Rio in Lisbon and
2: é bom estar de volta, é incrível. A última vez que toquei foi no Rock in Rio, uma grande audiência. Recordo-me de ter tocado mais uma ou duas vezes.
3: It's amazing.
2: Mas em Portugal é sempre bom.
3: I mean, obviously when I was younger, I was here with my family.
2: Quando era mais novo, estive aqui com a minha família. E é um ótimo sítio.
3: It's cool.
1: Talking to you in 2026 is like
2: falar contigo
1: for me,
2: em 2026
1: like
2: para mim é como entrar numa cápsula do tempo.
1: Easy to talk about,
2: é fácil fazer falar, não é, dessa viagem dos últimos 40 anos.
1: Most known for
2: 40 anos que são também conhecidos sobretudo por essa canção tão importante e tão conhecida, The Final Countdown. Para ti faz sentido continuar a falar no presente dessa canção?
3: It's okay, because you know why? The Europe, the band, are the same people recording that album.
2: Sabes, sim, so faz sentido. Sabes que os Europe continuam com a mesma formação.
3: We have so many memories. So for us, it's just one of
2: our albums. Tantas memórias. Para nós é incrível. Continuar.
3: And,
2: esse era um grande disco. Está a celebrar 40 anos no outono. E estamos em digressão, e sim, aqui estamos nós, juntos.
1: Changed a lot from the 80s to the 90s.
2: A banda mudou muito dos anos 80 para os 90, mas tudo mudou nos anos 90, nas nossas vidas. Sim, foi uma grande mudança. Nos anos 90 tudo mudou. Veio o som grunge de Seattle.
3: We did the last tour in 1991, 1992.
2: A última grande digressão que nós fizemos foi em 1990, 91. Eu gravei discos a solo. Eu ouvi muito som do Jackson Brown. E gravei três álbuns a solo.
3: Playing again 2004. And now we've been together for like 20-25 years again.
2: E reunimos ao fim dos últimos 20, 25 anos e aqui estamos juntos.
1: The public changed, everything changed a lot.
2: O público mudou e tudo mudou muito, não é?
1: In that legendary studios like Abbey Road.
2: Recordo que passaste também por
1: London,
2: outros locais, vives em Londres, passaste pelos estúdios Abbey Road. Como é que a tua vida se encontra?
1: Since then.
3: Yeah, I still live in London. I lived in London for 30 years.
2: Eu moro em Londres e moro naquela cidade nos últimos 30 anos.
3: Back in the days, Olympic Studios and Abbey Road, 9 years ago.
2: E passei pelos estúdios Abbey Road há 9 anos atrás. E a partir de Londres, estou em digressão mundial com a banda.
3: Wherever we can, and now we've just done a new album. So
2: e fazemos aquilo que podemos. Acabámos de gravar de resto um disco novo.
1: Songs, the new album. Europe are very.
2: E vamos ter direito a essas canções novas no concerto.
1: Come on stage like tonight.
3: Absolutely, we're touring all the time. We've just finished a new album called Come This Madness, coming out in September.
2: Estamos em digressão sempre. Estamos de resto a gravar novas canções.
3: Check them out. It's fantastic. And the songs.
2: Ouçam essas novas canções. Estamos a recuperar de certa forma o som. É como se estivéssemos a voltar aos bons velhos tempos.
3: An old Europe album with the power of today.
2: É voltar aos velhos Europe com o poder, o som, a força do presente.
3: Now videos as well.
1: When you final question, when
2: última
1: you
2: pergunta.
1: Touring with the Europe,
2: quando estás em digressão com os Europe, quais são
1: about Portugal,
2: os sentimentos,
1: when we come here.
2: As tuas ideias sobre Portugal?
3: Morning, and I just love the
2: eu vim aqui. Esta manhã gosto do sol. Este é um sentimento incrível de estar de volta. Esta noite vai ser um grande concerto. Amanhã, não sei.
3: And I also like Waterboys a lot. It's one of my favorite bands.
2: Quero ver os Waterboys. Eles são uma banda incrível.
3: I met him a few years ago.
2: Eu conheci-o há alguns anos atrás. Já os vi ao vivo. Eles são incríveis. Obrigado, Joey.
0: Este registo da tua conversa com Joey Tempest, Herberto Quaresma dos Euro.
2: Com a melhor tradução.
0: Foi uma ótima tradução.
2: Possível,
0: e estamos a ouvi-los em fundo e, de facto, se dúvidas houvessem, aquilo que estamos a ouvir mostra a versatilidade e a diversidade destas quatro décadas que não se resumem mesmo a The Final Countdown.
2: Estamos a falar de uma banda hard rock da Suécia, muito conhecida por The Final Countdown, mas eles abriram logo com duas canções muito conhecidas do seu repertório, o Broken Wings e também o Rock the Night. Esta é uma das minhas preferidas, se é que posso afirmar publicamente que sou fã dos Europe, não sou, mas...
0: Fazes muito bem,
2: mas há aqui, não, mas há aqui claramente uma viagem no tempo que se faz. Não é possível negar essa viagem no tempo.
0: Mas é impressionante terem mantido contra ventos e marés a formação original ainda.
2: Sim,
0: dos dias
2: sobretudo
0: de hoje.
2: Porque eram grandes amigos. Ultrapassaram esse estatuto de anonimato que foi longo ainda na fria Suécia do início dos anos 80, até atingirem o estrelato através de um álbum que acertou em todos os itens de um álbum de sucesso, de uma fórmula de sucesso. É uma daquelas canções, é de resto uma daquelas coleções, uma daquelas marcas que o Jorge Alexandre Lopes, de certeza, já alguns recuperou
0: na
2: Liga dos Quarentões, grande já. Mas a verdade é que os Europe... vivem, tocam, estão de regresso, estão em forças, têm um disco novo nos próximos tempos e celebram este ano os 40 anos desse disco.
0: E vamos continuar a ouvir aqui os Europe, é a reta final desta segunda emissão especial no North Festival. Vamos estar aqui amanhã a partir das 22 horas para falar do que se passou hoje. Temos a tua conversa com os Waterboys para ouvir, temos mais surpresas, temos o concerto na íntegra dos The Cure, que vai marcar a reta final do North Festival 2026 aqui na Cidade Desportiva da Maia. Uma emissão especial que teve o som aos cuidados do Cláudio Calado e do Edgar Barbosa, a produção da Bárbara Almeida e da Filipa Ramos, a Kenia Nunes com as redes sociais da RTP Antena 1. Passem também pelo site antena1.rtp.pt. Há reportagens do Pedro João Santos. Em Lisboa, Paulo Rocha, Pepe Jorge e Leão Matos, um abraço a todos. E aqui aos comandos da emissão, Herberto Quaresma, aqui lá em baixo, Coast Europe, Coast Waterboys, Here, There and Everywhere. E eu sou o Rui Alves de Sousa e não queremos simplificar os Europe a Final Countdown, mas temos de fechar com esse grande tema. Um abraço e até amanhã. Continuem na companhia da Antena 1.
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0: A contagem final, the final countdown dos Europe, a fechar esta emissão do North Festival, um festival com apoio Antena 1, festival é uma emissão conduzida pelo Rui Alves Sousa e pelo Herberto Quaresma, que regressam amanhã com mais novidades e com esse bombom final, a atuação dos Cure, aqui em direto nessa nossa transmissão que vai começar à noite. Vêm as notícias da meia-noite.
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0: Muito boa noite, é meia-noite, 11 da noite nos Açores.
2: Portugal venceu o Chile por 2-1, o selecionador Roberto Martínez gostou, mas avisa Rafael Leão, que foi expulso. Contra equipas sul-americanas é preciso ter mais atenção. A bastonária da Ordem dos Contabilistas diz que os reembolsos do IRS estão neste momento quase parados. O Papa, em Madrid, falou aos jovens sobre a importância do silêncio.
0: Temas para desenvolvermos já a seguir no Jornal da Meia-Noite. A esta hora estão em Coimbra 14 graus, Porto com 16, Lisboa 17, Faro com 20 graus, nas Ilhas, Funchal com 16 e em Ponta Delgada estão 19 graus. Jornal da Meia-Noite, a edição é de Mário Rui Cardoso.
2: Portugal venceu o Chile por 2-1 com golos de Gonçalo Guedes e Bruno Fernandes. Roberto Martínez disse que gostou deste primeiro teste no Jamor antes do Mundial.
3: Somos um grupo experiente, agora precisamos de focar no nosso trabalho. É o momento para falar, para ter opiniões, ter conversa, ter muito barulho à volta nossa. Mas o foco é preparar bem a equipa. Gostei muito, muito da atitude do grupo hoje e o foco é isso. As conversas, as opiniões fazem parte do nosso trabalho.
2: As equipas jogaram toda a segunda parte com 10 jogadores. Antes do intervalo houve uma expulsão para cada lado. Rafael Leão foi quem viu o vermelho do lado de Portugal. O selecionador deixou um aviso ao avançado, apesar de ter considerado a sua expulsão normal.
3: É normal. A reação do Rafael Leão é para proteger ao colega, que mostra um espírito de equipa. Ele tem uma reação que é positiva para ajudar ao colega. Claro que nós não podemos fazer isso e não podemos entrar na provocação e é um momento que é muito bom que aconteceu agora, porque uma equipa sul-americana tem muitos momentos assim. Nós jogamos contra a Colômbia e isso pode acontecer. Então é um momento para aprender, um exemplo.
2: 2-1 ao Chile. A seleção ainda tem outro jogo antes de partir para os Estados Unidos. É na quarta-feira, em Leiria, com a Nigéria. A bastonária da Ordem dos Contabilistas diz que os reembolsos do IRS praticamente pararam. Paula Franco diz que atrasos nas validações fazem com que o processo esteja praticamente estagnado.
4: Parou, quase que eu diria, e há muitas milhares de declarações por liquidar, o que cria sempre uma certa ansiedade nos portugueses, e isso nunca é muito bom. Já no ano passado aconteceu isso e, de facto, causa aqui constrangimentos. Eu, aliás, até diria que para nós contabilistas causa imensos, porque os nossos clientes estão-nos sempre a pressionar para saber se efetivamente já está, e nós passamos também e acabamos por ter consequências das entradas no site que bloqueiam depois todas as entradas, com constantemente contribuintes a irem ver se a sua situação já está tratada ou não. Portanto, não é desejável, e aqui é um dos pontos negativos, não é, que temos em relação a todo o cumprimento declarativo, é os atrasos nas validações.
2: Paula Franco é bastonária da Ordem dos Contabilistas e é entrevistada no programa Conversa Capital, que é emitido este domingo depois da 1 da tarde na Antena 1. Milhares de pessoas concentraram-se na Praça de Lima, em Madrid, para ouvir o Papa. Leão XIV esteve numa vigília com os jovens e falou-lhes, Diana Craveiro, em espanhol, na importância do silêncio.
5: Santo Padre, esta é a juventude da Igreja, esta é a juventude do Papa.
6: O Papa trouxe palavras de esperança a milhares de jovens que estavam ansiosos por ouvi-lo. Numa conversa com 6 jovens, Leão XIV falou sobre a capacidade de estar em silêncio e garantiu que ninguém está sozinho.
7: Que nadie está solo creyendo em Jesus. Mirad quantos estáis aqui
6: O líder da Igreja Católica deixou também uma palavra sobre a importância da família e o matrimónio.
7: Não tenhais medo do matrimónio e de formar família.
6: Palavras de esperança para Elvira.
8: Pois, o mensagem que ha dado de esperança ante o futuro e ante as adversidades com as que nos podemos encontrar os jovens e também pues, de que não estamos solos se temos fé.
6: E Clara.
9: Que refuerza el matrimonio, que da muchos consejos a los jóvenes y que no hay que tener miedo a seguir la fe.
6: Entre os milhares de espanhóis estava também Carolina Carvalho. Veio do propósito de Penalva do Castelo para assistir à vigília. Sai daqui rendida.
10: Nós vínhamos meio com receio porque ainda somos muito adeptos do Papa Francisco e digamos que o Papa Leão ainda não nos tinha conquistado, mas gostámos muito das palavras dele. Gostei da maneira humilde com que ele fala e das palavras que dedicou aos jovens.
6: Algum tema mais específico?
10: Talvez o eu dizer que às vezes a resposta de Deus é encontrarmos o nosso próprio silêncio.
6: Para o Papa, quando procuramos o silêncio, decidimos o que não ouvir e que ruídos deixamos que nos distraiam.
2: Diana Craveiro, em Madrid, a acompanhar a visita do Papa. A União Europeia pede uma investigação minuciosa e transparente ao assassínio do bispo de Climã, Osório Afonso. O bispo foi morto em casa, com um tiro no peito, na madrugada deste sábado, na província da Zambésia, no centro de Moçambique. Num comunicado conjunto dos chefes de missão da União Europeia em Moçambique, é feito um apelo às autoridades para que conduzam uma investigação minuciosa e transparente a fim de rapidamente levar os responsáveis à justiça. Osório Afonso tinha sido nomeado há 2 meses pelo Papa Leão XIV, administrador interino da Arquidiocese da Beira. O Presidente da República felicitou o Ministro das Finanças pela escolha para vice-presidente do Conselho de Governadores do Banco Europeu para a Reconstrução e Desenvolvimento. Joaquim Miranda Sarmento foi nomeado para esse cargo. E Lisboa foi escolhida como cidade anfitriã da reunião do Banco em 2029. António José Seguro escreveu na página oficial da Presidência na internet que a escolha de Miranda Sarmento representa um reconhecimento do papel de Portugal no Banco Europeu para a Reconstrução e Desenvolvimento. António José Seguro cumpriu este sábado o segundo dia da visita oficial ao Luxemburgo e a acompanhá-lo o enviado da Antena 1, João Alexandre.
11: São encontros mais ou menos fortuitos, mas que podem até transformar-se em verdadeiras oportunidades.
12: Eu queria mostrar um projeto.
11: Há conversa com o chefe de Estado, mais uma cidadã portuguesa a residir em território luxemburguês.
13: Muito bem, e é um projeto em que área, sabe?
12: É na área da água.
13: Aquilo que me escreva para a Presidência da República, para o Palácio de Belém.
12: Portanto, aquilo é um grupo.
13: Fiquei com curiosidade.
11: Um projeto inovador a aguçar a curiosidade do Presidente da República, a quem os emigrantes no país pedem que esteja atento à realidade do Luxemburgo.
12: Ele tem que melhorar Portugal, porque Portugal está em nível de saúde, já está muito mal. Deveria de visitar mesmo os hospitais aqui para ele ver a diferença que aqui faz. Mas pronto, mas é mais para o Ministro, acho eu, e o Ministro da Saúde também.
14: E que ele levasse para Portugal os exemplos daqui.
11: Portugal e Luxemburgo unidos também no livro coordenado por São Gonçalves.
15: No Luxemburgo assinalam 60 anos da organização da primeira celebração do 10 de junho.
11: 30 testemunhos de portugueses residentes no Grão-Ducado, chegados ao país ao longo de 6 décadas, reunidos agora numa obra novamente dada a conhecer, mas com a presença de António José Seguro.
16: Ouvir os outros é uma coisa que devemos fazer muitas vezes. As comunidades portuguesas, se as escutarmos, contam-nos histórias assim, prodigiosas e enternecedoras, mesmo quando recordam momentos de amargura e de perda, mesmo quando invocam as dificuldades e a tentação de desistir.
11: No Luxemburgo, numa visita oficial carregada de simbolismo e que este domingo conta também e de forma mais visível com a presença do Primeiro-Ministro Luís Montenegro.
16: Muito obrigado pela vossa presença.
2: Reportagem de João Alexandre. Este sábado em Lisboa houve a Marcha Anual do Orgulho LGBT. Repórter Sandra Henriques acompanhou.
17: De olhos claros, cabelos loiros, Valentina, de 8 meses, está ao colo da mãe Cláudia, que defende que é importante vir todos os anos à Marcha do Orgulho LGBTI+.
18: Todos os anos? Nem filha? Acham que está a haver um retrocesso dos direitos das pessoas LGBTI+?
19: Sim, claro que sim. É mais importante que nunca vir estas marchas.
17: Em cima do carrinho bebê estão duas placas pintadas à mão, que são mostradas pela outra mãe, Rita.
19: Temos uma que diz: nasci de um sonho, não do acidente. A outra diz: o amor das minhas mães merece ser celebrado e não explicado.
17: Vieram com as mães Sandra e Ana, que são avós da pequena Valentina. A avó Ana diz que não é a primeira vez que vem à marcha.
20: Não, também vim um ano passado com a filha e com a nora, sim.
17: A Sandra também veio um ano passado?
21: É a primeira vez.
17: Bebê, mães e avós têm camisolas de manga curta com mensagens.
19: A minha diz: criamos filhos não preconceitos. A da Rita diz: orgulho, para que ela nunca tenha vergonha. E as das avós diz: avó com orgulho. E a do bebê diz: nasci do amor entre duas mulheres.
17: Mais à frente está Pedro. Cabelos brancos, curtos, olhos claros, óculos. Tem uma bandeira às costas.
22: Eu trago a bandeira LGBTQIA+, a moderna.
17: Pedro conta que vem para mostrar o orgulho em pertencer à comunidade.
22: Contribuir de alguma forma com a nossa presença para a comunidade LGBTQIA+. Sobretudo agora neste momento em que há muitos dos nossos direitos que estão a ser postos em causa.
18: Costuma vir nos outros anos também?
22: Houve uma altura que não vinha, passei a vir, e eu acho que este ano, sobretudo por não haver o Arraial, acho que é mesmo muito importante nós virmos.
17: Este ano não vai haver a Arraial Lisboa Pride, um evento que começou há quase 30 anos, em 1997.
2: Reportagem de Sandra Henriques na Marcha Anual do Orgulho LGBT em Lisboa. Morreu a atriz e bailarina Lili Neves aos 94 anos. Lili Neves foi uma das primeiras atrizes a trabalhar na televisão em Portugal e há 2 anos ainda participou na série Matilha, transmitida na RTP, Ana Laura.
23: Bailarina, atriz e encenadora. Dança, rádio, teatro, televisão e cinema. 70 anos a atuar no panorama artístico português. Lili Neves nasceu em Molelos, Tondela, distrito de Viseu, em 1932. Ao longo da sua carreira, passou por vários palcos emblemáticos. Um percurso preparado no Conservatório Nacional, como a própria recordou ao canal de YouTube Último Ato, faz 4 anos.
24: Bem, eu estreiei no Teatro Monumental, acabada de sair do...

0: Realizada por João Maia.
1: Se tiveres que fugir, foge agora.
2: Lili Neves, uma das primeiras atrizes a trabalhar em televisão em Portugal, morreu aos 94 anos.
3: Edição do jornalista Mário Rui Cardoso. 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

Ora, sejam todos bem-vindos. Esta é mais uma edição do Clube dos Anos 60. Como sempre, uma rádio ideia com a inspiração e o acompanhamento aqui do Paulo Bermonte. Vou novamente ser o vosso guia até ao sinal horário da meia-noite, só com viagens ao mundo mágico da música dos 50 aos 70. E decidi abrir hoje com este Never Met a Dog, hoje Vinegar Joe, uma banda, uma das muitas bandas e ideias levadas a cabo pelo Sr. Robert Palmer, aqui na companhia da sua amiga L.K. Brooks. Na altura, estamos no início da década de 70 do século passado, e a verdade é que não custa nada fazermos esta transição pacífica dos Vinegar Joe, deste Never Met a Dog, para um dos melhores para mim, para muito por onde escolher, mas diria que um dos melhores poemas transformados depois também em música pelo Sr. Robert Allen Zimmerman, que é preciso não esquecer, acabou de fazer 85 anos de idade, é obra, e ele ainda continua por aí, como se costuma dizer, já não diria com a guitarra de caixa às costas, mas com um número, enfim, quase que impossível de identificar, de tantos temas que nos fazem ainda sonhar com um planeta azul diferente daquele que nós temos. Bom, vamos ao que interessa. De Robert Palmer, L.K. Brooks, Vinegar Joe, para a própria L.K. Brooks, numa versão extraordinária de To Make You Love Me, do Sr. Bob Dylan. To Make You Feel My Love.

É de facto uma das versões mais bem conseguidas deste trabalho, desta obra-prima do Sr. Robert Allen Zimmerman, nome artístico Bob Dylan. Já fez tanta coisa na vida, mudou muitas vezes o rumo e a agulha da bússola que conduz e conduziu sempre o seu gênio, quer ao nível da escrita, quer ao nível da capacidade de compor coisas fantásticas, como esta que eu vou deixar aqui na vossa companhia. Fui retirar, extraí do álbum Desire. Aliás, não sei como é que é possível, eu tenho dois CDs iguais, até podia oferecer um a alguém, mas como eu sei que há de haver, há sempre, às vezes, a possibilidade de algum deles estragar, e para quem, como eu, se revê tanto naquilo que diz e naquilo que são as músicas, as composições deste grande músico norte-americano do Minnesota, é preciso não esquecer, no passado dia 24 de maio completou 85 anos de idade, e isso, como eu tenho dito aos meus amigos, levou-me a pensar que já estava aqui na Antena 1 Açores para celebrar os seus 50 anos, ou seja, há 35 anos atrás fizemos um programa com 10 horas, penso eu, de emissão, apenas dedicado ao Bob Dylan, com imensas entrevistas, um pouco por toda a parte nos Açores, nestas 9 ilhas plantadas no centro do Atlântico Norte. A verdade é que isto levou-me mesmo a pensar que há mais de 35 anos ando eu aqui com orgulho e com a dedicação sempre igual, desde o primeiro dia, quando fui trazido e não vou dizer outra coisa, senão quando fui convidado e desafiado a fazer um programa de música. Mas então o meu companheiro António Xavier, era um programa com dois pivôs, pelo António Meli Sousa, que guardo sempre aqui no lado esquerdo, no meu coração, bem dentro dele, praticamente tudo ou quase tudo o que fui aprendendo a fazer também a nível da rádio. Mas voltando ao Sr. Bob Dylan, eu extraí do álbum Desire, penso que de 1975, foi assim publicado, um conjunto de temas e de músicas que na altura foram quase que uma verdadeira revolução naquilo que era o trabalho que nos tinha e nos estava habituando o grande compositor-intérprete. Eu escolhi One More Cup of Coffee, assim é que é, For the Road, claro está. Não se trata de tomar mais um café, trata-se de considerar que as verdadeiras paixões são por vezes insustentáveis e é indispensável, é quase incontornável termos que seguir em frente, porque não dizê-lo, seguir em frente em direção a outros caminhos. Vamos ficar para perceber melhor, até porque são várias as opiniões acerca do que pretende dizer o enigmático, porque ele é realmente uma pessoa não muito fácil de identificar em termos do próprio pensamento e na relação que tem com os outros. Este One More Cup of Coffee, assim é que é, e do álbum Desire.

uma versão diferente, diria que do agrado de alguns, talvez não de todos. Eu prefiro apenas recordar que se trata de uma versão de um músico inglês que durante alguns anos ainda esteve nos Deep Purple, numa altura em que saíram, por razões diferentes, Ian Gillan e Roger Glover. Ele entrou para baixista e, enfim, também background vocal, juntamente com o Sr. David Coverdale. Devem-se lembrar, alguns aí entre 72, 73 e 76, porque depois os Deep Purple acabaram por recompor-se em matéria daquilo que era a sua formação original, e o Glenn Hughes foi à sua vida. Um músico que esteve também, por exemplo, nos Black Sabbath. Vale a pena de vez em quando trazer versões e não apenas o original, neste caso deste tema fabuloso, Nights in White Satin.

E pronto, com certeza que reconheceram a voz do poeta, compositor canadiano Leonard Cohen, infelizmente já desaparecido da nossa companhia, e que aqui interpretou Bird on a Wire, um daqueles clássicos que ele compôs ainda no distante ano de 1968 e depois em 69 publicou um trabalho de longa duração, Songs from a Room, e de lá se extraiu este fantástico equilíbrio que por vezes temos de fazer da nossa própria vida e dos outros, porque ninguém vive sozinho, afinal de contas também vamos encontrando os nossos amigos e alguns nem tanto, por isso se diz que a vida é uma espécie de arte do encontro. E eu, com este clássico de Leonard Cohen, dou-lhe seguimento com Suzanne, mas uma Suzanne que é trazida aqui pela voz diferente de Françoise Hardy.

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Uma versão gravada ao vivo no início da década de 90 do século passado por George Harrison e muitos amigos à volta dele no Japão. Eu extraí este My Sweet Lord recordando que foi um dos temas que causou um bruá fantástico. É como se fosse ontem, porque recordo-me perfeitamente de apanhar ainda na onda média, enfim, o então Rádio Clube Português. Não há problema nenhum em lembrar isso mesmo e ouvir quase que em primeira mão o My Sweet Lord, extraído de um trabalho, um triplo álbum, All Things Must Pass. E a verdade é que tudo passa, mas fica a memória e este verdadeiro hino, diria, a tudo, o amor, à própria crença, à fé que julgo que nos deveria mais unir do que infelizmente acontece, porque o que vemos é que a fé, as diferentes fés, vamos dizer assim, só nos têm causado os problemas que todos conhecemos. Este My Sweet Lord, esta versão, é de facto para mim das mais bem conseguidas pelo ex-Beatle, infelizmente desaparecido com doença incurável já na esquina, na dobragem do século XX para o século XXI. Fica a memória do Sr. George Harrison e esta versão gravada em Tóquio em 1991. Enfim, não é só isso que ainda temos, já que estamos no final da avenida que nos conduz ao sinal horário da meia-noite. 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
1: Portugal venceu o Chile por 2-1 com golos de Gonçalo Guedes e Bruno Fernandes. Roberto Martínez disse que gostou deste primeiro teste no Jamor antes do Mundial.
2: Somos um grupo experiente, agora precisamos de focar no nosso trabalho. É o momento para falar, para ter opiniões, ter conversa, ter muito barulho à volta nossa. Mas o foco é preparar bem a equipa. Gostei muito, muito da atitude do grupo hoje e o foco é isso. As conversas, as opiniões fazem parte do nosso trabalho.
1: As equipas jogaram toda a segunda parte com 10 jogadores. Rafael Leão foi quem viu o vermelho do lado de Portugal. E o selecionador deixou um aviso ao avançado, apesar de ter considerado a sua expulsão normal.
2: É normal. A reação do Rafael Leão é para proteger o colega, que mostra um espírito de equipa. Ele tem uma reação que é positiva para ajudar o colega. Claro que nós não podemos fazer isso e não podemos entrar na provocação. E é um momento que é muito bom que aconteceu agora, porque uma equipa sul-americana tem muitos momentos assim. Nós jogamos contra a Colômbia e isso pode acontecer. Então é um momento para aprender, um exemplo.
1: 2-1 ao Chile e Portugal ainda tem outro jogo antes de partir para os Estados Unidos. É na quarta-feira, em Leiria, com a Nigéria. A bastonária da Ordem dos Contabilistas diz que os reembolsos do IRS praticamente pararam. Paula Franco diz que atrasos nas validações fazem com que o processo esteja praticamente estagnado.
3: Parou, quase que eu diria, e há muitas milhares de declarações por liquidar, o que cria sempre uma certa ansiedade nos portugueses, e isso nunca é muito bom. Já no ano passado aconteceu isso e, de facto, causa aqui constrangimentos. Eu, aliás, até diria que para nós contabilistas causa imensos.